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1: A arrecadação do governo federal chegou a 289 bilhões e 300 milhões de reais no mês de julho.
0: Um aumento de quase 9% em relação a julho de 2025.
1: O mês foi marcado pelo desempenho favorável de setores como indústria, serviços e arrecadação de impostos.
2: Na comparação com julho do ano passado, o resultado representa crescimento real de quase 9%, já descontada a inflação. Entre os fatores que contribuíram para o resultado estão o aumento da arrecadação da Previdência Social e o crescimento das receitas com PIS e COFINS associado ao aumento das vendas. Destaca Claudemir Malaquias, chefe do Centro de Estudos Tributários e Aduaneiros da Receita Federal.
3: Os fatores que contribuíram para o resultado do mês de julho, na comparação com o mesmo período do ano passado, foram os seguintes. O desempenho da indústria, um crescimento de 1,05%. A venda de bens, um crescimento de 4,93%. A venda de serviços, um crescimento de 2%. A massa salarial teve um crescimento nominal de 10,19% em relação ao ano passado. E o valor em dólar das importações, um crescimento de 12,16%.
2: O desempenho também é positivo no acumulado do ano. De janeiro a julho, a arrecadação chegou a 1 trilhão 876 bilhões de reais. Em valores corrigidos pela inflação, o crescimento foi de quase 7% em relação ao mesmo período de 2025. Reportagem Pablo Mundim.
0: O Índice Nacional de Preços ao Consumidor Amplo 15, o IPCA 15, considerado uma prévia da inflação oficial do país, ficou em menos 0,4% no mês de agosto.
1: Contribuíram para o resultado os setores de habitação, com queda de 1,41% nos preços, transportes com redução de menos 1% e alimentos e bebidas com queda de 0,57%.
0: No setor habitação, o destaque foi para a redução no valor da conta de luz. E nos transportes, a queda no preço da gasolina.
1: Já no setor de alimentos e bebidas, os destaques ficaram por conta do tomate, batata inglesa, cenoura e café moído, que ficaram mais baratos no período.
0: Crianças e adolescentes estão no centro de uma ação civil pública contra a plataforma de comunicação Discord.
1: O motivo são possíveis falhas na proteção desse público, que teriam resultado em crimes e situações de violência.
0: A ação prevê obrigações para que a empresa aprimore mecanismos de prevenção e proteção.
4: A ação civil pública cobra que a plataforma Discord adote medidas efetivas para a proteção de crianças, adolescentes e mulheres no ambiente digital. Voltada inicialmente para as comunidades de games, hoje a ferramenta é usada por públicos variados e permite o compartilhamento de textos, arquivos de voz e vídeo e transmissões de modo público ou privado. Porém, segundo o governo, tem apresentado falhas na segurança e mecanismos de proteção a menores, como explica o advogado-geral da União, Jorge Messias.
5: Não há, por parte da plataforma, a adoção de requisitos mínimos estabelecidos na legislação brasileira, em especial no ECA digital, e a ausência dessa rede de proteção tem levado a situações de ordem absolutamente criminal, envolvendo crianças, adolescentes, mulheres e animais. Tentamos, por duas semanas, construir um termo de ajustamento de conduta. A empresa, num primeiro momento, demonstrou o interesse de assumir compromissos significativos com o Estado brasileiro, mas, infelizmente, recusou a assinatura do termo no último momento.
4: O fato mais grave e recente envolvendo a plataforma foi a morte de uma adolescente de 13 anos no Mato Grosso do Sul, que tirou a própria vida durante uma transmissão ao vivo pelo Discord. O secretário nacional de Direitos Digitais, Vitor Fernandes, diz que a plataforma demorou a agir, mesmo quando foi notificada.
6: Essa live durou mais de 2 horas, ela começa por volta de 2h20 da manhã, 4h15 da manhã, já completando quase 2 horas, servidor foi derrubado. As contas dos investigados envolvidos só foram banidas da plataforma 24 horas do ocorrido.
4: O ministro da Justiça e Segurança Pública, Wellington César Lima e Silva, lembrou que as plataformas digitais devem se adequar ao país.
7: É uma resposta que busca fazer valer que qualquer plataforma nacional ou estrangeira, não venha a descuidar dos limites impostos pela lei.
4: A ação pede que a plataforma reforce os mecanismos de controle parental, amplie a cooperação com autoridades brasileiras e implante sistemas que identifiquem situações de riscos para menores. É exigida ainda a criação de mecanismos específicos de detecção e moderação de conteúdos com práticas de maus tratos, violência, mutilação e crueldade contra animais. A plataforma tem até 15 dias para se adequar, sob pena diária de R$500 mil. Também é pedida a condenação da empresa em R$500 milhões por dano moral coletivo, valor que poderá ser revertido ao Fundo de Defesa de Direitos Difusos. Reportagem Graziele Bezerra.
1: Crianças e adolescentes devem ser orientados sobre os riscos existentes na internet e estimulados a conversar com adultos de confiança sempre que sentirem desconfortáveis durante interações online.
0: Caso alguém solicite sigilo sobre conversas, fotos ou qualquer outro conteúdo, o fato deve ser comunicado imediatamente aos pais ou responsáveis.
1: São orientações do delegado Alessandro Barreto, coordenador do CyberLab, o laboratório de operações cibernéticas ligado ao Ministério da Justiça e Segurança Pública.
0: Em entrevista à Voz do Brasil, o delegado falou comigo e com a Mariana Jungmann sobre a atuação do CyberLab no combate a crimes cibernéticos e ameaças no ambiente digital. Vamos ouvir.
8: Delegado Alessandro Barreto, bem-vindo à Voz do Brasil, um prazer ter o senhor conosco aqui. Vamos falar então sobre o CyberLab, o trabalho de inteligência que ficou concentrado nele a partir da sua criação. Explica para o nosso ouvinte que trabalho é esse.
9: Bom, bom estar aqui com vocês, obrigado pelo convite. Bom, o que o CyberLab faz? O CyberLab é uma unidade da Secretaria Nacional de Segurança Pública, e ele é um laboratório de operações cibernéticas. A pessoa acha que é até um super laboratório, estilo Matrix, mas não, nós temos lá policiais capacitados, a grande parte do time são de meninas cybergirls, então assim, são as meninas que fazem um trabalho espetacular nessa área, e essa unidade ela apoia as polícias estaduais trazendo informação qualificada para ajudar em diversos contextos, como, por exemplo, no enfrentamento a fraudes eletrônicas, em ameaças contra escolas. Então, se tem esse trabalho qualificado, que ajuda, certamente, a salvar vidas e a evitar tragédias.
0: Quais são os crimes mais identificados pelo laboratório e, nesse contexto, o que tem chamado mais atenção?
9: Bom, o que a gente tem visto aí nos últimos anos, e principalmente pós-pandemia, a migração do crime do espaço físico para o espaço virtual. Então a gente tem visto um aumento considerável de crimes, principalmente envolvendo fraudes e golpes online, como invasão de conta de WhatsApp, de redes sociais, falsa central. A gente tem visto isso muito. Nós temos visto também vários problemas, principalmente o extremismo digital, crimes de ódio. Eu fico indignado como policial e principalmente como cidadão. Muita misoginia, um ódio contra mulheres e meninas que dá nojo, que dá asco dessas pessoas. Então a gente tem visto muito esse contexto também. E de maneira geral, a gente tem visto o crime migrar da rua para a internet. E nesse contexto, o CyberLab está ajudando as polícias estaduais a identificar pessoas que se achavam, a pessoa se achava acima de qualquer suspeita e se escondia por detrás de conexões de internet.
8: Bom, o senhor mencionou crimes como fraudes, né, estelionatos e tal. Esses a gente já imagina quem são as pessoas por trás, são os bandidos comuns, vamos dizer assim. Mas o senhor mencionou também crimes de ódio, crimes de misoginia. Quem são as pessoas por trás desses crimes e qual é o perfil dos criminosos e das vítimas, delegado?
9: Isso, bom, o perfil das vítimas, boa parte, principalmente relacionada a crimes de ódio, a gente encontra de mulheres, meninas, entendeu? Às vezes até meninas novas, adolescentes. E o criminoso, o que a gente tem visto antigamente, que eu falo, há pouquíssimos anos, porque muda muito rápido na internet, a gente via maiores alicerces

0: crianças com 11, 12 anos fazendo parte de grupos. Isso tem chamado muita atenção, que nós precisamos reforçar o trabalho para identificar ainda mais rápido, e principalmente aqueles que estão por trás do processo de radicalização dos menores.
1: Sim, porque uma criança de 11 anos, ela não chega ao ponto de praticar um crime de ódio na internet sozinha, eu suponho, né?
0: A gente tem visto pessoas desvirtuar redes e serviços que são utilizados. Então, assim, qual é o nosso papel? Identificar essas pessoas. Então, elas utilizam mídias sociais de uma maneira geral, utilizam plataforma para encontrar esses garotos e radicalizar. Então, nosso papel é antecipar cada vez mais, identificar esses grupos e evitar que crianças de 11 anos sejam atraídas para um caminho terrível como esse.
2: A partir do monitoramento, o CyberLab dá um alerta e colabora para o desencadeamento de operações importantes de combate ao crime nesses ambientes, né, digitais. Quais são as operações dessas que contaram com a colaboração do laboratório? Que operações o senhor destacaria, por exemplo?
0: Tem algumas, principalmente a proteção de crianças e adolescentes. Eu vejo pessoas falando, salvamos tantas vidas. Para mim é impossível mensurar isso. Eu só tenho certeza que tragédias foram evitadas, meninas que estavam sendo abusadas online foram libertadas. Aí essas operações, elas nos orgulham muito em fazer parte de um time e a gente trazer ter resultados como estamos salvando vidas. Isso é muito gratificante para mim.
1: Delegado, o senhor mencionou, né, que é um trabalho conjunto com as polícias civis dos estados. Se alguém quiser fazer um alerta para o CyberLab, fazer uma denúncia, como é que essa pessoa pode proceder? De repente, um pai, uma mãe que identificou ali com seus filhos uma situação desse tipo. Enfim, pessoas que queiram fazer algum tipo de alerta para o CyberLab, como é que pode proceder?
0: Eu recomendo que procurem no teu estado canais de denúncia online, é a própria delegacia mais próxima, que quando chegar a informação qualificada, a gente está conversando com as polícias e consegue desencadear essas grandes operações. E um ponto relevante que você falou é o pai e a mãe. O que a gente tem visto? O pai e a mãe deixa o filho passar 10, 12, 15 horas na internet, não acompanha, e a internet tem muita gente má por trás das conexões. E a criança ou adolescente, ela dá sinais. E o pai e a mãe, eles conseguem entender e trazer essas informações para a polícia. Então, quanto mais informação, quanto mais dados chegar, mais pessoas vão ser identificadas e vão ser responsabilizadas. Até porque tem-se aquela impressão que a internet é algo que você fez algo lá e fica impune, não vai ocorrer nada. Muito pelo contrário. Tá? As polícias estão cada vez mais preparadas para identificar essas pessoas e responsabilizá-las.
2: Muito bem, nós conversamos com o delegado Alessandro Barreto, coordenador do Laboratório de Operações Cibernéticas, CyberLab. Muito obrigado, delegado, pela entrevista à Voz do Brasil.
0: Eu que agradeço.
3: O Ministério das Relações Exteriores emitiu nota de pesar pelas vítimas dos deslizamentos e inundações que atingiram o Nepal e o Tibete após o terremoto desta quarta-feira.
2: Equipes de resgate continuam as buscas por sobreviventes.
3: Até o momento, não há registros de brasileiros entre as vítimas.
2: A Embaixada do Brasil em Katmandu, no Nepal, e em Pequim, acompanham com atenção os desdobramentos da situação.
3: Em caso de assistência consular, o telefone do plantão geral do Itamaraty é 61, código de Brasília, 98260-0610.
2: Está aberto o período de escolha dos livros do Programa Nacional do Livro e do Material Didático, o PNLD, que serão usados por alunos do primeiro ao quinto ano do ensino fundamental no período de 2027 a 2030.
3: O prazo vai até 8 de setembro e a seleção deve ser feita de forma coletiva por professores e gestores. Confira na reportagem.
4: O período de seleção dos livros didáticos que serão utilizados por estudantes e professores do primeiro ao quinto ano do ensino fundamental já está aberto. As

0: escolas públicas têm até 8 de setembro para selecionar os materiais que serão utilizados no triênio 2027-2030. A seleção deve ser feita com a participação da equipe escolar, levando em consideração a proposta pedagógica, as características e as necessidades da comunidade. O programa conta com 3 categorias, como explica a coordenadora geral de materiais didáticos da Secretaria de Educação Básica do Ministério da Educação, Jaqueline dos Santos Melo.
1: Na categoria 1, as obras são voltadas para estudantes e professores do primeiro e do segundo ano, com foco na alfabetização. Na categoria 2, as obras são voltadas para o terceiro, quarto e quinto ano, com foco no desenvolvimento do letramento e da escrita. Nesse ano, nós temos novidades como o livro regionalizado de história e geografia, a obra de produção de texto e livros voltados para educação digital e midiática. A categoria 3, ela é optativa para as redes e a seleção dela é para obras de língua espanhola e língua inglesa.
0: Antes de registrar a decisão, professores e gestores devem consultar o Guia Digital do Programa Nacional do Livro e do Material Didático PNLD, que reúne informações sobre as obras aprovadas, como resenhas, metodologias, organização dos conteúdos e orientações para a escolha. Depois, a seleção precisa ser formalizada em ata e registrada no sistema PNLD Gestão, com acesso pela conta GovBR. O preenchimento da ata sozinho não conclui o processo. Após o registro, a ata e o comprovante de escolha devem ficar disponíveis em local visível na escola. Em caso de dúvidas ou problemas no acesso, as escolas podem entrar em contato com o FNDE pelo e-mail livrodidático@fnde.gov.br. Reportagem Thaís de Araújo.
2: Instituições públicas do ensino superior e tecnológico que adotam práticas de prevenção e enfrentamento à violência de gênero vão ser reconhecidas com o selo de ambiente acadêmico seguro.
3: A iniciativa do Ministério da Educação vai conceder o título nas categorias ouro, prata e bronze.
2: Podem aderir ao programa instituições federais que atendam aos requisitos do MEC.
3: A diretora de desenvolvimento acadêmico da Secretaria de Educação Superior do Ministério, Lúcia Pelanda, fala sobre a iniciativa.
4: As mulheres já são maioria no ensino superior, então é muito importante criar ambientes cada vez mais seguros e livres de violência. Nesse sentido, o selo é um estímulo para que cada vez mais instituições se juntem a esse movimento de ter instituições verdadeiramente livres de violência.
2: Para mais informações, acesse gov.br/mec.
3: Estamos no mês da gestante. Nós já falamos aqui sobre a importância de cuidados com a saúde, como tomar vacinas e fazer o pré-natal direitinho para cuidar da mãe e do bebê.
2: Hoje nós vamos falar dos direitos assegurados por lei às gestantes.
3: Estabilidade no emprego, atendimento médico gratuito pelo SUS, prioridade em filas e serviços, intervalo para a amamentação, além da licença maternidade.
2: Está tudo explicado na reportagem de Luciana Colares de Holanda, que ouviremos agora.
5: Maria Selma Pereira é empregada doméstica em Brasília. Grávida de 8 meses, ela espera a bebê para setembro. E junto com a chegada da filha, vem a licença maternidade de 4 meses, garantida pela carteira assinada. Um direito que Selma não teve nas outras 4 gestações, quando trabalhou na informalidade.
6: Vai ser bem melhor, porque vou acordar, cuidar da neném, né? Ficar os 4 meses em casa. Agora, por carteira assinada, tá bem melhor agora. Porque aí, quando você ganhar o bebê, você vai receber, né?
5: No Brasil, as gestantes têm direitos fundamentais garantidos por lei, que se estendem até alguns meses após o nascimento da criança. É proibida a dispensa arbitrária ou sem justa causa da empregada gestante, por exemplo, desde a confirmação da gravidez até 5 meses após o parto. Por meio da licença maternidade, fica garantido o afastamento remunerado de 120 dias para trabalhadoras formais, empregadas domésticas e seguradas do INSS. Elas também têm acesso ao salário maternidade, benefício previdenciário que substitui a renda durante esse período, como explica Márcio Lima, coordenador do Programa de Educação Previdenciária do INSS.
7: O valor pago por este benefício vai variar do salário mínimo, que é R$ 1.621,00 atualmente, até o teto do INSS, que vai estar no valor de R$ 8.000,00. R$475,55, a depender da categoria da trabalhadora.
5: Entre as garantias previstas na legislação brasileira para gestantes e mães, também está previsto o direito à liberação do trabalho para realizar consultas médicas e exames. E elas podem ser transferidas temporariamente de função quando a saúde exigir. Os direitos podem ser acessados pelo telefone ou pela internet, de acordo com Márcio Lima, do INSS.
7: Os direitos são acessados através da central telefônica 135, que funciona de segunda-feira a sábado, das 7 da manhã até as 22 horas no horário de Brasília, sendo que recebe ligação gratuita ou ainda através do aplicativo Meu INSS.
5: Além dos direitos trabalhistas, as gestantes contam com atendimento prioritário e acompanhante no parto pelo SUS. Após o retorno ao trabalho, a mãe tem direito a 2 intervalos diários de 30 minutos para a amamentação até o bebê completar 6 meses. Reportagem Luciana Colares de Holanda.
3: E essas foram as notícias do governo federal.
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3: Com produção da empresa Brasil de Comunicação.
2: Fique agora com o Minuto do TCU. Em seguida, as notícias do Poder Judiciário e do Congresso Nacional. Boa noite.
3: Boa noite para você e até amanhã.
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11: Você vai ouvir agora notícias do Poder Judiciário.
12: Supremo julga a ação sobre o poder de requisição do Ministério Público da União a órgãos da administração pública.
13: Para o STJ, acesso a sistema com dados contábeis não dispensa dever de prestação de contas de bens em condomínio.
12: Justiça determina que o governo federal e o estado de Sergipe implantem serviço especializado em doenças raras.
13: Boa noite, eu sou Arthur Filho.
12: E eu sou Walter Lima.
13: Supremo Tribunal Federal julga ação sobre o poder de requisição do Ministério Público da União a órgãos da administração pública.
12: O julgamento busca definir até onde vai essa prerrogativa do Ministério Público da União e em quais situações ela pode ser exercida, delimitando se a administração pública é obrigada a atender integralmente ao pedido ou se pode recusá-lo.
13: Administrador de bens em condomínio, ou seja, em copropriedade, deve prestar contas ao outro condômino, mesmo que dados contábeis estejam disponíveis em sistema eletrônico.
12: Essa decisão é do Superior Tribunal de Justiça, o STJ. Fátima Uchoa.
14: Um irmão ajuizou ação contra o outro, pedindo a prestação de contas da administração dos imóveis de propriedade comum. A Justiça de Mato Grosso decidiu que o administrador tem o dever de apresentar as contas, e a terceira turma do STJ manteve esse entendimento. Segundo a relatora ministra Nancy Andrighi, o interesse de agir pressupõe a existência de controvérsia sobre a prestação das contas, e nesse caso, mesmo havendo sistema que permita o compartilhamento de informações, o administrador deve apresentar as contas de forma especificada e completa.
13: TST manteve condenação em caso de caseiro baleado durante assalto.
12: Empregador terá de pagar indenização por danos morais e materiais. Mila Amaral.
15: Um caseiro levou 3 tiros durante um assalto na fazenda onde ele trabalhava e morava, em Cruz Alta, no interior do Rio Grande do Sul. Ele ficou com sequelas e capacidade de trabalho reduzida. O trabalhador entrou na justiça e contou que não foi a primeira vez que a fazenda foi assaltada. E a justiça deu razão a ele. O Tribunal Regional do Trabalho condenou o proprietário a pagar R$30 mil por danos morais e R$70 mil por danos materiais. A fazenda recorreu, dizendo que a culpa era de terceiros, mas a primeira turma do TST manteve a condenação e destacou que o dono sabia dos assaltos anteriores e mesmo assim não tomou nenhuma providência para aumentar a segurança dos trabalhadores. A decisão foi unânime.
13: Justiça Federal determina que União e o Estado de Sergipe implantem serviço de atenção especializada em doenças raras.
12: Decisão atende a pedidos do Ministério Público Federal em ação. Sabrine Menezes.
16: De acordo com o inquérito civil instaurado pelo MPF, Sergipe possui cerca de 120 mil pessoas acometidas por doenças raras. Dessas, aproximadamente 36 mil apenas em Aracaju e a maioria delas crianças. Com a decisão, o Estado e o município devem organizar e pactuar a linha de cuidado da rede de forma imediata e em até 4 meses. Além disso, Sergipe e Aracaju, junto com a União, têm até 8 meses para habilitar e implementar pelo menos um serviço de atenção especializada em doenças raras, além de estruturar a rede de atenção integral para pessoas com doenças raras. Em caso de descumprimento, foi fixada multa de R$5 mil.
13: O Tribunal Superior Eleitoral recebeu um grupo de criadores de conteúdos digitais para uma iniciativa voltada a combater a desinformação sobre as urnas eletrônicas.
12: O encontro se estendeu por toda a tarde dessa terça-feira e foi viabilizado por meio de uma parceria do TSE com a organização Redes Cordiais. Vitor Struck.
17: Juntos, os influenciadores somam 45 milhões de seguidores nas redes sociais. O encontro fez parte da iniciativa Confirma, 30 anos de urna eletrônica, e foi promovido pela organização Redes Cordiais, em parceria com o TSE e com o apoio do YouTube e do TikTok. A programação contou com visitas a espaços importantes do tribunal, como o local onde as urnas ficam armazenadas, o Museu do Voto, e também incluiu uma demonstração detalhada sobre o funcionamento dos equipamentos usados nas eleições. Ao final, os influenciadores participaram de uma roda de conversa com o presidente do TSE, o ministro Cássio Nunes Marques.
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13: A você, uma boa noite.
12: E até amanhã.
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1: Eu sou Paula Groba.
2: E eu sou Humberto Pinheiro.
1: E estes são os destaques de hoje do Jornal do Senado, que começa agora.
2: Governo e Congresso anunciam um acordo para votações prioritárias. Fim da escala 6x1, taxa das blusinhas, terras raras e PEC da segurança pública.
1: Congresso vai analisar duas medidas provisórias para reduzir impactos das tarifas americanas e alta do petróleo.
2: Projeto cria política nacional para apoiar adolescentes nos anos finais do ensino fundamental.
1: Boa noite.
2: Boa noite.
1: Após encontro com o presidente Lula e o presidente da Câmara dos Deputados, Hugo Mota, o presidente do Senado, Davi Alcolumbre, anunciou as prioridades do Congresso nos próximos dias. Entre os temas citados estão a votação da MP que acaba com a taxa sobre compras internacionais acima de $50. Alcolumbre afirmou que a MP da chamada taxa das blusinhas será votada na próxima semana.
2: Também terão prioridade de votação as propostas de emenda à Constituição, que acaba com a escala 6x1, e a PEC da Segurança Pública, que devem ser analisadas pela Comissão de Constituição e Justiça na semana de esforço concentrado do Congresso, a partir da próxima segunda-feira. Mais informações com o repórter Pedro Pincer.
3: O presidente do Senado, Davi Alcolumbre, afirmou que votará na próxima semana a medida provisória que acabou com a chamada taxa das blusinhas, imposto de importação de 20% sobre compras internacionais de até $50. O texto, segundo o senador, será analisado na Câmara e no Senado antes de perder a validade. Caso a votação não ocorra, o imposto voltará a ser cobrado em 9 de setembro. Alcolumbre reafirmou que a medida será pautada no esforço concentrado previsto para ocorrer entre 31 de agosto e 4 de setembro.
4: Nós vamos deliberar e ela virá lei para proteger milhões de brasileiros que usam desse instrumento para adquirir produtos muito baratos e terem qualidade de vida melhor.
3: Alcolumbre também disse que a Comissão de Constituição e Justiça vai analisar na próxima semana as propostas de emenda à Constituição que tratam da segurança pública e do fim da escala 6x1. Davi afirmou estar em contato frequente com o relator da mudança na escala de trabalho, senador Omar Aziz, do PSD do Amazonas.
4: Tem a compreensão da importância da matéria. Me disse que já está construindo um relatório para ser apresentado na próxima quarta-feira na Comissão de Constituição e Justiça.
3: Outra proposta que deve ser pautada na semana que vem é a que cria uma política nacional para os minerais críticos e estratégicos.
1: E o relator da PEC da Segurança Pública, senador Rogério Carvalho, do PT de Sergipe, anunciou que o texto não deve sofrer mudanças no Senado.
2: Já aprovado na Câmara, a proposta está na Comissão de Constituição e Justiça. Repórter Herman Kulitz.
5: O texto altera diversas regras da Constituição para ampliar a atuação da Polícia Federal, endurecer o combate às facções e milícias e reforçar o financiamento do Fundo Nacional de Segurança Pública e do Fundo Penitenciário Nacional, além de aumentar a integração e a cooperação de sistemas e órgãos de segurança pública. Em análise na CCJ, a proposta recebeu diversas emendas, como a do senador Sargento Reginauro, do PSDB do Ceará, que recomendava que os homicídios praticados por organizações criminosas não fossem julgados pelo Tribunal do Júri. Já a emenda do senador Hamilton Mourão, do Republicanos do Rio Grande do Sul, defendia a previsão de um sistema de informação sobre antecedentes criminais. Ambas foram rejeitadas, com o entendimento do relator de que não cabe a implementação dessas mudanças no texto constitucional. Além disso, na opinião do senador, alterar o que já foi aprovado pelos deputados somente atrasaria medidas que precisam ser tomadas contra a criminalidade organizada e iria na contramão da expectativa da sociedade. Porém, as modificações podem ser apresentadas na Comissão de Constituição e Justiça até a discussão final da matéria. O texto ainda precisa ser aprovado em 2 turnos no plenário do Senado. Se passar sem alterações, será promulgado e começa a valer. Havendo qualquer mudança, a matéria deverá retornar para a Câmara dos Deputados.
1: O Congresso também vai analisar 2 medidas provisórias editadas pelo governo federal para tentar reduzir os impactos das tarifas americanas e da alta internacional do petróleo.
2: As 2 medidas provisórias já estão em vigor, mas precisam ser aprovadas aprovadas por deputados e senadores para continuar valendo. Repórter Patrícia Oliveira.
6: Uma das medidas permite que empresas afetadas pelas novas tarifas impostas pelo governo americano prorroguem por até um ano o cumprimento de compromissos de exportação, com a suspensão de tributos. Já a outra medida libera 3 bilhões de reais para subsidiar a produção e a importação de diesel e gasolina, diante dos efeitos dos conflitos no Oriente Médio sobre o preço do petróleo. Para Carlos Pio, professor de Relações Internacionais da UNB, as medidas são importantes neste momento de emergência, mas o país precisa também adotar estratégias a longo prazo.
7: A gente precisa aumentar a produtividade da economia como um todo, é reforçar as qualificações dos trabalhadores e ampliar o comércio com os outros parceiros de qualquer lugar do planeta, em qualquer setor.
6: As duas medidas provisórias já estão em vigor, mas precisam ser aprovadas por deputados e senadores para continuar valendo.
1: A adolescência é uma fase de muitas transformações e desafios que podem refletir diretamente no desempenho e na permanência dos estudantes na escola. Para apoiar o desenvolvimento dos alunos nessa etapa da vida, um projeto de lei propõe criar a Política Nacional Escola das Adolescências. A proposta é do senador Camilo Santana, do PT do Ceará, ex-ministro da Educação, e está em análise na Comissão de Educação. Pelo texto, a política será voltada aos anos finais do ensino fundamental, do sexto ao nono ano. A ideia é tornar a escola mais atrativa, acolhedora e conectada à realidade dos adolescentes, com estratégias de apoio técnico e financeiro.
2: A medida também busca reduzir as taxas de reprovação e abandono escolar, especialmente no período de transição para o ensino médio. O senador Camilo Santana destaca ainda a importância da educação em tempo integral. Segundo ele, ampliar a permanência de crianças e jovens na escola pode trazer mais benefícios não apenas para a educação, mas também para a segurança.
8: Porque além de dar oportunidade para o nosso jovem passar o dia na escola, fazer as refeições, praticar esporte, é a maior política de prevenção à violência. É você ter a meninada toda na escola nesse país.
1: O Senado também analisa um projeto que cria o programa Escola Sem Partido. De autoria do senador Magno Malta, do PL do Espírito Santo, a proposta altera a Lei de Diretrizes e Bases da Educação para incluir novos princípios e regras para o ensino. O texto prevê a garantia da pluralidade de ideias, da liberdade de crença e da liberdade de consciência. Também proíbe professores de promoverem em sala de aula determinadas concepções ideológicas ou políticas.
2: A proposta está em análise na Comissão de Direitos Humanos, onde é relatada pelo senador Sargento Reginauro, do PSDB do Ceará. Depois, o projeto ainda deve passar pela Comissão de Constituição e Justiça e pela Comissão de Educação.
9: Eleições 2026.
1: As eleições deste ano vão contar com a participação de mais pessoas idosas em relação a 2022.
2: O aumento segue a tendência de envelhecimento populacional apontada pelo IBGE. Repórter Lana Dias.
10: O número de eleitores idosos cresceu cerca de 14% desde as eleições de 2022. Neste ano, 37 milhões e meio poderão votar. Para aqueles entre 60 e 69 anos, o voto é obrigatório, mas acima dos 70 anos, a participação é facultativa. O senador Fernando Dueire, do PSD de Pernambuco, reforçou a importância do voto da terceira idade.
11: A democracia precisa ouvir todas as gerações. Os mais jovens representam o futuro, mas aqueles que são mais experientes carregam uma parte importante da memória e da construção do nosso país.
10: Para a Dorci Antônia de Carvalho, de 83 anos, a participação não deve se limitar ao voto obrigatório.
12: Eu acho que todo mundo que tem mais de 60 anos, 70 anos, devia continuar votando. Eu tenho certeza, temos amigos também que já combinaram, vão votar.
10: O aumento do eleitorado idoso segue a tendência de envelhecimento populacional no Brasil. De acordo com o IBGE, a população com 60 anos ou mais subiu de 11,3% para 16,6% de 2012 a 2025.
2: Com edição de Paula Groba e trabalhos técnicos Eliseu Caires, o Jornal do Senado fica por aqui. Acompanhe agora as notícias da Câmara dos Deputados. Boa noite.
1: Boa noite e até amanhã.
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14: Comissão analisa projetos que reduzem impacto ambiental de plásticos.
15: Deputados aprovam parecer da subcomissão sobre segmento de estética.
14: Parlamentares apresentam medidas de proteção à criança e adolescente.
16: Boa noite. Jefferson Rodrigues, do PSDB de Goiás, propõe novas obrigações para plataformas digitais no combate à exploração sexual de crianças e adolescentes na internet. Ele explica que o texto cria canais de denúncia e respostas rápidas às vítimas e aos órgãos de segurança.
14: Para facilitar a investigação desses crimes, a proposta de Jefferson Rodrigues inclui mecanismos de preservação de registros, metadados e informações de usuários suspeitos. O deputado avalia que a medida amplia a capacidade de identificar os responsáveis e reunir provas no ambiente digital.
16: Está em análise projeto que cria o Programa Nacional Ampara, voltado à prevenção da violência contra crianças, adolescentes e mulheres nas escolas. A proposta de Helena Lima, do PSD de Roraima, prevê formação de profissionais e articulação entre escolas, famílias e segurança pública.
14: O projeto de Helena Lima orienta estudantes sobre como identificar situações de violência e conhecer canais de denúncia e proteção. Para a deputada, a medida busca fortalecer a cultura de paz e o respeito no ambiente escolar.
16: A punição de crimes contra a dignidade sexual praticados com abuso de autoridade é reforçada em projeto apresentado por Samuel Viana, do União de Minas Gerais. A proposta aumenta pela metade a pena por importunação sexual quando o agressor se valer de posição de supervisão sobre a vítima.
14: Samuel Viana aponta que a mudança alcança relações em ambientes educacionais, esportivos, religiosos, culturais e assistenciais, mesmo sem vínculo formal de emprego. O texto também amplia as situações em que a autoridade exercida sobre a vítima pode elevar a pena dos crimes contra a dignidade sexual.
16: Dr. Ismael Alexandrino, do PSD de Goiás, apresentou o projeto que torna crime dar escondido ou à força substância química que reduz a capacidade de reação de alguém, prática conhecida como Boa Noite Cinderela. De acordo com o projeto, o autor poderá ficar preso de 3 a 6 anos.
14: Dr. Ismael Alexandrino alega que o Brasil ainda não possui tipificação penal específica para essa conduta, o que gera impunidade. Para o deputado, o projeto muda isso ao obrigar a coleta imediata de exames, criar um cadastro nacional de ocorrências e a elaboração de campanhas permanentes de prevenção.
13: Justiça.
16: Está em análise projeto de Fábio Choquete, do União de Santa Catarina, que estabelece restrições ao exercício da advocacia por cônjuges, parentes e sócios de magistrados. De acordo com o deputado, a proposta visa ampliar a transparência e evitar conflitos de interesse.
14: O texto de Fábio Choquete permite que partes questionem o patrocínio de causas diante de possíveis vínculos com magistrados. A proposta ainda estabelece sanções, incluindo a exclusão da OAB para advogados que descumprirem as vedações.
13: Saúde.
16: É de autoria de Juarez Costa, do Republicanos de Mato Grosso, o projeto que estabelece diretrizes para o atendimento pelo SUS de mulheres que passam pelo climatério e menopausa. A proposta prevê acompanhamento integral com atuação da atenção primária e acesso a diferentes tratamentos.
14: Juarez Costa ressalta que a matéria prevê também oferta de terapia hormonal pelo SUS quando houver indicação clínica. O deputado acredita que a medida pode reduzir desigualdades no atendimento e ampliar o acesso das mulheres aos cuidados necessários nessa fase da vida.
13: Habitação.
16: Aline Gurgel, do União do Amapá, requer a criação de uma comissão especial para analisar o projeto que trata do financiamento de imóveis urbanos durante situações de emergência sanitária. A proposta suspende as parcelas de financiamentos durante esse período.
14: O projeto também determina que não sejam cobrados juros ou multas durante a suspensão e amplia o prazo para financiamento do Minha Casa Minha Vida. Aline Gurgel lembra que a medida foi apresentada durante a pandemia de Covid-19 para reduzir o impacto da crise sobre as famílias.
13: Esporte.
16: Milton Vieira, do Republicanos de São Paulo, quer garantir imunidade tributária para entidades esportivas sem fins lucrativos. O deputado defende equiparar essas organizações às instituições de educação e assistência social, desde que cumpram os requisitos previstos em lei.
14: A proposta de Milton Vieira abrange entidades certificadas dos movimentos olímpico, paralímpico, clubístico e educacional. Para o deputado, a imunidade pode fortalecer projetos esportivos, ampliar a inclusão social e contribuir para a formação de atletas e cidadãos.
13: Ciência e tecnologia.
16: Rui Falcão, do PT de São Paulo, apresentou relatório favorável ao projeto que amplia o uso de recursos destinados à ciência e tecnologia para financiar iniciativas inovadoras. Ele recomenda aprovação por considerar que a proposta aproxima a pesquisa científica do setor produtivo.
14: Rui Falcão avalia que a medida pode fortalecer empresas de tecnologia e aumentar a competitividade brasileira. O parlamentar afirma que a parceria entre universidades, empresas e governo contribui para a transformação de pesquisas em produtos e serviços para a população.
13: Economia.
16: A Receita Federal anunciou na Câmara mudanças no programa de compras do exterior para evitar a entrada de produtos irregulares. A repórter Silvia Munhato tem mais informações.
17: Ainda este ano, a Receita Federal deve adotar um sistema que vai excluir do seu programa de compras no exterior o remessa conforme as plataformas de comércio internacional que permitirem a venda de produtos subfaturados, falsificados ou que apresentem outros tipos de ilegalidades. A fiscalização das encomendas será aprimorada ainda este ano com o uso de inteligência artificial para analisar o conteúdo dos pacotes. Um dos objetivos é evitar a fiscalização apenas quando a encomenda chega no país, porque a quantidade de remessas não para de crescer. Também será minimizado o problema de vazamento de dados dos destinatários, que acabam sendo alvo de golpes. O deputado Júlio Lopes, do PP do Rio de Janeiro, elogiou o trabalho da Receita e afirmou que é preciso tratar a pirataria de forma especializada em todos os órgãos públicos e citou o problema de sementes fabricadas em desacordo com a regulação nacional.
18: Os caminhões de sementes transgênica feitas fora das regras e fora das normas são aprisionados e não há conhecimento da Polícia Rodoviária Federal, nem da Polícia Federal, nem de órgão nenhum para fazer a apreensão da mercadoria. Então esses têm sido liberados e são casos gravíssimos porque essas sementes, quando feitas fora de norma, elas podem gerar pragas, gerar deformações nas colheitas brasileiras, enfim, no meio ambiente como um todo. Né?
17: O deputado sugeriu ainda que a Receita cruze dados dos 47 milhões de CPFs que fazem compras no exterior com as suas rendas declaradas. Segundo ele, isso deverá revelar irregularidades. De acordo com a Receita Federal, as encomendas do exterior passaram de cerca de 30 milhões de pacotes em 2019 para mais de 200 milhões em 2023. Para este ano, é esperado uma arrecadação recorde com as encomendas, equivalente a 10% de todo o volume importado pelo país, ou 5 bilhões de reais. Da Rádio Câmara de Brasília, Silvio Minhato.
14: Carlos Chiodini, do MDB de Santa Catarina, defende a transferência para Brasília da sede do órgão responsável por regular e fiscalizar o mercado de valores mobiliários no Brasil. O projeto prevê que a mudança da Comissão de Valores Mobiliários seja feita de forma gradual, em até 4 anos.
16: Para Carlos Chiodini, a transferência aproxima a CVM de outros órgãos federais sediados em Brasília, facilitando a articulação entre as instituições. O projeto também assegura aos servidores da autarquia no Rio de Janeiro a opção de se transferir para Brasília ou de permanecer no estado.
14: Stefano Aguiar, do PSD de Minas Gerais, apoia a criação da Frente Parlamentar em defesa do mutualismo, sistema em que as pessoas se associam para compartilhar custos e oferecer proteção patrimonial umas às outras. A proposta, segundo o deputado, é uma alternativa aos seguros tradicionais.
16: A frente pretende reunir parlamentares, governo, empresas e entidades do setor para acompanhar a regulamentação da proteção patrimonial mutualista. Stefano Aguiar acredita que a iniciativa pode ampliar o acesso dos brasileiros a uma opção de proteção competitiva.
13: Comissões.
14: Comissão de Trabalho aprova relatório da subcomissão sobre o setor de estética. A repórter Maria Neves traz os detalhes da medida proposta.
19: A Comissão de Trabalho da Câmara aprovou o relatório final da Subcomissão Especial sobre o Setor de Estética, elaborado pela deputada Soraya Santos, do PL do Rio de Janeiro. Além de um projeto de lei que altera a regulamentação das atividades dos profissionais do setor, a relatora apresentou recomendações aos poderes executivo. Soraya Santos argumenta que as interpretações da legislação vêm dificultando o exercício dos profissionais profissionais de estética.
20: Estudante de faculdade de estética, migrando para outras carreiras, para biomedicina ou para medicina, passando dificuldades, por exemplo, com uma compra de insumos. Porque se eu não sou reconhecida, eu não posso comprar. É humilhante eu fazer um curso universitário regulamentado por um órgão público e eu ter que precisar de uma outra pessoa para assinar a compra do material que eu quero trabalhar. Para piorar, a Anvisa e as vigilâncias sanitárias não reconheciam a profissão quando a competência delas não é reconhecer. Quem reconhece profissão é a lei. E o Congresso aprovou a profissão.
19: Como forma de solucionar interpretações divergentes, a relatora sugere inserir expressamente na lei que os esteticistas são profissionais da área de saúde para todos os efeitos legais. Outro problema detectado pela subcomissão, segundo Soraya Santos, foi a falta de um currículo nacional que padronize a formação de esteticistas e cosmetólogos. Por isso, ela sugere ao Ministério da Educação que elabore diretrizes curriculares específicas para todos os cursos da área, além de criar mecanismos de certificação técnica para profissionais já formados. A proposta também permite a atuação de profissionais formados em outras áreas da saúde, como esteticistas, desde que façam pós-graduação na área ou passem por exame de proficiência. Da Rádio Câmara de Brasília, Maria Neves.
13: Trabalho.
16: Nicolete, do PL de Roraima, apresentou o projeto que permite a servidores públicos atuarem como microempreendedores individuais. A proposta condiciona a atividade à inexistência de conflito de interesses com as funções exercidas no serviço público.
14: Nicolete afirma que a proibição atual pode levar servidores que realizam atividades nas horas de folga à informalidade. Para ele, a mudança estimula a formalização de pequenos negócios e preserva o funcionamento do serviço público por meio de regras definidas por cada ente federativo.
13: Transportes.
16: Danley de Deus Interhols, do PSD do Rio Grande do Sul, pede a realização de uma audiência para discutir a concessão da BR-285 no trecho entre Passo Fundo e a região de Ijuí. A proposta prevê a participação de representantes do governo, de órgãos de transporte e de prefeitos.
14: Danley de Deus Interhols argumenta que a concessão pode acelerar investimentos como duplicação de trechos, construção de terceiras faixas e melhoria da sinalização. Ele afirma que as mudanças podem aumentar a segurança na rodovia e fortalecer a logística e a economia da região.
13: Desenvolvimento regional.
16: Júlio César, do PSD do Piauí, defende projeto que isenta permanentemente os consumidores que produzam a própria energia renovável de pagar pelo uso da rede de distribuição. O texto acaba com a cobrança gradual sobre a energia solar excedente devolvida ao sistema.
14: Júlio César entende que a medida corrige uma distorção que é a cobrança pela energia injetada na rede. Segundo o parlamentar, o objetivo é garantir segurança jurídica, democratizar o acesso à energia limpa e incentivar novos investimentos sem sobrecarregar o cidadão.
13: Agricultura.
16: O projeto de Paulo Teixeira, do PT de São Paulo, proíbe a exportação de animais vivos destinados ao abate ou à engorda. Ele explica que a medida busca reduzir o sofrimento dos animais durante transportes de longa distância e reforçar as políticas de proteção e bem-estar animal.
14: Segundo Paulo Teixeira, a proposta também pretende estimular o processamento da produção pecuária no país, contribuindo para a geração de empregos, renda e arrecadação. A proibição não se aplica a animais destinados à reprodução, pesquisa, melhoramento genético ou conservação de espécies.
13: Votação.
16: A Comissão de Desenvolvimento Econômico da Câmara aprovou dois projetos para reduzir o impacto ambiental no uso de plásticos. Uma das propostas prevê a diminuição gradativa dos microplásticos em cosméticos e produtos de higiene pessoal, como informa o repórter Luiz Cláudio Canuto.
21: Dois projetos sobre redução do impacto ambiental do uso de plásticos
0: foram aprovados pela Comissão de Indústria e Comércio da Câmara dos Deputados. Um deles obriga a classificação dos plásticos usados em produtos produzidos no Brasil ou importados, e o outro projeto trata da redução de microplásticos em cosméticos e produtos de higiene pessoal. A proposta que trata da classificação dos plásticos trata também de reciclagem. O texto aprovado foi apresentado pelo relator, deputado Alexandre Lindenmayer, do PT do Rio Grande do Sul, e muda a Política Nacional de Resíduos Sólidos, com metas progressivas de reciclagem das embalagens. Pela versão aprovada, em até 5 anos, 10% das embalagens plásticas devem ser recicladas. O texto prevê ainda incentivos fiscais para indústrias que usem materiais com desempenho ambiental. A proposta foi inspirada em regulamento da União Europeia. Para o relator, Alexandre Lindenmayer, a regulação é necessária para evitar que o Brasil se torne um depósito de materiais banidos em outros países.
21: A poluição plástica não é apenas um problema visual ou ambiental, mas uma emergência de saúde pública. Estudos recentes têm confirmado a presença de polímeros em tecidos cardíacos humanos e na placenta, elevando o risco de doenças crônicas não transmissíveis, como doenças cardiovasculares.
0: O projeto ainda vai ser analisado pelas Comissões de Defesa do Consumidor e de Constituição e Justiça. Já o outro projeto aprovado, sobre redução gradual e eliminação total do uso de microplásticos em cosméticos e produtos de higiene pessoal, foi para a Comissão de Meio Ambiente. A Comissão de Indústria e Comércio seguiu o voto do relator, deputado Marcelo Queiroz, do PSDB do Rio de Janeiro. O texto considera microplásticos as partículas sólidas, sintéticas, insolúveis em água e não biodegradáveis, com dimensões inferiores a 5 milímetros, de origem petroquímica e colocadas intencionalmente em cosméticos e produtos de higiene pessoal com funções esfoliantes, abrasivas, de limpeza ou de alteração de textura. São ingredientes comuns em esfoliantes faciais e corporais, shampoos, cremes dentais e sabonetes. O relatório de Marcelo Queiroz foi lido pelo deputado Alexandre Lindenmayer.
21: Esses microplásticos estão presentes em produtos cosméticos ou de higiene pessoal com funções esfoliantes e abrasivas, por exemplo, ao serem utilizados e descartados, geram um significativo fator de poluição em águas superficiais com grande potencial de risco à saúde humana. Nestes casos, uma das soluções recomendadas é justamente a de que o poder público atue de forma a regulamentar ou mesmo proibir as atividades responsáveis por causar esse dano coletivo.
0: Pela proposta, o cronograma progressivo de redução a ser cumprido por fabricantes, importadores e formuladores é de 30% em até 3 anos, 60% em 5 anos, 90% em 7 anos e a eliminação total em 10 anos. O cronograma pode ser ajustado com justificativa técnica quando não houver insumo alternativo com o mesmo desempenho, risco à segurança do consumidor na substituição ou impactos ambientais adversos do insumo que substituiria. A proposta ainda vai ser analisada pelas Comissões de Meio Ambiente e de Constituição e Justiça. Da Rádio Câmara de Brasília, Luiz Cláudio Canuto.
22: Meio Ambiente.
14: Projeto de delegado Matheus Laiola, do União do Paraná, cria o programa local seguro para animais vítimas de maus tratos. A proposta prevê acolhimento imediato, atendimento veterinário e manutenção dos animais resgatados em ações policiais, fiscalizações ou decisões judiciais.
16: Delegado Matheus Laiola incluiu no texto que o responsável pelos maus tratos deverá arcar com as despesas de resgate e tratamento do animal. O projeto permite que hospitais e clínicas veterinárias, universidades e abrigos possam se credenciar para receber os animais resgatados.
14: A prevenção de maus tratos contra animais é o foco de projeto apresentado por Fábio Macedo, do Podemos do Maranhão. O texto inclui nos currículos escolares conteúdos sobre direitos dos animais, além de ações educativas voltadas ao respeito e à proteção da vida animal.
16: Fábio Macedo também propõe que adolescentes responsáveis por atos de violência contra animais cumpram serviços comunitários, de preferência em entidades de proteção e saúde animal. A proposta ainda institui o 4 de outubro como Dia Nacional da Proteção, Respeito e Empatia com os Animais.
14: Termina agora o jornal Câmara dos Deputados, produzido pela Rádio Câmara, com trabalhos técnicos de Everson Urani e a apresentação de Márcio Aquiles Sardi e Val Monteiro. Boa noite.
16: Uma boa noite para você. A Voz do Brasil volta amanhã.
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1: Mas agora eu quero chamar o Caetano pra gente... levar um papo aqui, sabe? Levar um lero. Caetano, vem cá.

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1: Eu faço tudo pra chamar sua atenção. 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

Olá, queridos ouvintes. Sejam muito bem-vindos a mais um episódio do programa A Fé Nos Conduz. Programa esse criado e apresentado por o mestre Ricardo. Hoje estamos aqui para compartilhar sabedoria, inspiração e momentos de reflexão que nos ajudam a crescer e evoluirmos juntos. Preparem-se para uma jornada de aprendizado, onde cada palavra é uma semente que podemos plantar em nossos corações. Vamos explorar temas que nos conectam e nos fazem refletir sobre a vida, a fé e o amor. Fiquem conosco, pois temos um programa repleto de mensagens poderosas e histórias inspiradoras que certamente tocarão sua alma. Vamos juntos nessa caminhada de luz e prosperidade. Fiquem agora com a palavra amiga do médium espírita e vidente mestre Ricardo.

Glória a Deus nas alturas, paz na terra, aos homens de boa vontade. Agradeçamos a Deus por mais uma quinta-feira. Agradeçamos a Deus por mais essa oportunidade. Amigos, amigas, quando amanhecemos o dia e agradecemos ao Pai Superior,

0: estamos iniciando com pontuações positivas e que possamos, durante toda a nossa jornada, nos proteger através da nossa fé. Estaremos protegendo não só nós, mas todos os que estão à nossa volta. E as pessoas que têm entrado em contato comigo, essas sim, estão voltando para agradecer. A você, amigo, a você, amiga, que todos os dias estão sintonizados no programa Fé Nos Conduz. Quer participar deste programa? Quer me enviar sua carta? Quer enviar o nome completo, a data de nascimento, para que o Mestre Ricardo faça aí as orações, pontuações espirituais? Vamos sim, amigos e amigas, estar juntos a trilhar o caminho da proteção de modo correto. Só você que está aí do outro lado é quem tem o livre-arbítrio de escolher o que você quer para a sua vida. Se entende que sozinho, que sozinha, não tem como evoluir, e procure alguém preparado, capacitado, com todos os requisitos da espiritualidade, e possa trazer para a tua vida a proteção. E essa proteção que o Mestre Ricardo todos os dias busca através da plataforma do rádio, da plataforma da internet, buscando que você que está aí do outro lado entenda que através da fé você pode mudar sim toda a tua trajetória aqui na Terra. E a você que escuta o programa Fé Nos Conduz, também quer participar deste programa me enviando a sua carta, envie a carta para o WhatsApp do Mestre Ricardo, pontos de atendimentos e rádios que transmitem. Sua carta vai ser mantida em mais repleto sigilo. Na carta você coloca o nome completo, a data de nascimento. Se não quer o seu nome divulgado na rádio, coloque o seu pseudônimo. Nome de um pássaro, de um perfume, de uma rosa, algo que só você vai saber que a sua carta está sendo vinculada. Lembro também a todos vocês, amigos e amigas, que há muito tempo fazem planos de estar comigo em uma consulta presencial. Sábado, dia 29, estarei atendendo todos em Camacã, na pousada Manos Lanches, em frente à Câmara Municipal. Você, amigo e amiga de Camacã e todas as cidades circunvizinhas, tem sim a possibilidade de estar comigo em uma consulta presencial. A você, e todos os dias, aguarda o momento da carta, amigo, amiga, fique ligado, fique ligada. E vamos a mais uma carta que foi separada para a programação de hoje.
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0: E a carta que foi separada para o programa de hoje vem das proximidades de Rubeleta, no estado de Minas Gerais. A pessoa que escreve coloca no seu pseudônimo compra de terreno. Mestre Ricardo, escrevo para o seu programa para contar um pouco do que aconteceu comigo há 7 meses atrás. Olha, mestre, fiz um determinado negócio em um terreno. Mestre, as economias que eu durante muitos anos juntei para fazer minha casa própria. Mestre Ricardo, o sonho virou inferno na minha vida. De repente, o negócio que eu fiz, que achei estava indo tudo bem, quando eu estava construindo, apareceu uma pessoa com a escritura do terreno, me dizendo que aquele terreno era dele. E logo depois, Mestre Ricardo, eu tentei entrar em contato com a pessoa que comprou o terreno e não consegui mais. Ele tinha me bloqueado. Mestre Ricardo, nesse momento, Eu entrei em desespero. Tentei ver a documentação que ele me passou. Logo vim a constatar que esses documentos eram documentos falsos e forjados. E ali era apenas uma declaração de compra e venda. Algo que em qualquer cartório poderia reconhecer firma. E resolvi lhe escrever para que as pessoas não caiam nesse golpe a qual eu caí. Durante muito tempo juntei, durante muito tempo fiz planos que foram todos de água abaixo. Eu hoje vivo desolado, mas não quero que ninguém passe por o que eu estou passando. Resolvi escrever para o Senhor, que o Senhor leia a minha carta, que as pessoas prestem bem atenção antes de fazer o negócio. Fica aqui, compra de um terreno, de um cantinho próximo à Rubelita. Peço que não divulgue meu nome no rádio.
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0: Vai um grande abraço a todos vocês, amigos, a todas vocês, amigas, que nesse exato momento escutam o programa Fé Nos Conduz. Agradeço a você, filho, que mandou essa carta contando aí um pouco do drama da tua vida, situação que hoje está passando, por ter trabalhado tanto e caído aí em um golpe, em vários golpes que as pessoas estão criando aí para usurpar a confiança. E muitos deles estão dando certo. Pessoa procura saber todos os dados de um terreno que ali nada tem feito, faz em um computador normal uma declaração, coloca uma data muito longe que você não venha a perceber, e você, por muitas vezes, não querer ir na prefeitura registrar uma escritura porque vai ter um valor mais alto a pagar, termina a bater uma declaração de compra e venda que ali não comprova se aquele documento é verídico ou não, pois não está registrado no órgão público do Estado. E termina as pessoas sendo usurpadas, as pessoas perdendo a economia que têm, pois nas minhas mãos muitas mensagens já chegaram falando a respeito de golpe igual a esse. Fica a dica para você que queira comprar um imóvel, queira comprar um terreno, tenha muito cuidado. Veja a quem você está comprando, veja se é a escritura. Não tente economizar, pois a economia de hoje, amanhã pode te prejudicar. Foi o que aconteceu com essa pessoa que quis economizar, fazer apenas uma declaração de compra e venda e terminou perdendo todo o dinheiro. Fica a dica também para todos vocês que nesse exato momento estão a escutar esse programa, pessoas que batem papo em redes sociais, em sites de relacionamentos. Muitos golpes, muitas pessoas indo encontrar com determinadas pessoas que quando chega lá tem a surpresa. E que você se proteja, meu amigo, e que você se proteja, minha amiga, e tenha muito cuidado com a era da internet, algo que pode os prejudicar, principalmente em golpes. Fica aqui um grande abraço a você, amigo, e quis mandar essa carta aí para alertar as pessoas, e tenham muito cuidado ao fazer negócio, saiba com quem você está negociando. Quero que deixar um grande abraço, se mais algo necessitar, amigo, entre em contato comigo quando eu estiver na cidade de Salinas. 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Então você do estado de Minas Gerais, dá tempo sim, se organize, próximo mês você pode estar comigo em uma consulta presencial e confidencial. Quero aqui agradecer a todos por mais um programa, que as bênçãos do Pai Superior e a luz do Divino Espírito Santo os glorifique. Fiquem todos com Deus e lembrem-se, o futuro pertence àqueles que acreditam na beleza dos seus sonhos.
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Tá! Olha a hora! 4:35. Bom dia pra você, aonde você estiver ligado de nós. Hoje é quinta-feira, 27 de agosto de 2026. Tá começando o programa Manhã Sertaneja. O melhor da música sertaneja pro seu ai. 4:36. E até 6:30 nós vai estar aqui de lindana viola.

Olha a hora, 4h38. Mandar um abraço pro nosso cego, Lani, no Japumirim. Vida do Olímpica, a via, tá na hora.

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1: Olha a hora, 4h40. E olha, tá chorando. João Mineiro e Marcião.

0: Eita! Agora 4 horas 46 minutos, 4h46. Segura aí que já já nós volta, hein?
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10: Vai a hora! 4h47, 4h47, inter 6h30, nós vai estar aqui dilintando a viola, no oferecimento do Laboratório Controle. 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Agora 5h04. 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Agora 5:07. 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E também, agora 5:10, 5:10, levanta que passarinho que não deve nada a ninguém, hora dessa tá no mundo, oi, tá chegando final de semana, e aí, bora dar uma forguinha pra mulher? 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Agora 5:11, e atenção, Vaqueirama, dia 13 de setembro é logo ali, viu?

0: estadual, Niltinho.
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4: Agora 5:13. Nelore Valente. Aí pra vida do Limpicar. E pra Chico Tuita também. Bora, Mirta.

0: Vai a hora! Agora 5h23, 5h23. Levanta que passarinho que não deve nada a ninguém. Hora dessa já cascou de banda. Nós é nós, Licurieco, que escreveu, não leu, palco meu. Inter, 6h30, nós vai estar aqui de lintana viola. 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
0: 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Mandar um abraço para Binho, cabeça de marrão, parente do rei aqui. Ele tá roncando na hora dessa. 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Agora 5:30 no pau. 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E também eu vou, tô colado. 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
0: Aí a hora! Agora é 5h37. 5h37. Lavanta que passarinho que não deve nada a ninguém. Uma hora dessa tá no mundo. E lembrando, atenção, vaqueirama de toda a região, viu? Dia 13 de setembro, você é o nosso convidado. Presta atenção no recado.
4: Vaqueiro.

5h40, 5h39. Levanta que passarinho que não deve dar a ninguém. Uma hora dessa já cascou de banda. Bora de cantiga. Cela rasgada. Essa vaqueira majeteada. Bora, Mirto. Tô encrenca. Mandar um abraço pra aquele vaqueiro lá no Batam. Pra toda vaqueirão que tá no curral tirando leite, escutando nós. Os vaqueiros de Salatiel Machado, tá ligado? Bora lá, Eduardo, lá do bairro de Aiquara. Havia.

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1: Olha a hora, 5h42. Mandar um abraço pra Denise, Vanailto, Cecília, Edivaldo Requeijão, André do Sargado, e mandar um abraço pra Arlindo, lá em Itagi. Tá ligado?

25. Mandar um abraço pra Jorge também, aí no Itagito. Mandar um abraço também pra Vivi do Sargado, a Capianga Velha, lá de Aiquara. Um abraço pra Valdir em Parmeirinha.

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1: Agora 5h45. Cadeira, amiga? Aí pra Railda, a mulher da cabana Boemia.

0: Agora 5:48, 5:48. 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Fala, Ossílio.
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0: 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Robinho Cabeção acordou. Patinho. Agora 6 horas. No pau. 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Bora pro zap zap? Mandar um abraço pra Vanderlei. Vanderlei sumiu. Cadê Vanderlei? Acorda, Vanderlei. Dá as caras. Bora, Damiana, prosa ruim.
2: Bom dia, prosa ruim. Prosa na quinta, prosa de chuva, prosa de fé de
0: Deus.
2: Tá um ótimo dia, quinto, né, prosa? Da lupa de ter, cachorrão do brega, paisagem de praninha, praia do gospe, lavandinho. Tchau, prosa ruim, prosa na quinta, prosa de chuva.
0: Vai, embora, prosa ruim. Fala, Marco Moura.
3: Bom dia, Gachosa. Bom dia para todos os ouvintes do programa Amanhã Sertaneja. Gostaria de mandar um alô para ele, o Pera da Pintura, Jarle Oliveira, para Bavi, para Del, para Juruna, para Mara, para a comadre Elisângela, esposa de compadre Jumar, para a comadre Luciane Cerqueira, para Rita e Gildete, na Rua da Muriçoca, para Raimundão, na Fazenda São José, para o nosso gerente, Matheus Nério, para Baixinho, Dona Marilene, sua esposa, para Mil, para Cambotinha de Ouro, para Cival, para Marlon, para Cássio, para todos e todas as moradoras da Fazenda São José e Fazenda Canaã, em Ponto de Pim, para o nosso amigo Rodrigão, sua esposa, na Fazenda Pôr do Brasil, para seu Augusto, para Deca, para Adriana em Barra do Rocha, para seu Carlos, o pai de Cambotinha de Ouro. Quem está falando aqui é Marcos Moura de Pirataia.
0: Tá,
3: bom dia, macho velho.
0: Valeu, Capianga Véia. Fala, Alessandro Morador, 6:03.
4: Bom dia, meu amigo Refechou ali. Falou pra minha amiga Damiane, pós amarguenta aí, que tu falou, né?
0: Ah, Deus abençoe, finalmente um teve coragem.
4: Um bom dia pra minha mãe Sônia, aqui de Piaú. Um bom dia pra minha tia guerreira, trabalhadeira. É, que nem minha tia Daiane, mantegueira, é difícil. Que Deus abençoe ela, dá um bom dia a ela, a família dela. Bom dia pra minha prima Letícia aí, filha de tia Dai, se arrumando pro colégio agora. Bom dia pra Cristiane indo pro colégio, da Fazenda Pati. Elias pro colégio, agora se arrumando também, da Fazenda Pati. da Fazenda Pati, se arrumando pro colégio, e minha cunhada Chiquita, bom dia. Um bom dia pra Neide e bebe óleo aí da Alta da Carolina aí. Bom dia pra eles. E bom dia pra todos aí de Itaúna. E bom dia pro meu amigo Dedé de Quiosca aqui, Cinquentenário. E bom dia pra minha amiga Kátia aqui, de Piaú, Barredeira de Rua, minha vizinha.
0: Tá, bom dia, valeu. Valeu, Capianga Réia. E aqui é quem?
5: Dia Vechol.
0: Poxa,
5: quero mandar um alô aí pra galera de Itapitanga aí, Antônio Batista aqui de Itapitanga, de Poço Central. Meu amigo Herome, Bobero, Cláudio, na Fazenda Ouro aí. E todos aí de Itapitanga, Poço Central. É que você me passa a música de barrita aí, menino da canoa. Valeu, Vechol. Fique com Deus, um abraço.
0: Tá valendo. Manda um abraço pra esse povo Tapitanga, Birapitanga. Cadê Everaldo lá do Camamuzim? E o homem do chapéu de couro sumiu.
6: Alô, Chole, meu amigo. E aí, como é que tá você? Eu sei, beleza, que você tá ligado aí.
0: Oxe,
6: aqui, quem tá mandando aqui é um alô, é Cormen de Zeca Souza. Manda um alô aí pro Vaqueirão. Potente de Salatiel Machado, o cara que pega no peito da vaca pesado. Manda um alô aí pra seu Zé Pé de Breque, Manezinho. Pra seu Joel, se tá aí de pé pra fazer a caminhada, seu Joel. Seu alô aí pra Zé Paulo, pra Lício, pra Laura Ana, pra Diva e pra Cachorrão e pra minha esposa Zete, a gatinha do meu coração.
0: É coisa, pai, com a Sanchedé, uma hora dessa. É coisa, viu? Fala, Thaís Lohan de Aiquara.
7: Bom dia, Solo. Bom feliz dia. Quinta-feira.
0: Ai, né?
7: Uma quinta-feira maravilhosa. Boa programação pra você que tá fazendo o programa e pra gente que tá na escuta.
0: Tá,
7: a música da sequência vai pra todo mundo, de A a Z, pra todos os ouvintes, de uma forma direta ou indiretamente. Beijo, Thaís Lohan de Aiquara.
0: Tá valendo. Potência de Aiquara. Carlos Peleira.
8: Bom dia, Solo.
0: Carlos da Rua Pará. Mar
8: da Terra Seca. O Gordo Rebelião do Ferro, Seu Jair da Padeira de Viagem do Ouro, Zé Puteiro, Buidana Lisângela, Santino Eduardo da Vila Lá de Freitas, Lourdes da Santa Rita, Maria Vaqueira da Nova, meu irmão Paulo, minha cunhada Maria da Fazenda, Bom Sossego, muito primeira talha, mandar um alusão aí para Joé Espaço, Gelo do Frango na Rua da Grande, Dentinho Celestino, Abílio Mandoce, Antônio, Alô, Noela e Joana, o Chore passou a música da minha aí, de João Mineiro e Marciano, uma música boa aí, Chore. Tô aqui na escolha do programa, Campeã Garreia.
0: Tá valendo, Campeã Garreia. Quem é aqui?
9: Bom dia, Chole.
0: Bom dia.
9: Que é Carmen, da Travessa dos Cometas.
0: Um
9: bom dia com Jesus para nós.
0: Amém.
9: É, eu quero que tu passe uma música pra mim.
0: Fale.
9: É de Sérgio Reis.
0: Tá.
9: Panela Velha que faz comida boa. Ofereço para mim, para meu esposo Fera, para Edinho, para Laide e para Santilha. Um abraço, um bom dia, fique com Deus.
0: Amém, tá valendo. E aqui é quem?
10: Bom dia, Vecholi. Escuta, viu, Vecholi?
0: Tu é quem?
10: Viu, Vecholi? Eu gostaria de ouvir aí qualquer uma de Marco Brasil, Vecholi. Passa pra nós aí. É de Clay da Rua, 19 de abril. Estou na escuta. E manda um abraço aí pra Vardo e Gil na Fazenda Dois Cocos. Valeu, um abraço.
0: Tá valendo. Vou ver se dá tempo, porque de Marco Brasil tudo é grande. Senão não dá pra atender os outros. E aqui é quem?
11: Bom dia, meu amigo Chole. Bom dia, bom dia. Passando para dar um bom dia.
0: Paraguai.
11: Mandar um alô para minha mãe Elsa.
0: Paraguai de Gondu.
11: Um abraço para essa galera massa que em Gandu tá ouvindo o seu programa, meu parceiro.
0: Abraço para esse povo bom aí, de Gandu. Fala, Ademir Peixoto.
12: Bom dia, meu amigo. Chole com chegar e ouvindo da mais sertaneja. Chole, quando tu receber a visita de certo candidato, a depender de quem é, tu pega e faz um cafezinho caprichado. Tem um lugar do açúcar, tu
0: café
12: bota
0: tá
12: sal.
0: Caro,
12: viu?
0: Café tá caro.
12: Quando o pichado estiver tomando, tu pergunta, tá bom, fulano? Ele
0: tá
12: gostando de enrolar, gente. Ah, tá ótimo, tá perfeito. Ah, tu aproveita e enche o caneco dele de novo. Quer dizer, caneco não, rapaz. Achei que ele
0: vai. Eu vou botar no caneco dele.
12: Que gosta de enrolar nós. Então, tome-lhe café com sal, viu? Um forte abraço do amigo Ademir Peixoto.
0: Valeu, Ademir. Bota pra torar, Dadai.
13: Bom dia, Chole.
0: Bom dia.
13: Que Deus dê um bom dia, que Deus guarda todos vocês aí da rádio.
0: Amém.
13: Passando por aqui para Deus dar um bom dia para toda a população de Piauí, que Deus guarda, Deus proteja, ilumina. Que Jesus dê uma boa quinta-feira na presença do Todo-Poderoso. Quero mandar um abraço aí para Neide Pereira, Marcelo. Um abraço aí para você, Choro, que você aqui é meu vizinho da Santa Rita. E um abraço para a Rosinha e para toda aí da social, Rebeca, Simone, a prefeita. Que Deus venha abençoar cada população. É Dadai, bota pra torar.
0: Bota pra torar! Fala, Nem Caleira. Mandou dois áudios lá.
14: Bom dia, Chole. Bom dia. Manda um alô para Jardim de Oliveira, Birataia. Manda um alô para Del Júnior, Val Tapiceiro, Velho Falco.
0: Boa peste. Boa peste, tu tá se misturando. Bal e Zé Valdo Melo. Fala, Arlete.
15: Bom dia, Chole. Um ótimo dia, pessoal, por Deus. Eu gostaria de mandar um alô ao vereador Picolé Fabiano, pra Japão, Trator, e vou lá no Mercado Amigão. Um alô pra Lucia, do Caminho 23, um alô pra Renilda, um alô pra Chico do Salão, um alô pra Gaza, e um alô pra Barriga. Um ótimo dia, uma ótima quinta-feira.
0: Ai, man. Fala, Zélia.
16: Bom dia, Chole.
0: Bom dia.
16: Tudo bem com você?
0: Ai, man. Graças a Deus. E tu?
16: Aqui é Zé do Miguel 3, passa a música. E vai com outro Albertinho pra nós. Quando tiver o Rio de Piracicaba.
0: Tá valendo. Valeu, Zé.
16: Qualquer música aí.
0: Mandar um abraço também pra Luísa. É, um abraço pra Coda Luísa. Precisamos ir pra cidade de. Quem? Ir pra cidade. Tá morando aí, tá na roça, hein? É, o pessoal da fazenda, Boa Vista. Bora, Luiz, acorda que tem, o pessoal vai vir pra rua. Oxi, Renilda tá mandando levantar. Deixa de preguiça. Bora, Edmilson.
17: Bom dia, Chole, bom dia, bom dia. Chole, gostaria que você mandasse um alô aí pra todo mundo aí do Alto da Irmã Dulce, Dona Branca, Regi, daí do Bairro da Invasão, Meire, Fábia, Adaia. Aqui todo mundo do Beco da Avenida Lopes, Quitinha, Dene, Val, Dona Adelina, Turico, e aí também para Jonas aí da Invasão, Dona Lene, e para todos que estão ouvindo o seu programa, que Deus dá um bom dia para a gente todos na presença do Senhor Jesus.
0: Ai, man, ó, tem mais três áudios, vou tocar só esse, senão não vou tocar a cantiga.
18: Bom dia, Chone. Deus no comando e Deus no controle para nós, nesse hoje dia de quinta-feira. E mandar um alô pra todo esse povo bom que tá aí na escuta e quem tá mandando esses alô. Tenha um bom dia, meu querido, na presença de Deus. Bom dia, Chole.
0: Valeu, Santilha. E aqui?
19: Bom dia, Chole.
0: Bom dia.
19: Bom dia pra você, meu velho, toda a nossa família.
0: Amém. Tu é quem?
19: Tenho um grande dia pra você, sua felicidade, a nossa felicidade, meu velho. Valeu, velho. Bom dia.
0: E tu é quem? Galego da oficina. É. E aqui é quem pra fechar?
20: Bom dia, Chole.
0: Bom dia.
20: Nossa, aqui o seu programa aqui, tu é Atibaia. Mandar um abraço aí pra minha mãe aí, tá aí boa.
0: NJS Pintura.
20: Meu pai, Piau, toda rapaziada. Valeu, um abraço.
0: Tá valendo, fechou, acabou, senão não vai dar tempo de tocar as cantigas. Agora 6:11. 6:12 agora. Panela véia.

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0: 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Agora 6h22. Mandar um abraço pro pessoal da comitiva lá em Campo Novo. Tá ligado? Quem tá mandando é Landuardo. Agora 6h22. 6h22. Graças pra Zé do Lanche. Pairande também tá ligado. Obrigado pelo carinho da audiência. Lembrando, viu? 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Mandar um abraço pra Paraguai, lá de Murataia. Abraço pra Marinei, lá de Firmino Alves. Mandar um abraço também pra Fábio, lá no Rio de Janeiro. Tá ligada? Obrigado pelo carinho da audiência. 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

0: 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Vai lá. Agora 6:27. Viu? 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Agora, 6 horas 29 minutos, 6:29. Lavanda que tá na hora. Passarinho que não deve nada a ninguém. Hora dessa tá no mundo. E você quer comemorar e a vitória do Vasco? meteu um sapé caiaiá no Vitorinha, lá tem carne, viu, no Borge, pra você comemorar a vitória do Vasco. É, cadê Nilo? Mandar um recado pra Nilo aqui da autoescola, aqui de frente à rádio. Cadê Nilo? Você não tava falando antes que o Vitória ia fazer e ia acontecer em cima do Vasco? Cadê tu, Nilo? Aqui da autoescola. Ah, Nilo, vem devagar, não. E fora as ameaças, viu? Ainda com um jogador a menos ainda.
1: Ô, bicho, aí tu não vai ler o WhatsApp, não?
0: Também você não deixa nem eu falar do Vasco, né? Oxi, é coisa. Bora pro aniversário de hoje. Hoje é aniversário de Jorge Roberto Carlos, o bicheiro, o homem que desmaiou quando viu Roberto Carlos cantor. Parabéns, Roberto Carlos. Felicidade, muitos anos de vida. Aniversário dele. Aniversário de Bentivi. Bentivi da bicicleta. Parabéns, Bentivi. Aniversário de Raimundo do Pacotão, supermercado. Renata Carneiro, dos perfumes. Aniversário também de Joseane, a sobrinha de Régio Encanador. Aniversário de Leno da Lenos Cap. Leno, um abraço pra Leno e pra Keu. Parabéns, Lenos, potência. Aniversário de Aline Silveira, lá em Porto Seguro. Maria Aparecida, a irmã de Miriam, da Verdura. Aniversário de Valdir do Sargado, lá do Centro Comercial. E aniversário também de Antônio Luiz, lá da Antônio Luiz, também fazendo aniversário hoje. E ontem foi aniversário de Arthur, o filho de Taninha, e Vinícius, o neto do saudoso Saraiva, o Gulu. Parabéns pra todo mundo. Vou embora. Amanhã na voz, se Deus quiser, 4:30 da manhã. 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Sou pequeno, mas tô no meio dos grandes. Tá valendo? Tá valendo. Abraço pra todo mundo. Amanhã nós volta, 4:30 da manhã, se Jesus permitir. Tchau.
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horas 43 minutos, 6h43. Olá, Ipiaú! Olá, região! Bom dia! Quinta-feira, dia 27 de agosto, o ano 2026. Começando agora aqui pela 91, mais uma edição do programa Hora da Verdade. Fique ligado e confira os principais destaques do programa de hoje.

0: Chefe de facção em Jequié é preso durante a operação no Espírito Santo. Foragida da justiça por homicídio em Ibirataia é presa em São Paulo. Médico se manifesta sobre morte de paciente após procedimento estético em Ilhéus. Major Eber e Cabo Cristiano Andrade recebem medalha valor de tropa durante solenidade no CPR Médio Rio de Contas. E Piauí sedia seminário regional sobre implantação da Embrapa Sudoeste Baiano. Essas e outras em destaque a partir de agora no programa A Hora da Verdade.
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0: 10h46, meu povo! Cheguei! Quinta-feira, dia 27. 27 de agosto, ano 2026. Vexole, bom dia!
1: Bora! Bom dia pra todo mundo! Acorda pra cuspir que o dia já amanheceu!
0: Acabei de ir na fitalina do negócio, não foi? Rapaz, vitória
1: não,
0: descarado!
1: Rapaz, não aguenta não, véio. Se vir daquele jeito de novo, vai levar outro cacete!
0: Rapaz, não tem condições, não!
1: E fora as ameaças.
0: Tem não, o Vitória
1: é pra ser uns 3 ou 4.
0: Rapaz, o Vitória. Foi 2x0?
1: Foi 1x0.
0: 1x0. O Vitória com jogador a mais.
1: Fora as ameaças.
0: Todo.
1: Fora as ameaças.
0: Tem a santa paciência.
1: Jogador o argentino que chegou agora meteu uma bola na trave. Teve um gol anulado.
0: Agora tem um detalhe.
1: Que detalhe?
0: No Barradão é diferente.
1: Ih, poxa, nenhum.
0: No Barradão é diferente.
1: Ei, vem Barradinho, Barradão.
0: Você vai
1: no
0: ver.
1: No Barradão ele vai ser barrado.
0: Tu vai ver, viu? Fica ligado que tu vai ver como é que as coisas vão ser no Barradão.
1: A zaga original não vai jogar.
0: A qual do Vitória?
1: É, que já tá suspenso por causa dos cartões de ontem.
0: Aí, tá vendo?
1: Acabou de lascar.
0: Bota a cabo um tanque ali.
1: Agora aquele lance ali, fi. Aquele lance tá esse jogo, não.
0: Não.
1: Aquele lance ali, o Vasco foi roubado. Foi o jogador do Vasco expulso. Agora, a primeira bola bateu na mão do jogador do Vitória.
0: Não importa.
1: Voltou.
0: A mão faz parte.
1: O cara levou na mão. É, faz parte do jogo.
0: Faz parte do jogo.
1: Bonito.
0: Seis...
1: O Vasco foi roubado.
0: 6h46.
1: Cadê Nilo? Eu quero ver Nilo quando eu sair daqui.
0: Bora falar com o Vasco.
1: Nilo daqui da.
0: Ah, da autoescola?
1: Da autoescola. Quer ver ele?
0: Bora falar, então, já que você falou aí. Bora falar com o Vascaíno. Tá lá em. Não tá aqui ainda, não tá?
1: Quem?
0: Joel.
1: Gordo.
0: Tá. Bora! Joelson Passos, bom dia!
2: Marcelo, bom dia! Bom dia, Chone, bom dia, Neide. Bom dia a todos os ouvintes da IPA UFM, né? Hoje é quinta-feira, hoje é dia de cafezeiro. E hoje é aniversário dele, Roberto Carlos. O homem que tem uma foto de Roberto Carlos pelado na carteira. Pode preparar que ele tem uma foto de Roberto Carlos na carteira pelado. Hoje, Marcelo, é aniversário de Bem-te-vi das bicicletas. Raimundo, meu amigo Raimundo, cunhado do Buda, lá do Pacotão Supermercado. Dona Renata Carneiro, a mulher dos perfumes. Hoje é aniversário de Joseane, a sobrinha de Regi Encanador. Lenos, meu amigo Lenos, o genro de Dequinha. Lenos da Lenos Car. Hoje é aniversário de Aline Silveira, lá em Porto Seguro, tá ouvindo via net. Maria Aparecida, que é a irmã de Miriam, né? A mulher da verdura. Valdir dos Salgados, aqui no centro de abastecimento. Nosso amigo Valdir, uma pessoa especial. E ontem, Marcelo, foi aniversário de Arthur. Arthur, filho de Taninha, né? E Vinícius. O neto do saudoso Saraiva. Saraiva que a gente chamava ele de guru da Rádio Educadora. Bom dia, que Deus ilumine e abençoe vocês. Um abraço, cafezeiro. Bom dia.
0: Cafezeiro não veio hoje não, já. Cafezeiro não veio hoje não.
1: Não,
0: o cafezeiro já tá na série já.
1: Eita.
0: É, pra você ver. Olha, 6h49 na Bahia, 6h49. Rapaz, deixa eu te falar um negócio, você não vai acreditar. É, ontem eu tava assistindo um vídeo. E aí eu assisti um vídeo que o cara tava reclamando da mulher dele. Que ele, segundo ele, ele passou 6 anos. 6 anos, não, 3 anos dormindo em um colchão que estava ao contrário. Aí eu sempre reclamo, né? Quando eu tô aqui em Piauí, tô lá na casa de minha mãe, de Marieta. E assim, toda vez que eu durmo aqui, rapaz, eu acordo as costas doendo, rapaz. Aí eu vou pro sofá e lá tem a guerra do sofá, né? Que Marieta me acorda de madrugada e fica no sofá.
1: É, Rico.
0: Aí eu falei assim, rapaz. Será que esse colchão meu, fica esse negócio matutando depois que eu assisti o vídeo, falei, será que esse colchão meu não tá errado? E ó que Gil me falou, rapaz, tem alguma coisa estranha nesse colchão.
1: O colchão não é dos lados?
0: Não. Xole, o lado que eu tava dormindo é o lado da tábua.
1: É, tá dormindo pau duro.
0: Lá ele. E o outro lado que tem as molas, que ele é... Eu vi no contrário.
1: É o rude mesmo, viu? Esse dormir na mola pra dormir no pau.
0: Aí, lá ele. Aí o que acontece? Quando foi hoje, eu falei assim, rapaz, eu vou olhar esse negócio. Quando eu cheguei, dizendo. Eu passei na casa de Marieta, falei o seguinte, rapaz, eu vou lá ver esse negócio. Quando eu chego lá, ó pra isso. O colchão tava de ponta cabeça.
1: É um cabeçudo mesmo, viu? Será que tu viu a letra que tava de cabeça pra baixo? Bicho rude.
0: Aí eu falei, rapaz, por esse negócio. Olha que diacho, rapaz.
1: Mas é... Oxi.
0: E aí eu falei, é por isso que tá acordando desse jeito, rapaz. Ô, Gil!
1: A letra do colchão de cabeça, baixo
0: não
1: viu?
0: Mas eu não vi, não. Oxi. Por Deus do céu que eu não vi, rapaz.
1: Ah, ela.
0: Ai, ai. Ô, oh, meu Deus, eu falando aqui de uma coisa que aconteceu. Vem Liliane, cadê a previsão? Meu Jesus. Bora com essa porqueira aí, vai.
1: Bora!
0: Bora.
1: Bora! porque a probabilidade pra chuva hoje é 10%. A umidade 92%. O vento tá no corrimento de 2 km por hora. Mas a temperatura pra hoje, 19 graus centígrado. Prepare que hoje vai ser um calor da molesta. 19 graus centígrado. 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Pois é, novo sistema que tá rodeando aí. É o sistema Repindoru. É um negócio preto que tá rodeando. Você não viu passar no fundo, não? Ah, pois, cuidado. 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
0: Quantos graus?
1: Tá na área.
0: Hã? Quantos graus?
1: 19 graus.
0: Leliane falou que era 10 graus.
1: Não, 10 graus, 10 é a possibilidade para chuva.
0: É melhor isso do que esse assunto, Leliane.
1: É a possibilidade para chuva.
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4: 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Tô chegando.
0: Agora 6h54 na Bahia, 6h54. Deixa eu mandar um abraço pro pessoal que está sintonizado com a gente, acompanhando o programa Hora da Verdade, lá na cidade de Teolândia. Sabe onde é Teolândia? Perto de Gandives. Um abraço, obrigado pelo carinho e pela audiência de todo o povo bom também lá em Gandu. Está sintonizado com a gente. Pessoal de Nova Ibiá. É de Vando Forró da Ré.
1: Paraguai lá de Ngondô, escuta.
0: Tem outro Paraguai?
1: É, tem dois. É um de Ngondô, outro de Buratá. É na mesma reta.
0: Sabia, não.
1: Graças pra Leninha lá de Nove Biá. Pessoal de Nove Biá. O homem do Forró da Ré.
0: É, Edivando.
1: Também Edivando. Tá ligado.
0: Vou falar
1: Marinês lá de Santo Inês.
0: Tu falou de Paraguai, de Gandu, Paraguai de...
1: Tem dois.
0: De Miratá, Buratá, ainda tem Ngondô. Um Paraguai daqui. O Paraguai daqui é tomou um sacode.
1: E pega tudo na sequência, né?
0: É.
1: Ó. Ó a reta.
0: O Paraguai daqui tomou foi um sacode. A política já começou, meu povo. É, já começou, Paraguai. Viu? Olha, 6h55 na Bahia, 6h55. Deixa eu mandar um abraço também pro povo que tá sintonizado com a gente aí na região da Fazenda do Povo. Um abraço, meus amigos na região do Galego, Braço Pequeno, Tingui, Tororó. Um abraço a todo o povo da zona rural, viu? A audiência é maciça aqui no nosso programa. A audiência é 100% da zona rural. Meus amigos e minhas amigas, homens e mulheres do campo, que estão a esta hora bebericando aquele café, tá aí ouvindo o programa. Já tem alguns que já estão na labuta, né? Porque tá igual a gente aqui, começa cedo. Meus amigos vaqueiros, tão aí nos currais da vida, tirando aquele leite.
1: Tô encrenca.
0: Tô encrenca, viu?
1: O homem que mandou botar no copo.
0: Mandar um abraço aí para o pastor Jailto, lá no Japumirim. Mandar um abraço também ao pessoal aí na região das Três Barras, em Ibirataia. Um abraço a todos vocês do campo aí. Obrigado pelo carinho e pela audiência. A audiência na Zona Rural é 100% e é um povo que eu sou apaixonado, meu povo da Zona Rural. Marcelo, você parece que não conhece Chole, que vai falar do colchão logo para ele. É, porque ele tem as vagabundagens dele.
1: Não, mas agora presta atenção. O cabo é muito cabeçudo. Você compra o colchão vem com a marca lá do lado.
0: Mas eu não li.
1: O colchão de cabeça pra baixo, as letras, aí o bicho disse que não viu.
0: Eu não vi, não.
1: Deus é
0: mais. Eu só fui inteirar. Aqui, ó. Quer ver? Eu vou te mostrar aqui, ó. Vou botar aqui, lá não abre.
1: Ele nunca... Maria nunca levantou a cama pra barrer, não. Desmontou a cama aqui, pra limpar,
0: esse
1: não.
0: Esse cara aqui, ó. Oxi. Esse cara aqui, o nome dele Janjão. Olha o que ele contou aqui. Por isso que eu me atentei. Oxi. Olha pra esse aqui, ó. Aí, ó.
5: Quer ver? Do melhor que tinha, paguei quase.
0: Assunto, ó. Assunto aqui, ó.
5: Comprei um colchão. Do melhor que tinha, paguei quase 3 mil. Tem 3 anos que eu durmo no colchão parecendo isso aqui, ó. Quando foi essa semana, peguei por baixo do colchão que eu fui levantar. 6 dedos de espuma embaixo do colchão. Sua mãe botou o colchão de cabeça pra baixo. Tem 3 anos que eu tô dormindo uma tábua.
6: Foi verdade, mãe.
1: Aí foi perversidade. Aí foi a mulher dele.
0: Mentiroso. Mas aí o que acontece? Depois que eu vi isso aqui, eu conversava com o Gil. Que eu comprei o colchão com o Gil na carta de espuma. Aí eu falei, senhor Gil.
1: Tem quanto tempo isso?
0: Uns 2 anos.
1: Deus é, mano.
0: Eu falei, senhor Gil, tem alguma coisa errada, rapaz? Que tu me falou que era do colchão das molas, não sei o que, coisa e tal, mamãe. Eu nunca tentei. Quando foi ontem que eu assisti esse bendito vídeo desse cabra, eu falei, eu vou olhar o meu.
1: O colchão aqui?
0: É.
1: Se fosse lá,
0: era.
1: Podia ser negro. Mas que Maria não tá com alguma queixa de tu?
0: E aí eu
1: falei. Maria viu e deixou.
0: Olhei esse colchão. Depois eu falei assim, rapaz, tem alguma coisa errada aqui.
1: É.
0: Aí eu falei, pá, quando eu for olhar hoje o colchão.
1: Deve estar muito
0: meu Deus do céu.
1: Muito indo de sujeira.
0: Mas é assim mesmo que acontece.
1: Não vai embaixo da cama lá não, é?
0: Bom dia, nós cego. Vocês, Chole, estavam falando o que de mim aí?
1: É coisa.
0: Dormi embriagado, foi?
1: E parece. Olá, já cedo assim.
0: Oxi.
1: É o efeito de ontem, é?
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7: Agora 7:02, 7:02 na Bahia. Damiana Prosa Ruim, bom dia, Damiana. Olha, rapaz, chegou outra carta. Olha pra isso, e agora tá... Ixi. A folha é a mesma, agora o tamanho das letras está diminuindo para caber mais, viu? Queridos ouvintes da rádio, hoje, quinta-feira, dia 27, venho abrir meu coração através destas palavras com muita sinceridade e esperança. As cartas deles, a cada dia que passa, estão ficando mais impactantes. Meu nome é Ailton Bispo. E estou procurando uma companheira para caminhar ao meu lado. Tenho sentido muita falta de alguém com quem possa dividir a vida, conversar, sorrir, dar carinho e também receber carinho. Sou uma pessoa simples e o que mais desejo é encontrar uma mulher que seja companheira, amiga, carinhosa, sincera e de bom coração. Não procuro alguém por interesse ou por dinheiro. Quero uma pessoa que goste de mim pelo que eu sou, que esteja comigo nos momentos bons e difíceis, assim como eu também quero cuidar dela, respeitá-la e fazer o possível para vê-la feliz. Quero esclarecer também uma coisa que tem sido muito comentada. Algumas pessoas andam dizendo que eu sou casado. Olha, não sou casado, sou sozinho. E apesar de estar rodeado de pessoas, muitas vezes sinto uma profunda solidão dentro de mim. Não estou procurando apenas um relacionamento. Estou procurando uma amizade verdadeira que possa, com o tempo, transformar-se em um grande amor. Quero alguém para caminhar lado a lado, um cuidando do outro, compartilhando sonhos, dificuldades, alegrias e momentos simples da vida.

0: Acredito que Deus pode colocar no nosso caminho uma pessoa certa no momento certo. Por isso, não perdi a esperança. Continuo acreditando que ainda existe alguém de coração sincero que também esteja procurando um verdadeiro amor. Se você é uma mulher solteira, de coração bom, companheira, e que também deseja construir uma história baseada em respeito, carinho, confiança e sinceridade, quem sabe nossas histórias não possam se encontrar. Vixe! Deixo aqui meu abraço a todos os ouvintes e agradeço a rádio por me permitir falar um pouco do que existe dentro do meu coração. A solidão é difícil, mas a esperança de encontrar um amor verdadeiro é maior. Que Deus abençoe a todos. Com carinho, Ailton Bispo. Foi até a música hoje, mudou, viu?
1: Ó, tô pra moer.

0: 7:06 na Bahia, chama dar abraço aqui, ó, aí, ó, professora Soraya e o povo aí na Topique de Tuba. É o povo se picando em Padarumeira, logo cedo. Bom dia. Bom trabalho a todos vocês aí, viu? Que Deus abençoe esta quinta-feira maravilhosa.
1: A Soraya mandou um abraço pra dona Soraya e o sargento Jessiel.
0: Sim. Sargento Jessiel, gente boa. Bom dia, Marcelo. Bom dia, Xoli, Neide. Fala aí sobre esse entulho. É Laércio, aqui na rua Tocantins, bairro Pau D'Arco. Fazendo favor, manda aí para o responsável ver aqui na rua. Tá bom, Laércio? Vem caminhar aqui para o senhor Nassé Barros.
1: Mandar um abraço pra ele, que ele falou que o pessoal começou a ligar pra ele, não queria que nós falou aqui. Gabriel Oliveira! Esse pessoal choveu ligação de mensagem do pessoal mandando. Gabriel, o pai de Wallace. Wallace!
0: Ah, Gabriel.
1: Gabriel Oliveira.
0: Ele falou o quê?
1: Disse que encheu de mensagem o pessoal ligando lá, falando que nós tava falando.
0: Ei, povo puxiqueiro.
1: Rapaz.
0: E ainda bem que foi coisa boa, né? Falando do CD,
1: ainda da bem. Voz. Obrigado, meu amigo. Minha irmã e Marcelo, por ter lembrado de mim essa manhã. Você nem imagina quantas pessoas passaram no zap me avisando, tá tocando minha música no programa.
0: Tá vendo?
1: Gabriel Oliveira.
0: Deixa eu mandar um abraço aqui pra Robson Cardoso. A potência,
1: Cardoso.
0: Pra dona Arlete.
1: Pra Mavi Cardoso. A peste muda pequena.
0: Uma vez tá. O nome da filha de Binho e da netinha?
1: Sei não.
0: Oh,
1: uma vez eu tava em Salvador lá, tava lá no.
0: Que se muda pequeno,
1: né? Não, foi cá no São Gonçalo. Que tem um irmão que vai lá no São Gonçalo do Retiro. Aí lá vem eu, cá pra beira da pista. Negócio num bairro pra lá, pra riba. Quando eu vi eu passando, olha quem passa de carro. Robson Cardoso. Acho que dia o Robson tá fazendo aqui. Lá em Salvador.
0: Aí tu gritou.
1: Eu falei com ele, assinei e falei com ele.
0: Robson Cardoso. Robson
1: Cardoso. O pai da comunicação.
0: Robson Cardoso.
1: A potência.
0: Eu tava conversando com a filha dele falando que eu ouvi a rádio educadora. Nos áureos tempos, né? Que era Tafarel Miranda, Edenildo Braga, Robson Cardoso.
1: Tô no ar, Zé, não posso atender, não.
0: E aí, a vida
1: Tafarel nos prega... Tafarel que narrou
0: meu gol? Nos prega cada peça, né? Porque eu via o programa desse povo. Ouvia ouvi aqui na FM o Tritoque com o Narciel Ramos.
1: Eu
0: tive que... E assim, eu fui trabalhar na Rádio Educadora, mas não cheguei na época desse pessoal. Só de Tafarel, né? E aí, sim, comecei a trabalhar com Tafarel, com Edenildo, na Rádio Educadora, em outras emissoras. Mas faltava Robson Cardoso ainda, viu?
1: Nunca mais vi aquele bicho.
0: Tá lá aí. Faltava Robson Cardoso e Souza Andrade.
1: Edenildo Braga.
0: Souza Andrade também era outro comunicador fantástico. Eu tive o prazer de trabalhar com ambos. Então, assim, a vida nos prega essas peças boas. E o que é que acontece? Eu que cheguei na rádio fã, fiquei mais fã ainda desse pessoal após ter o privilégio de trabalhar com ele.
1: Eu participava, meu primeiro.
0: Tafarel era lambanceiro, né?
1: Ele é Quetô.
0: Não sei. Quetô ou Tafarel?
1: Sim, acho que deve ter. Depois fica velho.
0: Vocês aí que falaram ontem com o Gabriel Oliveira, fala com o Gabriel, que a gente falou que Tafarel era lambanceiro.
1: Também.
0: Fala, sai falando aí agora aí, vai.
1: Primeiro prêmio que eu ganhei na educadora na época foi uma cartela, ó.
0: Uma cartela?
1: Uma cartela no programa de Robson.
0: Do Bingo.
1: Uma cartela. Sim, sim.
0: Tu ganhou a cartela do Bingo pra concorrer aos prêmios.
1: Concorrer os prêmios ainda. E aí ganhei um compacto de Maurício e Mauri. Só tinha uma música do... Aí lá quando lançou aquela música, Paixão ou Loucura? Maurício e Mauri, eu ganhei um compacto e uma cartela no programa de Robson.
0: Pois é, um abraço aí a todos aí, uns grandes comunicadores. E Narciel Ramos. Narciel Ramos foi o cara que fazia a gente pegar o telefone escondido de Dona Italva pra fazer ligação pra FM e corria todo mundo com a cara murcha e ficava lá na rádio lá com pouca hora saia na arrepiaô lá. Um abraço aí pra Sandro e Marcelo no
1: quem
0: Hotel
1: foi,
0: Aparecida. Dona Italva olhava lá que tava assim, ó. Já pegaram o telefone?
1: É descarado. Quando a conta chegar, vocês vão ver.
0: O telefone ficava... Na parte do quarto do litão, a gente pegava pela geral o telefone e ligava. Assim, manda alô pro pessoal do Hotel Aparecida.
1: Agora...
0: E o chassi de grilo mandava.
1: Botaram o chassi de grilo, não achou um pasto muito, engordou. Só Rock
0: tá gordinho, engorda, né? Tá gordinho. Mas Rock é bruto. É bruto.
1: O tá do Rock é bruto.
0: Rapaz, eu marquei com o Nacional na semana passada, gente. E aí a rádio tava fora do ar, Nasceu das Águas.
1: É, Nasceu.
0: Nasceu, ia fazer. Mas vamos marcar, viu, Nasceu? Pra gente bater um papo aqui.
1: Parecendo a barriguinha de puleta.
0: Tá, é um bobozinho.
1: Tá buchudinho. Agora o rock é bruto. Ah. Rock é, o rock é bruto.
0: Rock.
1: Eu vejo rock. Quando eu olho pra cara de daquele lá de Burataia, como é o nome? J o quê? Lá da rádio lá de Burataia.
0: J Fio.
1: Quando eu vejo J Fio, eu vejo o rock cascaio.
0: Por
1: quê? Pense no bicho bruto.
0: Ó, Jota Fio, dizendo que tu é bruto, ó.
1: Rapaz, um dia o Rock Cascai, quando ia fazer diário da transmissão, eu ficava operando na mesa. E aí o problema do diário do problema tava lá. E Rock vinha com as ignorâncias dele pro meu lado. Picava o telefone na cara.
0: Transmissão. Ué? Com Rock era terrível.
1: Eu picava o telefone na cara. Na instante o Rock ligava a mão assim. O bicho é bruto, viu?
0: Oi,
1: é, será que não é gêmeo de Jota Fio?
0: Pode.
1: Que parecia
0: parece. Rock Cascai, que lá tá pelo oeste baiano.
1: Bruto,
0: tá lá na cidade de Luiz. Tava
1: em Luiz Eduardo Magalhães.
0: Luiz Eduardo Magalhães. Que tá lá também, acho que vai
1: falar. Outro pavio curto que tá lá também é o tal do Fábio Souza.
0: Fábio Souza.
1: Deixa do pacote, tem um pavio curto também. Né?
0: Não, mas assim, ó, tem coisa, Chole, que. E você
1: mas
0: que
1: não tá tem em casa, nada bom sem defeito, né?
0: Porque assim, uma vez mesmo, eu fui transmitir um jogo. Naquela época era. Depois que a gente treinou no rádio, a gente era bastante contactado pra fazer transmissões. Aqui na região.
1: Pois é, eu tô no ar, não posso atender,
0: eu fazia
1: não.
0: Transmissão na rádio. Que era rádio. Onde era a rádio aí? De Gandu? Era. Rádio União de Gandu. Depois migrou pra Vitória FM. Transmiti vários e vários jogos lá na Rádio Gandu. Transmiti um jogo pela Rádio Cisal, lá de Conceição do Coité. E uma vez fui transmitir uma semifinal de futsal lá na cidade de Brumado. Pela Alternativa FM. E aí eu fui com o Fábio pra transmitir esse jogo. Chegou lá, tinha um repórter, que o repórter ele era. Ele parecia que ele não tinha um rei na barriga, né? Ele tinha um castelo. E aí esse cara vai com o Japão. Não, eu vou fazer esse time aqui, não sei o que. Pegou o microfone. Aí perguntei pro cara da técnica. Falei, qual o microfone? Ele falou, não, o seu é esse aqui. Beleza. Quando começa o jogo, o microfone do rapaz do rei na barriga começou a falhar. Falhar. Ia falar e o bicho... Pô, rapaz, me dá seu microfone. Eu falei, não, senhor.
1: Me dá.
0: Fique com o seu, que aqui é o meu. E você não toma, não. Aí o brutinho do Fábio tava lá e o brutinho do Fábio também entrava na jogada. E o negócio, ele ficou o jogo todo sem transmitir. Porque não tinha do microfone.
1: Agora falar, agora foi até bom lembrar esse negócio que você se mete. Olha, você.
0: Ó, vem outro aqui, Irenil, ó. É Denildo Braga, Marcelo, Naciel Ramos, filho da FM em Itajibá. Passei também aí. É Denildo Braga, eu lembro que nos auros tempos do futebol aí também, Denildo me chamou, fui fazer também na Rádio Itajibá. Foi da gestão de Gilson Fonseca. Né? Porque tinha a Déia, lembra? Ei, mas Déia pirraçava a gente, viu?
1: Piauí, Itajibá.
0: E lá tem. Não sei se tá aí. Tá aí, Irineu, em Itajibá ainda? É Misael do Amor Divino.
1: Misael, cara carniça. Tá em São Paulo, né?
0: Tá em São Paulo, é?
1: Tá pra lá, vai
0: Misael, grande figura.
1: Agora, você lembrando desse negócio que você se mete. Quando eu falo com você, que tudo que você se mete, vem um problema depois. Oi. Porque é bom Messias, não vou trabalhar
0: no Messias. Eu também não me sirvo.
1: Mas hoje chegou uma queixa sua ontem lá.
0: Aonde?
1: Lá em casa. Eu tava de lá que? Em casa. E aí foi diretamente fazer uma queixa sua. Que tem um cidadão aí. Que você conhece. Foi lá na minha porta. Que disse que você é ocupado de tudo isso. Disse que você convidou ele pra ir pro Japumirim. Ele. Opa, esqueci o nome do outro. Pra sim. Poder ir pra lá.
0: Fazer.
1: É fulano, é cicrano. E aí. Foi pé duro. Ele pé duro, diado na pop 100, no sol quente, virado no diabo. E ele lá com a ruma de pacote de papel. E aí, agora. Ele foi ver o negócio do Tito. Aí foi ver o negócio, quando chegou lá. Falou, seu título tá cancelado. A sua identidade tá cancelada. Seu CPF tá suspenso. Porque você tem não sei quanto tempo de.
0: Que não volta.
1: Condenação, não. Condenação que você não cumpriu.
0: E o que é que
1: tem um ano e três meses que você tem essa aqui que você não cumpriu. E você é o culpado.
0: Porque
1: ele disse que você botou ele lá.
0: Eu?
1: É.
0: Em Japumirim.
1: Sim. E aí disse que tá com esse pepino e você tá no meio. Você vai. Você já deve nem imaginar quem é.
0: Oxi, eu não sei não. Em Japumirim.
1: Eu fiz campanha em Japumirim.
0: Regi? Regi não tem documento. Regi de gente. Não vai não, rapaz.
2: Disse que a sorte foi que ele foi lá ver e avisar a ele. Porque senão qualquer hora ele poderia ser de novo
0: condenado.
2: Sua culpa.
0: Título cancelado. Eu falo, esse título dele já tem tempo. É cobra sem veneno. 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
5: Agora 7:25, de volta com o programa Hora da Verdade. E recebendo uma visita aqui hoje, para falarmos um pouco sobre essa situação do cacau, o fruto valioso, o que deixa as pessoas ricas em um dia e pode deixar pobre no outro dia, a depender do preço. Já deixou muita gente em situações confortáveis e outras nem tanto.

0: eu estou recebendo aqui a ilustre visita de Vanusa Barroso. Ai, quem é essa Vanusa Barroso? Quem é Vanusa Barroso? Pouca gente não vai saber. Mas se falar Vanusa do Cacau, tem a referência. Bom dia, bem-vinda.
1: Bom dia, Marcelo. Bom dia a todos os ouvintes. Muito obrigada por essa participação aqui no seu programa. É um prazer, uma honra estar aqui falando sobre o cacau, né? Então, melhor ainda. Estou às ordens.
0: Essa herança do cacau, eu não vou pedir para tu se apresentar, porque muita gente já te conhece, mas essa herança do sobrenome agora do cacau, Vanusa do Cacau, por quê?
1: Meu amigo, porque nós estamos lutando pelo cacau desde 2022. Eu, antes de começar o programa, a gente estava falando, você me perguntou de onde que eu sou, né? Eu sou nascida em Eunápolis, importante as pessoas entenderem e compreenderem um pouco da minha trajetória. Eu nasci em Eunápolis, fui criada em Itabuna e os meus pais, e eu ainda solteira, aos 19 anos... Eu migro para um outro estado, Minas Gerais.
0: Minas Gerais.
1: Minas Gerais. Lá casei, tenho dois filhos. E em 2019, eu e meu marido decide comprar uma propriedade de cacau aqui na Bahia.
0: Volta para a Bahia.
1: E detalhe, quando eu morava aqui, eu nem sonhava em ter uma propriedade de cacau. Não, não, não. Os meus
0: cacau
1: pais...
0: Cacau só no chocolate.
1: Exatamente. Os meus pais não eram produtores de cacau na época. Meu pai, um simples ambulante. E viu o seu negócio totalmente abalado devido à crise da vassoura de bruxa, porque a economia de uma cidade... Quando se destrói, tudo se acaba. Não é só o produtor, né? Sim. O comerciante. A economia vai toda embora. E aí o meu pai mudou para Minas. E eu ainda solteira, né? Na época, quando morava aqui, nem pensava, nem imaginava ter uma propriedade de cacau. E tudo o que a gente consegue, a gente tem que lutar muito. Eu falo sempre com os meus filhos o seguinte: é muito difícil para a gente conquistar. E para a gente manter é
0: ainda.
1: Mais ainda, porque exige uma administração, exige uma dedicação em tudo que a gente consegue, né? E como eu consegui ter uma propriedade de cacau, eu estou lutando por ela.
0: Em 2022 você...
1: E em 2019 eu compro.
0: Compra.
1: Compro.
0: Aí tu conhece o cacau?
1: Conheço o cacau de fato. Eu não sabia o que significava MAPA, que é Ministério da Agricultura, Pecuária e Abastecimento. Às vezes chegava em reuniões, o povo falava MAPA, eu ia pra internet procurar. Eu não sabia o que era moagira. Pra mim era só indústria, né? E aí, nesses três anos de 2019 e 2022, eu falo sempre pros meus filhos que o segredo do sucesso chama-se dedicação. E eu, como falei, o meu princípio é manter o que eu consegui. Porque primeiro foi uma luta para conquistar. E depois para manter. E eu vi que a propriedade de cacau é um presente de Deus, né? Todos nós temos que agradecer pelo pouco, pelo muito que nós temos. Tudo é a oportunidade de Deus nos dar. E eu não quis e não quero perder essa propriedade. Então, de 2019 até 2022, eu lutei para montar uma associação.
0: Onde é que fica sua propriedade? Só para a gente...
1: Ubaitaba.
0: Ubaitaba.
1: Eu lutei...
0: No berço, né?
1: Sim, no berço do cacau. Eu lutei para criar uma entidade que representasse os produtores. E aí surge a ANPC, Associação Nacional dos Produtores de Cacau. E as pessoas, os produtores, me colocaram como presidente... Né? E eu, com outras pessoas, fundamos a Associação Nacional dos Produtores. De lá para cá, de 2022 para cá, vamos a Brasília constantemente solicitar políticas públicas. Câmara dos Deputados, já fizemos diversas audiências públicas, Senado.
0: A associação foi criada porque não era um problema exclusivamente teu.
1: Não.
0: Era de uma região.
1: É de uma coletividade, é de uma sociedade totalmente abandonada. Eu até hoje fico por entender por que essa organização nunca existiu. Porque já foram criadas, sim, algumas ao longo do tempo, as pessoas me falam como eu mudei daqui e era de um outro universo, vamos dizer assim, e não era a minha praia e nem da minha família, o cacau na época. Eu não tinha um conhecimento de tudo que já foi feito, né, pelo cacau, mas as pessoas dizem que a Associação Nacional dos Produtores de Cacau, não sou eu quem estou dizendo, são os próprios produtores mais antigos, falam que é uma entidade que nunca existiu.
0: Só no papel, de fato.
1: Que nunca existiu, batalhando tanto pelos produtores, né? E eu à frente dessa entidade durante esses 4 anos. Então é por isso o nome Vanusa do Cacau.
0: Hoje, quando se fala em qualquer evento relacionado ao cacau, seja ele qual for, as pessoas já esperam a figura de Vanusa.
1: É por aí.
0: Porque literalmente você está lá brigando pelos cacauicultores.
1: Sem dúvida.
0: Isso já está no sangue, né?
1: Sim, sem dúvida. E a gente fica, às vezes, até muito chateado com isso, sabe? Porque não tinha que ser só a Vanusa. Não tinha que ser só a ANPC. Teria que ser muito mais pessoas. Vejam, nós temos economia de 100 cidades. É o cacau, só aqui na Bahia. 69 mil famílias produtoras de cacau somente aqui na Bahia. E por que que só a Associação Nacional dos Produtores de Cacau defendendo os produtores? Cadê os prefeitos? Cadê os deputados federais? Cadê os deputados federais que têm propriedade de cacau, que são muitos? Cadê os deputados federais que são de famílias tradicionais de cacau, que têm diversos mandatos, que são filhos, netos de produtores de cacau, pessoas conceituadas aí no mundo do cacau, de nome, de renome? Onde eles estão? Numa situação dessa de crise, por exemplo, este ano, que nós intensificamos as nossas ações ao ponto de quebrar o caixa da associação. Quando eu falo quebrar o caixa da associação, porque simplesmente as nossas ações, que são inúmeras, e as arrecadações baixas, porque muitas vezes eu chego a pensar, será que realmente os produtores estão preocupados? Será que eu não sou só uma maluca no meio disso aí tudo? O senador Ângelo Coronel, no lançamento da minha campanha oficial aqui em Piauí semana passada, acho que foi semana passada, porque o dia está passando tão rápido, no discurso dele, ele falou assim: quem é esse ET? Né? Quando eu apareci lá no gabinete dele, no Senado, pedindo, cobrando políticas públicas, pedindo para ele fazer projetos, levando pautas para ele abraçar, e ele abraçou todas. E ele comentou isso lá. E de fato, às vezes, eu me acho um ET. Porque é um negócio complicado. Por que todo mundo não se une, gente? Era muito fácil da gente cobrar, reivindicar. A gente já estaria lá na frente. Eu acho que falta muito essa união, esse sentimento de associativismo perante os próprios produtores.
0: Vanusa, nós estamos em um momento bem delicado por se tratar de um período eleitoral.
1: Sim.
0: E a pergunta que eu te faço é aquilo que o ouvinte que está em casa gostaria de perguntar. Eu sei que sua agenda é bem corrida, já estão aqui, mas olha, tem uma entrevista daqui a pouco em Teixeira e Eunápolis. Calma, que está aqui em Piauí ainda. Muitas pessoas podem se perguntar: oxe, Vanusa está aparecendo agora. Você falou que é de 2009 a
1: 2022.
0: E agora 2026. Será que Vanusa não está vindo agora só por conta de política, porque quer ser deputada? A sua briga vai além da política, é exclusivamente o cacau? Essa busca por essa vaga na Câmara dos Deputados é em virtude única e exclusivamente do cacau ou por pretensões políticas de sua parte?
1: Olha, eu quero deixar claro o seguinte: eu não utilizei a causa do cacau como um projeto de poder ou um projeto pessoal. Para você ter uma noção, Marcelo, eu não tinha nem rede social. E isso é público, gente, pesquisem. O meu primeiro post, a Vanusa do Cacau, inclusive peço a todos para seguirem, importante, foi publicado no dia 7 de abril, ou foi dia 5 de abril deste ano.
0: Primeiro contato com rede social.
1: Eu, Vanusa. E se eu tivesse feito da associação, dessa luta pelo cacau, um projeto pessoal ou de poder, eu teria tido uma rede social bem antes. E quantas vezes eu fui a Brasília e não gravei nenhum vídeo, não mandei nenhuma foto, porque eu quero mostrar o resultado. Sempre tive isso comigo. Eu quero mostrar o resultado, eu quero fazer a diferença. Eu quero mostrar que, olha, vim cá, conseguimos, vitória para os produtores. Agora, este ano, como a crise se intensificou, eu fui convidada em março pelo próprio senador Ângelo Coronel, de tanto bater no gabinete dele, de pedir providências pelo cacau. Inclusive, ele, o único... Que tem projetos pelo cacau, porque senador Jacques Wagner não tem nenhum. Otto Alencar tem. Agora, quem estiver me ouvindo e apontar um projeto, manda aqui para a rádio para a gente poder pesquisar e publicar. Porque a gente precisa sempre falar a verdade. Então, esses dois não têm nenhum tipo de projeto pelo cacau. Aí vai eu, sou convidada pelo senador este ano. E fiquei na dúvida, meu amigo, de março até o dia 3 de junho.
0: Não houve um aceite logo de imediato.
1: Não, porque a minha família não queria, meu marido não queria. Mas eu, como sou muito, vamos falar assim, maluca mesmo. Maluca, né? As pessoas me chamam de doida. E eu acho também que eu sou, né?
0: O que tu acha?
1: Eu acho que eu sou um pouquinho.
0: Não tem nada a ver com o que eu falei no início da pergunta, viu?
1: Fica tranquilo.
0: Já esperando ela aparecer.
1: Fica tranquilo. Mas aí no dia 3 de junho, depois das autoridades, dos poderosos me difamarem em rede social, fazer um monte de acusações indevidas, inclusive entrei na justiça, todo o conteúdo difamatório já foi retirado ao meu respeito, o juiz deferiu e pediu para retirar, né, das redes sociais, porque é assim, não é de hoje que a gente vem recebendo retaliações, né? E aí, este ano, eles nos desafiaram. Imagina desafiar uma mulher, você que está em casa aí, mulher, né, nessa sociedade machista que é. Então, pensa como é que a gente fica. Aí a gente cria umas 10 dentro da gente. E como eu já não sou muito normal da cabeça, eu aceitei o desafio. Exatamente há 2 meses e alguns dias atrás, no dia 3 de junho, principalmente depois desse fato difamatório que ocorreu ao meu respeito, eles, para você ter uma ideia, no mês de maio, eles derrubaram até o Instagram da associação. Nós tivemos que entrar na justiça para reaver todo o nosso histórico e tudo isso que eu estou falando aqui, gente. Pesquisem na internet, botem lá, Vanusa Barroso, importações de cacau. Para você ter uma ideia, o primeiro protesto no Porto foi feito em 2023, meses depois que a gente tinha aberto a associação, porque abrimos julho de 2022. Então, alguns meses depois, já fizemos o primeiro protesto. E de lá para cá, a luta tem sido diária, tem sido constante. Mas o desafio também surgiu. E aí, depois de muito acordo com a família, marido não queria.
0: É a primeira briga em casa.
1: A primeira briga em casa e com a filha. Até que o meu filho, eu tenho um casal de filhos, a filha não queria de jeito nenhum. Mas aí, depois de muita conversa.
0: Muita peleja.
1: E eles também, meu marido, sou casada, tem 29 anos, né? Então não é um relacionamento de 2 anos, né? Então ele me respeita muito, eu também. E claro, depois deste acordo, eu entrei para a disputa. Agora, se hoje eu chegar para o meu marido e falar assim, eu não quero mais. Ele, graças a Deus. Entendeu? Então, assim, é por uma questão. A minha presença na política é, primeiro, por não me sentir representada. Porque é o seguinte, se eu batesse lá na porta de alguém em Brasília e falasse assim, não, como no Senado é, com o senador Ângelo Coronel e abraça tudo, se lá na Câmara dos Deputados eu tivesse esse abraço apertado mesmo dos deputados federais, eu não estaria disputando, certamente. E olha que antes de dar o meu nome, eu liguei para alguns deputados federais para ver se realmente esse era o melhor caminho, se eu apoiava, mas um deles, por exemplo, que eu insisti, ele sequer me atendeu. Não vou citar o nome porque fica ruim. E aí antes de entrar para a disputa eleitoral, eu liguei para ver, ó, será que se a gente te apoiar? Mas ele sequer me deu retorno. E é isso que ocorre quando a gente vai lá em Brasília. Inclusive, alguns deles até usam a nossa imagem, fazem vídeo, publicam nas redes sociais, depois viram as costas. Quando a gente procura de novo, sumiu, tomou Doril.
0: Aí eu te pergunto, sou obrigado a te perguntar. E o que faz Vanusa pensar e passar, para quem está ouvindo agora, para mostrar que ela vai ser diferente e não mais um dos iguais, como a senhora acaba de intitular?
1: Olha, antes de responder a sua pergunta, eu quero que as pessoas façam algumas reflexões. Primeiro, qual deputado federal vocês que estão nos ouvindo votou na última eleição?
0: Tem gente que nem sabe.
1: Essa é a primeira pergunta. Segunda pergunta. O deputado federal que você... Tente lembrar aí em quem você votou. Mas aquele que você votou fez o quê pelo Cacau? Não precisa... Aí eu pergunto para vocês o seguinte. Este ano ele fez o quê? Desdobramento da segunda pergunta. E outra pergunta. Se ele não fez nada este ano, mas o que, que ele fez nas outras... Porque tem muito deputado federal aí de mandatos... quinto mandato, quarto mandato, família de... O pai, o avô foi deputado. Durante toda essa trajetória política desses deputados federais, eles fizeram o quê pelo Cacau? Vocês vão continuar votando nos mesmos? Pronto. Essas são as perguntas para vocês refletirem. Última pergunta. Diante da crise deste ano, que Cacau chegou a R$130, qual foi o deputado federal que fez algo concreto, além de vídeos, porque eles adoram fazer vídeos? Eu odeio fazer vídeo, é horror. Mas agora estou sendo pública, tenho que fazer vídeo. Mas lá atrás, eu não gostava mesmo. Né? Mas a maioria desses políticos que diz defender o Cacau, que cobram voto na região inteira, adoram fazer isso. Faz vídeo, publica na rede social. Teve um bonitinho aí de um deputado federal, quem segue a gente na rede social, sabe, né? Não vou citar o nome, mas tem lá alguns vídeos meus falando, inclusive, desse deputado. Ele querendo me impor para eu poder publicar o vídeo dele. Ele diz ainda que eu devia reverberar o vídeo dele com o ministro da Agricultura, que não se deu em nada. Eu falei, meu amigo, ainda mais dando ordem para uma mulher. Acabou. Arrumou o problema. Então, só para fechar a resposta, se vocês se sentem representados por esses políticos, continuem votando neles. Agora, se vocês não se sentem representados, eu venho lutando desde 2022, tenho feito um trabalho sério, com compromisso pela causa do Cacau. Então, eu acho que vocês que estão nos ouvindo, avaliem, reflitam. E hoje nós temos um número, que é o número 1040. E eu falo sempre que essa campanha não é minha. Essa campanha são de todos aqueles que não se sentem hoje representados. Se eu vou conseguir, eu não sei, lá no Congresso Nacional. Mas que lutar eu vou. E vou lutar com a mesma dedicação e compromisso que eu venho lutando como presidente da Associação Nacional dos Produtores de Cacau.
0: Para fecharmos aqui, a senhora falou no início sobre o ET, de se sentir às vezes sozinha. E uma vez lançado o teu nome para estar representando os produtores, qual foi a aceitação dos mesmos para contigo agora, falando de um cenário da política?
1: Você fala dos produtores, né? Dos produtores. Meu amigo, é o seguinte, o convite foi feito pelo senador, mas por onde eu passo em reuniões, senador Ângelo Coronel, mas por onde eu passo em reuniões com os produtores, o pedido é unânime dos produtores de cacau. Justamente porque produtores, parceiros, as pessoas que sofrem pelo descaso, pelo abandono. Então, posso te dizer que a nossa aceitação não é a minha aceitação. Como disse, essa campanha será nossa. Será de todos aqueles que não têm voz, que se sentem abandonados. Então, a aceitação por parte dos produtores é muito grande. Agora, temos que ver se realmente essa aceitação será o suficiente para eleger um representante que sofre com a dor, com o abandono e que conhece de perto, né, os problemas da cacauicultura. Espero, né, que haja realmente no dia 4 de outubro a nossa vitória, porque a vitória não será minha. Se eu perder, eu tenho certeza que quem perderão serão os produtores, serão os meeiros, os comerciantes. Então, eu estou aqui para representar de fato a cacauicultura.
0: Vanduzi, em uma próxima oportunidade, nós tínhamos aqui inúmeras perguntas, mas a sua agenda, a procura da imprensa pelo teu nome para ouvir Vanduzi é gigante. Você já sai daqui porque já tem mais duas entrevistas agendadas. Agora era 7h40, já passamos 6 minutos aqui. Então, te agradecer pela tua vinda aqui, pela tua visita, tuas palavras. Te desejar boa sorte e muito obrigado por participar aqui do nosso programa.
1: Muito obrigada, Marcelo. Quero dizer a todos para seguirem a gente nas nossas redes sociais. Será uma campanha muito simples, modesta. Não temos verba partidária milionária. Nem sei se teremos verba partidária. E às vezes as pessoas, o que eu recebo de pessoas: olha, seu material acabou, mande para mim mais santinho, mais adesivo. Não tem dinheiro, gente, não tem dinheiro. Então nós não vamos fazer aqueles adesivaços, aquela mídia muito, muito bacana. Embora a nossa mídia seja maravilhosa, mas eu sei que toda
0: enxuta, né?
1: Enxuta, e sei que eles querem fazer muito mais, mas devido aos recursos a gente não consegue. Então, gostaria que todos vocês... Olha, chegou o homem aí, ó. Acabou de chegar.
0: Já chegou olhando no relógio.
1: Olhando no relógio. Mas assim, infelizmente será uma campanha muito simples. Peço a todas as pessoas que estão nos pedindo materiais, compreendam que infelizmente a gente não tem recurso. Vai ser feito com a cara e com a coragem. E
0: coragem você tem, né?
1: Não falta coragem, né? Você viu lá na Expo Cacau, né?
0: Ela chegou, ela tá aqui, ó.
1: Pois é, então é desta forma. O Lima já pegou até meu celular aqui para falar assim: levanta a mulher daí, para de falar. E é difícil mandar uma mulher calar a boca, né? Mas, enfim. Muito obrigada, Marcelo. Um grande abraço aí. Obrigada por essa oportunidade. Bom dia a todos. E nos sigam lá, a Vanusa do Cacau. Nosso número 1040. E vamos fazer uma campanha de boca a boca, porque precisaremos de milhares de votos.
0: Valeu, minha querida. Obrigado. Bom dia, viu? 7h48 na Bahia. 7h48. Um intervalo rapidinho. Eu já volto com o Neide Pereira e as informações policiais. 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
2: 7h52, Ned Pereira e as informações policiais.
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4: Olá, bom dia. 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Deixa eu mandar um cheiro aqui para Dona Rose. Ela ouve nosso programa todos os dias, é no Japumerim, eu acho. Um cheiro, Dona Rose. Dona Rose, a sua cocada é deliciosa, tá? Amanhã eu vou divulgar sua cocada. O povo precisar conhecer esse sabor, essa cocada gostosa. Vou divulgar seu número amanhã, viu, Dona Rosa? Um cheiro, obrigada pelo carinho da audiência. 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Tô chegando, vamos conferindo juntos as informações policiais. Nas informações policiais, chefe de facção em Jequié preso durante a operação no Espírito Santo. Um homem de 29 anos, apontado pela Polícia Civil como líder de um grupo criminoso envolvido com o tráfico de drogas em Jequié, foi preso quarta-feira 26 na cidade de Viana, no Espírito Santo. A prisão ocorreu durante desdobramentos da Operação Sais de Chumbo. De acordo com as investigações da Polícia Civil da Bahia, mesmo estando fora do estado, o suspeito continuava comandando as ações do grupo criminoso em Jequié. Conforme a polícia, a organização atua no tráfico de drogas com o emprego de armas de fogo e também é investigada por envolvimento em outros crimes no município. O suspeito foi localizado e preso no Espírito Santo em cumprimento a uma ordem judicial. Conforme a Polícia Civil, ele deverá ser recambiado para a Bahia, onde ficará à disposição da Justiça. A operação também resultou na prisão de um homem e uma mulher, ambos de 20 anos, nas primeiras horas de quarta-feira em Jequié. Contra os dois, havia mandados de prisão em aberto relacionados aos crimes de tráfico de drogas e corrupção de menores. Durante a ação, o homem de 20 anos também foi autuado em flagrante após os policiais apreenderem poções de maconha, uma balança e 3 aparelhos celulares. O material foi encaminhado para a perícia. Os dois suspeitos presos em Jequié permanecem custodiados à disposição da Justiça. As investigações continuam com o objetivo de identificar outros possíveis integrantes e esclarecer a atuação do grupo criminoso na região. Seguimos com mais informações dentro do programa. Vamos lá para a cidade de Ibirataia, porque teve pulseira de prata. Foragida da justiça por homicídio em Ibirataia é presa em São Paulo. Uma mulher procurada pela Justiça da Bahia foi presa quarta-feira 26 em Taboão da Serra, na região metropolitana de São Paulo, durante uma ação de cooperação entre a Polícia Militar da Bahia e a Polícia Militar do Estado de São Paulo. A suspeita foi contemplada com a pulseira de prata. De acordo com informações divulgadas pela CIP Central, a mulher é apontada como envolvida em homicídio e teria atuação criminosa em Ibirataia. As informações que possibilitaram sua localização foram levantadas e compartilhadas pela unidade especializada da PM Baiana com policiais militares de São Paulo. Após a confirmação da existência de um mandado de prisão em aberto, equipes localizaram e abordaram a suspeita. O mandado foi expedido pela Justiça da Bahia e está relacionado a um processo pelo crime de homicídio previsto no artigo 121 do Código Penal. A ordem judicial tem validade até setembro de 2032. Após a prisão, a mulher foi encaminhada para a realização dos procedimentos legais e posteriormente apresentada ao sistema prisional paulista, onde permaneceu à disposição da justiça. A CIP Central destacou que a ocorrência demonstra a importância da integração e do compartilhamento de informações entre as forças de segurança de diferentes estados para a localização de foragidos e cumprimento de decisões judiciais. As informações é da Ascom e CIP Central. Vamos seguindo.
2: Agora, 8 horas na Bahia. Amanhã tem uma nota de esclarecimento do projeto Uma Amiga, que Neide Pereira vai passar para todos vocês aqui no programa Hora da Verdade. Infelizmente, o tempo não nos permite mais, mas amanhã estaremos colocando essa nota de esclarecimento aqui no programa Hora da Verdade. A todos uma excelente quinta-feira. Valeu, meus amigos. Um grande abraço. A gente se fala amanhã, se Deus assim nos permitir. Beijos. Tchau.

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3: Ok, agora são 8 horas 12 minutos. Bom dia! Olha, bom dia, muito bom dia para você ligado. Portanto, a partir de então, mais uma edição do Amarelinho Notícias. Vamos aos principais destaques no programa de hoje.
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3: Ok, você ligado no programa, vamos chegando. Empresária de 31 anos morre após passar mal durante cirurgia plástica em Ilhéus. Olha, também procurada pela Justiça da Bahia por homicídio em Ibirataia, é presa em São Paulo. E ainda também no programa de hoje, o Baitaba cedia capacitação da Condé sobre regularização fundiária urbana. Você também acompanha hoje uma série de entrevistas aqui em nossa programação. Daqui a pouquinho eu já converso com Vanusa do Cacau. Data deputada federal, inclusive, esteve aí realizando algumas intervenções em pró de você, produtor rural, você produtor de cacau, em apoio à valorização do preço da arroba do cacau, da qualidade, e claro, para você ter a sua valorização em sua propriedade. Então, daqui a pouquinho, vamos conversar com Vanusa do Cacau. Você também acompanha. Abraço, já também. Vamos conversar com a vereadora Mônica do município de Piauí. Você ligado, jovem morta a tiros na região do quilômetro 3 em Jequié. Ainda hoje também, vamos conversar com Bebeto Galvão. Gás de cozinha pode ficar até R$10 mais caro na Bahia a partir do mês de setembro, ou seja, o preço do gás vai aumentar quase 3 vezes mais do que o preço que teve já de redução no mês passado. E ainda, claro, chega pra cá, porque a partir de agora vamos com o Amarelinho Notícias. Por aqui já tem Luiz Sérgio comunicando com você. E claro, a partir de então, está no ar mais uma edição do Amarelinho Notícias, aqui pelas ondas sonoras da Piauí FM. A você, forte abraço, bom dia e claro, participe ao vivo da nossa programação.

0: Vamos nós a partir de então em mais uma edição. Olha, um abraço, bom dia para você. Está no ar mais uma edição do Amarelinho Notícias.
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0: Ok, muito bom dia, obrigado pela audiência. A partir de agora, já chegamos para comunicar, já em nome dos maiores anunciantes, portanto, a partir de então, eu falo em nome da sua Flechop celular, qualidade total para você. 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

0: Às 8h25, 8h25. Um abraço a você ligado aqui já em nossa programação. Um abraço também a você ligado aí, toda a equipe ligado. 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
0: Eu estou recebendo nesse momento Vanusa do Cacau. Sabe a correria, ela esteve na Expo Cacau. Vamos falar já dessa visita e também do corre, né? Que nesse período de correria é grande por demais. Vanusa, mais uma vez, bem-vinda ao nosso programa. Bom dia!
2: Bom dia, Luiz. Muito obrigada por estar aqui, por essa oportunidade de estar aqui na Ipiaú FM. Bom dia a todos os ouvintes. É um prazer e uma honra estar fazendo esse bate-papo aqui com você. Estou às ordens.
0: É muito gás, muita energia nesse período, né?
2: Muito, muito gás, muita energia. O cansaço é extremo. É realmente uma dedicação que a gente tem que fazer, né? Porque ainda bem que é um período curto de
0: período
2: campanha,
0: curto,
2: né? Porque se fosse longo, eu acho que não sobrevivia ninguém.
0: Esse período que a Justiça Eleitoral liberou, pelo menos, facilitou bastante. É que antes era aquela correria de 3 meses, iniciaria a campanha 3 meses antes, aí já tinha que partir, colocar o baba em campo. Sim. Hoje, pelo menos, deu uma diminuída, 45 dias. Quer dizer, já começa antes, né?
2: Já começa antes,
0: mas
2: no
0: intensifica.
2: No caso dos outros políticos, começaram antes. Eu decidi me candidatar dia 3 de junho.
0: Dia 3 de junho.
2: Definitivo, porque eu tinha sido convidada anteriormente e estava em dúvida. Estava negociando com a família, estava vendo se realmente era isso que eu queria para minha vida. Então, no dia 3 de junho deste ano, eu bati o martelo, principalmente depois dos conteúdos difamatórios que houve ao meu respeito. E aqueles dias eu fiquei meio que paralisada. Mas depois eu ergui minha cabeça e falei, vou botar na justiça. A justiça vai ter que retirar o conteúdo difamatório. Foi isso que ocorreu. E aí, isso tudo me motivou a seguir em frente. Se eu estava em dúvida, depois deste fato, eu fiquei ainda mais decidida e isso me causou aí a certeza de que eu deveria disputar as eleições. Então, para os outros políticos que estruturaram, que planejaram, que fez isso de um projeto de poder pessoal, não sei, né? No meu caso não foi nada disso. A minha candidatura, primeiro, foi o clamor dos produtores, dos parceiros, por onde eu passava havia esse pedido, e fui convidada este ano. Fui, inclusive, filiada ao partido também este ano, em março deste ano. E de março até junho, eu estava naquela de decidir. E agora estou aqui, com certeza, para a disputa dessas eleições.
0: Vanusa, ela hoje briga aí, está na correria pela vaga na cadeira na Câmara Federal. Algumas pessoas devem perguntar, por que federal?
2: Porque é em Brasília que as leis são feitas.
0: Sim.
2: A política, eu falo sempre nas minhas reuniões, nas nossas reuniões, é o seguinte: quando o produtor de cacau está lá, adubando a roça, fazendo todos os tratos culturais, planejando o seu investimento, empreendendo, buscando, olha, o preço do cacau vai ficar bom e a gente vai ter que fazer aqui um investimento na roça, contratando funcionários, os parceiros, tentando mudar de veículo. Esse ano a gente vai pegar e vamos fazer isso aqui. Ou seja, fazendo todo esse planejamento financeiro, os nossos políticos, que deveriam nos defender, estão lá em Brasília fazendo as leis. Então, não adianta eu me candidatar a nível de Estado. Claro que o Estado também é muito importante, porque tem as políticas públicas do Estado. Mas eu vejo que lá em Brasília é onde a gente realmente precisa de ter uma representatividade. E não é um apoio. Apoio é diferente de representação. Aí até fica aqui uma pergunta de reflexão aos nossos ouvintes. Vamos lá. O político que você votou na última eleição te representa? Ele fez o quê pelo cacau? Qual a política pública? E não precisa ser só esse ano ou nos últimos 4 anos, não. Há décadas, décadas e décadas, porque tem político aí de mandatos, que passa de pai para filho, de filho para neto e tudo mais. Esses aí já fizeram o quê pelo cacau? Reflitam aí para mim, respondam, por favor. Mas reflitam sobre isso. Então, respondendo a sua pergunta, é porque é em Brasília que determina a nossa vida. A vida do produtor, a vida do parceiro, é lá em Brasília. Então, eu tenho que ir para lá para representar todos nós que estamos abandonados.
0: Às 8h33, eu estou conversando com Vanusa do Cacau. Vamos lá, você esteve no Expo Cacau e deu o que falar, né? Vídeos e mais vídeos de Vanusa, megafone, e aí queria parar Vanusa e polícia chega e você não se intimidou. Comenta pra gente porque aquela atitude na Expo Cacau.
2: Olha, eu veja bem, uma exposição do cacau que é liderada pelas indústrias do cacau, que está à frente a Barrica Libu, a Cargill e a Ofai. No meu ponto de vista, com respeito aos comerciantes que lá estão expostos, né, fazendo as suas exposições, vendendo suas máquinas, vendendo sua barcaça solar. Então, a gente tem muito respeito, muito carinho e muita solidariedade a essas pessoas. Porque lá estão como vítimas também dessas indústrias. Agora, eu fui lá para dizer em alto e bom tom a somente essas indústrias do cacau, Cargill, Barrica Libu e Ofai, que o que eles estão pregando dentro da Expo Cacau é uma farsa. Eles estão vendendo um discurso de sustentabilidade lá dentro, só que do lado de fora, eles estão matando todos nós, produtores de cacau. Ou tem alguém satisfeito com os deságios que estão rolando aí desde o ano passado e que as indústrias vêm consequentemente insistindo em com essa prática imoral. Eu acredito que não tenha, né? Então, gente, vamos largar a ideologia de lado, vamos deixar, vamos falar às claras, vamos mostrar a informação verdadeira aos produtores de cacau, aos parceiros, que tudo o que está ocorrendo é com a conivência do governo do estado, governador Jerônimo Rodrigues. Inclusive, eu falei de alto e bom tom no megafone lá na Expo Cacau, que a nossa crise tem nome: governador Jerônimo Rodrigues. Este é o responsável pela nossa crise. Por que que eu falo isso? Porque é o seguinte, Luiz. A partir do momento que chegaram dois navios este ano e que o Ministério da Agricultura reconhece, através do Diário da União, que as importações estão com risco de trazer pragas e doenças africanas, se esses navios ainda estavam no porto de Ilhéus, ele não poderia ter deixado ir essa carga para o Parque das Mangeiras. Então, ele é conivente, sim, com as indústrias. Nós só estamos em crise por causa do governador Jerônimo Rodrigues, que ele deveria ter tido uma atitude, ter um compromisso com os produtores e mais. Ele deveria ter nos ouvido lá atrás, em 2023, quando no primeiro protesto, essa luta não é de agora não, viu, gente? Essa luta vem, nossa, desde 2022, assim que nasceu a Associação Nacional dos Produtores de Cacau. É só vocês irem lá no nosso Instagram, da anpc.org.br, e vejam o tanto que a gente já lutou para acabar com essas importações. E o que foi que o governador Jerônimo fez quando entregamos a primeira reivindicação nossa lá em Itabuna, depois da manifestação no Porto, que ocorreu dia 28 de fevereiro de 2023. Ele não fez nada, mas não faltou contato, não faltou pedido. Ligava todo dia para aquele Léo Dineco, que está do lado do governador Jerônimo, que está do lado do ministro Rui Costa, consequentemente, presidente da República. Eu tinha esperança que eles resolvessem. Quando nomeamos a prefeita lá para ser a nossa interlocutora, pedimos também para que ela fizesse essa intervenção. E nada foi feito, Luiz. Então, fui sim à Expo Cacau para mostrar aos nossos governantes que o cacauicultor tem voz. E foi através daquele megafone que ecoou a nossa voz. Mas, como a gente já sabe, não é de hoje que eles nos retalham, não é de hoje que eles tentam nos calar. No protesto de Gandu, por exemplo, no dia 8 de abril, o governador do estado mandou 8 viaturas, me ameaçou me prender. E lá na Expo Cacau não foi diferente. Eles queriam me conduzir. Mas todo cidadão tem o direito de se manifestar. Está na Constituição Federal. Aí, não restando argumento, eles falaram que eu não poderia. É até engraçado, né? Eu tenho que dar risada, porque acha que a gente é trouxa, né? Por último, os policiais falaram que, tá lá no vídeo, que ali era uma reunião e que eu não poderia adentrar, porque era uma reunião fechada. Eu falei, ô, meu amigo, não, isso aqui é uma exposição aberta ao público, olha o tanto de gente que tem aqui. Ah, mas então você não pode usar o megafone. Eu falei, posso sim. Me mostra na lei onde é que tem essa proibição. E simplesmente não dei muita bola, não desacatei ninguém, porque eu entendo que eles estão recebendo ordens, ali estão. Muitos deles talvez nem quisessem fazer esse papel, né? Mas por serem subordinados a uma autoridade maior, eles estavam ali fazendo o papel deles. Mas eu também estava fazendo o meu. E eu não posso me acovardar diante de 8 policiais. Quem quisesse me prendia para ver o que é que ia dar, né? Então, eu sempre prezo pela defesa dos produtores, falar a verdade e mostrar o nosso descontentamento, a nossa contrariedade, porque eles estão nos roubando. Os deságios chegaram a um absurdo de a gente perder num saco de cacau 600 conto, 500 conto, entendeu? Ultimamente, eu não estou nem olhando quanto a gente está perdendo mais, mas sei que a gente está sendo roubado. E com a conivência das nossas autoridades, com a conivência do governador do estado, com a conivência de Rui Costa, porque Sim. como a segunda maior autoridade do nosso país, o que, que ele tinha que ter feito? Ele tem o poder para resolver a nossa crise. Por que, que não fez?
0: E a luta de Vanusa do Cacau segue firme.
2: Segue firme, segue meu firme. Amigo. Segue firme. E estou aí na disputa e eleitoral como candidata para defender e representar de fato os produtores de cacau.
0: A agenda de Vanusa do Cacau para esses dias?
2: Pesada.
0: Pesada.
2: Eu nem decorei mais para onde que eu vou.
0: Só sabe, olha, vamos para ali, vamos para aqui, rádio tal, município tal. E os apoios na região,
2: Vanusa. Eu tô sendo guiada. Os apoios Sim. estão cada vez maiores. Tem hora que eu até arrependo de não ter me lançado antes, porque graças a Deus as pessoas veem a sinceridade, veem o compromisso, veem a responsabilidade, veem o nosso trabalho, que é um trabalho Sim. sério, não é politicagem. Eu não estou fazendo desse trabalho como um projeto de poder, um projeto pessoal. Eu tenho uma causa a defender, né? Então, esse trabalho, graças a Deus, tem sido reconhecido. Estou muito demandada, muito, muito, muito, ao ponto de eu não conseguir responder mais mensagem. Até peço desculpas às pessoas, porque não está dando tempo. E ontem ainda fiquei com um problema na internet, aí acabou. Então, assim, tá difícil.
0: Mas a luta está aí. Vanusa do Cacau. Então, essa mulher que está nessa correria para defender você, produtor rural, você produtor de cacau, você parceiro, você aí, né, da agropecuária, isso é só o cacau, não, é você aí da roça, você da fazenda, do sítio, você tá tendo uma defensora aí para estar brigando pela lavoura. Então tá aí, você que está na nossa companhia. Eu quero agradecer a Vanusa do Cacau. Hoje, inclusive, nós estamos com a correria também de programa, mas a correria sua, inclusive, vamos ter um bate-papo mais tarde também.
2: Sim.
0: Inclusive, vamos estar conversando mais tarde com Vanusa do Cacau. Você pode estar acompanhando também. E algo mais que queira acrescentar, passar Vanusa do Cacau, 10h40?
2: 10h40, a voz do cacau no Congresso Nacional. Sigam as nossas redes sociais. É importante, informação é poder. E lá tem toda a nossa trajetória. É importante, este ano é um ano eleitoral. Não votem no candidato do prefeito, do vereador, da liderança. Pesquisem. Nós estamos sofrendo muito e a gente precisa esse ano mostrar nas urnas a nossa indignação. Então, 10h40, essa campanha não é minha, essa campanha não é sua, essa campanha é nossa. São de todas aquelas pessoas que estão sem representante. É diferente o deputado federal apoiador do deputado federal representante de uma classe. Então, bom dia a todos. Muito obrigada, Luiz, por essa participação mais uma vez aqui na FM. E decorem aí, gente, 10h40 e iremos precisar de milhares de votos. Porque é uma campanha simples, uma campanha que não tem dinheiro, mas tenho certeza que é o boca a boca que vai fazer a diferença. Muito obrigada.
0: Obrigado, estaremos aí acompanhando os trabalhos e a correria de Vanusa do Cacau. 8h44. Já já eu converso com a vereadora Mônica. 8h44.
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1: 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Um abraço a toda a equipe aí, valeu pela audiência. Um abraço a você ligado aqui já em nossa programação. 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Você que está ligado aqui já em nossa programação. Um abraço a você ligado aí em nosso programa. Olha, você que está ligado, acompanhando, qualidade total. 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
1: Vamos lá, 8h48, você ligado aqui já em nossa programação. Muito obrigado aí pela audiência. Eu vou começar agora com a vereadora Mônica, aqui do município de Ipiaú, ela que faz um excelente trabalho há muitos e muitos anos, muito bem antes dela pensar em política no município de Ipiaú, projeto Mão Amiga. Então, para você que está ligado no programa, deve se perguntar: Luiz, e o projeto Mão Amiga, como é que funciona? Quem é atendida pelo esse projeto? Então, vereadora Mônica, bem-vinda ao nosso programa. Bom dia.
2: Bom dia, Luiz. Bom dia, ouvintes da FM Piauí. É um prazer estar aqui mais uma vez, né, para falar dos nossos trabalhos e falar do projeto Mão Amiga.
1: Projeto Mão... Há quantos anos o projeto Mão Amiga já, Mônica?
2: Nós criamos o projeto em 2017, então 9 anos.
1: 17, né? 9 anos.
2: 9 anos.
1: 9 anos e atendendo muita gente. Como é que funciona? Quem são atendidas pelo projeto Mão Amiga?
2: Eu diria, vereador, que Piauí região.
1: E Piauí região. É. E Piauí região é atendida aí pelo projeto Mão Amiga. E tem uma equipe grande, né? É.
2: Luiz, nós temos muitos voluntários.
1: Muitos
2: e
1: voluntários.
2: Piauí ajuda o projeto. Nós temos aqui Antônio Linhares, que hoje mora em Natal, dono de um hospital em Natal, ajuda o projeto, né, com um valor para que nós, para nos ajudar, um valor de R$300. Nós temos. E a comunidade Piauí, que ajuda com doações. E eu mantenho este projeto. O projeto é minha. É uma extensão da minha família. Eu não gosto muito de falar isso, mas a gente precisa falar, porque ultimamente a gente tem sido atacado nas redes sociais por uma pessoa, que eu não quero nem falar o nome aqui, não vem ao caso, que tem deixado a gente assim entristecidos, né? Entristecido mesmo. O projeto, nós temos lá psicólogos, Luiz.
1: Sim, sim.
2: E aí... Esta pessoa relatando para mim que eu estava com alguns probleminhas. Nós todos precisamos de terapia. Inclusive, eu faço terapia. Não no projeto Mão Amiga, mas em outro local. Aí, essa pessoa achou de ir para a rede social falar mal, desconstruir o projeto, né? A palavra é essa.
1: Sim. O projeto que desde...
2: De 2017. Eu já faço trabalho social em Piauí há muitos anos, desde criança, junto com minha mãe, tia Amália, ali no Centro Espírita. Então, assim, eu sou conhecida em Piauí há muitos anos. E aí, essa pessoa chegou a dizer que o projeto Mão Amiga... Alguém falou para essa pessoa no privado que o projeto Mão Amiga recebia uma verba federal, recebia emendas... E que eu ainda digo que mantenho o projeto. Digo sim, porque sou eu que mantenho. Eu sei o que eu sofro para manter o projeto Mão Amiga. Eu pago, Luiz, R$1.000 por mês de aluguel. Às vezes o aluguel atrasa, porque não é fácil. E isso não é de agora, não. Eu venho mantendo o projeto Mão Amiga desde 2017 nesses aluguéis. E não me faz mal, não. Para mim é maravilhoso. Amo fazer isso. Ela chegou a chamar o projeto Mão Amiga de projeto Mão Inimiga. Eu estou aqui por conta do projeto Mão Amiga. Porque o projeto Mão Amiga é um filho para mim. Fui eu que criei. As pessoas até pensavam que era o vereador Cristiano. Porque eu não gostava muito de estar assim me aparecendo. Porque o vereador Cristiano veio depois. Depois, quando a gente já tinha fundado o projeto Mão Amiga, a ex-namorada dele, a Natália, fazia parte do projeto Mão Amiga junto comigo. E aí ele veio, pediu para fazer parte do projeto, fez também. Mas dizer para você assim, eu estou percebendo que as pessoas estão mandando ou estão induzindo ela a falar algumas coisas. Não sei se é porque é ano político, né? E isso me machucou muito. Que fale de Mônica enquanto profissional de saúde, porque não está fazendo o trabalho direito na área, a gente aceita, porque aí eu sou servidora pública. Que fale de Mônica enquanto vereadora, porque eu também sou servidora pública, não desconstruindo minha imagem. Não falando do meu pessoal. A minha vida pessoal, ninguém tem nada a ver. A comunidade não tem nada a ver. Agora, enquanto gestora, enquanto agente comunitária de saúde, pode falar. Agora, projeto Mão Amiga, que é um filho, minha filha Maria Eduarda, e minha vida pessoal, eu não aceito. Eu
1: quer dizer,
2: tomei providências.
1: Um projeto que atende dezenas de pessoas, centenas de pessoas. Quer dizer, tem pessoas usando de má fé.
2: De má fé.
1: De má fé.
2: De má fé. De má fé. É assim, porque não vem ao caso eu falar aqui o que nós já fizemos também, certo, por esta pessoa. Né?
1: Quer dizer, pessoa que já foi atendida pelo projeto.
2: Sim, sim. E justamente por isso, porque quando relatou para mim que estava com um problema, com nós todos temos, né, problemas.
1: Sim, sim.
2: E aí, eu também sou neurodivergente, eu também tenho laudo de TDAH, e eu não ando atacando ninguém. Entendeu? Então, assim, eu falei, no projeto nós temos temos psicólogos. E aí, falei com Lívia, que é a psicóloga, a Lívia atendeu duas vezes. A pessoa chegou até a falar que poderia... poderia vazar as informações. Gente, lá a gente já trabalha com terapias desde 2017. Nunca vazou de ninguém, vai vazar dessa pessoa? Pelo amor de Deus. O Projeto Mão Amiga não tem ajuda de prefeitura. Projeto Mão Amiga não tem ajuda de governo federal. Projeto Mão Amiga não tem ajuda de governo estadual. Quem ajuda o Projeto Mão Amiga é a comunidade de Piauí. Luiz, se eu ligar agora para qualquer pessoa me pedir agora, me dê um brinquedo, todo mundo dá, mesmo estando vereadora. Eu não queria, Luiz, ser candidata a vereadora justamente para não prejudicar o projeto Mão Amiga. E aí veio, né? Acabei aceitando, mas era justamente isso que eu tinha medo, porque a politicagem é podre, entendeu? E a pessoa quer ser candidata, se candidate, o sol brilha para todos.
1: E essa pessoa deve estar numa visão política?
2: Disse que é candidata, mas é para se candidatar mesmo. A gente precisa de uma mulher trans dentro da Câmara de Vereadores. A gente precisa de mulheres dentro da Câmara de Vereadores. É para se candidatar mesmo. Eu incentivo as pessoas a se candidatarem. Porque eu sei, Luiz, o que eu sofri quando eu fui candidata. E estou sofrendo até hoje.
1: E todos têm o mesmo direito de se candidatar agora.
2: Sim.
1: Só é ter disposição para buscar o eleitor,
2: sim,
1: para
2: sim,
1: conquistar o
2: sim,
1: voto.
2: Sim, sim.
1: Se candidatar é fácil. Agora, se eleger é outra história. Oi, alô, bom dia. Tem gente querendo falar com... Oi, bom dia. Cadê? Bom dia? Alô?
3: Oi, bom dia, tudo bem?
1: Oi, bom dia. Oi, bom dia, quem fala?
3: Aqui é Léo Padeiro.
1: Ô, Léo Padeiro. Ô, Léo, fica à vontade, Léo.
3: Ô, Luiz, eu queria aí primeiramente parabenizar a nossa vereadora Mônica aí pelo belo trabalho que ela vem feito pela nossa cidade. Mônica chegou agora, Luiz, mas só que Mônica tá fazendo muita diferença na cidade, viu? Uma das vereadoras mais atuantes que tem na cidade, uma das vereadoras que está trazendo mais, emenda para o nosso município. E aí eu queria dizer o seguinte, que ela não fica assim não, sabe? Porque quando uma pessoa brilha, vai incomodar muitas pessoas, viu? Que ela continue fazendo esse trabalho maravilhoso que ela está fazendo, viu? E quer dizer também que eu quero participar desse projeto de uma amiga, viu? Para dar um apoio nesse projeto, projeto dela e a ela também. Eu quero fazer parte desse projeto.
1: Ok, obrigado, meu amigo Léo. Um abraço aí, Léo Padeiro. Um abraço, fala em padeiro. Deixa eu mandar um abraço aos padeiros lá em Pirataia, na panificadora de Cleonã, que fica ouvindo o nosso programa também. Obrigado. E claro, panificadora Panilanches, o pão gostoso e saboroso é Panilanches.
2: Eu Sim. quero agradecer a Léo. Léo, muito obrigada. Venha fazer parte. Nós temos uma ficha de inscrição para quem quer ser voluntário.
1: Então tá aí. Oi, bom dia. Caiu a ligação. Tenta novamente. Vá ligando. Vá participando. Mas está aí. É o trabalho. É como o Léo disse, né? Quando você trabalha, você se destaca. Alguém quer puxar o seu tapete. Quer... Ah, rapaz, eu vou entrar por aqui porque eu vou tentar ocupar o espaço dela, que lá eu vou ganhar espaço.
2: E assim, olha, Luiz, não Sim. é de hoje esses ataques desta pessoa para comigo. Vai para a rede social, eu acredito que tem alguém por trás. Eu vou deixando, porque está falando de mim enquanto vereadora, tudo bem. Agora, enquanto mexer com minha reputação, dizer que eu sou corrupta, falou que eu caí na malha fina por conta de uma cesta básica, que esta pessoa havia também pedido a um colega de trabalho na época. Aí o colega entrou em contato comigo, eu levei a cesta básica para essa pessoa. Disse que eu levei na surdina, não, porque ela disse que era para eu levar escondido mesmo. Aí depois ela mesma falou na live que foi uma cilada para mim. E eu não levei como vereadora, levei como projeto. Levei
1: como
2: do projeto.
1: É,
2: levei do projeto, minha amiga. Levei umas duas ou três vezes. E aí essa pessoa...
1: E o projeto para beneficiar ela?
2: Essa pessoa dizer que falar uma coisa dessa, isso me magoou, me machucou muito, né? Que foi uma cilada pra mim. Eu tenho também aqui o vídeo, salvei todos os vídeos, todos os prints, entrei no status dela e salvei tudo mesmo. As pessoas mandavam pra mim. Uma colega minha ontem chorou quando viu as menções dela me atacando, na verdade. Assim, eu sei que eu sou uma pessoa muito amada, também sei que sou odiada por alguns, normal. Porém, Luiz, eu não poderia deixar de falar. Algumas colegas vieram, Mônica, não responda. Eu não tinha como não responder. Eu não tinha como não responder, entendeu? Eu não sei ficar calada. Porque uma coisa é quando se fala a verdade, outra coisa é quando mente. Então, assim, o projeto Mão Amiga hoje tem, ó, psicólogos, tem fisioterapeutas, nós temos nutricionistas, nós fazemos, nós temos aula de crochê, aula de bordado, nós temos, fazemos doações de cesta básica. Tem pessoas, Luiz, que vêm da Irmã Dulce buscar um quilo de alimento dentro do projeto. Então, um projeto como esse não tem importância no nosso município?
1: Muito.
2: Entendeu?
1: Olha, não é à toa que estão chegando várias mensagens. O vereador, você sabia que às vezes o ataque, ele lhe fortalece e faça com que o projeto ou algo que você atua se destaque?
2: Sim.
1: Sabia?
2: Com certeza.
1: Acende assim uma chama e aí todo mundo agora fica sabendo, diz, rapaz, eu tinha me esquecido até do projeto Mão Amiga, que geralmente um projeto desse, ele faz um trabalho mais discreto, né? Geralmente quem precisa de ajuda é quem mais sabe do projeto.
2: E a gente não pode dizer, chegar e ficar falando, fulano faz terapia, outro faz terapia. Não, não pode.
1: E aí quando chega algum babado, vamos dizer logo no popular, aí agora diz, todo mundo fica assim, rapaz, tem um projeto, uma amiga mesmo, de Mônica, que está lá sempre à frente desse projeto. Aí não é à toa que está chegando aqui várias mensagens, voltado aí para você. Pena que o nosso tempo hoje né, vai ser curto. Mas aqui, deixa eu ler o recado logo do Valdir. Ô Luiz, aqui é Valdir Pintor. Parabéns para Mônica pelo projeto. Que Deus continue abençoando. Aí outro já coloca aqui: olha, esse projeto ajuda, Luiz. Centenas de pessoas mesmo. Outra já coloca aqui. Uma outra mensagem, outra mensagem grande, viu, minha amiga? Um abraço aqui a você. Existem pessoas que aparecem em cima de quem está brilhando. Ah, quer aparecer em cima de quem está brilhando. Tá aí. Muita coisa o povo já postando aqui em relação a isso. É pena que o nosso tempo é pouco. Inclusive, já estou com o amarelo. Daqui a pouquinho vamos entrar já direto aí, né? Já com mais uma entrevista. Mas está aí, Mônica. Né, isso acendendo ainda mais a visibilidade do projeto Mão Amiga.
2: Sim, Luiz, sim. Eu não tenho nem tempo, Luiz, para estar para poder estar brigando. Porque se você olhar minhas redes sociais, só estou posto as coisas, sim, que eu faço. Em um dia, meu dia é multiplicado por três. Mas assim, eu quero assim dizer que o projeto Mão Amiga continuará. A gente vai se fortalecer mais. Vou sim buscar verbas federais, como falaram que tem. E esta pessoa vai ter que provar na justiça que nós ganhamos. Uma vez falaram até que uma fazenda eu comprei. E aí o projeto ganhou uma amiga. Às vezes até o aluguel a gente atrasa porque não tem dinheiro para pagar, para te falar a verdade. E seu Vando, coitado, fica lá o dono sim, da casa, sim, com paciência. Entendeu? Esperando. Sim. Então, assim, eu não tenho essa questão de omitir, Luiz, o que acontece dentro do projeto. O projeto está lá de portas abertas para quem quer ser voluntário. Agora, a gente, claro, que agora a gente está usando critérios, preenchendo uma ficha,
1: sim,
2: sabe?
1: Sim.
2: Pessoas que precisam de psicólogos. Qualquer vereador pode estar encaminhando, porque saúde é equidade e igualdade.
1: Verdade.
2: Né? Então a gente precisa estar acolhendo todo mundo. Nós temos um alvará de funcionamento dentro, a gente não funciona de qualquer forma. Nós temos um certificado também reconhecendo o projeto como um projeto que faz um trabalho relevante na área da saúde, que a Secretaria de Saúde já deu ao projeto. Então nós não estamos ali por nada.
1: Ok.
2: Parar de fazer o trabalho, a gente não vai... dizer, Mônica, vai continuar, então nós temos psicólogo, fisioterapeuta, nutricionista, lá a gente faz doações de roupa, lá nós fazemos doações de cesta básica. É o que eu não gosto muito, de fazer essas doações, mas a gente faz. A gente... A gente faz também... aula de informática, de violão, de bordado. Então, assim, eu só quero aqui, Amarelinho, agradecer a FM Piauí por todo o trabalho prestado aqui no nosso município e por sempre estar trazendo a gente neste programa para falar do Projeto Mão Amiga. E eu quero vir um outro dia falar mais um pouco, viu, Amarelinho?
1: Um abraço. Obrigado, vereadora. Obrigada. Estaremos sempre à disposição.
2: Tá bem.
1: Aí, conversei com a vereadora Mônica. E agora já vamos com o Amarelinho, já estou com o Amarelinho já em uma das linhas e já estou também com Bebeto Galvão, deputado Bebeto. Amarelinho, bom dia, Amarelinho.
4: Bom dia, Luiz, bom dia a todos os nossos ouvintes que estão ligados aí de 80 cidades acompanhando o Amarelinho. Tô sendo bem ouvido, meu colega.
1: Bem ouvido, e já estamos aí, inclusive, com Bebeto já na linha, já com você aí. Pode ficar à disposição com o deputado Bebeto Galvão.
4: Ok, ok. Bebeto, a vocês que nos acompanham, o homem que tem uma trajetória muito forte na política, como também um grande representante aí dos trabalhadores da construção civil. Eu me recordo que a nossa amizade lá atrás, há mais de 20 anos, quase 30 anos aí, aonde Bebeto estava ali à frente do Sintepav, que é o sindicato que representa os trabalhadores. Por exemplo, Luiz, esse pessoal da mina aí, da Atlantic Níquel, né? Todos eles da construção pesada civil fazem parte aí do Sintepav. E Bebeto também, que já foi deputado federal, pleiteia agora uma vaga na Câmara dos Deputados. Não é isso, Bebeto? Seja bem-vindo, meu irmão. Bom dia.
5: Bom dia, meu querido Amarelinho. Bom dia, amigos ouvintes da Ipiaú FM. É uma alegria sempre renovada falar ao seu programa e aos milhares de amigos que eu cultivo nessa região e a todos os ouvintes. De fato, é verdade. Eu tenho uma trajetória vinculada à luta dos trabalhadores, é uma trajetória longa, com uma caminhada muito forte. E eu costumo dizer, Amarelinho, que eu sou resultado das múltiplas pessoas que passaram pelas minhas vidas e das lutas coletivas que me projetaram como uma liderança da classe trabalhadora, mas também uma liderança política do nosso Estado. E isso eu devo enormemente à generosidade dos trabalhadores, das lideranças sociais, de lideranças políticas importantes, e que eu tenho tido essa alegria e agradeço a Deus por cultivar sempre esta amizade e estar presente na vida de milhares de pessoas e eles na minha vida. Pessoas como você, inclusive, que nós nos conhecemos há muito tempo e você revelou isso em primeira mão, quando aqui chegou a empresa para fazer o decapeamento da Santa Rita, você acompanhou como alguém, como um comunicólogo, como radialista, atento aos fatos da Bahia, na nossa região e do Brasil. E ali foram as primeiras movimentações para garantir direitos sociais do trabalho, salário, saúde, dignidade aos trabalhadores. Você esteve presente fazendo coberturas importantes, o que gerou, na minha opinião, um impacto direto na subjetividade da população regional e no imaginário coletivo, ao ponto dos trabalhadores desta região do Médio Rio de Contas se reconhecerem como atores decisivos, como sujeitos de direitos. E essa contribuição eu devo também a você, por sua voz, mas pelo acompanhamento dos fatos dessa região.
4: É isso aí, desde a Rádio Educadora de Piauí, Bebeto, né, que a gente
6: acompanha aí a trajetória sua, né? Que sempre foi marcada com muita luta, com muita defesa a essa classe trabalhadora, e por isso você tem a nossa admiração. Mas Bebeto também chegou a ser deputado federal. Conta um pouquinho a sua trajetória política, por gentileza, Bebeto.
5: Marelinho, eu iniciei a minha vida política por uma situação particular, pessoal. Eu, um homem nascido na área rural, ali aqui próximo, em Rancho de Cacau, depois fui para Banco Central, que você conhece tão bem, acompanhando, e você sabe, nossas regiões, e a área rural é marcada por pobreza, por dificuldades, né? Pelo sofrimento, às vezes, do homem do campo. Minha família migrou para a cidade de Uruçuca, ficamos um tempo em Uruçuca, depois fomos para Itajuípe, e finalmente meu pai resolveu que nós deveríamos ir para Ilhéus para fazer com que nós estudássemos. Ele ficou com suas atividades em Rancho Cacau e eu fui para morar com minha avó. Minha avó morava numa área de morro da cidade. E aquilo me doía muito, me gerou um inconformismo diante da realidade vivida por muitas pelas pessoas, por moradores, pela comunidade. Vinha chuva e levava as casas da nossa gente. E eu passei a fazer política comunitária, né, muito jovem ainda, para exigir que o poder público municipal pudesse operar reparações na contenção de encostas e evitar que o único bem que as pessoas constroem na sua vida, que é uma casa simples e por falta de um local adequado, como foi ali no morro, a água vinha, a chuva vinha e levava a casa. Aquilo me doía muito, como me dói permanentemente até hoje. Dali nasceu o meu inconformismo com a realidade e a luta que nós realizamos, a luta comunitária para garantir mais dignidade. Ampliei essa luta, fui para o movimento estudantil, de onde tivemos uma luta muito grande por direitos nas escolas públicas. Fui para a universidade, trabalhei nas fábricas de cacau, e foi a primeira ensaio mais organizado nosso. A fábrica de Orlando Moscoso, ex-vice-governador da Bahia, que era Barreto de Araújo. Dali milhares de trabalhadores viviam um sofrimento grande, sem ter direitos, né? Quase que um trabalho análogo ao escravismo. E ali nasce o líder sindical Bebeto, né? Num tempos duros, ainda era o final da ditadura militar, não tínhamos liberdade nem democracia para exercer nossas manifestações, mas ainda assim eu me reuni com todos os trabalhadores e organizamos ali a retomada do Sindicacau, que era Sindicato dos Trabalhadores da Indústria do Cacau, né? Para lutar por direitos, por dignidade, por melhores salários, por saúde, plano de saúde. Aquilo gerou um movimento chamado a Revolta dos Trabalhadores, que tomou a região inteira, foram milhares de trabalhadores na rua, e paralisou aquelas fábricas de cacau por quase 10 dias, com forte intervenção de Orlando Moscoso, que era vice-presidente, vice-governador à época, ao ponto de eu próprio ser detido como líder dos trabalhadores. Mas, enfim, essa trajetória vem daí. Os próprios trabalhadores entendiam que nós deveríamos ter uma voz para além dos limites sindicais para poder falar para a sociedade. Me elegeram o vereador mais jovem da cidade de Ilhéus, eu fui um dos vereadores mais jovens da cidade. Posteriormente, você sabe, fui deputado federal no período ali de 11 a 14, depois de 14 a 19, deputado federal, vice-prefeito da cidade, e a última eleição não concorri em função de um desafio interno para unificar a chapa majoritária em torno de Rui, já que Lídice era a senadora, e a retirada dela e a indicação de coronel gerou um estremecimento, e o partido desejava lançá-la como uma candidata avulsa, porque a lei alberga esta possibilidade. Isso geraria uma fragmentação da base do governo à época, e eu fui chamado por Wagner e por Rui para ajudar na superação do problema interno e construir uma unidade. E me pediram que eu ficasse na suplência de Wagner ao Senado, né? E, de fato, após um debate intenso com prefeitos, ex-prefeitos, lideranças, como soldado da luta democrática, eu terminei ajudando a restabelecer a unidade interna nossa. Inclusive, não fui candidato a deputado federal e fui a suplência do Wagner na chapa majoritária. Essa é uma trajetória que eu retrato quando tenho a oportunidade, você me perguntou, para que as pessoas também saibam quem é Bebeto. E essa luta minha, ela tem endereço. É uma luta sempre em defesa da nossa região, do nosso território sul, do Médio Rio de Contas, porque eu tenho um trânsito permanente, como disseram a você, nesta região, estou permanentemente, independente de eleição, eu estou permanentemente tratando dos elevados interesses, não só dos trabalhadores, mas dos municípios, com amigos que eu tenho aí, Caio Pina, Ibirataia, Suca e Ubatã, gente que eu tenho, professor Léo, que cultivo como amigo, os vereadores, o Rosto, o Beto, em Barra do Rocha, e assim sucessivamente. Se eu tiver que nominar, eu passo o dia nominando aqui os amigos. Então essa é a trajetória política do Bebeto.
6: E uma trajetória bonita, né? Um homem que veio lá de baixo, no bom sentido, né? Veio, não é um herdeiro, né, de império, trabalhou muito, deu muito duro. Dois mandatos de deputado federal, suplência do senhor Jacques Wagner, suplente. Também foi vice-prefeito em Ilhéus. Então, assim, você tem, sim, uma trajetória muito bonita. Uma trajetória de um cara que vem representando aí os trabalhadores. Mas eu gostaria de me aprofundar agora, como é que está... Você já citou aí Barra do Rocha e os demais municípios, por exemplo, a começar de Ibirataia, a terrinha aí do nosso colega Luiz Sérgio. Comente pra gente, Bebeto, como é que está aí as suas parcerias na região.
5: Ô, Amarelinho, antes você me permita só fazer uma observação. Por que que eu restabeleci essa minha candidatura, Amarelinho? Quando você olha a Bahia e a distribuição dos seus 27 territórios e analisa a relação riqueza gerada versus investimento, ou seja, a relação PIB e investimentos, você olha a Bahia, a região metropolitana de Salvador, meu amigo, concentra 46% de toda a riqueza gerada na Bahia, 46%, que é um modelo do passado em que olhava essa região como centro e as nossas regiões como periferia. Isso vem mudando muito, mas ainda continua essa distorção, essa desproporcionalidade em termos de relação geração de riqueza, investimento. Quando você tem uma concentração na região metropolitana de Salvador, você olha para os 26 territórios, nós temos uma desigualdade. Daí dá para entender a pobreza que ainda temos em muitas regiões nossas, muita pobreza, né? Os problemas enfrentados, sobretudo em regiões como semiárido, como o nosso sul, e a gente precisa reverter isso. Eu olhei isso e entendi que não é possível que nós continuemos a ter uma região tão grande como a nossa e não tendo representação. Só há a possibilidade de colocar os temas, os elevados temas de interesses da sociedade sobre a mesa do poder no Estado e nacionalmente, quando você tem representação política. Quando você não tem representação política, os temas da região ficam, de certa forma, secundarizados no debate, na reflexão ou na defesa junto aos governos do Estado e ao governo federal. Daí você analisa a desproporção dessa relação de investimento. Então, eu entendo que deputado federal não é só emenda. Deputado federal, ele tem que vocalizar, que defender os interesses econômicos do seu desenvolvimento e sociais de uma região. É preciso ter uma região integrada. É preciso analisar a vocação econômica, territorialização, vocação econômica, processo de análise, se é industrialização ou se é um processo de análise de outro tipo de economia, como a economia rural, ou seja, a agricultura de negócios, se é a agricultura familiar. E isso a gente vai promovendo uma distribuição mais equitativa dos investimentos e permitindo uma elevação da qualidade de vida das pessoas. E investimento produtivo, na minha opinião, é o que gera a possibilidade de superação das desigualdades. Porque tem investimento privado, por ele você eleva o emprego, a renda e melhora a vida das famílias. Esse é o desafio que me colocou novamente nessa trajetória da campanha eleitoral. Por exemplo, eu fui deputado federal, você acompanhou, quando a ATN, a Transnickel, ficou parada durante o período, eu fiz o que tive que fazer. Fui a ministro de mineração, fui a governador do estado, fizemos, os anais constam isso aí, da história consta, fizemos audiências públicas aí na Câmara de Ipiaú, porque nós entendemos que uma empresa como ela, que gera royalties, que gera possibilidades importantes de negócio, parada significaria uma riqueza no subsolo do nosso território. E ela em funcionamento seria fundamental, estratégica para todos. Por que é que eu digo isso? Porque nós estamos aí, essa empresa de minério, o níquel, é um minério crítico. E ele é crítico exatamente porque são poucos os países que produzem, mas ele, além de ser um minério crítico, ele é estratégico para a economia, ele é estratégico para a transição energética, ele é, portanto, algo que toda hora aparece na televisão, mas que nós estamos com a mão na massa produzindo, os operários estão produzindo, e Piauí, Itajibá, as cidades que estão ao redor da mina sabem o que estão produzindo, mas às vezes nós não sabemos o valor estratégico que ele tem para o mundo, porque ele é da transição energética para produzir baterias de carros, elétricos, etc. Então ele é um minério crítico exatamente por ser um minério que poucos países produzem e, portanto, ele é estratégico para a economia. O que é que nós dissemos? Ele não pode ficar parado porque ele gera riqueza. Você olha os royalties, teve um ano aqui, o ano passado, são 100 milhões de royalties. 60% disso fica para a cidade sede, que é Itajibá, e se aplica discricionariamente em saúde, em educação, aplica-se também este valor em desenvolvimento urbano, 15% redistribui para as cidades. Isso tudo é produzido pelas mãos dos trabalhadores. Portanto, os trabalhadores têm um papel e têm uma compreensão de que não só o ambiente do trabalho importa, mas também o que nós fazemos gera externalidades, gera riqueza para a cidade, gera riqueza para o país, mas gera, portanto, essa relação global que nós estamos vivendo. Por isso eu entendo e falo com os trabalhadores e alerto sempre a região que eu sou um defensor de investimentos produtivos, porque ele gera um ambiente de negócios, melhor emprego, a renda, e ele possibilita um ciclo de prosperidade para as pessoas e para a região. Respondendo à sua pergunta, em Birataia eu tenho relação histórica. Você sabe, há muitos anos que eu tenho relação com Caio, chegou a ser meu assessor, fui dos deputados que mais colocou emendas na cidade para revitalizar a fundação. A última

0: como pauta nacional. Eu, quando deputado, defendi os cacauicultores permanentemente, como continuo a defender, contra a importação do cacau. Fiz negociação com a Confederação da Agricultura, com a Federação da Agricultura, com o Ministério da Agricultura. Fui autor do projeto de lei que aumenta o percentual de massa do cacau no chocolate, para a gente não estar comendo sabor de chocolate. A gente quer comer chocolate. Hoje a diretiva de países, por exemplo, da Europa, que não produz um pé de cacau, para ser considerado chocolate, são 33% de massa de cacau. E aqui a gente estava comendo guloseima. Esse projeto, a duras penas, foi eu apresentei, Lídice apresentou também, foi aprovado, sancionado pelo presidente Lula. Portanto, preocupações com o desenvolvimento da nossa região, meu caro Amarelinho.
1: É isso aí. Acompanhando a sua trajetória, hoje você tem uma articulação política em mais de 130 cidades. Confere, Bebeto.
0: Exatamente, Marelinho. Nós estamos trabalhando. Obviamente, isso reflete o tamanho do meu desafio, mas também reflete a seriedade com que eu faço o meu trabalho, a ponto de pessoas que voltam comigo, que às vezes eu não vou, nem que não tive nem na cidade, mas volta comigo pela seriedade, pelo meu compromisso. Nas duas últimas eleições que eu participei de deputado, eu tive votos em mais de 280 municípios. Por que isso? São votos orgânicos da relação de trabalho, da minha categoria de trabalhadores, das diversos setores da atividade econômica, como motoristas, que quase todos os rodoviários da Bahia me apoiam. Você vê policial, sindicato de policiais civis da Bahia, o presidente e a diretoria me apoiam. Você vê professores em diversos lugares da Bahia, os professores me apoiam. Por que isso? Então, eu tenho mais de 200 municípios, tive. Agora está em 130. Mas eu tenho, na estratégia que nós definimos, nós temos cinco territórios que são fundamentais nessa estratégia. Porque eu, deputado, se você pegar os dados estatísticos, se é, portanto, um dado científico, analítico, estudado, a maioria dos deputados, o resultado atua em 40, 50 municípios, em territórios pré-definidos que fazem ali o resultado de 50 a 70% dos votos necessários à eleição. Eu tenho esses municípios todos, mas na nossa estratégia de planejamento, de atuação, de permanência, de trânsito político, é a região do território do sul da Bahia, território do médio Rio de Contas, Baixo Sul, que vai até o Recôncavo, região metropolitana de Salvador, Extremo Sul. Esses são os territórios mais densos que eu estou presente, e o norte da Bahia, territórios que eu estou presente com mais densidade. Sudoeste, são corredores, que eu faço corredores que me permitem ir em 5, 6 cidades durante o dia, conversar com as pessoas, tratar dos temas, fazer reuniões, comícios e estabelecer os compromissos com essas regiões. Então, eu tenho o cuidado de também diminuir e trabalhar por regiões estratégicas, de modo que eu possa continuar atendendo, e os votos das nossas categorias, eu viajo, vou aos municípios também para conversar, mas são votos mais orgânicos da luta sindical e da luta das diversas categorias.
1: Hoje, Bebeto está no PSD. Confere?
0: Perfeitamente. Perfeitamente.
1: Luiz, estou sendo bem ouvido?
2: Bem ouvido, Amarelo, bem ouvido. Tanto você e Bebeto. Eu
1: ouvi Bebeto aqui agora, ótimos. Mas vamos lá.
0: Perfeitamente, Amarelinho. Eu estou no PSD.
2: Amarelinho, aí deu uma falha.
1: Eu não estou conseguindo ouvir Bebeto, Luiz, por gentileza.
2: Bebeto, pode falar, Amarelinho, tá na sintonia aí.
0: Pronto. Bom, eu estou no PSD, Amarelinho.
1: Ok, estou lhe ouvindo bem agora. PSD do senador Otto Alencar, uma grande liderança na Bahia.
0: Perfeitamente. Hoje, Amarelinho, por que que foi? Olha, quem quer continuar servindo a Bahia e aos elevados interesses do povo baiano e das nossas regiões, precisa estar num partido como o PSD. O PSD é o partido que tem maior capilaridade na Bahia. Está presente em 417 municípios, 117 prefeitos, portanto, o maior número de prefeitos.

0: centenas de vereadores, bancada de estadual muito bem estruturada, inclusive com a presidência da Assembleia Legislativa, bancada de federal, e é um partido que tem um centro político definido sob a liderança deste sério, leal, competente senador chamado Otto Alencar. Otto Alencar, na minha opinião, um dos mais importantes políticos do Brasil e da Bahia. Eu diria que o PSD, se cortar o PSD, mata o PT, porque são irmãos siameses, portanto, são irmãos juntos, né? É quem sustenta, inclusive, o próprio projeto de poder aqui na Bahia, é estratégico nesse projeto. E o senador Otto, por sua seriedade, dispensa comentários, e agora na Comissão de Constituição e Justiça, é um homem mais, um dos mais importantes do Senado. Está no PSD, portanto, está num partido que tem dado elevadas contribuições ao desenvolvimento econômico da Bahia e ao desenvolvimento social da Bahia. Este é um partido que não foge à luta. Nacionalmente, nós temos contribuído com a agenda do presidente Lula, e importante dizer que na Bahia nós temos tido esta posição e autorização. O centro político do senador Otto Alencar, do nosso partido na Bahia, é muito bem definido, está claro. É caminhar ao lado do presidente Lula, que nós caminhamos ao lado do presidente Lula, que é o maior líder político dessa história, que vem mudando a fisionomia econômica e social do Brasil, e na Bahia ao lado de Jerônimo. Então, é um partido que tem centro político definido, tem clareza de caminho e não tergiversa. Eu digo sempre que a gente deve se valer, eu sempre tenho essa posição, eu vou me valer às vezes do que a Bíblia diz. Na Bíblia, você não encontra talvez, na Bíblia a expressão de é sim ou não. Na Bíblia não comporta talvez, ela diz é sim ou não. Na política também nós temos que ter posições claras, definidas. Não dá para ficar em cima do muro, porque senão você toma chumbo de todos os lados. Então é importante ter posição muito definida. E é neste caso que o nosso partido tem esta posição muito clara do senador Otto, que eu compartilho disso, você conhece a minha trajetória, que nós estamos ao lado do senador de Lula e de Jerônimo da Bahia, e obviamente dos dois senadores, Jacques Wagner e Rui Costa, ambos com serviços prestados a esta região, serviços prestados à Bahia, e portanto com muito orgulho neste partido.
1: E como é que você hoje vê aí essa disputa eleitoral, obviamente muito acirrada, né? A gente tem hoje uma disputa bem acirrada entre o governador Jerônimo Rodrigues, o candidato da oposição ACM Neto, e gostaria de ouvir também a sua forma de pensar em relação à campanha presidencial, onde também o presidente Lula disputa com o bolsonarismo, com o candidato senador Flávio Bolsonaro. Gostaria de te ouvir a respeito, Bebeto, com a sua experiência de tantos anos militando na política.
0: Meu amigo, amigos ouvintes e Amarelinho, quando você olha o panorama nacional, nós vimos os fracassos dos últimos dois governos em uma série de políticas. Tanto o Temer fracassou, e quem o sucedeu, que foi o Bolsonaro, um fracasso. Um fracasso na economia. Veja, a economia patinava. Nós tínhamos um índice de desemprego que batia 15%. Nós tínhamos pessoas nesse país, tá, passando fome, 33 milhões de pessoas. O Brasil era tido como um pária internacional, que nenhum chefe de Estado, ou mesmo o presidente da República, sentava-se à mesa com o ex-presidente Bolsonaro para tratar de qualquer assunto. Isso colocou o Brasil diante de um vexame internacional, ao ponto de um país como o nosso, que não tem contencioso bélico ou comercial com nenhum país do mundo, esse país ficar isolado no contexto global. Mais do que isso, nós vimos o que foi feito naquela pandemia que assolou o mundo, mas as diversas respostas que o mundo deu, aqui no Brasil, foi a resposta da pior possível. Foi negar a ciência, negou a vacina à população, e por negar a vacina à população, nós tivemos quase 800 mil mortes, amigos nossos, famílias, por um desdém do ex-presidente, que entendia que nação dele era destruir as bases sociais do trabalho, destruir a república e reconstruir o Brasil sob sua ótica do autoritarismo. Olha, essa é uma referência que nós temos. Então, essa referência está dada com uma compreensão de projeto de Brasil que ele defendeu. O Lula vai a esta eleição, vai à eleição ancorado nos resultados que ele produziu durante o seu governo. E é só fazer a comparação. Ele chegou ao governo, uma reforma tributária, por exemplo, que dormitava mais de 40 anos no Congresso Nacional parada, ele enfrentou isso, fez a reforma tributária, e a reforma tributária simplificada, que vai desonerar o investidor, portanto, limitando o gasto com a burocracia, vai desonerar o investidor, desonera a incidência de tributos sobre cesta básica, até carne que compõe a cesta básica, que não compunha naquele período, não estava na composição da cesta básica. Ele desonera, portanto, tira tributos da cesta básica para baratear os produtos da cesta básica. Portanto, você tem uma reforma tributária que começa a valer simplificadamente a partir desse próximo ano, é extremamente importante para a economia brasileira. Isso para gerar confiança, segurança jurídica àqueles que querem fazer investimento no Brasil. Do outro lado, ele fez uma reforma da renda, das mais importantes em 40 anos, ao ponto de você eliminar a tributação para quem ganha até R$ 5 mil. Um homem que ganhava R$ 5 mil, uma mulher que ganhava, era tributado em 27,5% do imposto de renda. Isso representava em torno de R$ 400 a mais por ano, a mais por mês, de desconto do salário de quem ganhava até R$ 5 mil. Quando ele deixa de pagar, você olha no final do ano o resultado, é 14º a mais no salário da pessoa, que pode melhorar a casa, fazer um puxadinho, botar um piso, pagar uma escola mais para o filho, comprar algo para o filho, dar mais educação para o filho, feito por uma reforma da renda do Brasil. Quando você olha a economia, muitos diziam que o Brasil não cresceria, que nós teríamos um voo de galinha no crescimento econômico do Brasil. Qual é o resultado dessa atividade econômica do Brasil? O Brasil vem crescendo sustentadamente. Em 23, o PIB brasileiro, que é a soma de todas as riquezas geradas pelos setores da atividade econômica brasileira, cresceu 3,4. Em 2024, cresceu 3,2. Em 2024 e 25 agora, cresceria a taxa de 3,6. Lamentavelmente, o bolsonarismo trabalhou duramente e o filho do presidente da República foi conspirar contra o Brasil num crime de lesa pátria, foi para os Estados Unidos, ao lado do presidente Trump, propor a taxação dos produtos brasileiros, ou seja, taxar os produtos brasileiros a encarecer o custo operacional da produção do Brasil e também estabelecer bloqueio comercial com os países do mundo. Quando você faz isso, você penaliza o Brasil e o resultado da taxação dos produtos brasileiros é um processo de desemprego, de baixa atividade comercial com o mundo e com os países, sobretudo os Estados Unidos, que é um parceiro comercial de mais de 200 anos com o Brasil, e isso gera desemprego. Ora, isso é um crime de lesa pátria que esses cabras fizeram. E o que é que Lula fez? Com paciência, com diplomacia, com negociação, e a diplomacia brasileira é uma das melhores do mundo, isso nos levou, né, a negociar e diminuir, portanto, a taxação sobre os produtos brasileiros. Com Lula, os investimentos produtivos, dentro de uma compreensão sobre o projeto de nação que nós desejamos, nós tivemos a atração de grandes investimentos. Não é por acaso que o Brasil, no ranking global, é o segundo país em investimento, só perde para os Estados Unidos. Tem um dado chamado IED, que é o investimento estrangeiro direto. Esse investimento estrangeiro direto, quando você mede no mundo, o Brasil é o segundo destino. Por quê? Lula tornou-se um caixeiro viajante, foi negociar com chefes de Estado, negociar com presidentes da República. O resultado dessa atuação do Lula e da diplomacia é que nós temos investimentos de fundos árabes aqui, dos chineses, dos europeus no Brasil, e esses investimentos fez com que o Brasil melhorasse a sua dinâmica econômica, e o resultado é que esses investimentos gerou oportunidade de trabalho. Hoje, nós temos a menor taxa de desemprego do Brasil da série histórica. Qual é a taxa? De 5,4%. Quando você tem baixo desemprego, significa que o emprego cresceu. Quando o emprego cresce, melhora a renda. Nós temos a maior massa salarial. maior renda salarial, mais compra no comércio. Ganha o taxista, porque faz corrida, ganha o mototáxi, ganha a baiana de acarajé, ganha o comércio, todos ganham, e você tem um ambiente de negócio mais próspero, e com isso, portanto, a economia, ela está dando sinais extremamente positivos para a nossa gente. Por isso, eu entendo que se comparar, na Bahia, você veja qual é a posição do Lula dentro de um projeto, de uma visão nacional. A ponte Salvador Itaparica, que as aves de agouro diziam que não sairia, o resultado, Lula assinou, deu prioridade, isso é de uma geopolítica, negociou com Xi Jinping, o presidente dos Estados Unidos, e deram prioridade a essa ponte. Assinou o decreto, a ponte tem quase 1000 trabalhadores sendo executada para abrir um novo corredor de desenvolvimento no sistema viário do Oeste. Portanto, na minha opinião, na comparação, Lula é o maior estadista do mundo. E não tem dúvidas, não tenho dúvidas. O debate vai ocorrer, na comparação, a população vai enxergar. Além do que, nós não podemos colocar em risco a nossa jovem democracia. Eles viram, vocês viram o que é que eles tentaram? Atentar contra a democracia. E nós temos a obrigação de defender a liberdade, a democracia, porque esse binômio é fundamental para a gente manter essa relação com o mundo e fazer com que o Brasil cresça. Portanto, eu entendo que Lula terá uma vitória no primeiro turno desta eleição, porque a comparação e as informações que nós temos são informações extraordinárias, para as pesquisas vão indicando isso, e nós estamos a poucos pontos para vencer a eleição no primeiro turno. Eu não tenho dúvida sobre esse desempenho, que nós vamos vencer essa eleição com aquele que faz mais para o povo e que é respeitado em todo mundo.
1: E Gegé, Bebeto, Gegé.
0: Olha, Jerônimo, meu amigo, Jerônimo vai nessa mesma. Eu vejo, olha, na verdade, o que eu vejo é os ataques que se dirige a Jerônimo. As pessoas estavam acostumadas com uma referência de governo, em que o governo fica encastelado aqui no Palácio de Ondina, ao invés de visitar a cidade. Jerônimo é um homem que vem do interior, filho de um vaqueiro, de uma dona de casa, e um homem que tem a cara da Bahia, um homem afro-indígena, e você sabe, a elite econômica quer manter os seus privilégios e não suporta a ideia de alguém com a origem minha, de Jerônimo, com a origem do Lula, chegar aos espaços de poder e disputar com eles e fazer melhor do que eles. Acho que tem uma dor de cotovelo de setores da elite baiana, tem uma dor de cotovelo, e tem também, na minha opinião aí, uma atitude de má vontade com Jerônimo, porque é um governador que em 4 anos visitou quase todos os nossos municípios, que tem realizado investimentos em todas as nossas regiões, que tem uma relação de proximidade com os nossos prefeitos. Tem um trabalho bem avaliado. Eu penso
2: que aqui,
0: como em todas as
3: amarelo. Nossas regiões... Ótimo.
0: Amarelinho.
3: Pode prosseguir.
0: Não será uma eleição dissociada. Todas as eleições de presidente, aqui, as que Antônio Carlos obteve sucesso, ele verticalizou, ele colou a eleição com quem? Com Fernando Henrique, e ele voltou ao poder. Depois disso, Lula, aqui na Bahia, nós ganhamos verticalizando com Lula. A CM vai ter que verticalizar, ele vai dizer, porque boa parte da sua turma é com Bolsonaro. Ou ele vai negar que ele está com Bolsonaro, ou ele vai negar que João Roma é Bolsonaro, ou ele vai negar que Flávio está com ele. Ele vai ter que dizer, não vai dar para ele dizer, para mim tanto faz. Esse tanto faz, o povo baiano não aceita. O fato é que Gero tem clareza, está com Lula. Quando você bota qualquer pesquisa analítica, dá o dado, quem está com Lula, ganha. Ele vai ganhar pelo que fez, vai ganhar pela eficiência administrativa e vai ganhar porque nós queremos que esse projeto de Brasil continue tendo a Bahia. Jerônimo como governador, para a relação administrativa continuar sendo firme, séria e decidida, para a Bahia continuar prosperando, crescendo e se desenvolvendo. Por isso eu tenho a crença na vitória também no primeiro turno do meu querido governador Jerônimo.
1: Ok. Afirmar aqui que estamos recebendo muitas mensagens aí, principalmente dos trabalhadores da Atlântica Nica, acompanhando o nosso diálogo, mandar um forte abraço para vocês, a gratidão pelo carinho da audiência de todos os dias. É bom que o patrão não ouça, né? Mas todo mundo tá trabalhando, mas ouvindo aí o amarelinho, mas na concentração do trabalho, viu, patrão? Para não prejudicar os nossos ouvintes. Mas, Bebeto, eu gostaria de lhe agradecer pela sua interação.
0: O meu slogan de campanha
1: é... Lhe deixo espaço para as suas considerações finais, caso queira acrescentar algo. Desejar sucesso aí na sua jornada. A gente lhe conhece, eu lhe conheço há quase 30 anos e sei da sua trajetória, do seu caráter, da sua luta, né? Não é à toa que você iniciou sua luta lá atrás, defendendo essa classe, e se tornou deputado federal por 2 mandatos, suplente de senador do Jacques Wagner, e tem tudo aí para se tornar novamente um representante do povo baiano no Congresso Nacional. Nossa palavra aí para você é todo sucesso. E as suas considerações finais, satisfação de receber aqui em nosso humilde espaço democrático.
0: Além do seu espaço democrático, eu agradeço, Amarelinho. Olha, eu tenho como lema de campanha, o deputado da Bahia que trabalha. Trabalha porque... Eu entendo que setores empresariais também trabalham para produzir, empreendem, geram negócios, possibilidades. E do outro lado, tem os trabalhadores, ou seja, a mediação desses interesses da Bahia que trabalha e que produz. Ou seja, a voz da Bahia que trabalha. Sendo a voz da Bahia que trabalha, você terminei de afirmar ainda há pouco para você, qual foi o nível de intervenção, compreendendo o papel da Atlantic Nickel, que é desse minério crítico que nós temos produzido na região, o que significou o meu papel e a minha intervenção, para a retomada das iniciativas e com várias conversas, inclusive, junto à CBPM, que é a Companhia Baiana de Produção Mineral, entendendo o valor que ela tem, não só para o mundo, mas também para os resultados do royalties para a nossa região. Portanto, eu agradeço essa participação dos trabalhadores aí, e com a clareza, a alegria de que eles são fundamentais, estratégicos dessa nossa caminhada. Também agradecer a você, a todos os seus ouvintes, pelo espaço concedido, dizer da minha alegria sempre renovada de falar ao seu programa e sobretudo com você, que é um dos mais inteligentes radialistas que nós temos nessa região, comunicólogo de alto coturno, portanto, gente que sabe o que faz, que se comunica com a região de forma tão ampla, levando fatos e verdades para a nossa gente. Portanto, eu tenho a agradecer a você o espaço concedido, me colocando sempre à sua disposição e dizer, finalmente, que é preciso que nós tenhamos clareza do papel de um deputado. Nós temos uma macro região, eu digo ali no extremo sul todo dia, assim como o Médio Rio de Contas, a macro região nossa se compõe de 60 municípios, que temos mais de 3 milhões de habitantes com 1 milhão e 800 mil votos. Obviamente, todos têm o direito de disputar o voto, mas nós só temos voz, só teremos voz e só seremos respeitados se tivermos alguém que conheça as complexidades dos temas que eu conheço da nossa região e conheço de perto por viver cada canto dessa região. Se perguntar às vezes a um deputado de fora onde fica o bairro Euclides, aí ninguém sabe. Onde fica o Imanduce, talvez poucos conheçam o bairro de Imanduce no Ipiaú. Onde fica o bairro ACM, talvez poucos conheçam o bairro da ACM e Ipiaú, tanto quanto eu conheço a Bahia, conheço a nossa região, espero merecer a confiança da população, pelo tanto que a gente caminha, pelo trabalho que nós realizamos, mas acima de tudo, pela representação que devemos continuar fazendo em nome da região. Então agradeço a você, agradeço aos ouvintes, que Deus os abençoe, um abraço enorme aí para você e todos os ouvintes.
1: Valeu, Bebeto, satisfação, meu amigo. Luiz, e assim a gente continua, né, levando ao nosso público um bom conteúdo. Graças a Deus, nós temos um conceito muito forte no meio político, e buscamos fazer esse jornalismo levando todos os lados, né, exercendo a democracia, sem fazer um jornalismo parcial, e sim imparcial, né, que todos têm
2: o direito de se expressar, de falar, enfim. E eu acho que quem ganha com isso é o nosso público ouvinte. Deixa eu trazer mais uma informação aqui. Daqui a pouquinho, Lula, você já entra com Érica, viu? Lá do G Barbosa, nossa loura, já tá te aguardando. Tô sendo bem ouvido?
3: Bem ouvido, bem ouvido.
2: E para acrescentar aqui, nós vamos trazer aqui as informações de hoje do mundo da política. Saiu aí o Instituto Paraná Pesquisas, trazendo números aí da política, né? Da política estadual. E eu vou levar aqui para vocês o seguinte, inclusive, já tá também no portal da Band Eleições, Bahia Notícias e toda a imprensa baiana. A pesquisa que saiu e foi divulgada hoje, nesta quinta-feira. O candidato ACM Neto, do União Brasil, está liderando as pesquisas com 48,5%. O governador Jerônimo Rodrigues, do PT, 40,1%. Aí vem o Ariel Cipristano, 0,6%, Maria Bona, 0,5%, Ronaldo Mansur, do PSOL, 0,4%, professor Haroldo, 0,3%. Votos brancos, 5,6%. Indecisos, apenas 4%. Ou seja, nós só temos 9% entre brancos e indecisos. Isso significa que o povo já praticamente se definiu, né? É uma margem muito pequena em relação aí ao percentual de indecisos. Estamos com uma eleição duríssima, não se enganem, uma eleição disputadíssima. Eu, pessoalmente, acho muito difícil que essa eleição na Bahia se resolva no primeiro turno. Eu acredito que teremos o segundo turno. Obviamente, é apenas uma linha de raciocínio, né? É óbvio que a pesquisa retrata o momento, ou seja, hoje. Como pregou o saudoso Ulisses Guimarães, a política são como as nuvens, né? Ela varia, ela pode acontecer um fato ali de um lado ou do outro e ela pode ter uma definição diferente da de hoje. Isso pode acontecer, mas no momento são esses os números aí. Também trazendo aqui números do Senado, né? Vamos aqui trazer números do Senado. E Rui Costa e Jacques Wagner estão liderando. O ex-ministro Rui Costa aparece com 43,5%. O senador Jacques Wagner, 32,2%. O candidato João Roma, 26,6%. E o senador Ângelo Coronel aparece com 25,1%. Aqui abre um precedente. A primeira vaga de Senado, do Senado, praticamente é do ex-ministro Rui Costa. Mas a segunda vaga, que são dois senadores esse ano, serão dois votos para o senador. E para essa segunda vaga aí a disputa é muito grande, muito acirrada. Porque a diferença entre Wagner, João Roma e Ângelo Coronel é praticamente empate técnico. Praticamente empate técnico. Então, tanto Wagner, quanto Roma, quanto Coronel podem levar essa segunda vaga, né? Porque, obviamente, o ex-ministro Rui Costa ele aparece com quase 10 pontos, mais de 10 pontos percentuais para o segundo colocado. Então, são esses os números de hoje que saiu aí. Um fato novo na política ontem foi o prefeito de Aurelino Leal, que aderiu ao candidato ACM Neto. Ele teve essa sua definição e o prefeito Rodrigo Andrade, ele decidiu apoiar o candidato de oposição ACM Neto. Então, são esses os últimos fatos da política estadual e amanhã o Amarelinho estará de volta aí, direto dos estúdios da IPIAU para toda a região. Gratidão a todos. Segue você na sequência, Luiz Sérgio, no comando da nave IPIAU FM.
4: Às 9h51. Bom dia, portanto, aí, já Amarelinho trazendo aí todos os destaques aí, já também a entrevista com Bebeto. Olha, você ligado no programa 9h52. 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Obrigado aí, você na sintonia, você que está acompanhando a nossa programação. Olha, você ligado aqui, participe ao vivaço aqui já do nosso programa. Cadê? 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
4: 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Agora, faltando um minutinho para as 10 da manhã, eu finalizo convidando você aí para participar aí já da grande seresta que vai acontecer aí, ó, os gigantes da seresta. Olha, vai ter aí no Gigante da Seresta, Luiz Terra Nova, Daiana Sena e Márcio José. 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Vem aí, Gigantes da Seresta. Um abraço, fique com Deus e eu retorno amanhã. Se Deus assim nos permitir, procure Joilce Vanessa e adquira já a sua mesa para curtir a maior seresta da região. A todos, forte abraço, bom dia.
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0: Quinta-feira, 27 de agosto, ano 2026. Bom dia!
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0: muito bom dia para você que ouve a gente aqui em Piauí e em todas as cidades da nossa região. Alô, amigo internauta, você que interage com a Piauí FM por meio das nossas redes sociais e curte a nossa programação pelo nosso aplicativo. Alô, dona de casa, bom dia. Bom dia para você que está no trabalho. Bom dia para você que está viajando, está chegando de viagem. Seja bem-vindo à nossa cidade. Bom dia para você no comércio de Piauí e nos comércios da região ouvindo a Piauí FM. Bom dia para você na zona rural também ouvindo a gente. Enfim, bom dia para todo mundo, uma ótima quinta-feira, um dia super abençoado. Tô chegando com o Top Hits 91 até às 11. Às 11 tem o Zap do Ouvinte e até o meio-dia tem Jota Santos modulando a frequência e fazendo do jeitinho que você mais gosta de ouvir.
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0: Confira na Ipiaú 10:26.
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7: Aqui na sua Ipiaú são 10h33. Bom dia! Já estou de volta com o Top Hits 91, a sua programação musical até às 11, trazendo as melhores músicas para você curtir aqui na Melhor.

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0: Amanhã você volta com mais novidades pra gente aqui na Ipiaú FM.
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0: Grande Lucas, valeu. Na Ipiaú são 10h43. Bom dia para todo mundo ligado em nossa programação. Aqui às 11 tem o Top Hits 91 FM. A gente toca só as melhores.

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0: Matheus e Cauã e Simone Mendes aqui na IPAU FM, Meu Silêncio, fechando o Top Hits 91 de hoje. Daqui a pouquinho a gente volta com o Zap do Ouvinte. A partir de agora, mande sua mensagem de voz, peça sua música e interaja comigo aqui na IPAU FM.
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0: Confira na IPAU 10:58.
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simplesmente a melhor do sul da Bahia. Essa é a rádio que toca, a rádio que faz parte da sua vida, a rádio que deixa você muito bem informado. 11 horas e 8 minutos na Ipiaú. Bom dia. Já estou de volta agora com o Zap do Ouvinte até o meio-dia. Sua participação aqui pelo nosso WhatsApp 982017006.

0: muito fácil, é só mandar sua mensagem de voz, pedir a sua música e oferecer para quem você quiser aqui na Ipiaú.
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2: Muito bem, 11:09 na Ipiau FM, primeira participação de hoje. Bom dia.
3: Bom dia, Jota. Meu nome é Renan, tá aqui do Guarujá, São Paulo. Estou sempre ligadinho aí. Queria pedir uma música de Vitor e Léo, Borboleta. Um abraço.
2: Valeu, Renan. Um abraço pra você lá no Guarujá, São Paulo, ouvindo a gente pelo aplicativo da Ipiaú.

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2: 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Na Piauí são 11:13. Bom dia. Vamos a mais uma participação aqui no nosso Zap do ouvinte. Quem vai falar comigo agora? Bom dia.
3: Oi, bom dia. Eu queria ouvir a música de Joelma, é Sua Fantasia.
2: Tá certo, obrigado pela participação.
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Bom dia, Jota. Quer que tu passe uma música de Silvano Salles, oferecendo pra Corme do Bate, Nice e Midi. Um bom dia pra você, amor, que tá feliz, abençoado por Deus.

0: Estão aqui na Ipiaú, bom dia!
1: Olá, bom dia, Jota Santos, aqui é Fia da Roda Grande. Tudo bem com você?
0: Tudo bem!
1: Eu escrevi uma música aí de Kel Smith, Era Uma Vez. Agradecer pra você e todos os ouvintes. Valeu!

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1: 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Uma participação, quem vai falar comigo? Bom dia.
2: Bom dia, Jota, é Ademar aqui da Rua Aurora. A gente tá na escuta, o trabalho não pega aqui, mas tá na escuta aí, velho. Depois você passa a música de Gustavo Lima, de Menina pra Mulher, com meus colegas, tudo aqui no sítio aqui no Japumirim. Um abraço, meu querido.
1: Valeu, um abraço a galera do Japumirim.

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5: Aqui na sua Ipiaú FM são 11:34. De volta com o Zap do Ouvinte até o meio-dia. Sua participação aqui pelo nosso WhatsApp.
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1: Aqui na Enviaú são 11:35. Quem vai falar comigo agora? Bom dia.
2: Bom dia, Jota. Meu nome é Chima Rosália. Eu quero ouvir uma música de Fábio Anastácio, Te Adorarei. Oferece pro meu filho Embarrado Rocha, Palia, Pagi, Pagreço, Padindo, para meu filho Anderson, para meu esposo, para toda a família do meu esposo. E tu, meus irmãos Antônio e Valdir, pra minha irmã Maria, minha madrinha que mora em Barra do Rocha, Mônica, Caíne, Chite, Gaga, e todo que curte, Jéssica. Pra você, Jota, e toda a sua família.
1: Ok, Rosália, muito obrigado pela música e pela sua participação aqui no Zap do Ouvinte da Ipiaú.

0: Rápido ouvinte, quem vai falar comigo? Bom dia!
1: Bom dia, bom dia, bom dia, Jota Santos! Bom dia a todos os ouvintes da Piauí FM 91.1, a rádio que é sucesso aí em Piauí, em toda a região. Eu, Camilinha Pérez, estou aqui ligadinha aí na programação da Piauí FM. Gostaria de ouvir a música de Pablo, A Casa ao Lado. Vou aparecer para minha amiga Thaís Lohan e a Iquara, ela que está ligadinha aí na programação da Piauí FM, para minha amiga Cris da Bahia, lá em que é no bairro Mandacaru. Também vai para minha amiga Leidinha, a Engandu, ela que tá ligadinha também aí no som da Piauí FM. E aqui um batão para toda a minha família, para minha amiga Ingrid de Rabacho, no bairro Londrina, para a galerinha aqui um batão da Beira Rio, lá no Crash, estão ligadinho também na Piauí FM. Para meu amigo Vevel Gari aí também, no Comomuzinho, aqui um batão ligadinho aí também na Piauí FM, tá bom, Jota Santos? Porque o bom é você, Jota Santos. E Licuri é coco, viu, Jota? Adoro, papai!
0: Obrigado, Camila Pérez, lá de Ubatã. Obrigado pela participação. Um abraço aí, Camila, bem animada na nossa programação. Um abraço a todos aí em Ubatã, Camamuzinho, Barra do Rocha, sempre ouvindo a gente. Tá aí, ó, Pablo, A Casa ao Lado, na Ipiaú.

0: Pedro. Aqui na IP, 11:48, bom dia.
1: Bom dia, Jota, quem é o Zé do Flinguinho? Gostaria de ouvir a música aí. É, um arroxa aí, tá bom? Agradecer pra você, sua família, pra minha família também. Vou mandar pra minha amiga Marlene, vou mandar pra meu amigo, pra Roberto, vou mandar pra Dadai. Manda pra Paula Mosfeira, pra todos os ouvintes, tá bom? Tchau.
0: Certo, Osália, um abraço pra vocês aí na Fazenda Oceania, ouvindo a Ipiaú, mais uma, bom dia.
2: Jota, bom dia, é Cecília, toca pra mim Unha Pintada, pode ser qualquer uma.
0: Bom dia, Cecília.

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3: Vamos agora aos aniversariantes do dia. Parabenizar essa galera que está completando idade nova hoje. Parabéns a todos os aniversariantes aqui de Ipiaú e região.

Jorge Roberto Carlos do Bicho. Alô, Jorge Roberto Carlos, parabéns aí pra você, tudo de bom, feliz aniversário também para Bentivi das Bicicletas. Alô, Bentivi, parabéns, parabéns também para Romualdo, lá do Pacotão Supermercado, valeu Romualdo, aliás, Raimundo, lá do Pacotão Supermercado, aniversariante de hoje. Muito obrigado aí pela sintonia. Quem também está aniversariando hoje é Renata Carneiro dos Perfumes. Alô, Renata, parabéns aí pra você. Parabéns para Joseane, é a sobrinha de Regencanador. Valeu, Joseane. Parabéns também para Lenos, da Lenos Car Veículos. Alô, Lenos, parabéns aí pra você. Parabéns também para Aline Silveira, lá em Porto Seguro. Alô, Aline, feliz aniversário. Feliz aniversário também para Antônio Luiz, é o irmão de Marlon e toda a família aí, parabéns aí pra você, Antônio Luiz, parabéns para Maria Aparecida, é a irmã de Miriam da Verdura, parabéns para Valdir dos Salgados, lá no Centro de Abastecimento, parabéns a todos os aniversariantes, sintam-se parabenizados aqui pela equipe da IPAU. E também pelo amigo Joelson Passos, o nosso eterno matador de onça. Grande Joelson, um abraço aí pra você. Tá chegando aí Beto Marques com o Panorama 91, o mais completo jornalismo do seu rádio. Muito obrigado a todos pela participação, pela sintonia e pelo carinho da audiência. A gente volta amanhã, logo depois do Amarelinho Notícias. Tchau, gente, um abraço, tudo de bom. Até amanhã aqui na IPAU.

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2: 9 pessoas foram presas em uma operação policial contra estupro de vulnerável e armazenamento de imagens de abuso nesta quinta-feira em Salvador. Entre os alvos da operação estão 2 jornalistas, um policial militar aposentado e um médico urologista. As prisões foram cumpridas na capital baiana. Um dos detidos é um policial da reserva, identificado como Genaldo Santos de Oliveira, suspeito de cometer abusos contra 5 vítimas. Os jornalistas presos foram identificados como Lucas Vinícius Santos da Conceição e Marcos Paulo Silva Acácio. Segundo apurações, Lucas Vinícius trabalhava na assessoria de comunicação de uma ONG ligada a crianças e adolescentes. Os outros presos nesta quinta-feira foram identificados como Ricardo Paixão Melquiades, Lucas Alves Rocha, Danilo Souza Lima e Jefferson Dias Santos. As profissões desses suspeitos e os detalhes sobre as investigações não foram divulgadas. Hoje, quinta-feira, dia 27 de agosto do ano 2026, está no ar a sua revista eletrônica diária. Está começando o seu programa favorito.
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4: Agora são 12 horas mais 6 minutos. 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O Leão, da Avenida Água Branca, o tio de César, de Sérgio Borges também, ouvindo o Panorama. Iraildo, dá um retorno aqui um pouquinho só a mais, por favor. Aí tá bom. Manda um abraço, Beto, pra Dona Dil, a sogra de César, que trabalha no bodegão. Alô, Dona Dil. Ô, Dona Dil, não vai nessa não, viu? O pessoal tá falando que a senhora larga tudo pra ouvir o Panorama. Cuidado, viu? O feijão pode queimar aí e o culpado pode ser eu, viu? 12:07. Estão conosco aqui dois artistas que dispensa apresentações, que eles estão com um projeto aí inovador e tem tudo para bombar neste final de semana. A Resenha e Modão, neste sábado, dia 29 de agosto, mais conhecido mundialmente como Depois de Amanhã. 12:27, Resenha e Modão, Dudu Ferreira, essa máquina, e Larissa Souza, essa potência musical. Questão de ordem, viu, Dudu, de gentileza, primeiro as mulheres, por gentileza. Tá bom o microfone à posição aí, Larissa, ou tá. Quer aumentar?
5: Tá bom, tá bom. Tá bom aqui.
4: Tá bom, né? Tá ótimo aí. Boa tarde, Larissa.
5: Boa tarde, Beto, boa tarde, ouvintes da FM, todo mundo tá ligadinho nesse programa Hora da Verdade, eu que sou fã.
4: Panorama.
5: Panorama. Eu que sou fã desde pequenininha. Pra gente é um prazer, Beto, estar aqui falando desse projeto incrível, e a gente tem muito pra apresentar pra cidade sobre esse projeto e pra essa turma que escuta
4: mais o programa. Boa tarde, Dudu.
6: Boa tarde, Beto, boa tarde, ouvintes da FM Piauí aqui, né, Panorama. É um prazer imenso aqui. Eu sempre falo, né? Pra algo ficar conhecido aqui em Piauí região, tem que passar pro Beto Marques.
4: Não. É bondade sua. Gente, pra quem não sabe, o Dudu, esse homem zarrão todo aqui, rapaz, vi Dudu criança. Eu é filho de Luiz Terra Nova, um dos maiores cantores do Brasil. O Dudu Ferreira. Ô Dudu, mas como foi que você começou essa carreira assim, pra voar sozinho? Porque você sempre andou assim na asa de Luiz Terra Nova, não é filho de Luiz Terra Nova, como é que foi isso?
6: O Beto foi assim desde criança, 5 anos de idade eu canto com meu pai, né, Luiz Terra Nova. Aí em 2016, lá em Paramirim, no Sertão, eu criei a dupla André Eduardo junto com meu parceiro André, que encerrou as atividades tem 2 anos, essa dupla, né, a gente fechou em São Paulo, turnê, Piauí, região, toda a Bahia. E eu lancei o projeto Dudu Ferreira com o Anderson Teclas, que é meu sócio, que vai completar 2 anos agora. 2 anos agora.
4: É aquele botão, isso.
6: Aí, Dudu Ferreira, por que não coloca Dudu Terra Nova? Eu falei, Terra Nova é meu pai, aqui é Dudu Ferreira.
4: É Dudu, Dudu Ferreira é o sobrenome mesmo? É, porque às vezes a pessoa coloca o nome artístico.
6: Meu nome é Luiz Eduardo Ferreira Silva.
4: Luiz Eduardo Ferreira Silva, aí Dudu Ferreira. E qual é o estilo musical de Dudu Ferreira?
6: Assim? Hoje, eu sou fã do sertanejo, né? Mas hoje o que a região pede aqui, eu cantava sertanejo. Aí eu vim pro Arrocha, Sofrência, tô cantando também um estilo de vaquejada agora, tipo Rei Vaqueiro, essas pegadinhas.
4: Sei,
6: que tá
4: sei. E piseiro?
6: Também. Mas o que a gente gosta é sertanejo.
4: Sertanejo. E qual é o cantor que Dudu Ferreira te inspira assim, um cara top? Quem é esse?
6: Tirando meu pai, né, que é de
4: claro,
6: casa.
4: Claro, tem... esse é nepotismo, né?
6: É. Cristiano Araújo, né?
4: Cristiano Araújo.
6: Se foi, sertanejo, e Zezé de Camargo.
4: Zezé de Camargo é uma lenda, né?
6: Ave Maria.
4: E vamos conversar com a Larissa também aqui, Souza, né? Esse bate-bola assim. E Larissa, quem é uma cantora ou um cantor que Larissa, assim, desde criança, diz, poxa, eu sou fã desse cantor. Quem é ou a cantora, Larissa?
5: Beto, os nossos dois ídolos se foram, né? Marília e Cristiano Araújo.
4: Sério?
5: É. Marília Mendonça é minha inspiração,
4: inspiração,
5: assim.
4: Inspiração, né?
5: É. E Zezé também, Zezé de Camargo é uma lenda viva. Porque eu cresci escutando o sertanejo, né? Raiz mesmo.
4: E seria eu pedir demais a cada um cantar uma de Cristiano Araújo e você Maria, de Marília Mendonça? Cara. Pode ser?
6: Vamos lá, a gente tá aqui
4: vamos
6: pra
4: lá.
6: É isso.
4: Senhoras e senhores, Dudu Ferreira e Larissa Souza, neste sábado. A Laura Mamede tá dizendo, inclusive, assim, olha, estarei na resenha. Dudu Ferreira e Larissa Souza, boa tarde. Estamos juntos aí nessa resenha. Valeu, Laura.
7: Pois não. Será

0: Ô, Larissa.
1: É uma ciumeira.
0: Ei, calma, calma. Que a gente vai chegar lá.
1: Deixa falar, deixa falar.
0: Não, senão a cerveja
2: vai
0: ficar
2: pronta. Quando chegou na ciumeira, Beto falou, Larissa,
0: não, aí. Não, para, para.
1: Guarda a voz.
0: Detesto ciúmes. Ó, ciúme é coisa do cão, né? ciúme não presta. É igual pressa. Pressa é inimiga de Deus. Quando você tá com pressa, Dudu, o acidente acontece.
1: Tá.
0: Ao vivo? Tá. Ah, beleza, um abraço aí, viu? Pra vocês que estão assistindo ao vivo o panorama no Instagram da Larissa Souza. Ô Larissa, como é que é isso? Diz que Larissa veio da fazenda do povo. Como é que você saiu da fazenda do povo atingir a música nessa região? Como foi, Larissa? Não, eu moro na fazenda do povo, tenho que sair ou não tenho que sair, eu tenho que ficar. Como foi isso?
1: Na verdade, Beto, meus avós têm fazenda próximo à fazenda do povo. E a Fazenda Confiança lá. E eu realmente cresci, estudei lá, na Fazenda do Povo. E comecei lá. O primeiro barzinho que eu fiz.
0: Lá.
1: Foi lá. O primeiro, mas, assim.
0: E como é que
1: eu peca
0: isso. E como é que você descobriu que sabia cantar? Como foi? Ou você cantou alguém? Larissa, você sabe cantar? Como é que foi? Eu tenho essa curiosidade.
1: Essa.
0: Assim.
1: Eu ficava com um pedaço de madeira tocando, porque eu era violão.
0: Sim.
1: Eu sempre gostei de música.
0: Certo.
1: Essa, a paixão pela música sertaneja não nasceu agora, tipo, é das raízes mesmo. Meu avô escutava muito sertanejo, mas não tô falando sertanejo, tô falando de sertanejo caipira, moda caipira.
0: De Milionários
1: é Rio. É, moda caipira, do povo caipira mesmo, da roça.
0: Sei.
1: E eu cresci escutando isso e você vê o amor pela música, né? Hoje a gente canta vários estilos, mas corre na veia a paixão, o amor pela música sertaneja. De lá vim pra cidade
0: e
1: tá seguindo carreira.
0: E como é que foi que aprendeu a tocar violão? Foi na tora ou tomou curso? Como é
1: foi
0: que
1: foi? Na tora. Nunca tomei aula, não. Sou autodidata.
0: Sério.
1: É tanto que eu nem sei tocar assim, é só arrisco.
0: É mesmo, Larissa?
1: De ouvido a gente vai embora.
0: É? Assim, do nada, não pediu dica a ninguém?
1: Não, meu primo toca violão, só me deu nota dó, ré, mi, fá, sol, lá, si, dó. E eu, o dia todo, no quarto.
0: Já eu só sei sentir a dor, né? Mas a dó, eu não sei. Ô, Dudu! E você, toca algum instrumento?
2: Eu toco um pouco de teclado, Beto.
0: Teclado.
2: Só que pra mim mesmo eu não gosto de tocar em show, né?
0: Não gosta, né?
2: É
0: só pra você.
2: É, só um, aquele velho miguezinho em casa e tal.
0: É. Velho. E qual é agora? Ela tocou de Marília Mendonça.
2: E eu de Cristiano.
0: De Cristiano. Agora vai inverter. Você é de Cristiano e você é de Marília Mendonça, pode ser?
2: Tem de quem é a culpa, que canta nós dois.
0: Ah, então vamos lá.
2: Canta os dois e a gente canta os dois.
0: Ah, essa aí é show de bola. Essa cerveja já abriu. Vamos lá, Larissa Souza e Dudu Ferreira aqui no Panorama com vocês. Vamos lá. Panorama também tem música aqui ao vivo. Você se torna. Opa, Cajaíba, um abraço, meu irmão. Vamos lá?
2: Simbora.
0: Vamos embora.

0: Isso ao aqui vivo no é o Resenha Modão,
1: Beto. Resenha Modão. Como isso. É que surgiu essa parceria entre Larissa e Modão? Vocês já se conheciam? Ou vocês se viram no barzinho e disse assim, eu canto, você também canta, vamos cantar juntos? Como é que foi?
0: A gente se conhece há muito tempo, eu e Lari, né? Somos amigos, a gente já dividiu o palco, já cantou no mesmo evento. E o que acontece? O Resenha Modão, ninguém melhor pra falar que esse projeto de Larissa, que ela que criou o Resenha Modão, que não era um evento. O Resenha Modão é você parar em um local, cantar o que gosta, reunir a turma, tomar uma, montar cavalo, aquele negócio que a gente gosta. Mas Lari pode falar melhor sobre isso aí.
2: Ficou de surpresa aqui. O Beto, a gente vende o Arrocha, né? Aqui, a gente vende o Arrocha na Bahia aqui. Mas aqui na cidade, assim, os amantes do sertanejo mesmo, eu e Dudu Ferreira. Então, essa parceria não tinha como ser com outra pessoa, porque a gente gosta de sertanejo, a gente gosta de escutar sertanejo, a gente tem as mesmas referências, né? O Resenha Modão nasceu, Beto, dá vontade de reunir realmente a turma que gosta de sertanejo raiz, sertanejo universitário, reunir, tocar viola, tomar umas, montar cavalo, realmente uma resenha descontraída, foi nada programado. E aí eu me juntei com o Dudu, ele teve a ideia de fazer esse evento que tomou uma proporção gigantesca já. Né, Dudu? E aí, o Resenha Modão nasceu disso. De reunir a turma, a vontade de reunir a turma realmente, de pra resenhar e tocar o que a gente gosta, né? O Resenha Modão nada mais é da gente cantar o que a gente gosta de escutar. E a turma que gosta vem com a gente, fica junto com a gente.
0: A gente juntou
1: Dudu, isso. Dudu, a Larissa Souza, a resenha é que a gente mais gosta de escutar. E você, do dia a dia, o que você mais gosta de escutar? Porque geralmente eu ouvi alguns cantores falando assim, eu sou sertanejo, mas gosto de ouvir outro estilo musical. Como
0: eu amo sertanejo, entendeu, Beto? Mas eu gosto de escutar muita coisa também. Por exemplo, eu sou muito fã, pra mim, meu artista referência de verdade de todos é Michael Jackson.
1: Mas aí, tá vendo?
2: Pancada.
0: Aí eu gosto de Whitesnake também, aquela banda de rock, eu gosto.
1: Uau!
0: Entendeu? Europe, tal, essas bandas assim. O Whitney Houston, pra mim, é referência de mulher.
1: O Whitney Houston
0: tipo, eu viajo ouvindo isso aí. O sertanejo, quando eu quero tomar um, eu coloco. E Zezé, eu posso ouvir o dia todo também.
1: Fala aí,
2: Zezé. Michael Jackson é referência pra todo mundo, né? O cara é o maior.
1: E tem como cantar uma de Zezé?
0: De Zezé tem. Mãe.
1: Então vá lá.
0: Bora aqui.
1: Vamos cantar, Larissa, uma de Zezé de Camargo?
0: Vai, tu puxa aí, eu gosto de ver tu cantando, Zezé.
1: Então vamos lá.
2: Mais uma vez.
1: Vai, essa cajaíba.
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2: Pancada,
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1: Pra recomeçar?
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0: Adriano Rizzo vai fazer esse solo legal.
2: Vai, segura, Rio.

0: vai colocar Beto pra cantar com a gente.
1: Se ele for, é certo. Chamar aqui Beto Max fazer uma participação como você.
2: Vamos lá, então.
1: Mirosmar é problema.
2: Mirosmar, grande Mirosmar. E qual é a outra, Larissa, que a gente vai cantar agora? Porque eu quero falar no final da Resenha Moldão, porque a resenha já começa aqui.
1: A resenha já começa aqui no programa.
0: Mandar um abraço pro meu pai que tá ouvindo o programa.
2: Tá ouvindo? Tá acompanhando. Grande Luiz Terra Nova.
1: A turma da confiança.
2: Esse cara é diferenciado, é top. Um abraço, Luiz. Sim, vamos lá.
1: Não me deixe fora da sua agenda no fim de semana. Já bote na agenda, Resenha Moldão.
2: Olha lá, amanhã, não, não depois de amanhã.
1: Não esconda, telefona, não fuja de mim.
2: Obrigado.

12h23, a Cláudia tá dizendo aqui, é show. Agora não sai um Pablo aí também, não sai, já. A Dina, mãe

0: fã e acompanho há anos. Larissa Souza também é uma grande artista. Amo ele cantando Cristiano Araújo. Resenha Modão. Resenha e Modão vai ser sucesso. Vai ser não, já é sucesso, Erlani. Um abraço, secretária diferenciada. Uhum. Quem tá ouvindo a gente também é Eto Cabeleireiro. Tô ligado aqui no Panorama, na Avenida São Salvador. Ô, Beto, olha, faço barba, sobrancelha, cabelo, corto de Pink Floyd e muito mais. Um abraço, Eto, da barbearia Shop Neto. Um abraço, meu irmão, na Avenida São Salvador. Joelson, eu passo já já, viu? Já já eu passo. Ô Beto, essa Larissa é barril demais. O Lojão do Construtor patrocina os melhores, sempre.
1: É pancada aí, nosso amigo Vicente. Ah,
0: então é, isso é bom, né? Neste ano eu vou passar o pique do Dudu Ferreira e Larissa. Doutor Cauê tá dizendo amanhã, pela manhã, também é endócrino. Dermatologista na Clínica Mais Beta. Tá bom, doutor? Um abraço, doutor Cauê. Já, já falo de novo aqui, viu, doutor? A Dina tá dizendo, boa tarde, amigo. Tá mais tranquilo. Ainda não, viu, Dina? Ainda não. De onde eu te falo? Anderson Moura. É, já botou a imagem aí do YouTube? Ah, tá tudo ok. Que Anderson tava cobrando aqui. A Cláudia tá pedindo um Pablo. Quem vai cantar Pablo aí? É, acompanhar essa voz de Pablo é difícil? Fui fiel?

0: que eu falo não,
1: viu? O destino nos apronta.
0: É, Larissa é cantor de Pabla e agora, como Dudu Ferreira é fã de Zezé de Camargo e Luciano, outra de Zezé. Difícil demais.
2: É, rapaz, chama lá. É. Mandar um abraço pros amigos da pintura que tá trabalhando lá na fazenda agora, pintando os túneis que vai servir.
0: Pinta aí, de preto, que fica melhor.
1: É, essa porcada é.
2: Igor Caetano e equipe.
0: Zezé de Camargo e Luciano, difícil demais.

0: E a Beto afinadinho.
1: A parte vai ter que carregar a Beto pra catar lá.
2: Vamos nessa.
1: Se Beto for nesse evento aí, a gente vai ter que, no mínimo, mandar confeccionar aí mais 3 mil pulseiras. Não vai caber de jeito.
2: Então vamos lá, vamos lá. Ô Beto, boa tarde. Aqui é Luana Pereira. Parabenizar essa dupla. Cantam muito. Um abraço, Larissa. Modão e resenha já é sucesso.
0: Obrigado, meu amigo. Um abraço.
2: Deixa eu ver quem mais aqui. Anderson Moura. O cenário do evento vai ser top. O visual da Fazenda Ipanema é perfeito. Muito orgulho de ter em Piauí dois jovens com tanto talento. Isso é verdade, viu, Anderson? O Dudu canta demais e a Larissa top também, os dois.
3: Acelerador.
2: Olá, ele. Deixa eu ver aqui. Ô, gente. Deixa eu ver quem mais aqui.

0: tarde, Beto. Estou aqui na escuta do panorama, do programa. Professor Alex Silva, de Poço Central. Obrigado, hein, professor. Dina, Deus está contigo e tu está com Deus. Obrigado, Dina. Amém. Cláudia tá dizendo, olha, show, parabenizando, batendo palmas. Joelso Jazá, viu, Iraildo, me lembra aí pra passar o áudio de Joelso, dos aniversariantes. Deixa eu ver aqui, oi Beto, boa tarde, vai falando aí que eu não vou bater papo agora, né, mas vai falando que eu vou lendo. Deixa eu ver, a Maria tá dizendo aqui, o trio tá bom, quer dizer, eu que tô entrando de ousado, viu, Maria? Se eu chegar aos pés de Dudu e Larissa, eu já tô bem, só os pés. Qual é a prova? E a resenha modão começa amanhã. Como é que faz a pessoa que tá em casa pra participar? Ô Beto, eu tô louco pra participar. O Vilarista, Dudu Ferreira, essas duas máquinas. Como é que é isso, hein, Dudu?
1: Ô Beto, a gente tá vendendo as pulseiras lá em Marcela Decorações, que vai estar fazendo ornamentação do evento também, na Rua do Contorno, em frente à CDL. E tem também o site pra quem quiser comprar no conforto de casa, que é o Simpla. Tá lá no Instagram, o arroba resenhamodão. Inclusive, a galera de casa fazer o pedido. Segue lá o Instagram, arroba resenhamodão. E mandar um alô pra minha mãe aqui. Falou, cadê o alô da mãe?
0: Como é que... manda do pai, da mãe. Como é o nome da sua mãe?
1: Dida.
0: Dona Dida.
2: Do pai, manda da mãe, meu filho.
0: Um abraço, dona Dida. Obrigado aí, viu, dona Dida. E esse filho da senhora, viu, vai ficar rico. Se não já tá, viu? Porque dinheiro é um bicho fofoqueiro. Quando tem, Deus, todo mundo sabe. 12h30, amanhã às 15 horas.
1: Sabadão. Amanhã a gente vai estar lá ornamentando. Aí, sabadão, a partir das 15 horas, é o Resenha Modão.
0: Agora, Dudu, perguntei de Larissa, e você? Você, desde os 5 anos, acompanha o seu pai. Foi uma insistência do seu pai, ou veio naturalmente você cantar? Luiz Terra Nova obrigou, ou canta ou apanha?
1: Na verdade, Beto, foi um gosto meu acompanhando ele ali. Não foi nem 5, foi 4 anos de idade. Eu falei 5, foi 4 anos. Já cantava ali no Coqueiros Bar, no Cinquentenário, aqui que tinha os quiosques, né? E acompanhava ele em várias cidades. Foi um desejo meu, ele vinha cantando, eu olhei e tipo assim, eu era novinho, eu cantava só seresta. E por isso que eu gosto da música da seresta, por causa do meu pai que é referência e porque eu canto desde novo.
0: Sim, mas e dentro de casa tem uma competição? Luiz Terra Nova vai tomar banho, canta lá no banheiro e no você quarto. Na sala ou no quarto cantando e sua mãe diz, que loucura é essa, meu Deus? Para com esse barulho, o que é isso, meu Deus? Não assiste a televisão, como é que é isso? Na hora do panorama vocês cantam, desliga. Quem tem competição dentro de casa?
1: Não, não tem não, Beto. A gente quase não canta em casa, né?
0: Não, sério?
1: É, a gente canta bastante na rua.
0: Mas assim, não chegou agora. Ô, meu pai, quem canta mais? Mas eu, o senhor, não tem isso em casa, não?
1: Não, tem não. Tem
0: nunca discutiu não, isso?
1: Quem canta mais é ele.
0: E quem tem uma extensão de voz maior, Luiz Terra Nova ou o Dudu?
1: Ah, é meu pai. Meu pai é o professor, né? Meu pai não precisa nem microfone pra cantar.
0: É?
1: A voz é pra
0: cantar. Não, não, é. Não precisa de som, não. É, precisa não. Ô, Larissa, e qual é a música que você vai cantar agora?
2: Vamos embora, né? Vamos fazer uma que arrebatar no Resenha Modão, Nova York.
0: Nova York? É. Só quer cantar, nunca.

0: agora Dudu Ferreira, Cristiano Araújo, é com ela que estou.
1: Rapaz, essa música é boa demais.
0: Essa é top demais.
1: Não lembrei agora. Chama, vai. Olha. Só o refrãozinho.
0: Foi a...

0: que pancar.
1: Tá. Agora é só obrigado a já comprar o ingresso, viu, gente? Porque é depois de amanhã, viu? É depois de amanhã. E agora vamos ouvir Larissa. Larissa cantou a música de Marília Mendonça, Infiel, não foi?
0: Foi. Agora não foi Infiel, não. Foi Sede
1: Cor. Agora fala...
0: Infiel, né, meu?
1: É, Infiel. Canta outra agora.
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1: Eita. Mal feito. Mal feito é a música que Marília Mendonça cantou, a última música antes de morrer.
2: Foi,
1: a última música,
0: mal você feito. Não era bom,
1: é,
0: era quase perfeito.
1: Isso, ela
0: e
1: cantou.
0: Você, que você faz mal feito.
1: E qual, ó, Dudu, o pessoal tá gostando em casa, porque a resenha é só pra dar um spoiler, né? Porque é depois de amanhã, às 15 horas, e Luiz tá dizendo aqui que já foi pra rua comprar o look dele. Ele só vai de roupa nova, não sei porque essa tesão de só de roupa nova. Eu tô com tênis aqui que tem 20 anos.
0: É muito look calto.
1: É, nossa senhora, qual é a...
3: Fala. O Beto falou que tá com tênis novo aqui, ele comprou agora em 98.
1: Foi de 20 anos, 20 anos eu tenho um tênis. Essa camisa tem mais de 10 anos, e Luiz só quer ir de roupa nova. Tem o áudio pra... vamos lá. Solta aí o áudio.
4: Beto, boa tarde. Aqui é a Gilmar que tá falando aqui de São Paulo. Do lado da rodoviária Tietê. Que fala com essa cantora que tá 10, viu? Essa... A Larissa. Canta muito bem. Parabéns, viu, Larissa?
0: Obrigado, meu bem.
4: Papai Santo abençoe a tua jornada, tá
0: Nossa,
4: bom?
0: Nossa, Deus. De São Paulo. Um abraço pra você. Uma
4: luz, minha família Santa Terezinha também. Aproveitar a carreira. Tá bom, Beto? Fique com Deus, Beto.
1: Amém.
4: Beijo teu programa.
1: Opa! Obrigado, pessoal aí de São Paulo. Ouvindo a Larissa, o Dudu Ferreira. Olha, Eto, o Beto, ela, canta mais de um aí, o Pablo. Manda para Núbia de Barra do Rocha. Eu tô mandando uma música aí, Beto, de Dudu Ferreira e Larissa, pra Núbia de Barra do Rocha. Quem ama sou eu. Ixi, nossa senhora.
0: Essa música é de quem? Quem ama sou eu?
1: Não, ele tá dizendo que ama a mulher lá, que é ele. Quem ama é ele, no caso, né?
3: Ô, Beto, só uma informaçãozinha.
1: É
3: não tá no card, mas vai ter muitas participações lá.
1: Se é?
3: Não participação tá. De Luiz Terranova, Lucas Moraes, Davidson Machado,
1: Érica
3: Trindade de Birataia.
1: Luiz Terranova não vai cobrar nada o cachê, né? De
3: não,
1: graça
3: pago,
1: que
3: vai ser. Não pago, não.
1: Tá
3: pago,
1: certo.
3: Não.
1: É bom dizer isso aí.
3: Setembro eu pago ele aí.
1: É, porque depois chega lá, cadê oitembro? O meu, Dudu? Porque vai dar muita gente, aí Luiz, ah, eu vim de graça, pensei que não ia dar ninguém. Depois fica cobrar.
3: Quando deixa de gente, fala, cadê meu cachê?
1: Né? Isso, é assim. Ó, deixa eu ver aqui. Nem eletricista, boa tarde. Um dia vou ter dinheiro pra levar esse homem pra cantar no meu aniversário. Esse homem canta muito, Dudu Ferreira. Né? Já começou a cantada, tá vendo?
0: A cantada bonita.
1: Tá, começou a cantada, cantar, não sei o quê. Qual é a próxima, Dudu?
3: Bora cantar o de Zezé, né? É o amor, que é a música.
1: Rapaz, ele explodiu, maior. Né? É o amor!

0: 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Um alusão pra Dan Premium.
1: Bancada.
0: O melhor consórcio do Brasil.
2: Ô, Beto,
0: tá do Ferreira e Larissa Souza.
2: Boa tarde. Eu tô por cá em Minas Gerais, Garapé. Eu aqui, Beto, eu já tô quase bêbado. Um abraço aí para o meu pessoal de Ribeirão, da Mata, em Gitaúna e no ACM. Eu tô aqui em Minas Gerais. Valeu, Minas. Ó, tava em São Paulo, agora a gente já tá em Minas. Ô, Beto, Anderson Moura, já cantou, Beto? Nem godelou o show. Dudu tocou no Barbosa, aniversário desse Godelo, chamado nem eletricista. Alô, Godelo. Um abraço. Deixa eu ver outro aqui. Rony. Ô, meu líder, boa tarde. Faz aí um agradecimento à dona Ibasa. Tampou a valeta aí ontem mesmo. Obrigado. Tenho que agradecer. A gente pediu aqui, né? Obrigado à dona Ibasa aí. Deixa eu ver aqui o que mais. Só dou outro áudio aí, Ira. Eu solto aí, por favor. Quem mandei? Não? Mandei. 12h39 é Gil. Vamos lá. Cadê? Não? Então, vou botar cá, então. Deixa eu ver aqui. Olha, oi, Beto. Boa tarde. Aqui é Matheus Félix. Eu adoro os dois, as músicas dos dois são perfeitas, as vozes são demais, parabéns aí, viu, Matheus?
3: Oi, Beto, e eu fui lá ontem, eu observei lá, tá tendo a preparação do local, tá muito massa, viu? Tem uma produção, a galera tava lá ontem à noite pintando, fazendo as coisas, poxa, parabéns aí à organização do evento.
2: Ô, Matheus, o copo eu já ganhei. Não sei se eu posso entrar com o copo. Aí agora, Nen, Godelo, eu sou mais ainda, viu, Nen? Fica tranquilo. 12h40. Já pode soltar o áudio de Gil ou não? Então eu vou ver aqui, Gil cá, que Gil tá mandando mandou um áudio. Deixa eu ver o que é que Gil tá falando aqui.
4: Boa tarde a todos. Canta esse assim, ó. 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
5: Participação dela com nós, pode ir.
2: Manda, mata a vontade de...
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2: Ui!
0: Manda bem.
2: Tira essa outra.
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0: Ô, Beto, boa tarde. Eu parabenizar essa dupla top. Eles arrasaram. Aproveitando a oportunidade para desejar um feliz dia do psicólogo a todos os profissionais aí que cuidam diariamente da saúde mental e emocional. Ok, Jéssica, hoje é dia do psicólogo, né? Se eu não me engano, a psicologia foi fundada em 1879, eu acho, acredito. E se não me falha alemão, a memória foi pelo alemão. É, né, Jéssica, não tô aqui lembrar direito, não. Vivunde, eu sei que começa com W. A psicologia é fantástica, a ciência que estuda o comportamento humano. Um abraço para todos os psicólogos, inclusive a Adriana Marques, que é psicóloga. 12h43.
1: Jéssica é minha professora, Jéssica Bacelar.
0: Jéssica é sua professora.
1: Curso técnico no
0: CETEP. É professora de música?
2: E falando em psicóloga. Falando em psicóloga, Beto. Tem uma também, a minha prima, Laís Fatel, que é psicóloga, é uma das nossas patrocinadoras também.
0: Também?
2: Com certeza.
0: Que legal. E o torcedor viu o cara falando lá que... falou que lá tá top. Pode, pode, claro. Fala aí dos patrocinadores, isso é porque, por favor.
1: Assim, Beto, esse evento...
0: Quem tá patrocinando?
1: É um evento que não seria
0: possível a Nike, a Puma, a Vivo.
1: Futuramente.
0: Em nome de Jesus.
1: Esse evento não seria possível fazer sem os patrocinadores do Resenha Modão, né? Laís Fatel, psicóloga, Marcão da Serralheria Água Branca, Dan Prêmio Consórcio, vai vir de Salvador pra cá pra curtir o Resenha Modão, Mônica Vereadora, MK, Network Story Aline, Marcel Rolenvege, Lojão do Construtor Vicente, que até mandou um alô aí, né? Ita Telecom, SP Soluções, o Elf, Dr. Matheus Menezes, Marcela Decorações, Irando Eucalipto, Xavier Soluções, Dr. Enos, meu, nosso dentista aí, né, Lari? Aliança Consórcios e Seguros, que é Sheila. Supply, Moda Praia, Ilhéus. Silvia Oliveira Carone, Marcelo Silva e Orlando Santos.
0: Opa, só gente boa. Deixa eu ver aqui, Roberto, boa tarde. Essa dupla é potente, amei. Eu sou a Eliene, aqui da Fazenda São José, em Birataia. Deus te abençoe, Beto. Você é muito especial. Sucesso, Larissa. Deus te abençoe. Pede a eles, Beto, pra cantar uma de Clecinha. Tem? Tem, aqui tem tudo. O modão tem de tudo. Antes de cantar, a Clecinha tá dizendo: oi, Beto, eu tô aqui lavando, levando o busão, na rua Aurélia, em São Paulo. Ah, rapaz, ele tá aqui em São Paulo, diz que tá levando o busão na rua Aurélia de São Paulo, ouvindo esse show muito bom. Aqui é de graça, viu? Vai lá, Clecinha?
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0: Dudu Ferreira.
1: Clecinha Pedidos.
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3: Rapaz, essa música, ó, só pra cortar.
1: Coração, né? Me diz quem vou na sua falta.
3: Essa música de Zezé
1: uma
3: tá pedida demais,
1: parte é o
3: rapaz.
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3: A gente colocou várias músicas de Zezé, né? De Mirosmar.
1: Sim, de várias, certo.
3: Aí a gente, tipo assim, a gente queria colocar mais, mas se colocar de Mirosmar, tem que colocar o show todo, hein?
0: Agora, é muita boa. Sabe o que eu fico observando
1: pode
0: aqui?
1: Pode ter muito universitário também, mano.
0: É, isso aqui eu vou criar aqui agora, né? É assim, eu tô criando aqui subsídio, gente. Olha só como é o mundo, né? Hoje, guardado as suas devidas proporções, não estou dizendo que você quer, mas você queria chegar ou quer chegar num patamar de Zezé de Camargo. E o Zezé de Camargo hoje queria estar com sua voz.
1: E a idade, né, Beto?
0: É, porque a voz de Zezé hoje, Zezé, me perdoe aí os amantes de Zezé, inclusive eu, não é mais aquele Zezé.
1: Não é, não.
0: Porque, né, a gente sabe disso, né? Zezé hoje tá mesmo levando na maciota e na fama, né? Às vezes existe até uns playbacks aí, bem, nos shows, porque Zezé não tá mais, né? Tem um problema na garganta, não é isso, Dudu?
3: Eu fui no show de Zezé com Larissa, em Itagi.
0: Tá dando pena.
3: Aí, tipo assim, é um cara que tu vê que é apaixonado por aquilo, pelo amor.
0: Isso,
3: ele não quer parar.
0: Isso, exatamente.
3: Mas claro que ele queria ter a voz dele.
0: Isso, que era, ele já tipo queria assim, ter a tua voz hoje.
3: E eu costumo falar, com o povo, né? Zezé é um cara que não precisa provar mais nada.
0: Não, não.
3: Você já puxou só pra ver a presença do
0: isso,
3: cara ali.
0: Isso, exatamente.
3: Mim, eu me arrepiei todo, ele puxou que eu me arrepiei todo, foi desse homem aí.
0: É. Ô Beto, boa tarde. Aqui é Jean Nascimento. Dudu e Larissa é show. Eu gostaria de ouvir Marília Mendonça com Larissa. Coração Bandido.
3: Coração Bandido, cadê
1: a galera? É pancada.
3: É aqui que a gente vai lembrando que não tá no repertório.
0: É.

0: coração bandido.
1: Ô Beto, boa tarde. É filho de peixe, peixinho é, Luiz Terra Nova, o top dos tops, Aninha do Constância. Deixa eu ver quem mais aqui, o Tássio. Tássio, Roberto, manda um abraço aí, parabenizar a Jucimara, nossa psicóloga aqui da APAE. Obrigado, hein, Tássio, um abração. Adriana, obrigada, tio, pelo alô, Deus abençoe sua vida. Entrega tudo nas mãos dele, que ele te dê muita saúde, um forte abraço. Valeu, psicóloga diferenciada. O Matheus volta ao panorama, fala, Matheus.
2: Oi, Beto, de novo eu. Temos que respeitar as pratas da casa. Essa galera leva o sertanejo de Piauí, né? Piauí como a galera do rock também, com o Celso e a galera Zé Tenaz, essa galera toda leva a cultura de Piauí muito bem. E eu agradeço a eles, porque quando a gente vai curtir em Piauí, que tem essas duas vozes, eu me sinto muito privilegiado. E que Deus abençoe eles, viu?
1: Não, mas isso é verdade. Amém. Olha, eu pagaria... Se pagar 1.200.000 a Gustavo Lima, eu daria 100.000 a Dudu Ferreira para cantar aqui. Não deve nada, né? A diferença aí agora só é a fama. E a conta bancária, óbvio, né? Não, mas é sério. É porque é assim, Larissa, você tá aqui, as pessoas te enxergam de uma forma. A partir do momento que você atinge o ápice da forma, mundialmente, nacionalmente, ô Larissa Souza, aí Larissa vem e lota aqui em Piauí, mas aqui... entre aspas, né? Aí diz, não, Larissa é Larissa. Mas quando Larissa. É assim, difícil. Você vê, Pablo também foi assim, né? Ficou arrastadinho. O próprio Toque 10, fala em Toque 10, toca algum de Toque 10? Toque. Nesse modão vai ter? Tem vários. Então aí, bota um piseiro e um de Toque 10 aí. Qual é a de Toque 0? Bota um centímetro!
3: Aí, pronto.
1: Uau! Luiz! Vai comprar o tênis! Quando faltar um centímetro.
4: E vai chegando perto de mim. Quando faltar um centímetro.
1: Fecha os olhos, viu?

0: Deixa rolar no resenha.
1: Deixa, né? Olha, eu vou ler a mensagem aqui, viu? É, a mensagem tá chegando. Ele tá perguntando assim, é ele ou ela? Ele. Ele, ela tem CD? Eu nunca mais ouvi essa palavra, CD. Rapaz, ó, traz o CD aí, eu nunca mais ouvi essa palavra CD.
2: Temos sim, Beto, temos sim. É porque hoje a galera já tá evoluída com o negócio de Spotify, então... É. Mas né, tem sim CD, eu tenho um EP Larissa Souza, O Que Pancada 1.0, que é um CD de Arrocha que eu gravei. Tem uma música Pindaíba, que tá em alta, tá todo mundo escutando aí, o jingle da Pindaíba. Tá lá no Spotify, no YouTube, você vai colocar lá Larissa Souza. Tem as minhas autorais também, que estão todas disponíveis no YouTube, no Spotify... Agora, se quiser um CD, a gente providencia também.
1: Qual é a outra que você vai cantar? Aqui a gente
0: canta tem
1: que...
0: Canta Pindaíba aí, bebê.
2: Vamos ver Pindaíba. Inclusive, pediram ela aqui.
1: O Bizunga tá dizendo, essa moça tem um vozeirão, viu, Beto? Deus abençoe sempre.
2: Bizunga.

0: Anderson Moura.
1: Aí, Beto, mandei a foto pra você do Godelo, do Nem Eletricista aí, que faça o show todo, quero me ouvir, Zezo. Quero ver você ir pra lá mandar. Você não manda nada não, seu Nem.
0: Eita,
2: esse...
0: Não, esses dois aí não tem jeito não. Aí é Vasco Flamengo. O Luiz, é assim, essa questão de bebidas, como é que vai ser lá? E explica aí pra, pro...
3: A gente vai... Nós vamos vender bebida no local. O evento é todo nosso, 100% nosso,
0: né? Sei.
3: Aí, a comida a gente terceirizou. A gente colocou o pessoal aqui, churrascaria do Índio, vai vender churrasquinho.
0: Isso, lá. Então vai ter churrasquinho.
3: Minha, né, sogra, Delícia da Joa, vai vender salgado, caldos.
0: Nossa senhora, a família vai matar pau.
3: E vai ter um diferencial nesse evento, porque é sertanejo. Eu convidei um menino lá da CM, que vende milho e pamonha pra colocar.
0: Nossa, vai ser top. Isso aí é diferenciado, né? E muita gente fala assim, ô Beto, começa 3, tem horário pra até meia-noite, tá bom, né?
3: Tá bom já, é curtinho, né?
0: E vocês aguentam ir trocar até meia-noite?
3: É porque, na verdade, vai abrir os portões às 15 horas, Beto.
0: 15 horas.
3: Isso, aí a banda deve começar lá às 17.
0: 17,
3: ah. Pra galera se instalar, estacionar
0: isso,
3: carro.
0: Isso, é. Fica, Uber, se acomodar, isso, né? É.
3: E com as participações vai ajudar a gente também, né? Porque vão ter mais uns outros 8 cantores lá, 10 no local.
0: 10 participações especiais, né? É. E repete o local aí, por favor.
3: Fazenda Ipanema, BR-330, logo após ali a Flor de Lis, na curva do Engenho 2, né? Como a gente fala. Logo à esquerda, na porteira da curva.
0: Se ali, você puder.
2: Mas tá bem localizado.
0: É, lá, gravar, né, um vídeo, né? Dizendo assim, o local, entra aqui. É, pronto.
3: Lá no Instagram, no Resenha Modão, tem um vídeo como chegar.
0: Isso,
3: com áudio e tudo.
0: Exatamente.
3: E tem já o link do mapa.
0: O show, show de bola. Começa às 17 horas.
3: Abre a porteira às 15.
0: Um vai cantar um pedaço, ou Larissa outro, ou os dois juntos, como é que é? Porque é pra revezar, né?
3: Fala aí lá.
0: Como é, Larissa?
3: O Resenha Modão é nós dois juntos.
0: É verdade, junto, né?
3: A gente juntou pra fazer esse show. Aí algumas músicas a gente canta junto, outras separadas. É igual,
0: certo. Né? Aí, e como foi a ideia do Resenha Modão, vocês dois? Que você falou que conheceu Larissa assim, assado. Mas como foi? Se bora fazer um Resenha Modão, como foi esse projeto?
3: Lari já tinha um projeto. Aí... pra cantar nos bares e fazer gravação. Eu falei, ô Lari, que a gente não lança esse Resenha Modão agora o evento. Foi dentro de um mês, a gente fez tudo.
0: Vocês ensaiam?
3: Vai ensaiar hoje, ensaiou ontem e vai ensaiar amanhã.
0: Nossa.
3: Aí porque vai ter uma banda, né? Bateria, sanfona.
0: Isso.
3: Aí
0: isso.
3: O que acontece? Bora fazer um evento pra convidados. A gente ia colocar lá 150 pessoas. O evento tomou uma proporção gigante na cidade. Que a gente não esperava, a gente não tava preparado.
0: Legal.
3: Aí a gente foi se adaptando, Beto.
0: Ô Dudu. E a gente sempre fala assim do ídolo, né, do Brasil. Agora vamos para aqui. Essa dupla aí, Larissa e Dudu Ferreira, o que é que você mais admira em Larissa como cantora?
3: É a autenticidade dela. Ela não perdeu isso aí, entendeu? Mesmo que a região pede para cantar rocha, piseiro, o que for, ela manteve a raiz dela, o que ela gosta de fazer, independente da opinião dos outros. A opinião do público é importante, mas se o artista não tiver identidade... Também ele não vai pra lugar nenhum.
0: E o que é que a Larissa mais admira no Dudu Ferreira, Lari?
2: Eu acho que é a persistência, né? O Dudu já passou por... Acho que a persistência, né? E o talento. O Dudu já passou por muitas situações na música, assim. Começou primeiro que eu. E aí já passou por situações também que a gente vai aprendendo com ele e tal. Acho que é a persistência e o talento de Dudu, que a gente admira no outro, assim.
0: E o timbre de voz dos dois, assim, como é que foi?
3: Casou certinho, casou? Pra cantar junto, né?
0: É, né?
3: É igual a gente brinca, né? Se Rafael Cabral de lá quiser carregar a gente vira dupla na hora.
2: Ó, Beto, a gente tem carreira solo. Uma pessoa de Goiânia fala assim, ó, eu quero o Resenha Modão, eu quero os dois.
0: Dudu, pronto, virou dupla. Por isso eu tô perguntando, né?
2: Soltar a grana, a gente vai.
0: Isso é o top.
3: Soltou a famosa estrutura, né?
2: Tem que dar estrutura, senão a gente vai caminhando aí solo, caminhando uma rocha.
0: Podia a gente dar um pulinho em Goiânia, porque lá é que explode, né? Chegar num barzinho daquele, no final
3: bora
0: de
3: semana. Né?
0: Bora marcar.
3: Final de semana. Isso.
2: Perdeu meio de avião.
0: Exato. Não, a gente pode ir na C10 mesmo, na picada.
2: Pega a estrada.
3: Pode partir que se chegar lá com o Beto,
0: a gente vai.
3: Já tá em ordem.
0: O Bobô, anote aí a passagem aí, viu, Bobô, pra gente ir. Porque a Goiânia é a terra do sertanejo.
2: Lá,
0: né?
2: Acontece, né?
0: Lá acontece.
2: Tá acontecendo no Barretos agora.
0: Isso,
2: louco,
0: você toca num barzinho, pouco hora explode. É Cristiano Araújo, sem contar Leonardo.
3: Você encontra vários cantores.
0: Zé Felipe, isso, Virgínia explodiu como influência, imagina.
3: Pois é.
0: 12h57, o Resenha Modão é amanhã, não, viu, gente? É depois de amanhã, às 15 horas, Fazenda Ipanema, não é isso, Dudu?
3: Isso.
0: Churrasquinho, pamonha, milho.
3: Salgados, caldo.
0: Mais de 10 cantores. Vocês dois, mas tem até mais 10 participações.
3: Mais umas 10 participações aí.
0: Que top demais. Um abraço pra você, Nem Eletricista, tá falando aqui. O Eris tá dizendo, Beto. Troca o lugar dela com o rapaz aí pro pessoal ver a mesma na câmera do YouTube. Troca aí de cadeira aí pra agora ver Larissa. É, tá vendo? Ah, Eris, se você pediu, você manda, Eris. Tá, pediu pra trocar com Larissa aqui pra ver o rapaz aí. Ah, deixa eu ver, Beto, troca o lugar dela com o rapaz aí pro pessoal ver a mesma na câmera do YouTube. Beleza, aqui. Olá. Aí,
3: essa. Dá um tchauzinho pra ele aí.
2: Um abraço aos ouvintes aí do YouTube.
0: Pronto, viu, Eric? Suspende teu microfone aí.
2: Um abraço aos telespectadores do YouTube.
0: Isso, deixa eu ver aqui. Beto, que voz linda dessa moça aí. É sensacional, top. Aqui é Lecão, daqui de São Paulo. Oh. Tá ouvindo aqui. Tá, obrigado, Lecão, aí em São Paulo. Valeu, Eric. Qual é a próxima música pra gente cantar?
3: Dá um som amanhã, vá.
0: Olá.
3: Leandro Leonardo agora.
0: Essa é sonho por sonho ou beijo por beijo?
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0: Uau! O Rubicunda!
1: Eu gosto de tudo, eu sou eclético, né?
0: Uau!
1: Uau! Eu gosto de Whitney Houston, de James Brown.
2: Depois dessa música, sua vida nunca mais será a mesma.
1: Esse violão com essas cordas assim.
3: Eu sou muito fã do Alan Jackson, né?
1: Que é abre aqui o microfone da Larissa, tá muito baixo aí, hã?
3: Do internacional, assim, isso. Eu sou fã da música country.
1: Obrigado
3: assim.
1: Aí.
3: Eu sou fã da música country, assim, de internacional. Alan Jackson. Eu escuto muito música country, assim. Então aí.
1: Top.
3: Adoro música country.
1: E o piseiro? Quem é que vai cantar o piseiro aí?
2: Faz aquele que você faz no show aí, ó. Chama aí o piseirinho que tu canta no show.
3: Faz um que tá na moda agora. Manda ele, o gordinho.
1: O gordinho?
3: É.
1: Começou a gordofobia.
2: Sabe qual é?
3: Rei Vaqueiro.
2: Não, a música.
3: Puxa uma dele, tu já faz?
2: Não, faz tu aí, vai fazer.
3: Fugiu da mente agora.
2: Ei. Faz o que tu faz no
1: teu repertório. Enquanto você decide aí, eu vou cantar.
2: Oi, vai, canta.
1: Não,
2: aí,
1: você decide lá quem vai cantar, eu vou cantar minha música cá pra o rádio não ficar mudo.
2: É, tá vendo?
3: Deixa eu olhar aqui agora, vamos resolver.
1: 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Decidiram vocês?
2: Já achou, já. De Rei Vaqueiro ainda.
1: Vamos lá, Rei Vaqueiro?

0: Ô Beto, boa tarde. A falta aqui para esses dois aí estourar nacionalmente, porque talentos eles têm. Melhor do que certos cantores aí. Valeu, Rony, um abraço. Um abraço pra Eric, o pessoal tá ligado. Larissa, obrigado por você ter vindo aqui, viu? Agradecer essa dupla aí. Eu já tô chamando de dupla, viu? Porque não sei se vão continuar só carregar solo o Dudu. Muito obrigado você ter vindo aqui, Larissa.
1: Obrigado, Beto. Obrigado a todos os ouvintes. E a galera que vai pro Resenha Modão aí, vai ser uma festa linda. Desde já agradeço todo mundo que tá abraçando esse projeto junto com a gente. Todos os patrocinadores, nossos admiradores e fãs aqui da cidade que acompanha e fortalece nosso trabalho.
2: Dudu? Agradecer esse espaço, né, Beto? Que pra mim é esse espaço aqui é diferenciado. A gente chega longe aqui em várias cidades do Brasil e fora também do Brasil, né? Muito obrigado aos ouvintes do Panorama. E falar que o Resenha Modão não é apenas um show, é uma experiência. Quem for vai viver.
0: Mas viver é diferente de estar vivo.
2: Com certeza.
0: Mas ninguém vai sair sem a saideira, não, viu? Já os mais antigos chamam da derradeira. Vamos ouvir a derradeira.
2: Eu, né, vou escolher a saideira.
0: Certo.
2: Rumo a Goiânia.
0: Ei, Goiânia! Um minutinho só. Daqui a pouco é do Paraguai. Olha, que eu voltarei. Eu não estava bebendo. Já tô tomando uma cerveja aqui, Beto. Não para, não. Vamos parar, porque aí vem Goiânia.
2: Chama.
0: Chama! Ei, Goiânia! É noite, o cara.

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1: Lembrando que Beto marcou pra gente em Goiânia com ele, né? Chama!
2: Em nome de Jesus, um abraço pra vocês, viu?
1: Valeu!
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5: Agora são 13 horas mais 13 minutos. Pelo menos a gente falou ontem que o Vasco ia vencer. O pessoal lá de São Paulo disse que o Vasco ia empatar. Agora eu pergunto: se o Vasco ganhou com 10, imagine com 11, Reginaldo. Boa tarde!
6: Meu amigo Beto, boa tarde. Tudo bem com você?
5: Tudo lindo.
6: O Iraildo falou comigo assim: ah, errou, você falou que o Vasco iria empatar, ganhou. Eu falei, de fato, verdade. E eu acertei o primeiro tempo, foi 0-0, acertei 4.
5: Ah, tem isso também, acertar o primeiro tempo. Ah, entendi, tem, também tem isso, né?
6: É. Acertei, falei assim, vai ser 0-0. Sabe o que aconteceu ontem?
5: Sim.
6: O Vitória foi com propósito jogar por empate. Porque ele jogou com o Flamengo por empate, perdeu de 2-1. Ele tentou jogar com o Furacão para buscar o empate, tomou 2-0. E virou no Barradão. Ele foi no mesmo objetivo ontem, de tentar o empate e se perder, perder pelo mínimo. Quando o Vasco teve o Barros expulso, o Barros deu aquela bobeira logo no começo do jogo, o Vasco se sentiu, o Vitória se sentiu na obrigação de atacar, sair pro jogo, porque o Vasco tá com a menos. E aí, quando ele tentou sair, ele tomou um contragolpe, né? Um gol do Andrés Gomes, ele pegou a bola no meio de campo ali
5: Na intermediária, golaço.
6: E outra, nós criticamos ele ontem que ele não acerta.
5: Foi. Verdade, de perna esquerda ainda, viu?
6: Perna esquerda ainda. Então, assim, ele realmente ontem parece que ele escutou a gente. Você falou que ele tinha que ter um castigo de ficar o dia inteiro.
5: Tu viu?
6: Não sei.
5: Treinando.
6: Chute, ele acertou o chute ontem certeiro.
5: Pra você ver, né, Reginaldo, eu bati na tecla ontem exatamente isso. Bota ele um dia pra treinar a finalização, porque ele é muito bom, ele é corrão, ele é até habilidoso, agora na hora da conclusão ele peca um pouquinho, e isso é detalhe, você treinar diariamente nos treinos táticos, coletivos e tudo mais, botar ele pra treinar, mas é muito bom jogador aquele rapaz, viu?
6: Agora o Vitória saiu feliz do São Januário com a derrota de 1-0, porque se você olhar no retrovisor, o Vasco tomou 2-1 do Flamengo, meteu 2-0 no Flamengo no Barradão. Tomou 2-0 do Furacão, meteu 4-1 no Furacão. Ele tomando de 1-0 do Vasco, ele acha que ele pode resolver em casa tranquilamente.
5: Pronto, eu posso falar?
6: Pode.
5: Tabu tá aí pra ser quebrado, Reginaldo. Se o Vitória saiu feliz ontem, jogando com 11, imagine o Vasco com 17 minutos do primeiro tempo, jogando com 10, quem saiu mais feliz?
6: O Vasco saiu realmente, poderia ser o pior, saiu feliz.
5: O Vasco era pra ser eliminado ontem, Reginaldo. Se o Vitória parte pra cima, ganha o jogo. Aí agora você tá comparando Flamengo, Atlético Paranaense com Vasco. Aí já é outra coisa, Reginaldo. O Vitória tá enfrentando o Vasco da Gama, não é o Flamengo.
6: É verdade. Aliás, pra mim foi duas vitórias ontem pro Vasco, porque o Vasco ontem venceu o jogo, vai com a vantagem pro Barradão semana que vem, quarta-feira que vem. e viu o time que é temido na América do Sul sucumbir, que seria o adversário do Vasco na Copa Sul-Americana. Eu não sei se você ouviu o jogo ontem, viu o jogo do River Plate e o Santa Fé da Colômbia. Na ida foi 0-0. Olha, era para o River Plate atropelar ontem o Santa Fé. Fez 1-0, tomou um empate no final, foi para os pênaltis. Você acredita que o goleiro do jovem goleiro do River Plate pegou 3 cobranças? Mas o time dele conseguiu errar 4 cobranças. Quer dizer, ele pega 3 e o time consegue errar 4. Toda vez que o River Plate tinha um match point para matar o Santa Fé, perdia o pênalti. Novamente o goleiro pegava. Novamente o jogador do River Plate errava. Foi 8-7. Os goleiros decidiram. No final, o goleiro que pegou 3 pênaltis do River Plate batia para fora e o goleiro do Santa Fé cobrou e fez, deu a classificação ao Santa Fé. O Vasco vai pegar o Santa Fé na quarta de final da Sul-Americana.
5: É, agora vou criar uma situação aqui. Eu tava conversando com um amigo meu hoje assim, Reginaldo. Qualquer descuido, o Vasco pode disputar a final da Copa do Brasil. E você disse isso por quê, Beto? Reginaldo, o Vasco era para perder ontem, não perdeu jogando com 10. Vai pro Barradão, você pode citar os exemplos aí de Flamengo, que perdeu de 2-1, foi lá 2-0, o Atlético deu de 4-1, tudo bem. Cada história, cada jogo é uma história. Aí suponhamos que o Vasco vença ou empata com Vitória. Sabe quem vai enfrentar? O Palmeiras. Isso é na teoria que o Palmeiras venceu ontem de 3-0 sem Neymar. Suponhamos que vai jogar Vasco e Palmeiras, Palmeiras e Vasco. O Vasco hoje tem o dedo de tia Leila. E o Vasco não está bem no Campeonato Brasileiro. O Vasco pode ganhar do Palmeiras nesse interesse de conflito. E porque tia Leila tá patrocinando o Vasco, eu falo, tia Leila, mas Lamar, que é a família, né, Reginaldo? E aí, o Vasco ganhando a Copa do Brasil, já está na Libertadores o ano que vem, e tia Leila, ela é investidora, Reginaldo.
6: Realmente tem, sua fala tem tudo a ver, só tem que combinar com Abel Ferreira essa eliminação pro Vasco da Gama, que seria uma mancha pra carreira dele, eliminado por um time que tá na zona do rebaixamento.
5: A mancha de Abel Carreira tá na conta bancária. O salário de Abel Ferreira é de 3 milhões de reais. E no futebol, qualquer empresa é a hierarquia, Reginaldo. Se você não quer obedecer à empresa, então você compra um clube pra você. Porque no futebol tem isso. No futebol agora, você vê, não sei se você sabe, você é bem informado, a Noruega de Haaland preferiu enfrentar o Brasil. E aí o resultado qual foi? Venceu o Brasil, Reginaldo.
6: Foi isso mesmo. Geralmente tem isso também, né? A gente vê muito essa sua combinação na Fórmula 1, né?
5: Exatamente. Isso, né? Aí se fosse Ayrton Senna, lembra de Ayrton Senna e Alan Prost? Vai dar Ayrton Senna, ela vem Alan Prost, bateu! Título para Alan Prost. Aí no outro ano, Ayrton Senna também bateu e conquistou o título. Da mesma moeda.
6: A mesma moeda. O Palmeiras, ontem, nós, eu não falei aqui, ontem completou 112 anos, foi um dia festivo ontem, terminou com a festa de 3-0 sobre o Santos, o que já era esperado, né? O Santos está muito mal, o Neymar manteve a palavra dele, não joga em campo sintético. Eu quero ver se ele vai ter coragem de jogar o jogo da volta com o placar já de 3-0, sabendo que ainda pode perder em casa ainda para o Palmeiras, porque se for para cima, acaba tomando também. Então, para mim, o Palmeiras já avançou para a semifinal.
5: O Neymar tem que encerrar a carreira, viu, Reginaldo? Encerrar a carreira.
6: Encerrar a carreira, porque ele só quer jogar onde ele quer, quem ele quer.
5: Na verdade, hoje, Reginaldo, o Neymar não quer mais jogar futebol. O Neymar quer bater um baba pra imprensa transmitir, as emissoras de TV. O Neymar não quer mais jogar futebol. Ele quer bater o babinha amistosamente ali pra dizer que é o Neymar e pronto.
6: É, e ele ainda está jogando porque ele já tem muito dinheiro envolvido e o pai dele, claro, que direciona a carreira dele, ainda quer ganhar muito dinheiro com ele, me enganando ainda.
5: Isso, isso. Tentando convencer o Neymar a jogar. Sim, fala.
6: Sim, fala, pode falar.
5: Não, é, eu só estou corroborando contigo, é que o pai gerencia a carreira e isso envolve contratos milionários. E se Neymar encerrar a carreira, perde bilhões de reais com vários patrocinadores. Então, como quem disse, os dois têm uma conversa em casa e falam assim, meu filho, vai enganando aí enquanto vê esse contrato, que eu tenho outro projeto, eu comprei lá um não sei o que, uma mansão lá em Florianópolis, a gente tem uma mansão cá nos Estados Unidos e falta a gente construir aquele condomínio cá e por aí vai.
6: Isso, vai rolando aí, vai rolando, joga um jogo, fica três costando e vamos seguir a vida assim.
5: Exatamente, deixa eu comprar outro jatinho que eu tô alugando 500 mil pro pessoal ir pra Europa, ele tá com três aviões e cada aluguel a esses empresários, 500 mil pra ir pra Europa. Então vamos ver se a gente compra mais três, que só em três viagens é 1,5 milhão que a gente ganha. Vai enganando aí, não joga no sintético, depois você toca a bola na intermediária e aí a gente chega até 2028 assim, capengando.
6: Isso, um outro cara que parece que não quer mais nada com futebol e tá jogando, parece que sob contrato mesmo, a pulso, é o Gabigol. Você não vê o Gabigol com vontade de jogar bola, você não vê o Gabigol com aquela vontade de fazer gol como ele tinha no Flamengo. Depois que ele saiu do Flamengo, que ele não queria sair do Flamengo e saiu pro Cruzeiro,

0: O salário de Gabigol é 3 milhões e meio de reais. De 2,5 a 3 milhões 450 mil o salário de Gabigol no Santos. Ou seja, imagine aí o cara que já vem ganhando dinheiro desde a época do Flamengo, jogou uma temporada na Europa, e chega um patamar que o futebol é cansado pra ele. Só quem joga futebol sabe que aquilo ali é uma prisão. Você tem que dormir cedo, comer rigorosamente aquela salada, comer carboidrato pra chegar e gastar energia no jogo, tem que ter aquela prisão, não pode ir pra balada, como o Neymar vai com o Gabigol. Então ele chega um patamar que a gente olha, não dá mais pra gente não. E quem tá jogando é quem tá começando a carreira, que quer chegar a esse patamar. O próprio Alan do Palmeiras falou ontem, Reginaldo, que passava fome, dava comida ao pai dele, se não me engano, não lembro agora a entrevista, ele falando. Então o Alan hoje tá com vontade de jogar, vai pra Europa, lá pro futebol inglês, quando voltar, volta bilionário, perde o interesse, só vem enganar no Brasil, Reginaldo.
1: O Alan, eu tenho, meu filho já concluiu o ensino médio completo pela faculdade de fisioterapia, e ele, quando encerrou no último ano, o Alan estudava com ele há 3 anos, o Alan estava no colégio ainda estudando com ele. E ele falou assim: ah, pai, o Alan é do Palmeiras, ele joga com a gente lá, joga muito, é novo e tal, e só que ele falta muito, parece que ele vai mudar de colégio por a questão que ele está jogando já no profissional do Palmeiras. Aí de uma hora para outra ele desapareceu, acho que foi para próximo da Barra Funda, onde é o CT do Palmeiras.
0: Você falou...
1: E aí hoje...
0: Fala, conclui. Okay? Conclui, por favor.
1: Não, aí ele já saiu do colégio, né? Certamente concluiu lá perto da Barra Funda, onde ele já treina, já fica por lá mesmo. E jogou o quê? 97 partidas, 22 anos de idade, meu filho tem 21. Então os dois estudaram meio ano juntos no colégio aqui na freguesia do Oda, onde ele é aqui da região da Brasilândia, o Alan.
0: Você vê, né, Reginaldo, você que gosta tanto do futebol, você falou que seu filho se formou em fisioterapia, agora você contou de uma maneira diferente que ele fez teste no Palmeiras com Ala, só o Ala passou e seu filho foi pra fisioterapia e Ala não quer saber de fisioterapia, Reginaldo.
1: Não quer saber. Ah, meu filho, ele falou assim: cara, o Alan ele joga muito. Meu filho ainda joga bola.
0: Joga? Galera, mas não passou no teste.
1: Não, mas joga
0: bem. Eu sei disso. Ele bate o baba.
1: E inclusive o filho de Dodô, que é comentarista, jogando no São Paulo, também estava fazendo faculdade na mesma que ele lá na São Judas, no Santana. Então assim, ele falou assim: ah, o filho de Dodô estudou lá também, com a gente também. Ele falou: opa, você tá bem, tá junto às feras aí, né?
0: Entendi.
1: É o Alan, é o filho de Dodô e por aí vai.
0: Olha, o Amauri tá dizendo: é porque o time do Santos é ruim demais. Gabigol está em 9º lugar dos maiores artilheiros do Campeonato Brasileiro. Esse ano ele tem capacidade de passar muitos nomes famosos. Tem, isso a gente sabe da capacidade do Gabigol. Mas é nitidamente, inclusive, aproveitando a Mauri, dizer que parece que o Cuca tá com algum problema pessoal com o Gabigol. Porque o Gabigol, não entrando Neymar e tirando o Gabigol, deixando pro segundo tempo, quem é que vai fazer gol, Reginaldo?
1: Tá difícil. Ele parece que tem realmente ali algo com o Gabigol. Não coloca pra jogar todo jogo. Tá muito mal o Gabigol, fisicamente não tá bem. Perdeu a velocidade e perdeu também a vontade. Isso aqui é importante falar.
0: É que a Mauri falando, né, o nono jogador artilheiro e tal. Imagine a Mauri, se não fosse, nem num banco ia. Porque é isso que a gente tá falando aqui. O cara chega um patamar, de repente a gente não tá sabendo. O cara foi pra balada, dando um exemplo, Reginaldo. Vai pra balada, aí o técnico fica sabendo, bota no banco, aí não quer espalhar notícia que time profissional assim, pune dessa forma, deixa no banco. Ele foi pra balada e o técnico finge que não sabe também, Reginaldo.
1: Isso. Agora, o Cuca deixou claro ontem, falando a respeito do Neymar, que a questão aí é questão física, é de preparação, é de controle de carga. A gente sabe que não é isso, mas ele tentou ontem o enroleixo, que foi questionado na coletiva sobre o Neymar não jogar no campo sintético, aí ele tentou passar o pano. E outra coisa também, ele deixou bem claro ontem que o interesse do Santos não é mais Sul-Americana e nem Copa do Brasil. Até porque o time não tem força para 3 competições. O negócio do Santos esse ano é não cair.
0: É verdade, o Mauri tá dizendo aqui, é falta de motivação, né? Não, é muito dinheiro no banco, a falta de motivação é isso, é muito dinheiro. Você chega um patamar, Mauri, que você não tem mais vontade. Você, por exemplo, Mauri,

0: via você na festa vendendo capeta, todas as festas você tava. Hoje você chegou a um patamar que você seleciona a festa que você vai. Tinha uma festa de gude, a Mauri tá lá. Vamos bater um baba na baixada, a Mauri bota o capeta. Hoje não, a Mauri escolhe. Não, a gente vai pra essa, vai pra essa, vai pra aquela. Então hoje você ganha mais do que antes, trabalhando menos. É isso, desculpa, viu, Mauri? A comparação meio esdrúxula aí, meu.
1: É, mas isso não se transfere pra alguns jogadores do mundo, como, por exemplo, Messi e o Cristiano Ronaldo. Esse cara tem dinheiro demais, você vê a vontade do Cristiano Ronaldo continuar jogando no Al-Nassr.
0: É, mas aí Cristiano Ronaldo e Messi são outros níveis, né? Porque aí tem responsabilidade, o Neymar mais é no bom sentido, molecão, não tem essa responsabilidade. Neymar, na verdade, Reginaldo, Neymar se perdeu na transferência do Barcelona por questão de vaidade. Ele poderia ser o melhor do mundo jogando ao lado de Messi. E Neymar teria naquela oportunidade de entender que futebol é esporte coletivo. Como é que eu jogo ao lado do maior jogador do mundo, que nesse caso seria o Messi? Eu ia mudar pra quê, Reginaldo? Se eu tô do lado de Messi, o melhor jogador do mundo, eu vou sair pra jogar contra? Não, eu quero jogar com o Messi, Reginaldo.
1: Pois é, isso mesmo. Fazendo um resumo agora do futebol, né? Tivemos já os dois clássicos, com vitória do Santos sobre o Palmeiras, sobre o Santos, empate do Atlético e Cruzeiro, vitória do Vasco sobre o time do Vitória, e o jogo de hoje, que não é Grenal, é Nalgre, porque o primeiro jogo é no Beira-Rio, 20h hoje, o clássico dos dois times, Beto, que está colado nas últimas posições do brasileiro. Um é 15º, o outro é 16º. Então, assim, os dois, muito mal, vão jogar hoje as quartas da Copa do Brasil, lá no Beira-Rio.
0: Grêmio e Internacional hoje.
1: O jogo é feio. É empate mesmo, esse jogo aí.
0: É mesmo, Reginaldo?
1: É feio para empate. E o Inter leva uma vantagem pequena por jogar o primeiro jogo na sua casa. Mas, assim, se fosse para eu chutar um placar aí, um empate de 1-1... Tá bom.
0: Joga Internacional e Grêmio na casa do Internacional.
1: Isso.
0: No Beira-Rio.
1: No Beira-Rio.
0: Você disse que vai dar empate.
1: É, porque a maioria desses clássicos aí, lá do Sul, acaba empatado. É um clássico que não tem briga, não tem expulsão e sempre sai empatado. Então é empate.
0: E no domingo o Bahia recebe esse Internacional na Fonte Nova.
1: Pois é, e o Bahia leva vantagem porque descansou a semana toda, enquanto o Inter hoje vai se matar contra o Grêmio e vai chegar cansado em Salvador.
0: Então, numericamente, quem você acha que é mais time? O Internacional ou o Grêmio de Luiz Castro?
1: No momento, o Inter.
0: Você acha que é mais time?
1: É mais time. Tá dando azar em alguns jogos e tal, mas é mais time do que o Grêmio.
0: Então, se você acha que o Inter é mais time, pode vencer pelo favorecimento jogado dentro de casa. Não, Reginaldo, você acha que vai dar empate? Se você acha...
1: mas aí eu volto no passado, o filósofo Jardel
0: do Grêmio, que jogou no Vasco, só fazia gol de cabeça com Paulo Nunes na direita.
1: E ele cravou num clássico Grêmio Internacional quem era o favorito no jogo. Ele falou assim, ó, clássico é clássico e vice-versa. E isso pegou e até hoje. Então, pra mim é o seguinte, tá mal os dois, clássico é clássico e vice-versa, pode dar o Grêmio? Pode dar o Inter? Pode. Mas pra mim, empate.
0: Então eu vou ficar com o Internacional porque vai jogar dentro de casa, só por isso.
1: Pois é.
0: Certo. E o Campeonato Brasileiro tem rodada neste final de semana, sábado, Atlético Mineiro e Vitória. Quem ganha na Arena é RMV, Reginaldo.
1: Os dois com a cabeça na Copa do Brasil, meio de semana. Vão se pouparem, jogadores, vai ser um jogo feio e chato para empate também.
0: São Paulo recebe no Morumbi, Bragantino.
1: São Paulo precisando vencer urgente. Vai ter que vencer o Bragantino, custe o que custar. 1-0 São Paulo.
0: O melhor time do brasileiro, Vasco da Gama, o melhor time do Brasil hoje, na atualidade, que venceu Vitória com 10 ontem. Recebe em São Januário o Cruzeiro, quem ganha?
1: Cruzeiro também preocupado na Copa do Brasil. Vai ser um fim de semana esvaziado, quer saber, com os times na disputa da Copa do Brasil. Cruzeiro e Vasco da Gama. Pra mim, jogo feio, mas o Cruzeiro vai vencer porque tem mais time.
0: Não, Cruzeiro e Vasco da Gama, não. É Vasco e Cruzeiro e São Januário.
1: Mesmo assim, assim que o Cruzeiro ganha.
0: Não tem jeito não, tento fazer, mas não tem jeito não. Atlético Paranaense e Fluminense, domingo às 11 horas pela manhã.
1: Atlético Paranaense e Fluminense. Fluminense com o Marcão não perde mais, né? Tá 100% aí, só ganhando, empatando e classificando. Marcão vai dar um nó tático no Helmans. Vai dar Fluminense 2-1 lá.
0: Lembrando que o Atlético Paranaense está nas cabeças do Campeonato Brasileiro, Reginaldo.
1: E o Fluminense também.
0: Na então, quarta posição, que... na quarta posição isso. Fluminense.
1: E aí os dois estão na disputa do G4. Pra mim o Fluminense tem mais time do que o Furacão e vai ganhar lá.
0: Diniz recebe na Arena Neoquímica Corinthians e Santos. Santos com Neymar, Reginaldo, às 16 horas.
1: Neymar foi poupado para esse jogo. Esse jogo é onde?
0: Esse jogo vai ser no Neoquímica Arena, campo do Corinthians.
1: Ah, então da Corinthians. 2-0.
0: Esse eu não vou nem perguntar a você no Maracanã. Flamengo e Botafogo, Botafogo ruim das pernas às 16 horas. O Flamengo disputando a liderança, Reginaldo.
1: É jogo pro Flamengo tirar o pé do lodo e a barriga da miséria. É jogo pra atropelar o Botafogo 3-0.
0: O Grêmio joga hoje contra o Internacional, mas vai jogar no domingo às 18h30 contra o Chapecoense na Arena do Grêmio.
1: Ai, contra o Chapecoense? Ah, tem que vencer. É vencer ou ganhar, não tem outro placar. 2-0 contra a Chapecoense,
0: o
1: Grêmio.
0: O seu Mirassol, que você disse que não cairia no Campeonato Brasileiro, vai pegar o Palmeiras.
1: Ah, infelizmente vai dar Palmeiras nesse jogo. Palmeiras vence porque já tá tranquilo na Copa do Brasil, vai botar o time inteiro para ganhar, sabendo que o Flamengo vai ganhar do Botafogo, então o Palmeiras vai ganhar do Mirassol.
0: O Bahia, que vem embalado com a vitória de 2-1 contra o Vitória, recebe o Internacional, Reginaldo, domingo às 19h30.
1: Para tirar a barriga da miséria, Bahia 3-0.
0: Na segunda-feira, dia 31, às 20h, Remo no Mangueirão recebe o Coritiba.
1: Sim, o Remo mal e o Coritiba em ascensão. Mas para mim esse jogo é empate 1-1.
0: A artilharia do Campeonato Brasileiro é Kevin Viveiros, com 16 gols. Pedro do Flamengo com 15. Carlos Vinícius do Grêmio com 10. E John Kennedy do Fluminense com 9 gols, Reginaldo. Quem será o artilheiro do Campeonato Brasileiro?
1: John Kennedy fora porque está machucado, não joga mais esse ano. Agora, a disputa está boa entre Kevin Viveiros e Pedro. Se eu tivesse de apostar em quem vai ser o artilheiro, o Pedro, porque o Pedro faz gol todo jogo praticamente, o Viveiros também faz, mas o Pedro é mais jogador.
0: E também chega mais longe, né? O Flamengo chega mais longe.
1: Chega mais longe. E outra coisa, o Pedro tem mais facilidade, né? Então, pra mim, Pedro vai ser o artilheiro.
0: Palmeiras, 51 pontos, Flamengo, 45, Atlético Paranaense, 44, Fluminense, 41. Quem ganha esse título? Iraído tá perguntando, Reginaldo.
1: Esse título fica entre Palmeiras e Flamengo, e se eu tivesse de apostar no campeão, Flamengo.
0: A zona de rebaixamento, primeiro lugar Mirassol, depois Remo, Vasco da Gama ocupa a vice-liderança da competição para baixo, e o último é Chapecoense, ou seja, Mirassol 24 pontos, Remo 23, Vasco 22 e Chapecoense 14 pontos. O Vasco pode comprar o caixão, Reginaldo?
1: Chapecoense já foi, só tem 3 vagas agora, restante, né? Essas 3 vagas vai ficar entre Vasco, Vitória, que ainda vai brigar para não cair até o fim do campeonato, Mirassol não cai, o Santos pode cair, né? Então para mim cai Santos, cai Remo, cai Chapecoense e cai o Vasco.
0: O Amauri tá perguntando, ô Beto, pergunta Reginaldo, o que Reginaldo tem contra o Vasco, meu Deus, diz Amauri Drinks.
1: Não tenho nada, eu tô falando a verdade, porque
0: só raiva.
1: Nos últimos anos o Vasco só briga pra não cair, então eu tenho mais um que acreditar que de novo vai lutar pra não cair. Então, a chance de cair é muito grande esse ano.
0: O Jânio tá falando aqui, fala pra Reginaldo, cuidado com o Botafogo, que é clássico. O que ele tem, Beto, contra o Botafogo?
1: O Botafogo tá mal, né? No retrospecto aí, tá mal. Vem perdendo apanhando em casa do Furacão, tomando de 6-1 do Cienciano. E o que eu posso achar do Vasco, do Botafogo? Que é um time que tá mal, então o Flamengo vai atropelar.
0: Qual é a última de hoje, Reginaldo?
1: Pô, a última de hoje, rapaz, tinha aqui um assunto bem importante, mas eu vou deixar pra amanhã, que é pra falar do Intermunicipal amanhã.
0: Então, vamos deixar pra falar do Intermunicipal segunda, pode ser?
1: Pode ser, então.
0: Depois eu te falo por que segunda.
1: Tá bom, então. Então tá, hoje é quinta-feira? Hoje é quinta-feira. Hoje então amanhã é sexta, amanhã, se puder entrar e falar de algum assunto, beleza. Se não, a gente fala segunda-feira.
0: Beleza, depois eu te falo. Obrigado. Olha, Reginaldo, João Pintor tá dizendo, Beto, o Vasco vai se classificar lá no Barradão. Avisa, Reginaldo, aí que timão não cai não, Reginaldo. João Pintor!
1: Ah, João Pintor, rapaz. João Pintor, mas João Pintor, rapaz, ele é corintiano, tá dizendo que o Vasco vai se classificar?
0: Como?
1: Ele é corintiano, não entendi nada agora.
0: Não, porque ele acha que o Vasco é um bom time. E o Reginaldo, o cara ser corintiano não quer dizer que ele tá dando a opinião dele que o Vasco vai vencer. Você não é Flamengo e tá dizendo que o Vasco vai perder? Aí eu também não tô entendendo nada.
1: É, então vamos ver, né? Bom, eu acredito que o Vitória vai fazer com o Vasco o que fez com o Furacão, só isso.
0: O Vasco pode vencer lá dentro do Barradão. Obrigado, Reginaldo.
1: Um abraço para vocês, boa quinta-feira, até amanhã.
0: Alô, boa tarde.
2: Boa tarde. Ô, Beto, que ontem entrei em contato contigo no teu privado, só que eu não consegui falar contigo, porque eu tô precisando de uma contribuição de recursos, porque meu pai tá em Goiás e ele tá com problema de câncer. E eu tô precisando de 3 passagens para ir e 3 para voltar.
0: Pronto, deixa o seu Pix aí. Deixa seu Pix que alguém queira ajudar aí nas passagens, por favor.
2: É 032-548-615-82.
0: 032-548-615-615.
2: 82.
0: E tá no nome de quem esse Pix?
2: Rosângela.
0: E seu pai como é que chama?
2: Cláudio Nô.
0: Quem? Cláudio Nô. Ele tá em São Paulo.
2: Não, ele tá em Goiás.
0: Ah, tá em Goiás. Tá bom. Repete o Pix pra arrecadar o dinheiro aí.
2: 032-548-615-82.
0: Ok. Isso. Obrigado, viu?
2: Eu fico muito grato, viu?
0: Obrigado a você.
2: Por vocês me ajudar.
0: Amém. 13h42, eu vou intervalo e volto. 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
12: Agora 13h52, Joelson Passos, é com você.
13: Meu amigo Beto, boa tarde Iraildo, boa tarde ouvintes da IPAU FM. Beto, hoje é quinta-feira, hoje é 27, acabando o mês, Betão. E hoje é aniversário de Roberto Carlos, Beto. Jorge Bicheiro, Roberto Carlos. é o único que desmaiou no show de Roberto Carlos, é o único que tem uma foto de Roberto Carlos pelado na carteira. Ô Diana, tu não já viu isso? Não, Diana, pelo amor de Deus. Hoje é aniversário de Bentivi, o homem das bicicletas. Meu amigo Raimundo, Raimundo do Palcatão Supermercado, lá no Bairro Novo. Dona Renata dos Perfumes, né? Dona Renata Carneiro, Joseane. Essa é a sobrinha de Regi Encanador, que te enrola direto esse Regi. Hoje é aniversário de Lenos, da Lenos K Veículos. Aline Silveira, lá em Porto Seguro. Hoje é aniversário de Antônio Luiz, o irmão de nosso amigo Marlon. Seja parabenizado por toda a família. Maria Aparecida, né? A irmã de Miriam, da Verdura. Valdir do Salgado, no centro de abastecimento. Um abraço, Beto. Que Deus te abençoe, que Deus te ilumine, proteja e livre do mal.
12: Amém, Joel.
13: Estamos aqui no centro de abastecimento, ouvindo Panorama, essa revista eletrônica.
12: Deus é maravilhoso. 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A vocês do ACM, obrigado. O Eris também, Bizunga. O Anderson, o Tássio, Jéssica Bacelar. Alô, Eto, da Avenida São Salvador. Jana, lojão do construtor. 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
4: 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Nós vamos ficando por aqui. Amanhã estaremos de volta, se Deus assim nos permitir. Tenham todos uma boa tarde, fique com Deus e...

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5: Hora certa, na Ipiaú, 2h35.
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1: 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Olha aí, 2h47. 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E vamos aqui, Preta.

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0: horas e um minuto. Ótima tarde, até as 4h30, frequência máxima.
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9: Olha a hora, gente, olha a hora, já são 4:34. Olá, o nosso muito boa tarde, já estou por aqui, hein? Já estou por aqui para comandar o programa Show do Falcão. Quem quiser chamar de Brega Chique, fica à vontade, tá bom? Eu até gosto. 4:34, um grande abraço, boa tarde para todos vocês. E amanhã, hein? Quem terá o especial? Será com Léo Magalhães? Ou será com Silvano Salles? Silvano Salles foi a pedido das meninas lá no interior do Rio de Janeiro, hein? Elas me pediram com jeitinho, né? E aí um bom pedido, meu amigo. Pedindo com jeito, a gente cede, né? Bom, Silvano Salles ou Léo Magalhães? Agora vocês que vão decidir, tá bom? 4 horas e 36 minutos no oferecimento do Adriano Chaveiro, que é Chaveiro 24 horas. 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Adriano Chaveiro é o cara, hein? 4 horas e 36 minutos, vai votar no Léo Magalhães, vai votar no Silvano Salles. 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Farias. Fale que foi eu que mandei, tá bom? Bom, 4 horas e 37 minutos. Será que o Léo Magalhães vai vencer? Será que o Silvano Salles vai vencer? 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O especial de amanhã será com quem mesmo, hein? Silvano Salles. Será com Léo Magalhães, sempre no oferecimento também, deixa eu ver aqui, Falco, oferecimento do Ciência é o Lanche, só Jesus Cristo salva, os salgados mais gostosos da Bahia, que come uma vez e fica viciado, hein? 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O fim do lance, bora avisar pra vocês, te convida, né? Pro aniversário dele, dia 29, sábado, né? Sábado a partir das 9 horas da manhã, terá cachorro quente, salgados, tudo no 0800, tá bom? 60 anos de idade e 20 anos trabalhando no comércio de Piauí. 4 horas 38 minutos. 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Alô, Salvador, meu patrão! Alô, Salvador, meu patrão! 4 horas e 40 minutos. Já tem muita gente votando aí, Paulo? Já. Será que é Léo Magalhães, hein? Será que é Silvano Salles? Quero saber, hein? 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
10: 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Dizer não. Essa foi lançada em 2003, Raça Negra. A gente não fez um especial com Raça Negra ainda, hein?

0: Aí, Raça Negra, bom demais ouvir Raça Negra, né? 4:45, a partir de agora já vou ver quem vai sair na frente aqui. Será que é Léo Magalhães, hein? Ou será que é Silvano Salles? Será que as meninas lá de São Paulo vão curtir Silvano Salles amanhã? Deixa eu ver quem tá por aqui, Falco. Samanta mandou bem antes, né? Não sei se ela vai voltar, deixa eu ver
1: aqui.
0: Boa tarde,
1: meu amigo Foca.
0: Boa tarde, Samanta.
1: Tô por cá, viu? Meu alô hoje vai pra você, pra Renan, pra meu filho, pra Oswaldo e sua esposa no sítio, pra Toineri Gracinha, pra Pro Marileia, Namari Modi, sua funcionária, pra Nani Predeiro, pra Proloura, Dona Paula e seus funcionários no Mundo do Real, pra Maurina e Dona Lourdes na Rua Ipiaú, pra Gaga, filha do Eterno Caifás, sua mãe Mônica e sua irmã Caine, e pra Dona Adélia Boca de Fogo, que teve doente, mas já tá melhorando,
0: já
1: graças
0: tá melhor,
1: a Deus.
0: Já tá melhor.
1: E pra todos do show do Falcão. Valeu, Falco.
0: Valeu, sabia que ela não ia votar. Olha, boa tarde, Falcão. Manda aí um boa tarde pra Jaime Brandão e todos os seus ouvintes. Eu vou votar em Léo Magalhães, Helenise Brandão. Votou em Léo Magalhães. Sai na frente, Léo Magalhães. Deixando o Silvano Salles pra trás. 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Bom, Léo Magalhães sai na frente, deixando o Silvano Salles para trás, hein? 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Olha, boa tarde, Falco, aqui é a Natália. Manda um alô aí pra Luquinhas e também pra minha mãe, Nilda. Eu voto em Silvano Salles. Lucas já gosta, empatou. Alô, Lucas. Um abraço pra você, Lucas, conhecido também como Bocais. Hoje a gente não se ouve mais falar em Bocais, né? Antigamente, meu amigo, a gente sentava pra contar as velhas histórias de Bocais. Na verdade, o nome é Bocagem, né? Bocagem, mas ficou conhecido popularmente como Bocais. 4:48, ninguém mais fala de Bocais, né? 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Chegando lá, fala que foi eu que mandei 4:49. 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Agora, Kleber não dá pra correr, não, pô. Aquele cara que vai pra trás. Meu amigo Kleber, eu sei que eu vou correr, hein? Bom, 4 horas e 50 minutos. 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Tá empate, Léo Magalhães tá empate com o Silvano Salles. 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Olha, boa tarde, meu amigo. Falcão, boa tarde. Não. Falcão, amigo, boa tarde. Tudo bem? Eu tô bem. Aqui é Dr. Wagner. Eu vou votar em Léo Magalhães. Olha, Léo Magalhães botando o voto na frente. Tem 2 votos lá do interior de São Paulo. Já sei de tudo, já, viu? Olha, boa tarde, Falco. É, hoje eu vou votar em Silvano Salles. É Dilza. É Dilza. Um abraço, Dilza. Tá empate, tá empate. Só pra contrariar. É bom, hein?

0: Bom, que beleza, só pra contrariar. São 4 horas e 53 minutos, meu amigo Tônio do Táxi. Cadê ele, Tônio do Táxi?
1: Boa tarde, compadre.
0: Fala, Tônio.
1: Meu voto vai pra Léo Magalhães.
0: Léo Magalhães virou.
1: Vou ouvir amanhã, tá.
0: Valeu, vamos ver, hein, Tônio do Táxi. Aí você me perguntou onde você está. Aí provavelmente é saída de Piaú pra sentir da Barra do Rocha, né? Provavelmente, eu acho, né, Tônio do Táxi? Agora eu vou lá no outro WhatsApp, que eu tô só no meu WhatsApp, né? 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Bom, vai ganhando de virada agora Léo Magalhães. Deixa eu ver aqui, as meninas estão aqui, quer ver? As meninas lá do interior, há um ali, já vi um ali, tá vendo? Vixe, meu Deus do céu, tanta gente que tem. Ô, pega, deixa eu ver aqui, vamos ver.
2: Ô, Falcão, boa tarde.
0: Fala, meu irmão.
2: Aqui é Matheus, meu voto fica aí pra Léo Magalhães.
0: Valeu, Matheus.
2: Quero mandar um alô para a Mami, na Cajazeira, Nora, no Peledo, minha mãe, Lestina, minha esposa, Anja, meus filhos e para todos os ouvintes.
0: Valeu, meu amigo Matheus.
2: Para Tonhão aí no Bom Santarém.
0: Valeu, meu amigo Matheus. Votou em Léo Magalhães. Léo Magalhães coloca agora 2 votos na frente. 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Meu amigo Marreto e toda a equipe agradece a sua preferência. Olha as meninas lá do interior do Rio de Janeiro, hein? Ou das duas, vão votar lá em... Elas vão votar em Silvano Salles. Foram elas que me pediram.
3: Boa tarde, Falcão.
0: Boa tarde.
3: Tudo bem, Falcão?
0: Eu tô bem lá, bem cá.
3: Marilene tá fazendo a bicicleta.
0: Bem lá, bem cá.
3: Eu vou todos assim pra Léo Magalhães, viu?
0: Aí,
3: não,
0: ó.
3: Quero perder, não.
0: Epa, Léo Magalhães, no oferecimento do Adriano Chaveiro, que é Chaveiro 24 horas. 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
2: Errou, compadre Fausto, aqui é saindo de Jitaúna pra Piauí, Ives.
1: Rapaz, a gente não pode nem brincar, né? A gente não pode nem brincar de RA certa. Eu ia falar isso mesmo, que eu conheci aí pelos postes, porque os postes de Piauí já tem as lâmpadas, né? Já tem as lâmpadas. Eu falei, vou falar assim pra ver o que é que ele fala, viu? Ah, você tá ligado. É só pra ver se você tava pegando o sinal da rádio ainda, viu? E já vi que tá. Valeu, Tônio!
3: Oi, Foco, boa tarde. Oi, Nilda. Nilda. Mando um abraço pra todos vocês, pra minha amiga Otávia aí na Irmã Dulce, pra todo mundo que ouve o programa, pra Lucas, que não perde, Lucas tá aqui te ouvindo.
1: Um abraço aí pra Lucas.
3: A Natália e o povo lá de Piraí do Norte, que diz que tá te ouvindo também.
1: Tá ouvindo, é?
3: E meu voto hoje vai pra Silvano Salles.
1: Oh, agora...
3: A Natália também votou pra ele,
1: agora
3: viu?
1: É o seguinte, tá 5...
3: Tomara que ele ganha. Tá cheiro pra tu, tchau.
1: Tá 5-3, valeu, 5-3.
4: Tá com o Léo Magalhães.
1: Léo Magalhães, tá vendo aí, Léo Magalhães? Olha, eu tô...
4: Tá ele.
1: Valeu. Ô, dona Nilda, eu tô procurando uma cidade bacana pra morar. Eu não conheço bem Piraí do Norte. Será que lá é bom, hein? Se for bom, conversa com as meninas lá, viu? Aquele terreno lá, acho que eu tenho interesse, aquele sítio, viu? Mas se for sossegado, se for lugar que perturbado, eu não quero não, viu? 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Fale que foi o que eu mandei, 5:03. 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Bom, são 5:04. 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Fala com o Léo, o gordurinha que foi eu que mandei, viu? 5:05. 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Vai ganhando ali 6-3, vai ganhando o Léo Magalhães. 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Salvador e toda a equipe agradece a sua preferência. 5:08. Vamos entender mais gente aqui? Agora volto pro meu zap, né?
5: Boa tarde, Falcão.
1: Boa tarde, meu chato.
5: Da garganta. Falcão, hoje eu fico com Léo Magalhães.
1: Léo Magalhães.
5: E peço que você mande um alô.
1: Manda aí,
5: meu pai lá em Capitanga. Meu pai
1: é Nil, é?
5: Pra...
1: Ah, pensei que era Nil.
5: Pra Nilson Foneiro.
1: Ah, rapaz, olha.
5: Na Serra, pra, lá na Fazenda Vencedora, pra Tony de Duvar.
1: Tony de Duvar.
5: E aqui pra Sinhá, pra Tony Doro. Enfim, todos que estiver ouvindo o teu programa.
1: Grande um Tony de Duvar, viu? Tony de Duvar. Caba retado. Grande Tony de Duvar. Conheço demais Tony de Duvar, viu? Alô, Nilson Foneiro, meu patrão.
6: Falcão, boa tarde. Oi. Sou Lúcia. Volta aí no Léo Magalhães. Esse. Mandando alô pra
1: Loura. Tá vendo Loura, aí as meninas?
6: Dela. Loura, lindona. Tô mandando alô pra aí. Tu.
1: Tá vendo?
6: E você. E um beijo pra Renan.
1: Valeu.
7: Boa tarde, Falcão.
1: Oxe, boa tarde, meu chapa.
7: Com o Léo Magalhães e vai sextar com o Léo Magalhães.
1: A casa das meninas. A casa das meninas lá no interior do Rio de Janeiro tá caindo! Balta Peceiro, olha meu voto, vai pra Cibel no Sário. Tô ligado, meu bom! Aí, Balta Peceiro, 10-3. Ih, meninas! Eu vou pra lá pra pegar os votos dela pra ver se ela reage, né? Reage, meninas! 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
8: 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E já volto com mais novidades. Cheirão no coração.
1: Valeu, dona Paula, que é porque ela volta com mais novidades lá do Mundo Real, hein? Eita, nós, as meninas, cadê vocês? Lá no Rio de Janeiro, vocês estão perdendo, hein? Estão perdendo, a diferença grande. Olha, o casal de vidente, Madame Mariana e Mestre Novaes, manda avisar pra vocês que o atendimento amanhã, sexta-feira, é lá em Itabuna, na rua Quintino Bocaiúva. 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Anote o WhatsApp aí, que é o 99955-4705. 99955-4705, tá bom? Tá precisando de ajuda? Procura o canal de vidente, Madame Mariana e Mestre Novaes, tá bom? 5 horas 13 minutos, 5 e 13.

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1: Pronto, são 5h17. Peço às pessoas que estão ligando, gente, não ligue, porque se estiver passando um áudio aí, você vai atrapalhar, vai cortar o áudio. Mandou a mensagem, eu vou fazer de tudo para atender, tá bom? Na maioria das vezes, eu atendo 99% dos ouvintes aqui, viu? Então espere, eu tô atendendo dois WhatsApp, tá bom? Espera um pouquinho. Vamos ver quem tá por aqui, Falco!
2: Falcão, boa tarde. Aqui é Marisa de Guaratiba.
1: Olha ela aí,
2: Falcão,
1: ó.
2: Nós vamos virar.
1: Tá vendo aí?
2: Meu voto é de Silvano
1: Salles. Não, não vai.
2: Vamos, povo, votar pra ter um especial maravilhoso amanhã. É, né? Beijo, Falcão, o programa tá maravilhoso.
1: Pode fazer campanha. O importante é competir. Né? Pode fazer campanha, tá vendo aí? Tá legal, um abraço pra senhora, viu? Aí ela falou que vai virar. Virar o quê, menina? Olha, boa tarde. Quem pode virar? Pode ser também, né? Olha, boa tarde, Falcão. Aqui é a Lúcia Maria Evaristo na escuta. Voltamos em Silvano Salles. Olha a sua reação. Olha a sua reação. Agora tá 10 a 5. Tudo pode acontecer, inclusive nada.
3: Boa tarde, Falcão.
1: Boa tarde.
3: Beleza? Quem tá falando aqui é o Jacques. Amanhã eu quero tomar cerveja ouvindo o Léo Magalhães.
1: Um abraço. Ó, rapaz, foi devagar, viu? Devagar na cerveja, viu? Um abraço, meu irmão. Obrigado pela audiência, viu? Vamos ver, né? Tudo pode acontecer, inclusive nada. Não, nada não, que alguma coisa vai acontecer, né? Alguma coisa vai acontecer. 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
1: 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Ô, Falcão, que negócio de bio? Sei lá que é bio. Eu tive que ensinar ele, né? Bom também é um senhor já, e aí. É um senhor, aí não sabe o que é bio, não. Bom, Vatruz. 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Dá uma paradinha aqui de novo pra atender uma sequência de pessoas. Vamos ver, hein?
5: Boa tarde, Falcão.
1: Boa tarde.
5: Eu voto Silvano Salles.
1: Silvano Salles.
5: Ó. Silvano Salles. Ó. Oh. Boa tarde pra você.
1: Um abraço pra você também.
6: Boa tarde, Falcão. Aqui é Wanda de Biratá.
1: Vanda.
6: Meu voto é pra Léo Magalhães. Sim.
1: Aí as meninas estão de lá contabilizando os votos. Ela falou, rapaz, escolhe Léo Magalhães. Já tem um tempo, já tem uns 15 dias que ela me pediu, né?
7: Tá, tipo, Falcão, é Simone de Birataia. Manda alô pra minha mãe Maria, minha filha
1: Alô, Mônica, Dona Maria.
7: Minha irmã Sidney, minha irmã Sandra, meu irmão Leandro, Nego. Minha sobrinha Clara, Nara, Isabelle. E pra mim, sou fã do seu programa.
1: Abraço,
7: viu?
1: Simone.
7: Sempre manda um alô pra mim. Simone de Birataia,
1: pera aí,
7: Bahia.
1: Peraí que eu vou mandar um alô pra você, viu? Ah, quero mandar um abraço aí pra Simone lá de Birataia, Bahia, tá ligada? Alô, Simone! Um abraço aí, mandei, tá vendo? Aí você não pode mais reclamar, rapaz, aquele Falcão não mandou alô pra mim, tá vendo? Mandei. Olha, boa tarde, Falcão. Aqui é Jonaldo de... E... Da onde, rapaz? E a de Itiúba, rapaz! Tem tempo que eu fui em Itiúba! Ô, meu irmão! Tem um rapaz aí, esqueci o nome dele, rapaz, um cabeludo aí, esqueci o nome dele. Ô, rapaz, é tio. Esqueci o nome dele, rapaz. Ele falou que vota em Léo Magalhães aí, ó. Ô, rapaz, esqueci o nome do rapaz aí que tem em Léo Magalhães. É tio. Tem tempo que eu fui em Itiúba, viu? Tô até pensando em comprar uma casa aí nessa região. Itiúba é lugar bom. Itiúba é lugar bom. E beleza. 5h24. 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
8: Boa tarde, Falcão. Oi. O voto é no menino Silvano Salles.
1: Silvano Salles. É, Sueli. Legal, Sueli. Eu tô anotando direitinho, pra depois o pessoal não falar que eu, né? Eu roubei.
8: Boa tarde, compadre Foca. Tô aqui o tio Vini Itapirama. Eu voto em Silvano Salles.
1: Silvano Salles. Tem um rapaz que manda alô pra senhora aqui, viu? A senhora já ouviu? Tem um rapaz que manda alô pra senhora. 5 horas e 26 minutos.

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Bom, 5 horas de 5h27. 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Toca a música? Toca a música também, né? Eu vou tomar uma água, que já me deu dor de cabeça. José Augusto.

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15: Ó, já são 5:52. Vou tentar atender o máximo de pessoas aqui agora, tá bom? Vamos fazer a sequência? Parei aqui, Falco, parei aqui. Vamos nessa.
16: Boa tarde, Falco, Loura.
15: Boa tarde.
16: Eu gosto dos dois cantores, sim, porém hoje vou ficar com Silvano Salles.
15: Alô, sei.
16: Alô para a Lúcia, para a Samanta, Dalila, Dandara, Alda, Dona Neuza, Nana e Marisa, Marcelo, Fábio Baitaba, para Paulo, para você e para todos os ouvintes.
15: Voltou porque foi as amigas.
17: Boa tarde, Fábio.
15: Oi, boa tarde.
17: Tô aqui com o Cio, enchendo meu saco.
15: Alô, Cio.
17: Silvano Salles.
15: Cio, é?
17: Eu voto Silvano Salles.
15: Olha aí, viu? Vixe, é vai, viu? É, vai, agora tá 10 a 13, vai!
18: Boa tarde, Falcão.
15: Ô, meu chapa.
18: Boa tarde pra você e todos os ouvintes da 95 FM.
15: 95 o quê, rapaz?
18: Da 95 e Piauí.
15: Ora!
18: É que eu tô sonhando com a 95, que é um programa que eu já assisto na 95.
15: Olha aí, tá vendo? De noite.
18: Com o Léo com você.
15: Léo com
18: é
15: você.
18: É o que já te veio aqui. Ficou o dia todo mais nós aqui.
15: Ah, é bom, né?
18: E o voto de Léo Magalhães.
15: Ah, Léo Magalhães.
18: Antônio Bernardo, povoado Tamarim.
15: Valeu, valeu. Um abraço, meu amigão. Vou chamar logo Dona Paula aqui, né? Pra fechar com Dona Paula e gastar o tempo com vocês aqui. Dona Paula, continue com as novidades do Mundo Real.
19: 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Um excelente fim de tarde, uma noite de paz. Um abraço.
15: Obrigado, Ana Paula.
20: Boa tarde, meu
15: boa
20: amigo.
15: Tarde,
20: um alô aí pra você, outro pra Prolora e outros pra pessoas da Zona Rural, o povo de lá de Dona Paula, eu, os funcionários. E o meu voto vai para Léo Magalhães.
15: Léo Magalhães.
20: Pra você, outro para Renan.
15: Valeu.
20: Boa tarde, meu amigo.
15: Valeu, um abraço. Vou ter que dar um ponto, 1.5 aqui em todo
21: boa
15: mundo
21: tarde,
15: agora.
21: Falcão. Tem
15: que
21: dar um ponto. Vou ficar com Léo Magalhães.
15: Léo Magalhães. Hoje
21: vai pra Dandara, Dalila, Aline, Dominique, vai pra Comari Neném e com o Pai Gilberto.
15: Valeu.
21: Vai pra todos que tá na escuta.
15: Valeu. Tive que dar 1.5 aqui pra tentar atender todo mundo, viu?
22: Boa tarde, Falcão. Aqui é Jacira da Garganta. Eu volto em Silvano Salles.
15: Ei, abraço, Jacira. Abraço, Jacira. Olha, oi, coroa. Cheguei, hein? Vou voltar em Silvano Salles. Quero mandar um alô pra tia Alda, né? Pra seu Fábio, professora Loura. Um cheiro pro senhor, a Dandara, né? Ela votou em quem ali? Silvano Salles? Silvano Salles. Valeu, Dandara. Vamos ver quem tá por aqui. Olha, boa tarde. Boa tarde, meu amigo do coração. É, estou na sintonia da FM. Bom demais, viu? Passar, cadê aqui? Ah, não Sandro Matos, não. Ah, passou a música de Sandro Matos, entendi. Sandro Matos, acho que hoje não dá tempo, não, viu? Valeu, um abraço. Por que não colocou o nome?
23: Tá com o pai de Foca? Ô, Foca.
15: Oi.
23: Tô com essa mulher aí. Vamos virar. Silvano Salles na vamos quebrança ver, aí. Né? Amanhã só amor de buzu.
15: Amor de buzu, agora tá 16-13, hein? 16-13, se você não sabe, tá perdendo.
24: Falcão, o Miro Barbosa aqui na escuta.
15: Ô, Miro.
24: É, eu tô curtindo o programa hoje, tá show de bola. A decisão tá acerrada aí, né?
15: Agora tá.
24: É, mas meu voto é de Léo Magalhães, eu não voto
15: aí,
24: pra perder.
15: Tá vendo aí, tá 17-13. Olha, Falcão, boa tarde, quem tá falando aqui é Marli. Eu vou votar em Silvano Salles, um abraço aí pra seu filho, Deus abençoe. Agora tá 14-17. Vamos ver quem tá por aqui.
25: Boa tarde, Focão. Aqui é Jô da Garganta.
15: Ô, Jô.
25: É, aqui todo mundo vota em Silvano Salles, viu?
15: Roubei
25: manda
15: isso.
25: Manda um alô aqui pra todo mundo aqui. Oxi. Da Garganta e da Laude Freitas. Falou.
15: Silvano Salles. Deixa eu botar aqui Silvano Salles. Não é legal.
26: Boa tarde, meu líder.
15: Oi.
26: Você?
15: Eu tô.
26: Com Silvano Salles.
15: Meio lá e meio cá. Meio lá, Silvano Salles. Vixe, agora sim, viu? Agora tá 16-17. 16-17. Olha, o canal de vidente Madame Ariane Mestre da Vaz manda avisar que o atendimento de amanhã, sexta-feira, é lá em Itabuna. Em Itabuna, na rua Quintino Bocaiúva, número 221B, na mesma rua da UBI. Tá bom? Se você vem passando por problemas espirituais, procure ajuda. O WhatsApp é o 99955-4705, tá bom? 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Fala que foi o que eu mandei. Fale com o Barreto que foi eu que mandei, viu? Olha, meu voto vai para Léo Magalhães. Boa tarde, um abraço aí para Jaira, Eane, Léo Magalhães. Agora tá 18 a 17. Deixa eu ir no outro WhatsApp agora, né? Não vai dar para atender todo mundo? Não vai dar?
0: Boa tarde, Falca.
15: Bota um pouquinho.
0: Aqui é Marquinhos da cerveja. Eu vou ficar com o Silvano Salles, viu?
15: Silvano Salles.
0: Isso aí bota para torar. Valeu. Ver, né? Silvano Salles, viu? Especial.
15: Valeu. Agora tá 17 a 18. Vamos tentar aqui.
1: Oi, Falcão, boa tarde. Daílson, da Fazenda, Riacho das Pedras. O meu voto vai para Silvano Salles.
15: Empatou! A casa caiu, empatou!
0: Boa tarde, pai. Você gostaria de Silvano Salles, Jorge?
15: Virou! Rapaz, virou. Tem que acelerar aqui agora, vamos lá.
2: Boa tarde, Falcão. Meu voto hoje vai para Silvano Salles.
15: A casa caiu, menino. A casa caiu. Agora tem dois votos na frente, Silvano Salles. Dois votos na frente.
2: Boa tarde, Falcão. Meu voto vai para Léo Magalhães. Tá aqui, Léo Magalhães. Esperança. A gente vai estar mandando um alô para Rock da Viola, Tio da Pilata, aí o Vaqueiro, Cada Boca, Cubaína, Ticino Rio do Rei, Júnior Região da Garganta, para Dandara e para todos os ouvintes.
15: Valeu. Agora tá um voto de diferença. Quem tá ganhando agora é Silvano Salles. Vamos ver quem tá aqui.
3: Boa tarde, aqui é o Neide de Birataia.
15: Oi, Neide.
3: Voto vai pra Léo Magalhães.
15: Neide de Birataia votou em Léo Magalhães. 20 pra lá e 20 pra cá. Valeu, Neide. Vamos ver quem será o especial de amanhã. Quem tá por aqui, Falco?
0: Tá indo não, amor Zerão.
15: Tá indo sim. Oxa, hora.
0: Tá indo não.
15: Tá. Não tá indo.
0: Tá indo não, amor Zerão.
15: Pronto, não tá indo. Não tá indo sim. Deixa eu ver aqui.
4: Olá, Falcão. Quem tá falando aqui é Alex. Meu voto vai ser pra Léo Magalhães.
15: Léo Magalhães virou de novo, Léo Magalhães. 21 a 20. Léo Magalhães tá com o voto na frente, hein? Tem pra mais de 3 mil pessoas aqui agora, hein? Olha, boa tarde, Falcão. Meu voto vai pra Léo Magalhães. É Carme. Léo Magalhães, mais um voto na frente. Mais um voto, hein? Mas agora tá 22 a 20. Vamos ver aqui, Manuel. Manuel, tu mandou 300 autos, foi ontem, não foi?
5: Boa tarde, Falcão. Meu voto no Léo Magalhães.
15: Léo Magalhães, 23. 23 a 20.
6: Boa tarde, Falcão. Aqui tá falando aqui, Zé Carlos, aqui de Itaúna. Aí eu vou voltar pra Silvano Salles.
15: Fala, meu amigo Zé Carlos, de Itaúna. Um abraço. Agora tá 21 pra Silvano Salles e 23 pra Léo Magalhães.
27: Boa tarde, prima. Quero lembrar pequeno. Meu voto é de Silvano Salles.
15: Silvano Salles,
27: manda
15: né?
27: Um alô aí, da Adri Ariel. Pessoal aqui no Braço Pequeno, um alô pra meu pai e minha mãe na fazenda do meu sonho, Caetano.
15: Aí, ó, tá vendo? Meu pai e minha mãe na fazenda do meu sonho, ele tá de boa, tá vendo seu pé de pano? Agora tá 22 a 23, hein? Tá perdendo Silvano Salles com voto, hein?
28: Boa tarde, Falcão, aqui é Jade, meu voto vai pra Léo Magalhães.
15: Agora tá 24 a 22, e eu preciso tocar uma música. Aqui na barra. Olha, boa tarde, Falcão. Manda aí um feliz aniversário. Cadê aqui? Manda um feliz aniversário pra minha sogra Rosa, aqui no Riacho dos Santos. Quem tá ali parabenizando é sua nora Simone, seu filho Rogério e seus netos. Tá bom? Meu voto vai pra Léo Magalhães. 25 a 22. Aí, quem mandou o áudio longo aí, eu não passo, tá vendo? O áudio longo ali, ele mandou, eu não passo. Olha, oi, Falcão, aqui é a Eliana de Guaratiba. Olha ela aí, ó. Eu gosto de Silvano Salles, mas vou votar em Léo Magalhães, é mentira! Ah, não. Se foi a senhora que pediu... Não, agora eu fiquei... Não foi a senhora que pediu? Ora, rapaz. Gosto de Silvano Salles, votou em... Ah, agora eu vou tocar até uma música, depois dessa aí também. Aí também não. Tá vendo a senhora aí? Tá vendo a senhora? Como é que é as coisas? Eu lhe atendi... E a senhora votou totalmente contra. Agora eu vou tocar até uma música. Depois dessa aí, minha Nossa Senhora. Não foi vocês aí que pediram? Não foi... Aí também... Rapaz... Gente, olha a quantidade de pessoas que tem aí votando. Não dá pra atender todo mundo, não. Eu vou beber um... Aí também não, viu? Olha, a seus modos, viu? Aqui. Quem pediu foi foi Marisa. Ô, gente, e como é que a senhora tá contra ela? Como é que a senhora tá contra ela? Aí não pode, viu?

0: Essa música é linda, hein? Eba, a casa de pé de pano caiu, viu? Pé de pano falando que tava separado, que não sei o que, aí a filha falou, não, um abraço pra minha mãe e pé de pano, meu pai pé de pano aí na fazenda, né?
1: Eu vou estar em Leão Magalhães também, pô, como é que vai dar assim pra
0: mim? Ah, ó, são modos, viu? Você volta ou não volta, viu? Você, olha, rapaz, olha o negócio, são os modos, viu, nego? Olha, tem mais de 300 pessoas aqui ainda.
2: Boa tarde, fala, aqui é da minha família, eu quero voltar em Leão Magalhães, manda um alô pra todo mundo que tá
0: ouvindo. Ah, já era, já era. Léo Magalhães. Ah, foi Ellen lá em São Paulo. Um abraço, Ellen. Rapaz, como é que é parceira? A senhora também votou contra, viu? Viu, dona Eliana? A senhora também aí foi demais, viu?
3: Olha. Boa tarde, Falcão. Boa tarde. Léo Magalhães aí.
0: Léo Magalhães, já foi, já era.
4: Belezoca, Falcão. Tô na sintonia. Vou botar o cantor Silvano Salles, José Carlos.
0: Que homem, belezoca. Deixa eu ver isso aqui, que tu falou isso mesmo.
4: Belezoca, pô.
0: Belezoca.
4: Vou botar no cantor Silvano Salles, José Carlos.
0: Não dá pra atender todo mundo. Paula Pernambucana votou em Léo Magalhães. Olha, boa tarde, Falca. Geliane, você sumiu, Geliane. Você sumiu. Vou votar em Silvano Salles, perdeu você e Heitor, viu? Não deu pra atender todo mundo. Beijo no coração. Até amanhã, filmou Deus, assim permitir. Muito obrigado. A disputa foi boa, ficou boa no final, hein? Ganhou o Léo Magalhães. Amanhã será especial com o Léo Magalhães. Tchau, tchau. Vem agora o programa Cidade Modelo com o Nailton Borges. Pra deixar você muito bem informado. Tchau, tchau, gente.

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1: Agora são 18 horas na nossa querida cidade de Ipiaú, chegando Cidade Modelo na noite desta quinta-feira, 27 de agosto de 2026. Chegando para deixar você muito bem informado. 27 de agosto é comemorado no Brasil o Dia do Psicólogo e o Dia do Corretor de Imóveis. A data homenageia os profissionais da saúde mental e marca a sanção da Lei número 4.119, em 27 de agosto de 1962, que regulamentou a profissão no país. E Dia do Corretor celebra os profissionais responsáveis pela mediação de transações imobiliárias, alusivo à data da aprovação da Lei da Profissão número 4.116 de 1962. Lembrando que hoje no programa Cidade Modelo nós teremos informações sobre o PAV de Ipiaú, Receita Federal. Aproveitar e mandar um abraço aqui para todos vocês comemorando o aniversário nesta quinta-feira, recebendo as homenagens de toda a produção do Cidade Modelo. Abraçar meu amigo na Coelba, Ademilton. Alô, Ademilton, um abraço pra você. Arlindo no Santa Rita. Mário, aí na Edna Vieira Rezende. Ivan Pimenta, grande profissional da sonorização. Aurelina, dona Aurelina, na Euclides Neto. E dona Edinalva, também acompanha a gente. Tá chegando Cidade Modelo para deixar você muito bem informado.

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1: E abraçando você, acompanha a gente no distrito de Córrego de Pedras, na Fazenda do Povo, em toda a zona rural, em todos os bairros da cidade, você no Aloysio Conrado acompanhando a gente. Ontem, a Secretaria de Ação e Desenvolvimento Social realizou o primeiro seminário do programa Criança Feliz, que aconteceu em Piauí, no Fórum Jorge Calmon. Quem falou com a gente foi a senhora Elaine Muniz, psicopedagoga, ela que falou com o programa Cidade Modelo, foi a palestrante do evento e trouxe informações importantes para nós que você acompanha a partir de agora. Primeiro seminário municipal da primeira infância, Agosto Verde, acontecendo em Piauí, no Fórum Jorge Calmon. E nós falamos com a palestrante do dia, a senhora Elaine Muniz, psicopedagoga, fala com o programa Cidade Modelo. Muito bom dia.
2: Bom dia. Para mim é uma honra ter recebido esse convite do primeiro seminário municipal da primeira infância. E como psicopedagoga e especialista em neuroaprendizagem, irei trazer contribuições importantes sobre essa faixa etária da primeira infância, dos 0 aos 6 anos de idade, considerando que essa fase é a base de tudo para toda a construção do desenvolvimento cognitivo, emocional e social da criança. E teremos uma manhã de muitos aprendizados.
1: O que de mais relevante nós podemos destacar neste primeiro seminário municipal da primeira infância?
2: Eu coloco como destaque principal essa iniciativa da Prefeitura trazer essa abordagem como foco principal, não somente para profissionais da educação, mas também para toda a rede, para depois ser estendido também às famílias. Essa importância de cuidar da primeira infância e tendo como objetivo esse desenvolvimento integral da criança.
1: Nós podemos pensar na psicopedagogia num momento tão relevante quanto este. O que nós podemos destacar?
2: A psicopedagogia, ela tem um papel fundamental no desenvolvimento da criança como um todo. E principalmente nos primeiros anos de vida, identificando quais são os sinais de atenção. O que é preciso ter um olhar nesse desenvolvimento, porque entendemos como profissionais do desenvolvimento que são nos primeiros anos que são importantes serem estimulados, desenvolvidos essas habilidades importantes que vão repercutir por toda a vida da criança.
1: O que pode ser desenvolvido?
2: Nessa faixa etária, principalmente da primeira infância, é importante que a criança tenha estímulos diversos em todas as formas, não só fisicamente, mas emocionalmente também, em um ambiente seguro para o seu desenvolvimento. Então, colocaria como destaque esse ambiente favorável e de estímulos positivos para um desenvolvimento integral desta criança.
1: A escola é um ambiente fundamental, porém, vai ser necessário também que o ambiente fundamental seja a casa, a família dessa criança. Podemos falar sobre isso?
2: Correto. A escola, ela tem um papel fundamental de formação e de ensino, mas a escola não trabalha sozinha. A escola trabalha em parceria com esta família, porque a família é ali a primeira escola da criança, onde ela cresce, onde ela tem os primeiros passos de aprendizado. Então, tudo que é ensinado na escola deve ser generalizado em outros ambientes que a criança circula, e na família. Então, é por isso essa parceria, por isso é importante que os pais sejam parceiros da escola nesse processo de desenvolvimento da criança.
1: Qual a idade ideal para a formação do caráter dessa criança?
2: Estamos agora num momento importante, quando falamos de primeira infância. Então, são nos primeiros anos de vida que essas bases são construídas, essas bases de formação do caráter, até os 7 anos de idade. Por isso, é fundamental o papel positivo, a presença, o diálogo da família nessa formação, como falei antes, em parceria com a escola, nessa construção integral da criança.
1: Qual a participação principalmente da família?
2: A família, ela tem um papel fundamental, porque entendemos que o primeiro ambiente seguro, o primeiro ambiente emocional da criança é a família. E a afetividade se constrói nesse espaço. Uma criança com uma construção afetiva saudável, essa criança irá estar com um repertório mais ampliado, ela estará mais segura para aprender, ela estará mais segura para circular em outros ambientes e principalmente na escola, onde ela irá aprender o ensino formal.
1: A senhora entende que o ECA tem contribuído decisivamente para que todo esse projeto possa ser destacado e influenciado diretamente nas famílias e nas crianças?
2: Com certeza. Principalmente trago a importância de esclarecimento não só dos profissionais da educação, mas também da rede familiar como um todo, do conhecimento desse estatuto, quais são os direitos, os deveres de cada pessoa nesse processo, de cada profissional e cada pai e mãe também.
1: A gestão pública municipal se coloca à disposição da população, das instituições, no sentido de contribuir e elaborar também ações destinadas a esses projetos. Estamos no caminho certo.
2: Com certeza. Mais uma vez, como eu disse inicialmente, eu parabenizo a iniciativa da Prefeitura Municipal em promover um espaço aberto para toda a rede, para o diálogo deste tema tão relevante para a sociedade, para a rede educativa, de trazer o diálogo sobre a importância do cuidado da primeira infância, porque é na primeira infância que se constrói as bases de todo o desenvolvimento ao longo da vida.
1: A gestão municipal se coloca à disposição, as instituições também. Qual seria ou será o papel da comunidade de modo geral?
2: Bem, as ferramentas já estão aqui à disposição. A prefeitura está promovendo esses espaços de diálogo. Então, cabe à comunidade, à família, estar aberta a esse diálogo, a receber essas orientações e não só receber essas informações, porque informação somente não funciona. Essa informação precisa se traduzir em prática. Porque quando ela se transforma em prática, aí temos o conhecimento. Então é preciso que esse conhecimento seja alargado para toda essa comunidade. Então eu peço que essa comunidade abrace esse projeto e essa iniciativa que já foi dado o primeiro passo.
1: Parabéns, bom trabalho.
2: Obrigada, eu quem agradeço.
1: Muito bom, um evento que trouxe para a gente muito conhecimento. E faz bem nós estarmos compartilhando com todos vocês que acompanham o programa Cidade Modelo. Eu prometi que nós teríamos aqui informações sobre o PAV, Receita Federal de Piauí. Quem está aqui com a gente é Wagner Brito, ele é coordenador do PAV. Muito boa noite.
3: Boa noite, Nailton. Boa noite, Del. Todos os ouvintes da IPO FM do programa Cidade Modelo.
1: O que de novo tem lá no PAV para que a população de Piauí possa ficar sabendo e poder compartilhar com a região?
3: Nailton, o PAV de Piauí da Receita Federal, graças a Deus, está imbuído com um propósito muito grande, nem só em Piauí, mas com a região toda, aqui do... As cidades aqui de Ibirataia, Barra do Rocha, Ubatã, todo o território, né? Aqui, com atendimento de cadastro de CPF, atualizações, ITR de terra, CNPJs, entre outros serviços, né? Orientações, entre orientações de GOV, entre outros serviços. E uma notícia boa, viu, Nailton, para Piauí e região. O PAV de Piauí da Receita Federal alcançou agora, no último consolidado agora da Receita Federal, na Bahia, primeiro lugar.
1: Isso é muito bom, isso é muito bom.
3: Em atendimento.
1: Primeiro lugar em atendimento, então nós conseguimos atender as nossas expectativas, colaborar, contribuir com o Piauí e contribuir também com a região.
3: Com a região, graças a Deus, né? E no último dia 13 também estávamos ali no distrito de Córrego de Pedra, também fizemos atendimento ali essencial. Até você também anunciou aqui, foi 60 atendimentos ali pro pessoal que não puderam deslocar de lá para cá e a gente foi até lá. A nossa prefeita Larissa, ela prometeu que o PAV estaria lá e cumpriu. E fomos lá ter Córrego de Pedra e fizemos esse trabalho. Muitas pessoas ficaram satisfeitas, muitas pessoas que não tinham CPF tiraram. E hoje o CPF, Nailton, é um documento essencial, é um documento único. Tudo hoje é o CPF. Antigamente o pessoal pedia o RG, isso. Mas hoje é o CPF.
1: Isso é muito bom porque nós temos uma estrutura em Piauí para atender a nossa comunidade. Então, se o importante é ter o CPF não é problema para a nossa comunidade.
3: Com certeza, porque hoje o CPF, como está sendo o documento único, o RG já está saindo de circulação e automaticamente hoje assim vai ser justamente o CPF. Está tendo vários casos aí de pessoas que estão atualizando, nós estamos orientando para estar consertando a questão da documentação. Lá também a gente presta esse atendimento, vai muitas pessoas lá no PAV para a gente estar orientando. E temos uma parceria muito grande ali também com o SAC, né, com o SAC aqui de Piauí. E é aquele bate-bola, e um atendendo, um tirando as dúvidas do outro, e ali, aquela parceria, porque é um todo, né? É um todo, é uma
1: só
3: equipe.
1: Só quem ganha
3: é
1: a população,
3: quem evidentemente. Ganha, com certeza. E aí a gente quer agradecer, ser grato aí por esse investimento também, esse apoio da nossa prefeita, que sempre esteve ali preocupada, imbuída, né? Trazendo novidades, trazendo benefícios para a população. E a nossa prefeita Larissa, ela tem se preocupado com isso. E também vamos estender, viu, Nailton? Vamos também para outros povoados, como Fazenda do Povo.
1: Já teve na Corre de Pedra, deve ir para Fazenda do Povo.
3: Fazenda do Povo, alguns distritos.
1: Cajueiro.
3: A gente vai estar atendendo o povo. E um dado que foi bom para o mês de julho aí foi que nós tivemos, no geral, 2.030 atendimentos.
1: Aqui em Piauí.
3: E região, né? Que vem a região todinha.
1: Aqui em Piauí.
3: Quando fala é por causa
1: do tratar do PAV, que é em Piauí. Mas o atendimento é para Piauí e também toda a região.
3: Toda a região. E você, se tiver alguma dúvida, né, tiver alguma documentação aí que está precisando corrigir o CPF, pode ir até lá que a gente vai estar atendendo. Atendemos lá de 8 até meio-dia. Os contribuintes ainda fazemos serviços internos. E estamos lá. E hoje foi um dia
1: foi
3: que
1: muito bom.
3: Foi gente demais lá. Tá vindo gente de Maraú, gente de Gandu, Venceslau, todas as cidades estão vindo aqui pro PAV. Aí muitas pessoas, Nailton, ainda tá sem assim essa informação. Estão falando assim: "Ah, tem que ir pra Jequié". Jequié
1: tem
3: sim.
1: Tem que vir pra Ipiaú.
3: Tem Jequié, tem uma agência da Receita, tem uma agência, mas aqui também nós atendemos tudo. Isso. Porque é em Jequié tem que agendar no site, tem que fazer
1: tem
3: todo aquele procedimento.
1: Gasolina,
3: deslocar, lá, tem que ter tempo, tudo isso aí. Aí aqui não.
1: A gente faz tudo em Piauí.
3: Tudo faz em Piauí. Então temos que deixar bem claro.
1: Isso aqui é Wagner Brito, ele é coordenador do PAV Receita Federal de Piauí. Lembrando que a Prefeitura de Piauí realizou ontem encontro em homenagem ao Dia da Mulher Empreendedora. Programa Cidade Modelo esteve por lá, acompanhou e traz as informações para você através da palestrante Thaís Fabiane e também do secretário de Desenvolvimento Econômico de Piauí, o senhor Marcos Miranda.
4: Mulher Empreendedora, evento que acontece na noite desta quarta-feira, promoção Prefeitura de Piauí através da Secretaria de Desenvolvimento Econômico. Thaís Fabiane, a palestrante da noite, ela conversa com a gente a partir de agora.
5: Olá, eu desejo a todas as mulheres empreendedoras de Piauí e da cidade circunvizinhas, sintam-se acolhidas e amadas por mim e por todas as mulheres que aqui estão. Falar de empreendedorismo feminino é falar de resiliência, porque empreender compreende diversos desafios. E a mulher que empreende, geralmente, ela empreende com criança no colo, com marido, com vários afazeres, e não é fácil empreender dessa forma. Por isso que a gente sempre trata o empreendedorismo feminino como resiliência. Mas a gente também tem outra vertente que trabalha esse empreendedorismo feminino. Existem muitas mulheres que, com o dinheirinho que ganha no seu empreender, aquele dinheirinho pouquinho vai engateando, essas mulheres, elas conseguem sair de uma situação de violência doméstica, porque com o dinheirinho dela, ela já vai conseguindo se libertar. Então, empreender são muitas camadas. E a principal é, mulheres, apoiem outras mulheres. É necessário a sororidade. Quanto mais unidas nós mulheres estivermos, nós vamos dominar o mundo. Agora é importante dizer que o homem, ele tem um papel primordial nisso tudo. Ele precisa ser parceiro dessa mulher empreendedora. E para ele ser parceiro, ele não precisa ser marido, ele não precisa ser pai, ele não precisa ser mãe. Qualquer homem precisa incentivar esse empreendedorismo.
4: Como começar a empreender?
5: Primeiro você tem que ter vontade. Se você tem vontade. Tem muita mulher que ela sabe fazer aquele bolinho em casa, sabe que o vizinho diz assim, ai, que cheiro gostoso. Ali, ela já tem um insight. Então, se ela tem vontade, ela vai buscar os caminhos que vai ajudar a esse subsídio do empreendedorismo. O Sebrae é um caminho que tem uma porta aberta imensa para ajudar essa mulher. E é o tempo todo se capacitando, porque quando a gente não busca o conhecimento, ou a gente fica estagnada, ou a gente dá um passo para trás.
4: Quais os principais instrumentos disponibilizados pelo Sebrae para que essa mulher possa empreender e empreender com sucesso?
5: Então, ela precisa ir ao Sebrae para saber qual é o seu segmento, o tipo de ramo que ela empreende, porque lá eles vão estar falando sobre as consultorias, sobre as palestras, sobre os subsídios que essas consultorias têm. Então, o ideal é que a mulher procure, de fato, uma agência Sebrae pertinho dela.
4: Nesse caminhar, nesse dia a dia, as gestões públicas têm contribuído para que esse trabalho possa continuar e ser fortalecido cada dia mais?
5: Na verdade, é um papel da gestão realizar essa contribuição, porque a gente não pode deixar de entender que essa mulher no mercado de trabalho é uma mulher que contribui. Por isso que eu sempre digo, mulheres precisam estar assumindo esse papel de gestão também e cobrar dessa gestão pública um incentivo.
4: Nós temos aqui um auditório já lotado, muitas mulheres comparecendo, traz para a gente uma expectativa enorme. Afinal de contas, elas demonstram muito otimismo e vontade de aprender e de empreender.
5: Na verdade, não só elas vão aprender, eu também vou aprender. Porque o aprender é uma constante linha de vai e vem. Então, a partir do momento que eu estou transbordando o conhecimento, eu também estou aberta para receber conhecimento. Eu venho com a teoria e muitas dessas mulheres acabam vindo com a prática. Quando a gente faz uma junção da teoria com a prática, ninguém segura a gente.
4: Saindo aqui do auditório, partindo para fora, quais as recomendações para que a comunidade possa ter o desejo, a vontade, a motivação de empreender?
5: Aí eu vou ter que convidar essas mulheres a assistirem a palestra. Já aproveito para falar do meu Instagram, @profa_thaisfabiane. Vai conhecer um pouquinho da minha história com o empreendedorismo feminino.
4: Parabéns, sucesso.
5: Sucesso a você, sucesso a todas as mulheres que empreendem. E eu encerro a minha fala com o desejo de que todas as mulheres possam cada vez mais dar as mãos, porque a gente só consegue algo quando a gente se junta.
4: Obrigado.
5: Eu que agradeço.
4: Thaís, Secretaria de Desenvolvimento Econômico do município de Piauí, trazendo mais uma importante palestra, motivando e promovendo oportunidades para a comunidade de Piauí. Falamos a partir de agora com o secretário de Desenvolvimento Econômico do município de Piauí, o senhor Marcos Miranda. Muito boa noite.
6: Boa noite, Nailton. Boa noite, pessoal.
4: Que bom que nós temos um auditório totalmente lotado, pessoas motivadas, pensando, criando expectativas e contribuindo com a gestão pública municipal.
6: É isso aí, Nailton. Um evento não exclusivo, mas dedicado para as mulheres. Eu sou um fã dessa mulherada toda, elas já estão dominando o mundo aí. E a gente preparou um evento com muito carinho, com muito cuidado, com a palestrante mulher. Nossa prefeita aí também é uma mulher forte, cheia de poder, corajosa. E a ideia é que esse movimento dessas mulheres empreendedoras, a gente cada vez mais fortaleça essa força, ajudando, colaborando, trazendo oportunidades para que elas se desenvolvam e potencializem seus negócios, suas habilidades, né, em prol de renda para suas famílias, de circulação de renda e negócios para a nossa cidade.
4: Qual o sentimento da gestão pública municipal?
6: A gente se sente bem desafiado, porque a gente sabe dos desafios econômicos que muitas das vezes o município não tem controle, a gente passa por dificuldades de comércio, com concorrência digital, produtos chineses. A gente tem aí a nossa agricultura fortemente vinda de um cacau, que passou aí por altos e baixos. A gente tem uma cidade também com uma mineração forte, mas a gente também vê que é um produto de commodity, regulado pelo mercado interno. Então, assim, a gente está muito entusiasmado, Nailton, em diversificar essa economia, diversificar oportunidades, mostrar que o empreendedor ele pode fazer o que ele quiser. Basta ele ser bem orientado, ele ser bem capacitado. E um desafio da nossa secretaria é isso, é tentar pegar as ideias dos empreendedores com os nossos parceiros, que são os consultores, que têm a informação, e fazer esse match, levar quem tem fome, a quem tem o dar de comer, para que de fato os negócios sejam potencializados e as oportunidades criadas. Então a gente fica muito entusiasmado quando a gente consegue juntar, né, um público interessado com, nesse caso aqui hoje, o Sebrae ajudando a gente a potencializar essas oportunidades.
4: A gestão pública municipal, através da prefeita Larissa Dias, se sente bastante motivada para todos esses propósitos.
6: Com certeza. Hoje, especificamente, foi um dia que a gente teve muitos eventos. Eu estou desde cedo aqui acompanhando a prefeita em vários eventos, eventos da agricultura. A gente teve aqui um auditório lotado, com presença muito forte de mulheres da agricultura, agricultoras familiares. Está no mês de agosto, de lá, de combate à violência doméstica. Agora à noite estamos começando o evento em comemoração ao Dia das Mulheres Empreendedoras. Então a gente tem muitos projetos voltados para o crescimento da economia, mas sobretudo olhando para as mulheres. Então a gente tem uma prefeita mulher e a gente quer mostrar o que ela quiser, onde ela quiser chegar, elas vão chegar e a gente está aqui para dar essa força.
4: Parabéns, secretário. Que bom que nós temos a oportunidade de poder contribuirmos também, não só quanto gestão pública municipal, mas como comunicação, que levar conhecimento é também libertar as pessoas.
6: Com certeza, é isso aí. A gente deseja que o evento seja muito bem aproveitado. Esse evento não é o único, a gente tem aí um programa com várias iniciativas, né? Já começamos desde o ano passado, estamos dando continuidade e o melhor está por vir. Esse segundo semestre tem muita coisa e ano que vem recheado de novidades. Aguarde aí, eu vendo Nailton e toda a nossa comunicação da prefeitura. Um abraço a todos.
1: Tá, o secretário.

0: orientando, a pessoa vai lá, faz suas pesquisas fiscais e orientamos o que eles devem fazer, quais são as medidas cabíveis para estar tudo legalizado diante da Receita Federal. Eu quero mandar um alô aqui para minha esposa que está aí ouvindo, Érica, também Sandra, Nalva, o Miguel, o Inácio, todos estão ouvindo lá, botaram o rádio lá no, na rua e estão ouvindo.
1: Estão ouvindo porque informação nunca é demais.
0: Com
1: conhecimento
0: certeza.
1: Faz bem porque o conhecimento ele liberta.
0: Com certeza, com certeza. Então, Nailton, estamos ali aguardando. Você tiver alguma dúvida, tiver alguma discrepância em documentação, pode ir lá. A gente orienta a ter coisas que não é da Receita. A gente também orienta, viu? A gente contribui. Algumas pessoas chegam com alguma documentação lá, pedem uma orientação, a gente orienta. Então, a gente faz esse trabalho também, independente, né? Porque tem muitas pessoas que têm algumas dúvidas de algumas relações de questão de documento.
1: Tem até dificuldade.
0: Dificuldades, né? Muita dificuldade também hoje é com o GOV, né? Que hoje é aplicativo, né? O aplicativo GOV. Que as pessoas não sabem acessar, a gente orienta também, ó, você faz isso, isso, e as pessoas saem de lá.
1: É o gov.com.br.
0: É o gov.br, que é justamente para você saber sua vida, é ali.
1: Quem vai aposentar é bom dar uma apanhada
0: logo. Apanhada. Pra saber.
1: Eu já fiz isso.
0: Com certeza. E outra coisa, Nailton, há um vínculo da Receita Federal com o INSS, com o Banco Caixa Econômica, com os bancos do Brasil, Santander. Tem esse vínculo também com o social, com os ministérios, tanto da saúde, com o cartão do SUS. Tudo tem que estar atualizado. Se o CPF estiver errado, o cartão do SUS vai estar errado.
1: Vai estar errado.
0: O Bolsa Família vai estar errado. Vai estar errado. É complicado, mas vá lá que a gente vai ajustar.
1: Valeu, Wagner, um abraço pra você.
0: Valeu, Nailton.
1: Gente, obrigado. Um abraço, felicidades, volto amanhã a partir das 18 horas no Cidade Modelo, que todos nós possamos ter uma noite na presença de Deus.

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3: Boa noite, ouvintes. A graça, a paz do Senhor Jesus seja com você. A palavra de Deus nos diz em Efésios capítulo 1, verso 3. Bendito seja o Deus e Pai de nosso Senhor Jesus Cristo, que nos abençoou com toda sorte de bênçãos espirituais nas regiões celestiais em Cristo. É isto, nenhuma bênção falta aos amados de Deus. São bênçãos sobre bênçãos, são bênçãos maravilhosas. Poder estar aqui agora é uma bênção. Você poder me ouvir é uma bênção. Não apenas ouvir este pastor, mas ouvir a mensagem da palavra de Deus cantada, em oração, pregada. É um privilégio, é uma grande bênção. Vamos agradecer ao Deus que nos concede tantas e maravilhosas bênçãos. Pai, agradecemos porque depois de um dia de lutas, trabalhos, aqui estamos, Senhor, para transmitir a Tua palavra. Agradecemos por cada ouvinte. E a nossa oração é para que o Teu Espírito Santo esteja dando entendimento da Tua palavra a cada ouvinte, abençoando, Senhor, cada pessoa, cada família que agora está na escuta deste culto pelas ondas do rádio. Abençoa-nos, pedimos, agradecidos no nome do Senhor Jesus. Amém.

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5: Salmo 103, versículo 2. Bendize, ó minha alma, ao Senhor, e não te esqueças de nenhum dos seus benefícios. Salmo 103, versículo 2.
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5: Hoje, dia 27 de agosto, estão aniversariando os seguintes irmãos. Olha, a irmã Zélia Santana dos Santos, o irmão Jailton Andrade Souza, a irmã Jaldice Brito Trindade e a irmã Mariana Capo Bianco Santos. A estes nossos queridos irmãos, nossos parabéns. Que Deus abençoe grandemente suas vidas. E você, ouvinte, que está aniversariando hoje, receba também os nossos cumprimentos e vamos juntos louvar e bendizer ao Senhor, porque é Ele que nos dá a vida, porque a vida é um grande e maravilhoso presente de Deus. Agora são 18 horas 43 minutos. Você está escutando o programa Cristo Satisfaz, oferecimento da Primeira Igreja Batista de Rio Novo, aqui em Ipiaú. Olha, vem aí na próxima semana, no dia 2 de setembro, a vigília de oração. Começaremos às 7:30 da noite e vamos até a meia-noite orando ali na Primeira Igreja Batista de Rio Novo. Você tem um motivo para a oração? Você tem um pedido de oração? Então compareça à nossa vigília. Vai ser na próxima quarta-feira, no dia 2 de setembro, a partir das 19h30, no templo da Primeira Igreja Batista de Rio Novo. Nós vamos começar às 19h30 e vamos até a meia-noite. Faça, programe-se para que você possa estar todo o tempo conosco. Não vá para participar apenas de um momento e sair e ir embora. Não, vá para participar de todo este momento de oração. Combinado? A Primeira Igreja fica ali na Praça Alberto Pinto, em frente à Câmara e à Prefeitura de Ipiaú. Você é o nosso convidado, venha orar conosco. Nós seguimos com música e já já voltaremos com a mensagem da Palavra de Deus. Mandando aqui o nosso alô para o China. Alô, China, que mora aí próximo à Praça dos Cometas. Um abraço para você, China. Obrigado pela audiência que você nos dá no programa Cristo Satisfaz.

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2: A palavra de Deus para nós nessa noite, prezados ouvintes, se encontra em Apocalipse capítulo 21, versos de 1 a 8, que passo a ler para que você possa ouvir e entender a palavra de Deus. Vi novo céu e nova terra, pois o primeiro céu e a primeira terra passaram e o mar já não existe. Vi também a cidade santa, a nova Jerusalém, que descia do céu da parte de Deus, ataviada como noiva adornada para o seu esposo. Então ouvi grande voz vinda do trono dizendo: eis o tabernáculo de Deus com os homens. Deus habitará com eles, eles serão povos de Deus, e Deus mesmo estará com eles. E lhes enxugará dos olhos toda lágrima, e a morte já não existirá. Já não haverá luto, nem pranto, nem dor, porque as primeiras coisas passaram. E aquele que está sentado no trono disse: eis que faço novas todas as coisas. E acrescentou: escreve, porque estas palavras são fiéis e verdadeiras. E disse-me ainda: tudo está feito. Eu sou o Alfa e o Ômega, o princípio e o fim. Eu, a quem tem sede, darei de graça da fonte da água da vida. O vencedor herdará estas coisas, e eu lhe serei Deus, e ele me será filho. Quanto, porém, aos covardes, aos incrédulos, aos abomináveis, aos assassinos, aos impuros, aos feiticeiros e aos idólatras, e a todos os mentirosos, a parte que lhes cabe será no lago que arde com fogo e enxofre. Que texto esclarecedor da palavra do nosso Deus. Meus amados ouvintes, o céu é um lindo lugar, cheio da graça de Deus, graça sem par. Jesus revelou para João e a nós que tudo será novo. A nova terra, os novos céus, não serão recauchutados ou reformados, mas novos. Tente imaginar isso. A Bíblia nos diz que as coisas que o olho não viu e o ouvido não ouviu são as que Deus tem preparado para todos aqueles que o amam. A cidade é santa. Nela não correrão mais rios de pecados, como corre hoje em todas as cidades do mundo. Essa nova Jerusalém, ela virá tão linda quanto uma noiva que se apresenta toda ornamentada, toda embelezada no dia do seu casamento ao seu noivo. Desfrutaremos da presença de Deus de modo real. Ele estará conosco no meio da rua. Segundo a verdade bíblica, ele tabernaculará conosco, ou seja, habitará conosco. Isto é glória. Ali naquele lindo lugar, não choraremos mais, não morreremos mais. Luto, pranto, dor são coisas passadas. Ninguém mais saberá o que é isto. Tudo será novo. Você sabe o que é isto? As palavras citadas na Bíblia, elas são fiéis, são verdadeiras. Se cumprirão, já estão a caminho. Jesus disse a João: tudo está feito. Na realidade de Deus, tudo é completo. Para nós que vivemos no tempo presente, segundo o grego é o kairos, ainda aguarda cumprimento. Mas no tempo de Deus, que segundo o grego é o eon, a eternidade já está feito. Aleluia! O eterno Senhor Jesus, representado pelas duas letras do alfabeto grego, Alfa e Ômega, a primeira e a última letras simbolizam início e fim, ou seja, simbolizam a eternidade. Ele promete saciar toda a sede com a água da vida, ou seja, com ele mesmo. Cristo nos basta, nada além ou aquém de Jesus Cristo. Mas uma nota de alerta e um aviso: muitos ficarão de fora deste lindo lugar. E quem são aqueles que ficarão de fora deste lindo lugar que é o céu? Os covardes, aqueles que não têm coragem de confessar a Jesus como seu único Senhor e Salvador, que não têm coragem de dar a sua vida por Cristo. Os incrédulos, que não creem em Deus, em Jesus e no Espírito Santo. ficam do lado de fora. Fora também ficam os cães, ou seja, os que praticam abominações. Os assassinos que tiram a vida de outras pessoas não entrarão no reino de Deus. Os imorais, aqueles que praticam toda sorte de imoralidade sexual, fora. Os feiticeiros, aqueles que praticam religiões animistas, que adoram e invocam a falsos espíritos da natureza, ficam de fora. Os idólatras, que substituem Deus por coisas, por seres ou ideias, que dão adoração a tudo que não é Deus de verdade. E os mentirosos, aqui dispensa até comentário, todos estes ficam de fora. Somente os que vencerem o pecado e este mundo mau herdarão todas as belezas do céu. Não sofrerão a segunda morte, a morte eterna, que não é aniquilação, não é extinção, é separação da presença de Deus para habitar num lugar horrível, um lago que arde com fogo. Você que ouve esta mensagem é um dos vencedores com Cristo? Os vencedores desfrutarão de uma relação filial com Deus, de proximidade e intimidade. Por tudo aqui registrado e por muita surpresa maravilhosa que nos aguarda, o céu é um lindo lugar. E Jesus foi para lá preparar lugar para mim e para você. Todo aquele que nele crê receberá a vida eterna e entrará neste lindo lugar.

Anderson Freire, Jerusalém. Obrigado a você que nos acompanhou até aqui. Fica aqui o nosso convite para que você venha ouvir mais da Palavra de Deus aqui nos cultos que realizamos na Primeira Igreja Batista de Rio Novo, aqui em Ipiaú. Nós estamos ali na Praça Alberto Pinto. Temos culto aos domingos às 9 horas da manhã, aos domingos às 19 horas e também todas as quartas-feiras temos o Céu, o culto especial de oração. Você e a sua família são nossos convidados aqui na Praça Alberto Pinto, em frente à Prefeitura de Ipiaú. Deus abençoe a sua vida. Vamos ficando por aqui, lembrando sempre, agora que a chama foi acesa, não deixe a chama apagar.

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0: 7:03. Boa noite pra você nos quatro cantos da Bahia, do Brasil e do mundo. Quinta-feira, 27 de agosto. Nós já estamos aqui. Graças a Deus por isso. E a partir de agora nós vamos ficar juntos até as 21 horas. Eu quero agradecer a você pela receptividade, aos nossos patrocinadores que estão também descansando, trabalhando ainda, né, gente? Mas, graças a Deus, tudo na paz do Senhor. Eu quero conferir para vocês o que está lá em Êxodo. Nós vamos partilhar aqui esse versículo 12 do capítulo 4 de Êxodo. Diz assim o Senhor: vai, pois, agora, e eu serei com a tua boca, e te ensinarei o que has de falar. Eita palavra, hein? Às vezes, quando a gente precisa falar, a gente tem que confiar que o Senhor é quem vai nos guiar. É Ele que vai nos dizer como falar, como dizer aquilo que muitas pessoas precisam ouvir. E nós não podemos nos calar ou se sentir despreparado, incapaz. As pessoas ao seu redor, ao meu redor, ao nosso redor, podem estar precisando das suas palavras, das nossas palavras. Pois é, palavras de ânimo e de correção também. Às vezes, Deus pede para que sejamos pessoas a corrigir, né? É interessante isso, porque nem todo mundo gosta de ser corrigido, né? Mas a correção vem do Senhor. Apenas se disponha, às vezes, e busque a intimidade com o Senhor para reconhecer a sua voz. É isso que nós precisamos fazer. Nos dispor, ficar à disposição do Senhor, nos preparar para quando Ele quiser nos usar. Usar nossa boca para que as palavras do Senhor, para que a mensagem dEle chegue até os corações de pessoas que estão realmente precisando da palavra dEle. E é por isso que estamos aqui, né? Ele está nos enviando a dizer a você que Ele é o Senhor. E sendo o Senhor, Ele tem o controle de todas as coisas. E é por isso que você não pode temer o que está acontecendo ao nosso entorno, ao nosso redor. Porque ao nosso derredor, porque ao nosso redor está o Senhor, acampado com os anjos dEle. Ele diz que acampa os anjos dEle ao redor daqueles que amam e que temem. Estão acontecendo muitas coisas lá fora. Nós cada dia mais estamos presenciando as catástrofes que estão acontecendo. Mas nós precisamos confiar no Senhor. Ainda que haja as catástrofes, tudo que há de acontecer, porque está previsto, Deus deixou isso escrito na sua palavra. Mas o melhor é que nós temos a consciência que se tudo isso acontecer conosco, ainda assim temos a esperança de estarmos indo para os braços do Senhor. Que Ele nos abençoe. 7:07, Del Júnior. Boa noite mais uma vez.
1: Boa noite, José Gomes. Boa noite, ouvintes do Alerta Cidade.
0: Quatro destaques do programa hoje que chamou a atenção, que você vai trazer aqui, por gentileza, Del.
1: Então vamos aos destaques. Polícia Civil incinera cerca de 400 quilos de droga em Vitória da Conquista. Funcionária é presa suspeita de desviar quase 3 milhões de 5 empresas na Bahia. 7 são presos por suspeita de estupro vulnerável na Bahia. Jornalistas, policial e médicos são alvos da operação. Horário eleitoral gratuito começa no rádio e na TV amanhã, nesta sexta-feira. Estas e outras notícias a partir de agora no seu Alerta Cidade.
0: Aqui no IPA Urgente você tem depoimento de Vorcaro à Polícia Federal. É adiado após problema técnico. Eita, será que não vai conseguir falar? Olha, Nepal e Tibete estão sob risco de novas enchentes e rompimento de lago. Temos mais, Del Júnior. Avança aí, Piaô. Prefeita Larissa recebe no município Seminário Regional de Pesquisa, Inovação e Desenvolvimento Agropecuário com foco no fortalecimento da agricultura e implantação do Embrapa. Eita, Larissa, que trabalha! Olha, 55 CIPM é destaque em solenidade alusiva ao Dia do Soldado, viu? Tá no IPEL, gente. Mandar um abraço aqui para ele, o irmão Paiva, presbítero Paiva, que Deus continue te abençoando. Polícia Militar amplia presença com a 8ª edição da Operação Força Total em 2026. Paraná pesquisa aponta CM Neto liderando a corrida para o governo da Bahia com 8,4 pontos percentuais de vantagem sobre o Jerônimo Rodrigues. Deputado Robinho visita Itapebi e participa de café da manhã com apoiadores. Temos mais aqui. O que pesa contra Flávio Bolsonaro nas eleições de 2026? Está aqui no ipiaugente.com.br. Vá lá e você descubra tudo isso e muito mais, depois do giro de ofertas deste final de semana, viu, gente?
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0: Opa, 7h21, estamos de volta com o Alerta Cidade nesta quinta-feira. Gente, é como eu tenho dito aqui, nós não estamos aqui para servirmos a nós mesmos, mas estamos aqui para servir. Senão, não servimos para viver nem para estarmos aqui. Mais uma campanha hoje para nós, viu, gente? Se prepara aí, porque cada dia que passa a gente tem que ajudar nossos irmãos que estão passando dificuldade, problema de saúde, que é muito sério. Às vezes aqui, outras vezes fora daqui de Piauí. E os parentes que se mobilizam e ficam preocupados, sabe como é, né? Os recursos financeiros são poucos, mas nós vamos tentando aqui. Já estamos com uma campanha aqui para ajudar um senhor que está em Goiânia, doente. E aqui eu tenho a filha dela, que está aqui por telefone, já que ela não pôde estar aqui hoje, porque tem uns filhos para cuidar. Tem a casa dela e ela mora na zona rural. Eu acho que vocês todos já conhecem ela. Ela é uma participante ativa, uma menina que eu gosto muito. Porque não conheço ainda pessoalmente, mas aprendi a gostar dela porque ela é do PT, com uma elegância, com uma satisfação, aquele prazer de defender os seus candidatos, defender o seu partido. E eu quero chamar a atenção de vocês, não porque você é do PT ou deixa de ser, mas por você ser um ser humano, né? Principalmente nossos amigos que estão aí na política. Nós precisamos ajudar a família de Bete. É uma questão de saúde. E eu vou falar com ela aqui agora. Bete, boa noite. Deixa eu ver se eu melhoro aqui o áudio para você, viu? Que você está falando no meu direto aqui. Deixa eu ver se eu melhoro aqui para a gente poder conversar, viu? Deixa eu ver se eu melhoro aqui. Deixa eu ver como é que nós vamos conversar aqui. Boa noite. Deixa eu ver se dá. Bete?
1: Boa noite.
0: Opa, boa noite, Bete. Oi. Estou ouvindo, agora noite. Pode falar. Boa noite. Como é que está você? Tudo bem? Quer dizer, não está tudo bem, claro que não está,
1: não
0: né?
1: Muito bem, né?
0: Isso.
1: Tô sofrendo muito, né? Por não estar lá, por não ter ido ainda visitar ele, meu pai. Ele não está bem.
0: Sim, vamos contar a história do seu pai. Deixa eu começar aqui, lhe fazendo algumas perguntas. Seu pai, como é o nome dele? Como é o nome dele?
1: Claudionô.
0: Ele é daqui de Piauí? Claudionô é daqui de Piauí?
1: Era daqui de Piauí, agora está morando em Goiás.
0: Há quanto tempo ele está em Goiás?
1: Já tem muito tempo lá.
0: Tá, mas você é filha dele, está aqui, né? Aqui.
1: É, sou filha dele e estou aqui.
0: Aí você recebeu a notícia que ele está doente, está passando mal lá em Goiás.
1: Isso.
0: Conta pra gente o que é que ele tem, o que é, qual é a doença dele e por que você tá com essa pressa, essa urgência de visitá-lo.
1: Ele tá com câncer na próstata e o câncer dele tá avançado. Ele tem um marca-passo no coração e agora não pode mexer no marca-passo no coração porque o médico falou que o coração dele está batendo menos do que o coração de uma criança. E a qualquer momento ele pode deitar e não acordar. Aqui... E aí a gente precisa de visitar ele. E aí a gente está dependendo de 3 passagens para ir e 3 passagens para voltar.
0: 3
1: passagens. O valor das passagens é 3 mil.
0: 3 mil para ir, só para ir ou para ir e voltar?
1: É. Três passagens para ir e 3 para voltar.
0: Sim, mas o valor total é 3 mil?
1: É.
0: Das 6 passagens. Você vai necessitar de 6, 2 de 3 de ida e 3 de volta. Isso. O total são 3 mil reais. E você não tem esse dinheiro e não tem como desfazer de algum patrimônio, gente, para ir lá. E o que você mais quer é ver seu pai, nem que seja pela última vez. Você sabe que nós viemos aqui não para ficar. Você não quer deixar ele partir, se tiver que partir, sem a tua presença, sem você ver ele, dar aquele abraço, né? Aquela despedida. Então, Bete, faz um apelo aí.
1: Isso.
0: Faz um apelo aí à família piauense, que é uma família abençoada, uma família que é solidária, que realmente tem contribuído para ajudar você. Como é que nós vamos fazer para te ajudar, Bete?
1: eu peço assim a cada um, a cada uma que puder me ajudar e contribuir com qualquer valor, eu fico muito grato, porque eu não tenho condições nenhuma de ir manter essas passagens para poder ir até ele. Então, assim, se cada um doer na consciência puder ajudar, eu fico grato e que Deus abençoe cada um que puder ajudar com oração, com recurso, né? Eu agradeço muito, muito mesmo.
0: Beth, eu fico assim sensibilizado. Sim, continua.
1: É, no Carardizinho, o Pinks é 032-548-615-82.
0: Você fez uma vaquinha solidária, não foi?

0: fazemos elogios a Lula, a Jerônimo, e a gente brinca muito aqui, né? Porque Del também é petista, né, Del? É, Del também é petista, aqui dando risada. Del, agora, ele não é petista mais não, ele agora é avantista, do Avante. É, não quiseram ele no PT não, botaram pra fora e foi pro Avante. Mas aí, é isso mesmo. Mas aí agora, gente, nós queremos contar com a sua ajuda, com a sua colaboração. E esse, o post lá, o card da vaquinha solidária está fixada no IP Urgente, tem a chave, tem tudo. Bete, qual é o seu endereço, Bete?
1: Eu moro no município de Piauí, entre Piauí e Itaúna.
0: É, na zona rural, né?
1: É, na zona rural.
0: É fazenda, é sítio? Como é? Tem nome?
1: É sem terra.
0: Ah, sem terra. Você é do grupo. Ah, vai ser assim que esse dinheiro vai sair logo. Pessoal do Sem Terra, são um pessoal solidário, gente. O pessoal do acampamento aqui, né, Del? Como é o nome?
2: Marighella?
0: Hein?
2: Marighella.
0: Marighella. Aqui, o pessoal tá ouvindo, são ouvintes da gente. Esse pessoal é muito bom. Pessoal sofrido, que sabe o que é trabalhar e sabe o que é conquistar com trabalho, com luta, com suor. Viu? Eu queria chamar a atenção de vocês agora pra gente encampar essa campanha pra Beth, pra ela ir logo e voltar pra votar em Lula, né, Beth? Você quer ir e voltar, quer ir mais cedo melhor, né? Pra voltar pra direção, né?
1: E é isso, eu tenho que votar antes. Eu tenho que ir agora no início. Se eu conseguir a meta até o dia 11, aí dia 11 de setembro eu vou.
0: É.
1: Aí lá pro dia 20 eu tô voltando de volta.
0: Ah, ela quer ir lá. E eu quero contar, olha, chamar a atenção aqui. Vou pedir aqui, ó. Eu não gosto de citar, nominar ninguém, não. Vou pedir aqui. As lideranças do PT de Piauí. Eu sei que você está ouvindo, ou alguém esteja ouvindo agora, né? Meu amigo, meu irmão, Orlando Santos, Cláudio Nascimento, Mônica Souza. Vamos abraçar essa causa, em nome de Jesus, porque vocês estão fazendo, não é para ela não, é para Jesus. Vai encaminhar ela para ver o Pai, nem que seja pela última vez, é o desejo que ela tem, essa filha abençoada do Senhor Jesus. Tá, Beth? Eu vou, viu? Então, se você vier aí conversar, eu vou ver se eu passo hoje, Beth, e falo com Mônica lá na Câmara, hoje tem sessão, Orlando Santos, nosso vice-prefeito, e Cláudio Nascimento, são os caras ali, a linha de frente do PT, né? Doutor Tião também está nos ouvindo, todo mundo está nos ouvindo agora, né? Eu acho que todo mundo vai nos ajudar, né? Todo mundo vai nos ajudar. Tá aqui, o card está no ipaugente.com.br. Só chega lá, fazer, e se quiser mandar o celular, esse celular do card é seu, é, Beto? A chave Pix?
1: É.
0: Aí já manda para, já adiciona você e manda o comprovante para você, tá certo?
1: Viu.
0: Tá bom, Beth?
1: Tá certo.
0: Que Deus continue te abençoando, tá, dando essa força, essa garra que você
1: Amém.
0: Tem. Né? E não se preocupe, Amém. Não, que Deus está no controle, viu? Tá certo?
1: Amém. Tá certo. Muito obrigada, fico grata, gratidão pela oportunidade. Né? Que Deus abençoe vocês e que proteja vocês, livre de todos os maus.
0: Amém. Eu tenho certeza que se fosse você, faria a mesma coisa por mim e por outra pessoa qualquer.
1: Com certeza.
0: Que Deus te abençoe, Beth. Vamos lutar, vamos chamar isso aqui todos os dias para ver se a gente consegue essa meta para você e visitar o papai aí. Porque eu não tive a felicidade de conhecer meu pai, Beth. Quando ele faleceu, eu ia fazer um ano ainda. Eu sei como é difícil. Mas...
1: É
0: o
1: seu
0: tá aí, você precisa despedir, no mínimo despedir dele. Deus ajuda que ele seja curado, que ele fica curado. Tudo é possível para aquele que crê, tá certo?
1: É,
0: Deus te abençoa, te conforta, tá?
1: Amém.
0: Tchau.
1: Tá.
0: Mas se amanhã, sexta, quiser ligar, vamos ligar me diga aí como é que tá, se o pessoal tá contribuindo, viu? Pra gente não parar por aqui, viu?
1: Viu, tá.
0: Preciso
1: bem.
0: Dessa tá. desse... Né, desse alerta seu aí.
1: Certo.
0: Tá bom? Um abraço.
1: Tá.
0: Fica na paz.
1: Tá bom.
0: Tchau. Pois é, Deva. Tem gente aí que pode dar até 1.000, né? Tem gente que pode dar 1.000, passar 1.000, assim, ó. É, tem gente que pode. Podia fazer isso, não dá nem tempo.

0: dificuldade. Até porque é uma menina que vai trabalhar na campanha aqui, ela vai lá, volta para fazer a campanha junto, porque o pessoal do PT veste a camisa mesmo. Não presta atenção se não é. É ou não é?
1: Isso, com certeza.
0: É, veste a camisa. Veste a camisa. Então eu quero aqui, já mandei aqui para uma amiga minha, já mandei aqui o card. E eu, o card tá aqui, viu, gente? Do IPA Urgente, eu tenho na minha mão. Se você falar, quer, manda o card para mim, Zé Gomes. Eu tô mandando, só mandar seu contato, tô mandando para você. Pra você fazer essa caridade aqui pro pai. Não é nem pra ela, pro pai dela. Pra ela poder dar um abraço no pai. Tá doente, tá lá acamado. Né? O médico desenganou, posso te dizer. O médico disse, né? Ele pode dormir, pode deitar e não levantar. Então tá desenganado. Mas ela quer ver o pai dela. Né? Quer ver o pai dela, quer dar um abraço no pai dela. Nem que seja o último abraço, mas ela quer ir. E ela tá certa. Né? 7h34,
1: Delzinho. Ok, 7h34. Olha, a ACM Neto diz que o eleitor pode votar em Lula e votar nele aqui na Bahia.
0: Claro, eu tenho direito de votar em quem ele quiser. ACM... eu já votei tanto em Lula, já votei em outros da direita. Já votei tanto em Otto Alencar, já votei em outro. Otto é do Centrão. Já votei tanto em Wagner, já votei em Wagner, já votei em Rui. Tá entendendo? E já votei em outros, da direita também. Então, por que não votar? Isso nada demais, não. Isso é futrica desse povo que não sabe fazer política, não sabe o que é democracia. Democracia é assim. Para com isso, cambada de ignorantes. Eu nem li essa matéria, porque não vale nem a pena. Você quer ler, você lê.
1: Olha, o candidato ao governo da Bahia, ACM Neto, do União Brasil, afirmou nesta quinta-feira que o eleitor baiano é livre para votar nele e no presidente Luiz Inácio Lula da Silva do PT. A declaração ocorreu durante a entrega da comenda 2 de julho ao ex-deputado federal João Gualberto, na Assembleia Legislativa da Bahia. Segundo a ACM Neto, o eleitor deve escolher os candidatos de acordo com a própria consciência. Primeiro que o eleitor é livre para fazer as suas escolhas, decidir os seus votos. São 6 vagas em disputa: deputado estadual, deputado federal, 2 para o senador e governador e presidente. Ninguém pode querer tutelar o eleitor, afirmou a ACM. O candidato também acusou o adversário de tentarem intimidar os eleitores que pretendem dividir os votos entre grupos políticos diferentes. Por mais que eles tentem, não só estabelece uma censura, mas a vence até para quase uma ameaça. Nada disso nos abala e nem intimida. E também não vai intimidar nem abalar o eleitor baiano, declarou a ACM. A ACM Neto ainda afirmou que críticas do governador Jerônimo Rodrigues serão respondidas com propostas e debates sobre o futuro da Bahia. Ele também avaliou que o aumento de apoio político à sua candidatura demonstra uma mudança no cenário da disputa estadual. Zé Gomes.
0: Tá certo. Agora fica Jerônimo com o grupo dele, criando picuinha aí. Ah, pelo amor de Deus, né? Pelo amor de Deus. O povo tem o direito de votar em quem ele quiser. Em quem ele quiser. Em Lula, em... Só não vota em quem já morreu. É ou não é?
1: É, com certeza.
0: Pois é. Então deixa eu trazer pra você aqui, olha, não, será que o que é que tá acontecendo, hein? Porque Vorcaro, mais uma vez, não conseguiu fazer a delação dele, quer dizer, o depoimento dele pra Polícia Federal. Diz que deu problema lá, né, Vorcaro. Será que... Ah, mas ele vai falar, né? Vai ter que dizer o que é que aconteceu, é um cara rico, milionário, dono de banco, amigo de todo mundo, porque o cara que tem dinheiro tem muitos amigos, viu, Del? Ah, é amigo na política, amigo no comércio, para bater papo, bate continência, né? E aí eu fico pensando, hoje mesmo, eu tive hoje, agora de noite, eu passei ali na padaria, né? Não encontrei pão não, viu, Rosa? Não tinha pão mais não, viu? Pão tinha, mas não é o que você gosta. Aí encontrei 2 amigos ricos lá. Aí batemos um papo, gostou? Tanto cheguei aqui em cima da hora, não foi? Já cheguei aqui na hora que o pastor já tava chegando aqui. Sabe quem foi, meus amigos ricos, que tava lá?
1: Sim.
0: Diga aí.
1: Rico?
0: Sentado lá, batendo papo, se fazendo um lanchinho e tal, e comprando pão.
1: Não sei.
0: Espartaco Teixeira, mandou um abraço pra ele, Espartaco.
1: Legal.
0: Então. E Celso Rômio.
1: Celso Rômio.
0: Colega, Celso radialista. Rômio. Um abraço para vocês aí, meus amigos. É, eles qualquer hora me chamar para ir lá na gente conversar, bater um papo lá na rádio que ele trabalha, a Nova. Nunca fui lá, vou lá pela primeira vez, conversar com meu amigo Celso. Olha, gente, um depoimento de Daniel Vorcaro, dono do Banco Master. A Polícia Federal, previsto para esta quinta-feira, 27, foi adiado após problemas técnicos. Vorcaro, que está preso na chamada Papudinha, no Distrito Federal, falaria por videoconferência no inquérito que trata de suspeitas sobre servidores do Banco Central, investigados por receber pagamentos do ex-banqueiro. Gente, se for investigar quem recebeu o pagamento do ex-banqueiro, a fila vai estar de Brasília ao Rio Grande do Norte. Né? É, vai estar longa. Se contar de dois em dois metros para cada um. 2 metros, né, Del? Para não ficar respirando no cangote do outro.
1: É, com certeza.
0: Na fila. Olha, gente, Vorcaro que está preso lá na Papudinha, viu? Esperando isso. Seria o primeiro depoimento de Vorcaro após a recusa de suas duas propostas da delação premiada e com a atual equipe de advogados, liderada por Sérgio Leonardo e Daniel Bialstrocki. Em nota, a defesa disse que aguardou o restabelecimento do sinal estável para a realização da audiência virtual, o que não foi possível desta vez. Desta forma, será designada uma nova data quando nosso cliente será ouvido sobre os fatos. Uma nova tentativa de tomar o depoimento de Vorcaro deve acontecer nesta sexta-feira, 28. Na investigação, são apuradas suspeitas sobre Beline Santana, ex-chefe de supervisão bancária do BC, e de Paulo Sérgio Neves de Souza, ex-diretor de fiscalização. Os dois servidores já afirmaram, por meio de sua defesa, que não adotaram medidas de favorecimento ao ex-banqueiro. Segundo as investigações, os servidores do Banco Central são suspeitos de terem atuado como consultores informais de Vorcaro em troca de vantagens indevidas. A evolução patrimonial dos ex-gestores foi gatilho para a abertura de uma investigação interna no Banco Central. O Banco Central decretou a liquidação do Master em 18 de novembro do ano passado. Hoje, os bens estão sob controle do liquidante, designado pela autoridade. Os custos da quebra do banco superam 57 bilhões de reais até o momento. A gente, eu fico olhando aqui, ó, tanta gente que roubou, que meteu a mão, que participou com ele, assim, ó, ou até extorquiu, Vorcaro está solto. Tem muitos que extorquiram Vorcaro e está solto, porque tem gente que não aguenta ver dinheiro e mete a mão, como fizeram com os velhinhos. Eu e mais alguns do INSS roubaram, estão soltos. Ninguém quer ouvir essas pessoas que tiveram vantagens. Precisaria de uma coragem, independente de quem seja esta pessoa, para ouvi-las primeiro. Depois de ouvi-las, então ouviria Vorcaro. Fazia uma acariação entre todos, se bem que precisaria do Maracanã para encher de tanta gente corrupta que tem nesse país, para fazer uma acareação com vorcário, porque não daria para fazer tudo de vez, ou de uma vez, ou de um por um, senão levaria 10 anos. Mas tem tanta gente de colarinho branco, com mandato de deputados, de vereador, de prefeito, de senador, vereador não participa desse negócio não, que é pequenininho demais, mas de prefeitos, né, de senadores, gente, tem mais daquilo que você pensou, agora, daqueles que vocês pensaram agora, que eu não vou falar o nome, senão pode me botar na cadeia, você está entendendo? Você entendeu agora, manjou? São esses também. Esses também. Aí era gordo, era muito dinheiro. Então, gente, precisaríamos, antes de ouvir Vorcaro nessa delação, fazer com que essas pessoas que estão sendo escondidas fossem também, além de investigadas, acariada, não é acariciada não, viu, Del? Com o Vorcaro, fazer uma acariação com o Vorcaro. Del tava pedindo acariciada, que é acariciada, Del? Acariciada, você nem imagina, Del. Esse Del me faz dar risada aqui todo dia, viu? Ô, Del, você acha que o Maracanã ia dar pra encher, ia sobrar espaço, se levasse essas pessoas todas do Brasil inteiro, e de lá de fora também, tem lá fora, que participaram disso, daquilo outro, do dinheiro de Vorcaro?
1: Acho que sim, né?
0: Fazer uma cariação e tudo, hein?
1: Acho que sim.
0: Porque a fila é grande, gente. Mas esses aí estão sendo preservados, e serão preservados pra não ter acariação. Olha, vou lhe contar uma coisa. Que país é esse? Como é o nome? Quem cantava isso era Cazuza, é?
1: Era Renato Russo, do Legião Urbana.
0: Renato Russo? Ah, isso. Ah, eu pensava que era Cazuza.
1: Também?
0: Ele cantou também. Cazuza? Né? Cazuza era aqui mesmo, era tudo novela, né? Mas que Del, eu vou lhe contar. Ô, Del, quem tá aí? Qual é a matéria que você tá aí? Não fala de morte, não, de assassinato.
1: Não é de morte, de não. Eu vou falar aqui do aumento, né? De aumento.
0: De o quê?
1: Que o gás de cozinha pode ficar até R$10 mais caro agora em setembro.
0: Não dá esse susto das donas de casa, não. Vamos desligar o rádio agora. Vamos desligar a televisão, vamos desligar. Gente, pelo amor de Deus, não desligue não, que Del vai dar uma notícia agora. Faz isso não, Del.
1: O povo tem que ficar sabendo logo pra não chegar na hora, né? Não ficar.
0: Se você falar isso, dinheiro, é capaz de até ninguém votar mais nas eleições que vem. Porque senão vai ficar zangado com os nossos candidatos. Mas tudo bem, você tem que falar, fala.
1: Olha, o preço do gás de cozinha deve subir na Bahia a partir do dia 1º de setembro. A estimativa do Sindicato de Revendedores de Gás de Cozinha é de que o botijão de 13 quilos tenha um aumento de até R$10 para o consumidor final. Com o reajuste, o valor do botijão poderá chegar a cerca de R$160 em algumas localidades do estado. O preço final, no entanto, pode variar conforme a região, a política comercial adotada por cada revendedora. A previsão de alta ocorre depois de 2 meses seguidos de redução. Em julho, o preço do gás de cozinha recuou cerca de 6,8%, proporcionando uma economia aproximada de R$ 5,00 por botijão. Em agosto, uma nova queda de 7,1% resultou na redução estimada em R$ 3,04 para os consumidores. De acordo com Sindegás, o reajuste previsto para setembro está relacionado principalmente aos dissídios coletivos dos trabalhadores de setor que elevam os custos com mão de obra e impacta as despesas operacionais das empresas. Além dos salários, as revendedoras também arcam com custos relacionados a transportes, logísticas, tributos, armazenamento, manutenção das estruturas de distribuição e outros serviços necessários para que o produto chegue ao consumidor. Zé Gomes.
0: Ok, Del Júnior. 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Opa, coisa boa. 7h48, 7h48. Gente, olha, essa alegria toda, mas a gente tristece quando a gente abre o IPA Urgente e olha que vê tudo que está acontecendo ao redor desse mundo, viu? Pois é, eu tô vendo uma matéria aqui do IPA Urgente. Se você olhar, as máquinas estão lá, tudo esperando. Onde era uma cidade? Lá no Nepal. Tá aqui. Equipes reparam a estrada, mas está difícil para chegar lá. Cidade destruiu toda. Olha, Nepal e China alertaram nesta quinta-feira 27 para novos riscos de inundações lá no Himalaia, dois lagos que se formaram em lados opostos da fronteira entre os dois países, ameaçam romper um dia após a região ser atingida por enchentes catastróficas que mataram centenas de pessoas e deixaram um rastro de destruição. Os lagos se formaram após detritos bloquearem o curso de um rio. O nível da água continua subindo e há risco de transbordamento, enquanto equipes de resgate atuam nos vales, vilarejos cobertos de destroços e lama. Mais de 1.300 pessoas seguem desaparecidas. As enchentes repentinas de quarta ocorreram após o colapso de uma galeria, ou melhor, deixa eu ler melhor, né, Del? De uma geleira que lançou rochas de gelo, lama e detritos nos sistemas fluviais das montanhas. O fenômeno, chamado de colapso glacial, causou um abalo sísmico equivalente a um tremor de magnitude de 5.2 inicialmente. Por isso, as autoridades pensaram que um terremoto havia causado a tragédia. A Autoridade de Gestão de Desastres do Nepal emitiu um alerta nesta quinta-feira. Em um comunicado, o governo pede que moradores de áreas mais baixas, membros das equipes de resgate, redobre cautela e permaneça em locais seguros, longe das margens dos rios e das áreas de risco. A China alertou que 3 milhões de metros cúbicos de água, o equivalente a cerca de 1.200 piscinas olímpicas, devem chegar nos próximos 3 dias ao lago do lado chinês da fronteira, criando um alto risco de rompimento. O pico do fluxo é esperado por volta de 1º de setembro. A previsão de chuva para a próxima semana pode agravar a situação, informou a mídia estatal chinesa, citando o Ministério dos Recursos Hídricos. O volume de água continua aumentando e o risco também, fecho aspas, disse Zhu Jingfeng, pesquisador do Departamento de Hidrologia do Ministério. A emissora estatal CCTV, a formação de um lago de barragem foi registrada em imagens aéreas por uma equipe chinesa de resgate nesta quinta-feira, informou o CGTN. As imagens mostravam grandes volumes de águas barrenta se acumulando em uma bacia sem saída visível. A água já havia submerso arbustos e árvores e parecia pressionar uma barreira formada por destroços e pedras. Diante do alerta, parte das equipes de resgate no Nepal começou a se deslocar para áreas mais altas nesta quinta-feira. Olha, gente, a situação está feia. A única coisa que nós temos é de orar por essas pessoas que ainda se encontram vivas nesta região, para que Deus tenha misericórdia e preserve muitos com suas famílias lá, porque, segundo o Serviço Geológico dos Estados Unidos, a coisa lá está ficando cada dia pior, viu? A enxurrada da água e lama, semelhante a um tsunami, foi provocada pelo colapso de uma geleira e teve uma intensidade equivalente a um evento sísmico de magnitude 5.2, segundo o Serviço Geológico. Tá, a coisa tá feia, Deus, só Deus mesmo, né, para poder confortar as pessoas lá que estão nesse risco. Você tem a última aí desse bloco? Pode falar.
1: Olha, a Polícia Civil incinera cerca de 400 quilos de drogas em Vitória da Conquista. Cerca de 400 quilos da droga foram incinerados pela Polícia Civil da Bahia na manhã de hoje, em Vitória da Conquista, no sudoeste do estado. A ação destruiu diferentes tipos de entorpecentes, entre eles cocaína, maconha, skunk, haxixe, e as drogas haviam sido apreendidas durante ações das forças de segurança realizadas nos últimos meses no combate ao tráfico de drogas e às organizações criminosas que atuam no município e região. O procedimento foi realizado em um local apropriado, acompanhado por um representante do Ministério Público do Estado da Bahia, seguindo as exigências legais e as normas de segurança. A incineração representa a etapa final do processo legal relacionado às apreensões e reforça atuações conjuntas entre os órgãos de segurança e justiça no combate ao narcotráfico.
0: 7:56, nós vamos a um pequeno intervalo para o giro de ofertas. 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
0: É isso aí,
2: as Deus melhores Júnior, lentes.
0: É isso aí, olha. Daqui a pouco eu vou ver se chega os cards, mas vai chegar, mas já tem, já tá tudo lá preparado, porque vai vencer hoje o Deus Te Ama, e amanhã já tem mais promoções, viu gente? Aguardem, daqui a pouco a gente vai soltar aqui o card pra você. 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
5: Ok, agora 8:10, 8:10. Olha o ouvinte 98201-7006 para você deixar sua mensagem aqui no programa Alerta Cidade desta quinta-feira. Já tem gente por aqui, viu? Aqui para mandar ao vivo. Boa noite, boa noite, boa noite para você aí ligado aqui na Ipiaú FM.
6: Boa noite, Zé Gomes. Ó, avisa o povo aí amanhã, porque eu tô sem água até agora e não chegou a água. Avisa Dona Embasa aí, pelo amor de Deus.
5: Ixi, tá sem água aonde é? Tá sem água? É, tem que falar o nome.
7: Mas aonde é? Aí fica difícil, como é que eu vou falar com a Embasa? Ô Embasa, tem gente sem água.
5: Aí tem que ir lá o nome da rua, né? O bairro. É. Direitinho.
7: Tem que usar, pô, aí, né?
5: Juliana tá por aqui também, viu?
8: Boa noite, seu Zé. Quintou na Bahia. Boa noite, Del.
5: Boa noite.
8: Essa moça, seu Zé, né? Querendo ver o pai dela.
7: É.
8: Né? Pela última vez, que é difícil, né? Uma pessoa nessa situação.
7: É difícil.
8: Bora aí, vereadores de Piauí, Bahia. Bora, a união faz a força. Se cada um de vocês meter a mão no bolso, tirar um pouquinho para ajudar, ainda sobra dinheiro para ela merendar. Cadê vocês, né? Que quando tem uma situação dessa aí, ninguém vê esses vereadores nenhum se manifestando. Essa é a minha opinião, seu Zé. Não agravando todos os vereadores aqui dentro de Piauí, mas muitos vereadores só tá para tirar foto. Vai inaugurar a rua, tirar foto. Vai inaugurar a praça, vai tirar foto. Então, bora ver, vereadores de Piauí, né? A moça aí agora, a precisão, saúde, né? Envolve saúde, envolve sentimento da família. Aqui é Juliana Noel da Carolina, seu Zé. Mande um alô pra meu esposo Noel aqui, Noel da Carolina. Minha filha,
7: um abraço,
8: Vitória, minha princesa, né? Minha outra princesa, Safira.
7: E Safira.
8: Mande um alô para todos os meus familiares em Palmeirinha, aqui no Hora da Carolina, Fabia na invasão, Fernanda na horta, Camilinha e Lili no sítio. Um abraço pro senhor, seu Zé, e pra Dela.
7: Amém, obrigado.
8: E o buraco tá lá, seu Zé. O povo foi ver, disse que ali não era boca de lobo, acho que o saneamento básico entupiu, então tá abrindo as crateras na rua e não foi selecionado o problema ainda. Alto da Carolina, número 110.
7: Ixi.
8: O povo não tá aguentando. Então bora ver que já vai fazer 2 anos. Não é politicagem, não, seu Zé.
7: Não,
8: amor próximo,
7: é
8: viu?
7: Saúde,
8: é amor
7: de saúde,
8: próximo, não é verdade, seu Zé?
7: É verdade, é verdade. Nós temos que ver o que tá acontecendo aí, minha prefeita. Se não é esgoto, o pessoal da Embasa foi, tá vendo? Aí não é esgoto, então vai lá, é questão, né, o calçamento tá cedendo, vai ligeiro. De repente o negócio vaza tudo, você viu o que aconteceu em São Paulo?
5: Vi, desceu os carros, acho que não tinha ninguém dentro do carro, né?
7: Graças desceu a Deus, tudo assim, ó. Tava tudo estacionado.
5: Cedeu o piso lá,
7: tanta coisa, né, para cada prédio enorme, porque eu não construo nada com 2 andares em cima mais, não, e nada. Agora não, um só tá bom demais. O chão tá leve, viu? Tá tudo no olhado aí, desce tudo. Tem mais gente aí, Del?
5: Tem, o Fera tá por aqui.
9: Boa noite, Gê Gomes, boa noite, Del Júnior.
5: Boa noite.
9: O pastor Edilson tá na sintonia aqui no bairro Massaranduba, juntamente com sua esposa, né, dona Bernadette aí, né? Um abraço aí para o pastor Edilson, reverendo. E também o meu amigo Super Dilo aí tá na sintonia, né? Ouvindo vocês. É na Fazenda São José, Marco Moura, Cambotinha de Ouro, Pacapim, Mil Simval e também Matheus Nero, gerente geral aí, né? Baixinho, Dona Marlene aí, também na Fazenda São José, Dica na Flor do Brasil aí, né? Seu Carlinhos, Barra do Rocha, o pai do Cambotinha de Ouro, Joyce do Algodão aqui em Gitaúna, né? Aliás, lá em Gitaúna. E aqui em Ibiratá é o professor Humberto aí, tá na sintonia, né? Jaibala aí também, Kiko Soldador aí da Sempre Viva, né? E também que tá te ouvindo aí, viu, Zé Gomes? Seu Tião, aqui no bairro Alto do Mirante, seu Tião do Parque Leves e o Fera da Pintura. Valeu, Zé Gomes, Del Júnior, aquele abraço.
7: Olha, gente, lembrando aqui, Del, só lembrando que não é necessário você dar o dinheiro todo, não. Se você botar R$5, R$2, R$3, 5, 10, 20, 30, 40, 50, como der, vai botar 100. Aí pode ficar tranquilo, é a quantidade que você puder. O card está no IP Urgente. E se você não tiver como acessar o IP Urgente, só me pedir que eu mando para você aí no seu TV, tá certo? Então, não tem problema, para ajudar, você, né, é fácil. Não tem problema nenhum, pode ajudar. Olha, Dona Noélia chegou.
10: Boa noite, Zé. Boa noite, Del Júnior. Zé, boa noite pra Arlete, pra Joyce, pra Santilha, pra Cartel do Teiua, pra Hilton dos Temperos na Nova Birataia, seu Antônio, dono da lancha, cabeça branca, seu Antônio de Birataia, portão de ferro. Vai pra Zé Carlos, Marilene, e vai pra Dedéu do Tiosco, e pra toda a galera que tá na escuta, Zé.
7: Ok, Noélia, vai lá, Del.
5: Marcos Moura.
11: Boa noite, Del Gomes, boa noite, Del Júnior, boa noite para todos os ouvintes do programa Alerta Cidade. Gostaria de mandar um alô para ele, claro, o Fera da Pintura, Jacques Oliveira, para Del, para Babi, para Juruna, para Mara, para a comadre Elisângela, esposa de compadre Jumar, para a comadre Luciane Cerqueira, para a compadre Irã, na Rua da Muriçoca, para Rita e Judete, para Raimundão, na Fazenda São José, para o nosso gerente, Matheus Neto, Dona Carla Vitória, sua esposa, para Baixinho, Dona Marilene, sua esposa, para Mil e Dona Joelma, sua esposa, para Cambotinha de Ouro e Dona Giovana, sua esposa, para Marlon, para Cival, para Cássio, para todos e todas as moradoras da Fazenda São José. E Canaã, em ponto de pim, para o nosso amigo Rodrigão e sua esposa na Fazenda Pro do Brasil, para seu Augusto, para Deca, para Adriano, e em Barca do Rocha, para seu Carlos, o pai de Cabotinha de Ouro. Quem está falando é Marco Moura de Birataia. Boa noite, Zé Gomes. Boa noite, Del Júnior.
7: Boa noite. Del, olha, deixa eu trazer aqui. Vou mandar um abraço também a Paula Pernambucana. Será que ela também não está na aula hoje, não? Dona Adelaide também não foi para aula hoje, viu? Filou hoje. E dona Paula Pernambucana, será que ela foi, Del? É? Ó, vamos lá.
12: Boa noite, seu José e Del.
7: Boa noite, dona
12: Lu. Deu uma boa noite a vocês, um ótimo trabalho. Eu tô bem, graças a Deus. Estou aqui hoje no nosso programa. E é isso, né? Um abraço para vocês.
7: Amém. Mais uma, Del.
5: Uma alusão para Adriano Pezão em Ubatã, Bahia, ouvindo o
7: Adriano,
5: programa.
7: Um abraço, Adriano Pezão. Cuidado com o pé de Del, viu? Olha, Arlete.
13: Boa noite, Fecome. Boa noite, Del. Eu gostaria de mandar um alô somente para sua esposa, Valéria do Picolé, Fabiano, Jossi, Noela, Capatal, Cristina, Casa, Sofano do Caminho 17. Para a Luzia do Caminho 23, para a Renilda no Caminho 25, um alô para a Criança do Caminho 8, e um alô para a Beto do Caminho 16, para a sua Valeria Dida, e um alô para a Fador Sorriso, e Zé Grosso, e Gado da Oficina, e Zé do Caminho 17. E um bom trabalho, que Deus te leve e Deus te traga. Eu estou na escuta, Zé Gomes.
7: Ok, manda um abraço aqui também, pessoal da Transquinic, não perde a ligação com a gente aqui, todo mundo ligado, e inclusive o meu amigo Brad lá, tá lá, Brad e toda a turma lá, né, temos Paulinho, a turma toda, né, muita gente ligada com a gente lá no Transquinic. Um abraço também, meu amigo Cirilo também, vamos mais uma, Adel.
5: Pronto, aqui Isabel.
14: Boa noite, Zé Gomes. Boa noite, Deus. Boa noite, todo mundo. Zé Gomes, esse vídeo aí é do meu sobrinho, meu Gerardo, que teve acidente. A gente tá pedindo ajuda aqui, porque eles querem trazer pra ti. E eu acidentei lá em Minas Gerais, aqui em Piauí, viajou e teve esse acidente. A gente tá pedindo, a família tá pedindo ajuda aí pra poder ajudar ele.
7: Será que a gente fez a campanha aqui?
14: Tá muito difícil pra eles lá.
7: Ah, tá vendo? É sobrinho de Isabel, aquele lá de Minas.
5: É, o do
7: Mas aí a gente não sabe se é, mas a gente já tá fazendo uma campanha aqui pra um acidente lá, Isabel, viu? O pessoal já começaram a ajudar, tá? Meu amigo Sadó, eu mandei uma coisa pra Sadó aqui, que tá faltando... Um lugar falta água, né? E a outra sobra. Por isso que sobra, porque tava um tubo quebrado lá, eu acho que um registro, uma coisa assim, lá na ladeira da Embasa, né? E eu falei, passei para meu amigo Sadó, se ele quiser lá por cima, para ele passar lá para ver. Né? Porque em base a gente fala, mas não tem como mais, não dá, né? Não, aí tá. Del, vamos para a notícia, Del.
5: Vamos para as notícias, então. As notícias chegando aqui, olha só, nas notícias, viu? Aqui no seu programa Alerta Cidade. Olha as Casas Bahia. Ó, lavadora de 158, micro-ondas por 258, ar-condicionado 534. Saiba tudo sobre o leilão das Casas Bahia.
7: Não, mas leilão é aonde, rapaz?
5: É. É
7: aqui em Piauí?
5: É leilão, acho que é pela internet, viu?
7: Ah. É, ao todo são três. Quanto é o ar-condicionado?
5: Ar-condicionado.
7: Tem que comprar logo, porque vai
5: esquentar. 534, tá aqui.
7: Pronto, eu quero um 5 logo
5: Ao todo são 367 lotes de eletrodomésticos e eletrônicos, aqui com lances iniciais abaixo do preço. Referência e disputa fica aberta até dia 4 de setembro. As Casas Bahia abriu um novo leilão online com 367 lotes de eletrodomésticos e eletrônicos, incluindo lavadoras, geladeiras, ar-condicionado, lava e seca, micro-ondas, bebedouros, purificadores de água, centrífugas e outros equipamentos. Há produtos com lances iniciais inferior a R$300, enquanto aparelhos de maior valor aparecem na faixa de R$500. A disputa é realizada pela plataforma e permanece aberta até o dia 4 de setembro de 2026. O encerramento começa a partir das 15 horas, mas cada lote possui um horário específico. Entre os destaques está o ar-condicionado de janela. É isso aqui, com lance inicial de 534. O preço de referência em formato do leilão é de 1.348. Olha só que bom, viu? Aí é umas Casas Baiulas lá de...
7: Mas eu vou fazer o seguinte, porque aqui em Piauí, foi palco, porque as matérias só vêm depois que foi, não vem antes de ser, né? Pois é, foi palco nesta quarta-feira de um importante encontro voltado ao fortalecimento da agricultura e da agropecuária do sudoeste baiano. O município recebeu o Seminário Regional de Pesquisa, Inovação e Desenvolvimento Agropecuário, a iniciativa do Ministério da Agricultura e Pecuária, por meio da Superintendência Federal da Agricultura e Pecuária na Bahia. em parceria com a Empresa Brasileira de Pesquisa Agropecuária, Embrapa, e a Secretaria de Agricultura e Pecuária, Irrigação, Pesca e Aquicultura do Estado da Bahia. E Piaú foi escolhido, viu, Del? Foi escolhido como um dos 5 polos regionais da programação que reúne municípios, produtores rurais, associações, cooperativas, sindicatos, técnicos, instituições de ensino e representantes de órgãos públicos para ampliar o diálogo e a cooperação em torno do desenvolvimento agropecuário. Durante o seminário foi apresentado a Unidade Mista de Pesquisa e Inovação do Sudoeste Baiano, além das ações estratégicas de desenvolvimento pelo MAPA. A proposta é aproximar os municípios das políticas públicas, programas e serviços do Ministério e, ao mesmo tempo, fortalecer a conexão entre as pesquisas, inovação, setor produtivo e realidade dos territórios. Mas deve ter mais coisa. Um dos principais objetivos da iniciativa é ampliar a rede de cooperação regional em pesquisa, inovação e transferência de tecnologia, criando um ambiente para identificar demandas e construir soluções voltadas à realidade da agropecuária do território. O MIP também deverá contribuir para o levantamento dessas demandas, que poderão subsidiar a elaboração de futuros planos anuais do trabalho de unidade. E a expectativa é consolidar a estrutura como referência regional em pesquisa, inovação e desenvolvimento agropecuário. Para a gestão municipal, receber uma agenda dessa dimensão em Piauí representa uma oportunidade de colocar o município no centro de uma discussão estratégica para o desenvolvimento regional. Abro aspas. Hoje, a gente está falando de algo muito maior do que um seminário. Estamos falando de aproximar o conhecimento, tecnologia e políticas públicas de quem está no campo. Ei, Piauí, ter sido escolhido como um dos polos regionais mostra a importância estratégica do nosso município para essa construção. Fecho aspas. Quem destacou foi a prefeita Larissa Dias durante a abertura. A programação regional ainda contempla encontros em Maracás, Ibicuí, Jequié, Bom Jesus da Serra, ampliando a participação dos municípios do Sudoeste Baiano. A iniciativa busca fortalecer a integração entre governo, município e comunidade científica e setor produtivo, criando condições para que as políticas públicas estejam cada vez mais conectadas às necessidades de quem produz. A realização do seminário também marca mais um momento de aproximação entre Ipiaú e o Ministério da Agricultura e Pecuária. Essa é a terceira vez que o MAPA está presente no município, fortalecendo o diálogo institucional e a construção de nova oportunidade para a agricultura regional. Del Júnior, tá no IP, é urgente essa matéria. Vai lá, acesse e fique por dentro.
5: Olha, 8 horas e 26 minutos. Olha, Jerônimo revela plano para expandir indústria ao interior da Bahia. O governador da Bahia e candidato à reeleição, Jerônimo Rodrigues, revelou nesta quinta-feira os planos dele para expandir indústrias da Bahia ao interior do estado. A proposta, conforme o petista, está prevista em seu plano de governo e será voltada principalmente para os municípios de pequeno e médio porte, para estimular o crescimento social e econômico dessas cidades. Caso seja reeleito, nas eleições de outubro, a ideia de Jerônimo é implementar a medida da seguinte forma: incentivos diferenciados. Nos primeiros 4 anos da sua gestão, os índices de extrema pobreza na Bahia passaram dos 15% para 6,9%. Em números, absolutamente 1,1%, 1 milhão de pessoas saíram deste grupo. Além disso, o desemprego também apresentou queda, com o menor registro da série histórica da Bahia.

0: De acordo com o governo do estado, a Bahia é a segunda unidade da federação que mais avançou no ranking da competitividade. O cenário foi puxado, entre outros, pela instalação da Baive, que gerou 5 mil empregos diretos, além do estaleiro Enseada, retomando em 2025, com cerca de 600 empregos diretos a ter 900 indiretos no Recôncavo. Zé Gomes.
1: Beleza, tranquilo. Pois é, mas eu acho graça é o seguinte, que essas coisas só aparecem na hora que vem as eleições. Mas tudo bem, né? É promessa, né? É promessa, a gente tem que esperar que aconteça. Não é assim? Olha, eu não vou falar mais de política, mas vou falar de coisa boa. Aqui, ó. Visita técnica acompanha obras da reforma de ampliação da universidade, Unidade Mãe Hilda Gitolo, em Salvador. É, rapaz, tô vendo aqui equipamento bonito, né? Olha, uma equipe da Secretaria de Saúde do Estado da Bahia, SESAB, realizou nesta quinta-feira 27 uma visita técnica à unidade de urgência e emergência Mãe Hilda, na rua direita do Curuzu. É por isso que Lula vai amanhã lá pra Liberdade. Será que vai levar ele pra rua direita do Curuzu também pra dar uma passagem? É tudo ligado, né? Tudo pertinho ali, viu? Curuzu fica ali, pertinho. Então, veja bem, eu acho que Lula vai lá também, viu? É, ó, na rua direita do Curuzu, em Salvador, para acompanhar o andamento das obras da reforma e ampliação da unidade. A intervenção amplia a estrutura física e a capacidade de atendimento do serviço que funciona 24 horas por dia, com atendimento 100% pelo SUS. A intervenção leva de 15 para 24 número de leitos. A estrutura contará com 4 leitos de sala vermelha, 6 de observação pediátrica, 6 de observação feminina, 6 de observação masculina e 2 destinados ao isolamento. A nova área foi planejada para melhorar os espaços de assistência e organizar os fluxos internos da unidade. A intervenção também prevê a incorporação de novos serviços, ampliando a capacidade de atendimento em urgência e emergência. Eita, palmas aqui para nosso governador Geraldo Rodrigues, trabalhando que são doido, para ver se se elege. Vamos lá, Del Júnior, mais uma aí, meu filho.
0: Bora, mais uma notícia. Olha, investigado por tráfico de droga é preso na zona rural de Iguaí. Um homem de 20 anos, investigado por tráfico de droga, teve o mandato de prisão temporária cumprido pela Polícia Civil da Bahia na manhã de hoje, na zona rural de Iguaí. Segundo investigações, o suspeito era alvo de apuração relacionada ao tráfico de drogas no município há cerca de um mês. Durante o cumprimento da ordem judicial, foram apreendidos com investigados um revólver e uma espingarda de fabricação artesanal. Diante da apreensão, o homem também foi autuado em flagrante por posse ilegal de arma de fogo, com numeração suprida. O investigado e o material apreendido foram encaminhados à unidade policial, onde foram adotadas as medidas legais cabíveis. O homem permanece custodiado à disposição do Poder Judiciário. A ação, que integra a Operação Malhas da Lei, foi realizada por equipes da Delegacia Territoriais de Iguaí e Bicuí, com apoio operacional do Grupo de Apoio Técnico e Tático de Investigação Pedra Branca. Zé Gomes.
1: Oi? 8h33.
0: Tá na hora mais um bloco, né?
1: É.
0: A gente volta já com mais notícias aqui no seu programa.
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5: 8 horas e 41 minutos. 8h41. Olha, gente, Del, tu conhece João Gualberto?
6: João Gualberto?
5: Não, né? Vai dizer que
6: é deputado,
5: conhece,
6: né? Não?
5: Já foi.
6: Já foi.
5: Já foi. Ele foi mesmo, foi homenageado hoje. Ele recebeu a comenda 2 de julho. Foi pela Assembleia Legislativa da Bahia, nesta quinta-feira, 27, o ex-deputado federal João Gualberto, do PSDB, e ex-prefeito de Mata de São João. Ele afirmou que percebe um sentimento de mudança no eleitorado baiano. E avaliou que a disputa pelo governo do estado pode ser decidida já no primeiro turno. Ao comentar o cenário eleitoral, Gualberto disse que as manifestações populares têm apontado para um crescimento da candidatura de ACM Neto do União Brasil. Quem não tem percebido isso está refletindo. Quem não está recebendo, está refletindo, mostra que seria um primeiro turno de decisão da eleição. Torço para que se mantenha como está. É uma eleição difícil, mas as pessoas estão entendendo que se passa na Bahia. Existe um sentimento de mudança, afirmou Gualberto. Ex-parlamentar também avaliou a disputa presidencial e criticou o governo do presidente Luiz Inácio Lula da Silva. Segundo ele, O país segue marcado pela polarização política. Outra eleição difícil é a nacional. O PT, nesse último governo Lula, não mostrou nada de novo. Não sinalizou nada de novo no segundo mandato. Infelizmente, existe uma polarização. Seria bom se tivessem 3 ou 4 candidatos com chances reais de ganhar. Mas, infelizmente, vamos esperar. Ainda falta menos de 40 dias para a eleição e muita coisa pode acontecer. Disse João Gilberto, defende ainda que a eleição para governo da Bahia seja analisada de forma independente da disputa presidencial. Para ele, o eleitor deve ter liberdade para votar em candidatos de diferentes partidos. Eu falei isso aqui, não falei, Del? Pois é. Todo mundo sabe que o candidato dele à presidência, o ex-governador de Goiás, Ronaldo Caiado, do PSD, com quem fui colega por muitos anos na União Brasil, e no segundo turno é outra eleição. É preciso, as pessoas têm que ter esse direito. No primeiro turno, volta no candidato do coração. No segundo, faz a escolha por exclusão. Na Bahia, você vê muitos eleitores de Lula, PT e do Flávio Bolsonaro, PL, votado, ou melhor, votando em Assis Neto. Também há eleitores de Renan Santos, do Missão e de Caiado, que fazem essas opções. A disputa aqui é estadual, não pode ser nacionalizada. Olha, a política inteligente é assim, analisa a coisa com a frieza, com a segurança. E seria bom que muitos fossem assim, né, Del? E eu tenho dito isso. Mas as pessoas, os interesses também, né, Del? Cada um tem seus interesses, né? Tem os empregos, tem essas coisas todas. Tem gente que não gosta muito de trabalhar. E na política, né, esse emprego político, não puxa muito, precisa trabalhar muito, precisa ter muita responsabilidade. Não é verdade?
6: É, com certeza. Né?
5: Ganha muito dinheiro, não é isso?
6: É.
5: É, pois é. Então, você vai falar o que agora?
6: Mais notícias, né? Notícias por aqui. 8 horas e 46 minutos. 8h46. Olha, uma funcionária de 26 anos foi presa nesta quinta-feira, suspeita de participar de um esquema que desviou R$2.900.000 de 5 empresas na Bahia. Segundo a Polícia Civil, os valores eram transferidos por meio de PIX para contas bancárias de terceiros, entre eles a mãe e o companheiro da investigada. A prisão aconteceu durante a Operação Fluxo Oculto, deflagrado em Salvador e Itaberaba, no interior do estado. A mulher é apontada pela polícia como responsável por gerenciar pagamentos fraudulentos feitos pelas empresas que atuam nos setores de construção civil e incorporação imobiliária. As investigações apontam que a suspeita usava a função que exercia para manipular ordens bancárias. Ela colocava nomes de fornecedores verdadeiros nos campos destinados aos beneficiários, mas direcionava o dinheiro para as contas de familiares. Para conseguir a aprovação das transferências, a investigada teria criado situações de aparente urgência financeira, alegando possível risco de multas às empresas. A estratégia, segundo a polícia, tinha como objetivo fazer com que o sócio autorizasse rapidamente os pagamentos sem perceber a fraude. Entre abril de 2025 e maio de 2026, foram identificadas aproximadamente 386 transações que somaram R$ 2.931.689,58 em prejuízos. Durante a operação, a Polícia Civil cumpriu um mandato de prisão preventiva, 3 mandatos de medidas cautelares diversas da prisão e 3 mandatos de busca e apreensão domiciliar. Os policiais apreenderam celulares, cartões vinculados e diferentes contas bancárias, equipamentos eletrônicos e 2 veículos. Também foram determinadas medidas para bloquear bens e valores dos investigados. A intenção é garantir que os recursos desviados possam ser recuperados e, posteriormente, devolvidos às empresas vítimas. Zé Gomes.
5: Tu lembra que em 2022, foi 2022, foi? Que o TSE proibiu o Bolsonaro de fazer live lá do Palácio, de dar entrevista, de falar. Você lembra disso?
6: Eu tô lembrando.
5: Pois isso. Mas Lula tá fazendo tudo isso agora sem ninguém se preocupar. E em razão disso, a campanha de Flávio Bolsonaro, o advogado da campanha, acionou o TSE, o Tribunal Superior Eleitoral, nesta quinta-feira, dia 27, para questionar o uso do Palácio da Alvorada para fins eleitorais pelo presidente Lula, o principal adversário do senador. A ação diz a respeito da veiculação no último domingo 23 de uma entrevista concedida por Lula à TV Record no Palácio da Alvorada, a residência oficial do presidente da República. A entrevista foi exibida no mesmo horário em que a TV Bandeirantes realizou o primeiro debate presidencial do qual Lula e Flávio não participaram. Os advogados eleitorais de Flávio pedem, entre outros, que Lula se abstenha de usar as dependências do Palácio para gravar a produção ou a transmissão de entrevistas, lives, pronunciamentos ou conteúdo de natureza eleitoral, e deixe de publicar em suas redes trechos de entrevistas até uma decisão final da corte. Eu acho que ele está certo. O pau que dá em Chico, mas não quero que dê pau lá nenhum em meu amigo Chico do hospital, não. Está lá ouvindo a gente agora lá na fazenda dele, viu, Del? Tu sabia?
6: Tô sabendo.
5: Tem muita gente nas fazendas ouvindo, viu, Chico? Mas o pau que dá em Chico tem que dar em Francisco. Qual é o Francisco que você conhece, Del?
6: Francisco.
5: Mas deixa quieto, não dá em ninguém não, porque se a lei tá aí, se cobrar, disser que não podia, como é que estão deixando agora? Lula é melhor que os outros, é? Pelo menos tá no poder, né, Del? Rapaz. Um abraço aqui pra Rosana da Magazine, um abraço pra Dona Zélia, mãe de Lucas, que não apareceu aqui, deve estar lá, né? Josenilda também.
6: Na sessão,
5: Carminha,
6: né?
5: Dadai, Joyce, minha amiga Joyce e Saulo, que sumiram, nunca mais ouvi. Eu vou procurar ela amanhã para ver onde é que está, como é que está a saúde. Um abraço para Joana, para Jane, para Andrelina, para o marido da filha de Otávia, e Otávia também, e a filha de Otávia também, viu? Um abraço também para Jade, para meu amigo Nino, Luciana, um abraço para Dona Cris, a Rafael. Um abraço aí para todos vocês, viu? Rosana Almeida lá na Tapiragi e toda a turma lá, viu? Tem Ju lá também, né? Ju, todo mundo lá, né, gente? Lá em Tapiragi. Um abraço para vocês. Para Eugênio também. Eugênio, viu?
6: Eugênio e Marisa, no Japumbirim.
5: E Dona Cessé. Um abraço para vocês. Del, tem gente aí, Del, ainda para falar alguma coisa?
6: Deixa eu ver se tem gente. Tinha, ó. Ah, tá aqui. Manda o responsável soltar a água. Por favor. Manda o carro-pipa. Agora pra onde? Tem que falar pra onde é o nome do bairro que tá sem água, viu? Juliana tá aqui.
5: Quem? Lindel.
7: Pastor Zé Gomes, quando o áudio estiver muito grande, me dá seu número para mim poder ligar para o senhor. Pode ser chamada de zap, porque o senhor falou que o senhor atende, né? Então, eu vou oferecer um número que aí eu ligo para o senhor, quando o senhor estiver no rádio, para o áudio não ficar muito grande. Pode ser, manda para mim salvar aqui.
5: Quem é, Del?
6: Juliana.
5: Me manda pra ela meus contatos, ela pode mandar, viu?
6: Mando.
5: Pode dar aqui.
6: Joana. Chegou por aqui.
5: Pode ser Joana pra falar aqui.
8: Boa noite, seu Zé. Boa noite, Del Júnior.
6: Boa noite.
8: Obrigado pro seu alô, que eu tô na escuta. Eu mandar um alô pra toda a minha família.
6: Pronto, acabou aqui, Zé. Só tinha Juliana aqui e Joana. E Simone que tá pedindo pra soltar a água, mas ela não falou onde é, né?
5: Quem é?
6: É, Simone.
5: Simone? Simone?
6: É, pra soltar a água. Não mas conheço. Aonde? Não sei, tá aqui.
5: Pergunta ela, ainda há tempo ainda? Fala com ela pra ela mandar um endereço. Ô, Simone.
6: Eu já falei aqui no ar pra ela.
5: É, talvez algum problema.
6: É, ó, manda soltar, ó, manda o responsável soltar água, por favor. Manda o carro-pipa. Agora precisa saber onde é, né?
5: Aí fica difícil.
6: Aí agora não falou.
5: Olha,
6: o nome.
5: Gente, a.
6: Ele tá fechado aí, viu?
5: A polícia. Tá desligado, né? Tá.
6: Oh,
5: meu Deus do céu. Olha, a Polícia Militar da Bahia, por meio da 55, participa do 8ª edição de Operação Força Total 2026, realizada simultaneamente em todo o estado. Na área da responsabilidade da unidade da Operação Força e Policiamento Ostensivo e Preventivo, no município de Piauí, sede da 55, Ibirataia, Barra do Rocha, Itajibá, Dário Meira, Aiquara e Boa Nova. As guarnições atuam de forma estratégica, intensificando o patrulhamento, as abordagens e as ações preventivas, ampliando a presença policial e contribuindo para a preservação da ordem pública e a segurança da população. Que bom, né, Del? Tá chegando aí, viu? Força total.
6: Olha... O prefeito de Aurelino Leal rompe com base de Jerônimo e declara apoio a CM Neto.
5: De novo?
6: Daqui, né?
5: A CM Neto tá ganhando o interior todo. Vai aí, fala logo, ligeiro.
6: Olha, o cenário político de Aurelino Leal passou por uma mudança significativa nesta quarta-feira. O prefeito Rodrigo Andrade, do PP, anunciou o afastamento do grupo político liderado pelo governador Jerônimo Rodrigues, do PT, e oficializou o apoio à candidatura de ACM Neto do União Brasil ao governo da Bahia nas eleições de 2026. A decisão foi anunciada durante um encontro realizado em Ilhéus. Segundo informações divulgadas pelo blog Política, Rodrigo Andrade afirmou que as tratativas mantidas com o governo do estado não avançaram conforme o esperado. E diante desse cenário, o gestor decidiu reposicionar sua base política e integrar o grupo que apoia a candidatura oposicionista ao governo estadual. Ao explicar a mudança, o prefeito destacou a expectativa de construir uma parceria capaz de viabilizar ações e atender demandas de Aurelino Leal. A CM Neto, por sua vez, agradeceu a decisão e afirmou que o município terá atenção de uma eventual gestão sua frente do governo da Bahia. Também participaram do encontro Zé Cocá do PP, candidato a vice-governador na chapa, e os candidatos ao Senado Ângelo Coronel do Republicano, João Roma do PL, e a decisão de Rodrigo Andrade modifica o quadro das alianças políticas no município e representa mais uma adesão à campanha de ACM Neto no sul da Bahia.
5: Olha, depois que o deputado federal Roberto que a deputada, né? Deputada federal Roberta Roma recebeu 3 milhões e 100 mil reais do Diretório Nacional do PL de doação eleitoral. O mesmo valor foi repassado pela mesma fonte ao deputado federal Capitão Alder, do mesmo partido. O montante foi depositado hoje, 27. Na conta do parlamentar, de acordo com a divulgação, divulga card. Divulga card, rapaz, não é card não. Site do Tribunal Superior Eleitoral. Já o deputado federal Jonga Bacelar, outro baiano representante do partido, na Câmara, segue sem doações partidárias ou de outra natureza. O parlamentar pode ficar sem fundo eleitoral desde que subiu no palanque do governador Jerônimo Rodrigues, viu? E usou um adesivo petista no peito no final da semana passada. Ei, Jonguinha, ferrou-se, né, velho? Será que o PT vai dar esse dinheiro? Mesmo após a nota, a liderança do PL segue pedindo a expulsão de Jonga, como foi o caso do deputado federal Capitão Alder e do deputado estadual Leandro de Jesus, além do vereador de Lauro de Freitas, Gabriel Bandarra, mais conhecido como Tenóbio. Você lembra do Tenóbio? Você ia fazendo aqueles... Sim, é vereador, viu? É. Olha, gente, Del, tem mais um assuntozinho aí, não sei o que é.
9: Rapaz, eu acho que não dá tempo não, Del.
5: É o quê?
9: Falta 2 minutos pra acabar.
5: Sim, mas tem o quê aí?
9: Aqui?
5: Tem áudio?
9: Não, áudio não. Deixa eu ver se tem algum áudio. Ah, chegou aqui mais aqui, ó.
5: Então pronto, solta.
9: José Carlos, José Carlos de Araújo.
10: Ok, Zé Gomes, Del Júnior e a todos que estão ouvindo pelo rádio e pela internet, uma ótima noite de quinta-feira e com certeza muita saúde e também uma ótima semana. E só quem pode dar a gente é o nosso Deus. É Deus sozinho, Deus invisível, mas poderoso e geral, né? Para estar presente com cada um e com cada um. Que Deus dê uma semana abençoada. Estou aqui na sintonia de José Carlos de Birataia. Quero mandar um alô para minha sobrinha Agudão, Ana Lúcia, minha sobrinha Camila, minha sobrinha Taliane, minha sobrinha Yasmin, minha irmã Lita, meu cunhado Bias e todos de Agudão, viu, Zé Gomes? Que são seu fã lá no bairro de Del Júnior. O nosso amigo Nilcinho, o Nilcinho Domingo. Beleza, ele gosta muito do seu programa, domingo de manhã também.
9: Valeu, obrigado.
5: Qualquer dia ele vai lá tomar um suco e uma jaca. Olha, gente, não dá mais tempo pra nada.
9: Olha, o Rodrigo Andrade pode ligar amanhã se quiser, porque não dá tempo. O prefeito lá de Aurelino Leal pra falar aqui no programa, viu?
5: Vai falar?
9: Ele pode falar, pode. Agora, falar. Só que agora não dá tempo. Deixa ele ligar amanhã aqui,
5: deixa
9: viu?
5: Ele falar. Agora nós queremos agradecer a Deus. Ah, meu Senhor, como é bom estarmos aqui, Senhor. Porque sabemos que tudo é o Senhor que prepara. O Senhor preparou este momento para que nós pudéssemos, Senhor, invocar o Teu nome em favor desta cidade, em favor das autoridades desta cidade, todas as autoridades, Senhor, em favor dos trabalhadores, aqueles que neste momento estão trabalhando, médicos, enfermeiros, policiais, plantonistas, vigilantes, atendente de posto, né, os frentistas. Meu Deus, são muitas pessoas que continuam trabalhando, mas que o Senhor possa recompensá-las, meu Pai. Que o Senhor possa abençoar também essas pessoas que estão em suas casas orando, pedindo uma providência de Tua parte na saúde, né, em suas finanças. Meu Deus, que o Senhor venha abençoar esse casamento, Pai. Abençoar essa juventude. Meu Senhor, que essas eleições sejam de paz e de muita tranquilidade aqui em nosso município e em todo o nosso país. Abençoa, Pai, aqueles que estão viajando nas estradas. Direciona, Senhor, eles neste momento em que muitos acidentes podem acontecer, mas que o Senhor possa guiá-las com as suas mãos poderosas e portentosas, Pai. Abençoa a nossa ida, a nossa casa, nossa família. Nos guarda, Pai, segundo a Tua vontade e o Teu querer. Ficamos gratos a Ti, em nome de Jesus. Fica na paz do Senhor e até amanhã, se for da boa, perfeita e agradável vontade do Pai, Deus Júnior.
9: Ok, um abraço aí, uma alusão para Rosa do Fato, a Tom Henrico, mandar um abraço aí para Renato, a Lu, a Márcio, a Márcia do restaurante, a Regis e Dona Cecília na rua Jequié. A todos vocês uma ótima noite. Agora fique com mais notícias com a Rede Brasileira de Notícias, a Voz do Brasil. Estaremos de volta amanhã, na sexta-feira, às 7 da noite, com mais uma edição do seu Alerta Cidade.
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13: Olá, boa noite.
14: Boa noite para você que nos acompanha em todo o país.
13: Quinta-feira, 27 de agosto de 2026.
14: Vamos aos destaques do dia.
13: Trabalho e renda.
14: Brasil chega a 103 milhões de pessoas ocupadas entre maio e julho.
13: IBGE revela ainda que taxa de desocupação recua e fica em 5,3% no período. Pablo Mundim.
15: O número de trabalhadores do setor privado com carteira assinada chegou a 39 milhões e 400 mil.
14: Atenção, estudante!
13: Prazo para renegociar dívidas do FIES termina segunda-feira, 31 de agosto. Thaísa Vitória.
16: A iniciativa oferece condições especiais para renegociar contratos firmados até 2017.
14: El Niño deve ganhar força na região norte a partir de setembro.
13: Menos chuvas e temperaturas mais altas podem afetar o abastecimento de água e a navegabilidade dos rios.
14: Estados e municípios são orientados sobre medidas de preparação e resposta ao efeito climático.
13: O cenário também aumenta o risco de incêndios florestais. Luana Karen.
17: Tanto nas cidades quanto no campo, a prevenção é a melhor forma de evitar grandes incêndios.
14: Hoje na apresentação da Voz do Brasil, Luciana Vasconcelos e Luciano Seixas.
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